0: Tá aí, né? Uma linda canção depois do momento de oração pelas mulheres. São 9:03 agora. Olha, chegou a hora, hein? Sim, daquele nosso cafezinho costumeiro. Ah, mas que beleza. E daquele bom bate-papo com ele, o Israel Mazzacorati.
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2: Olá, eu sou o Israel. Sente-se, pegue o seu café e vamos conversar sobre Deus e sobre a vida, sobre a fé e sobre as nossas dúvidas.
3: Seja muito bem-vindo, seja muito bem-vinda a mais este episódio do Deus na Vida. As nossas conversas aqui têm focado a mentalidade cristocêntrica. Vimos que a mentalidade é o conjunto de crenças e de hábitos que moldam o nosso jeito de ver o mundo e de ver a vida. Ela funciona como se fosse um filtro, que determina a maneira como nós pensamos, sentimos e decidimos em cada situação. Com isso, a mentalidade é a base que direciona nossas atitudes e as consequências das nossas ações. Mentalidade, que é uma palavra bastante comum no nosso mundo, é o equivalente ao termo bíblico coração. O coração que pertence a Cristo dirige a vida segundo a vontade de Deus. E esta é a jornada dos discípulos de Cristo, termos o nosso coração, termos a nossa mentalidade moldada de acordo com a mentalidade de Cristo Jesus. Agora, podemos nos aproximar de um dos textos mais importantes de toda a Bíblia sobre esse assunto, que é o capítulo 8 da carta de Paulo aos Romanos. Esse é um texto bem completo, em que Paulo tratou de questões como a obra de Cristo, a obra do Espírito Santo, o processo de santificação da pessoa cristã, a profundidade da esperança cristã, o propósito de Deus ao nos justificar, a vitória de Cristo e a segurança cristã na obra de Cristo e na comunhão com Deus. Mas vamos em partes. Vamos começar neste episódio apenas com os 4 primeiros versículos de Romanos 8, em que Paulo escreveu assim: Portanto, agora já não há condenação para os que estão em Cristo Jesus, porque por meio de Cristo Jesus, a lei do Espírito de vida me libertou da lei do pecado e da morte. Porque aquilo que a lei fora incapaz de fazer por estar enfraquecida pela carne, Deus o fez, enviando seu próprio Filho à semelhança do homem pecador como oferta pelo pecado, e assim condenou o pecado na carne, a fim de que as justas exigências da lei fossem plenamente satisfeitas em nós, que não vivemos segundo a carne, mas segundo o Espírito. Que texto maravilhoso, não é mesmo? A palavra de Deus nos dá importantes afirmações aqui, a começar da nossa situação, uma vez que fomos justificados em Cristo Jesus. Paulo afirma, agora já não há condenação para os que estão em Cristo Jesus. Isso significa que, sem Cristo, a condição humana é a de condenação. Sabemos que a condenação é devido ao pecado que nos separou de Deus e que nos escravizou a uma vida segundo os desejos da carne. Carne essa que é a vida longe de Deus e em direção à morte. Cristo Jesus aqui é o libertador, aquele cuja vida e cuja obra garantiram que nenhuma condenação caísse sobre os pecadores que nele crescem. Como isso aconteceu? Paulo explica isso ao afirmar que Deus condenou o pecado na carne. A condenação é a condenação do pecado e não do pecador. E isso foi realizado por Deus por meio do sacrifício do seu Filho. Jesus foi enviado ao mundo em semelhança ao homem pecador, um representante de todos nós. Ele foi feito pecado por nós e sacrificado como um pecador por nós. Assim, ele, Jesus, se tornou uma oferta, um sacrifício substitutivo pelo pecado, levando sobre si os nossos pecados e condenando de uma vez por todas o pecado que era a nossa sentença de morte, como também era o pecado, as algemas que nos escravizavam a uma vida guiada pelos desejos contrários à santa vontade de Deus.
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3: Diante do que vimos até aqui, agora podemos observar o ponto de mudança que o sacrifício de Jesus trouxe para nós. Paulo apresenta essa mudança em termos de leis. Existia uma lei que regia as nossas vidas e que segue regendo a vida daqueles que ainda não creem em Jesus como o Cristo e Filho de Deus. Essa lei é chamada por Paulo de lei do pecado e da morte. Talvez a melhor imagem que temos para pensar e entender essa lei não é um livro como a legislação de um país ou um código escrito de conduta. Isso porque a vida sem Deus é guiada pela lei do pecado e da morte sem que as pessoas tenham a liberdade de viver segundo ela ou não. É uma lei que funciona mais como as leis da física ou as leis da biologia. São leis que mantêm o mundo e a vida funcionando e que não são alteradas pelo homem. Por exemplo, as leis da física que governam o nosso mundo dizem que se você pegar agora mesmo essa sua xícara de café e depois soltá-la, ela vai cair. Não importa quantas vezes você repita o processo, ela sempre vai cair. A lei da gravidade está em vigor, fazendo com que as coisas sejam sempre puxadas para baixo. Assim é a lei do pecado e da morte. Ela é uma lei que governa sobre a carne, fazendo com que naturalmente nós vivamos segundo os desejos da carne. Paulo já havia falado sobre isso no capítulo 6 de Romanos, versículo 12. Ouça só. Portanto, não permitam que o pecado continue dominando o corpo mortal de vocês, fazendo que obedeçam aos seus desejos. Perceba, não permitam que o pecado continue dominando o corpo mortal de vocês. Se uma vez que estamos em Cristo, não devemos permitir que o pecado continue a dominar a nossa vida, podemos então chegar a duas conclusões. A primeira é que o pecado é um poder dominador. Literalmente, Paulo disse, não permitam que o pecado continue a reinar sobre vocês. A segunda conclusão é que agora nós temos uma escolha. Podemos permitir ou não permitir o governo do pecado sobre as nossas vidas. E de onde veio esse poder de escolha? Em Cristo, Deus trouxe ao mundo uma nova lei, a lei do Espírito de Vida. Voltemos a Romanos 8:2, onde Paulo escreveu assim, porque por meio de Cristo Jesus, a lei do Espírito de Vida me libertou da lei do pecado e da morte. Que notícia maravilhosa, não é mesmo? Deus não apenas trouxe à realidade da vida uma nova lei, mas por meio dessa nova lei, Ele nos libertou da lei do pecado e da morte. Mais uma vez, vamos reforçar. Estar em Cristo significa ter sido liberto da condenação do pecado. É verdade. E isso tem um impacto direto na vida hoje. Paulo conclui o início do seu raciocínio nesse parágrafo dizendo assim, a fim de que as justas exigências da lei fossem plenamente satisfeitas em nós, que não vivemos segundo a carne, mas segundo o Espírito. Eis aqui o caminho que foi aberto para nós, a escolha entre uma vida governada pela lei do pecado e da morte ou uma vida governada pela lei do Espírito de Vida. Todos nós precisamos estar conscientes dessa liberdade que nos foi dada por meio do sacrifício de Jesus Cristo e da consequente chegada da lei do Espírito de Vida no mundo. A cada desejo do seu coração, a cada sonho de bem ou de mal, diante de cada situação tentadora, a cada pequena decisão do dia a dia tomada por um simples impulso ou mediante reflexão, estamos diante da escolha entre as leis do pecado e da morte e do Espírito de Vida. Este foi mais um episódio do Deus na Vida. Lembre-se, Deus nos libertou da condenação do pecado ao condenar o pecado na carne. Ao fazer isso, Ele introduziu no mundo a lei do Espírito de Vida, a lei que nos concede a vida de Deus enquanto nos dá a liberdade para dizer não à lei do pecado e da morte que governava soberanamente sobre os nossos desejos, vontades e ações. Saiba que a cada instante do seu dia, essas duas leis estão em operação no mundo. Por isso, escolha com sabedoria a lei que governará o seu coração. Até o nosso próximo encontro.
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0: Muito bem, são 9:16. A gente segue aqui com o nosso Noite RTM. E olha, hoje é quinta-feira, dia de Espelho na Janela. Pastor Israel Mazzacorati, que agora há pouco estava conosco, ele segue com a gente, junta-se a ela, nossa companheira aqui da RTM Brasil, a Renata Burjato, e juntos vão trazer mais um episódio de Espelho na Janela. Vamos acompanhar.
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2: Será possível ter esperança de que as pessoas façam o bem? Ou estariam certos os pessimistas quanto à humanidade? Estamos mesmo fadados à maldade que se esconde no coração de todos nós e que ocasionalmente vem à luz, gerando destruição na vida dos que estão ao nosso

coração ser amada pelo marido, Jacó, que só tinha olhos para sua outra esposa, Raquel, que era irmã de Lia e a mulher que Jacó realmente amava. Só que Raquel não podia ter filhos, enquanto Lia era muito fértil. Então, aqui está a minha oportunidade, pensou Lia. Eu vou usar os filhos que o Senhor me conceder para fazer com que o meu marido me ame. Assim nasceu Rubem, depois Simeão, depois Levi, depois Judá. O curioso é que Judá, que significa louvor, nasceu quando Lia percebeu a loucura de usar os filhos como meio de fazer com que o amor que ela achava que lhe era devido fosse de fato direcionado a ela. Só que Lia não aprendeu a lição, pois pouco tempo depois voltou a cometer os mesmos erros. Judá teve muitos irmãos, dentre os quais José, e muitos anos mais tarde, Benjamim, os dois tão sonhados filhos de seu pai, com a até então estéril Raquel, a esposa amada. Bom, você já sabe onde isso vai dar. Afinal, numa história em que os filhos são usados como se fossem espadas e escudos numa guerra familiar por amor e posição, é bem possível que não acabe bem. E assim foi. A história vai conduzir essa família tumultuada e confusa até José, alvo do ódio dos seus irmãos que o venderam como escravo para uma caravana de ismaelitas. Mas não pense você que a ideia era que ele fosse vendido como escravo e a sua vida fosse preservada. O plano original dos irmãos de José era de matá-lo, assim como Caim matou Abel por ter invejado o irmão. A única tentativa de preservar a vida do jovem veio de Rubem, que ficou transtornado quando soube do plano. Ele tentou salvar José das mãos dos seus irmãos ao convencê-los de jogá-lo em um poço vazio, para depois voltar para tirá-lo de lá e levá-lo de volta a seu pai Jacó. Inesperadamente, os seus irmãos concordaram com o plano de Rubem, sem saber qual era a intenção real dele, que era de salvar a vida de José. E assim fizeram, exatamente como a proposta de Rubem. Depois que eles jogaram José no poço, se sentaram para comer pão. Por que não? Enquanto o irmão mais novo está aterrorizado dentro de um poço sem saber o que será de sua vida, os seus irmãos se sentam para uma gostosa e reconfortante refeição. Foi nesse momento que avistaram a caravana dos ismaelitas, que passavam por ali carregados de especiarias. Com a barriga cheia de pão, Judá propõe: Vejam, e se ao invés de matarmos o nosso irmão, nós o vendermos para esses ismaelitas? Sejamos sensatos, não teremos nenhum ganho se matarmos ele. Se o vendermos, por outro lado, saímos dessa situação com algum benefício. Houve uma discussão entre eles, é claro, pois o plano original era matar José. Mas Judá contra-argumentou. Não devemos matar José. Ele é o nosso irmão, carne da nossa carne, sangue do nosso sangue. É o filho amado do nosso pai. Não devemos ter sobre nós o sangue dele. Isso convenceu os irmãos, e José foi vendido. Há quem diga que Judá fez isso porque ficou com medo de carregar a culpa pelo sangue derramado do irmão. Outros defendem que Judá agiu assim simplesmente porque viu uma oportunidade de lucrar, pois José já era uma causa perdida. Eu não duvido que no coração de Judá havia as duas motivações. Por um lado, o medo de carregar uma culpa. Por outro, o oportunismo. Não seria isso condizente com o que vemos acontecer diariamente? Aliás, não sentimos que dentro de nós atuam vontades contraditórias e que quando pensamos nelas, ficamos até perplexos conosco mesmo? Caim desprezou a vida de Abel e o matou. Judá, além de desprezar a vida do irmão, a usa, bem como os seus laços de sangue, como argumento para a intenção de lucrar com a sua venda, sentenciando José a viver como um escravo. Não havia honra na proposta de Judá, que selou o destino do seu irmão como se ele não fosse nada. A ideia de Judá trouxe grande sofrimento ao seu pai, Jacó, que lamentou profundamente a falsa morte de José. Jacó foi tomado de uma tristeza mortal, mas Judá parecia não se importar com isso também.

0: já que não tomou nenhuma atitude para revelar a verdade ao seu pai. Nos anos seguintes, Judá deixou os seus irmãos e foi constituir a sua própria família. Ele teve 3 filhos: Er, o primogênito, Onã e Selá. Judá encontrou uma mulher chamada Tamar e a deu em casamento ao seu filho primogênito. Er foi um homem mau. Parece uma ironia, já que o primogênito a quem carrega a herança da família, o que será que ele tinha para herdar de Judá? Ele foi tão mau aos olhos do Eterno que a sua vida foi ceifada antes que ele tivesse filhos, embora ninguém saiba ao certo o que ele tenha feito. Diante disso, Judá ordenou que o seu segundo filho, Onã, tomasse Tamar como sua esposa e tivesse filhos com ela, com o único propósito de dar uma descendência para Er. Aconteceu que Onã não queria ter filhos que não fossem a sua descendência, mas sim a do seu falecido irmão, o que não o impediu de se aproveitar de Tamar sexualmente, derramando o sêmen no chão para que ela não engravidasse. Outra abominação aos olhos do Eterno, que também tirou a vida de Onã. 2 filhos mortos por causa da vida perversa que levavam. Judá não derrama nenhuma lágrima, não lamenta, parece não se importar. Enquanto seu pai Jacó vivia em tristeza por achar que seu filho José estava morto, Judá parece não se importar com a morte dos seus 2 próprios filhos. Foi assim que ele teve que tentar resolver, mais uma vez, a situação da pobre Tamar, jogada de um lado para o outro, como se ela fosse um problema a ser solucionado. Jacó a manda de volta para casa como uma viúva, levando consigo apenas a vaga promessa de um homem duvidoso, de que quando Selá crescesse, ele a daria em casamento para o seu filho mais jovem. Os anos se passaram e, como era de se esperar, Judá não cumpriu a sua promessa. Então Tamar tomou uma decisão drástica e se passou por uma prostituta cultual para engravidar do seu próprio sogro. Assim acontece. Quando Tamar, já grávida de Judá, revela o que havia acontecido, um fio de luz se acende na história, pois Judá caiu em si. Ele foi colocado diante do espelho e teve um vislumbre de quem realmente ele era. Ela é mais justa do que eu, afirmou Judá sobre Tamar, pois eu devia ter entregado ela ao meu filho Selá para que se casasse e tivesse filhos. Judá reconheceu os gêmeos Pérez e Zerá como seus filhos e a tratou bem. Mas a história ainda reservava mais alguns capítulos para o futuro, pois Judá, que desempenhou uma função decisiva no destino de José, se veria mais uma vez envolvido com essa história. Enquanto isso, José foi abençoado por Deus no Egito e a sua vida foi preservada. Ele se tornou grande dentro dos domínios do faraó, e quando houve fome naquela região, o Egito, administrado por José, era o lugar para onde as famílias iam a fim de adquirirem alimento. Ou seja, era chegada a hora de Judá se encontrar com José. Quando o encontro entre José e os seus irmãos finalmente aconteceu, os irmãos não foram capazes de reconhecer José, que aproveitou o momento para submeter os seus irmãos a um longo período de provação. José os levou até o limite, testando as suas intenções, até que finalmente conseguiu colocá-los contra a parede, exigindo que Benjamim, seu irmão e filho mais novo de seu pai Jacó, ficasse no Egito como um escravo. Foi então que Judá se manifestou. Aquela pequena luz que um dia se acendeu no coração de Judá, agora brilhou como um luzeiro em meio às densas trevas. Judá tomou a frente e disse a José, na frente de todos: por favor, deixa o teu servo ficar como escravo do meu senhor no lugar do jovem, e permite que ele volte com seus irmãos. Como poderei eu voltar a meu pai sem levar o jovem comigo? Não, não posso ver o mal que sobreveria ao meu pai. O homem que havia causado a escravidão na vida de José, agora se oferecia como escravo para tomar o lugar de Benjamim e não causar ainda mais danos ao coração do pai Jacó. Estaríamos nós na posição de superioridade moral para julgar Judá pelos seus atos? Teríamos, você e eu, o poder para discernir as suas verdadeiras intenções? Não se preocupe em responder essas perguntas. Algumas questões devem permanecer no ar. Não porque as ignoramos, pelo contrário, porque queremos que elas permaneçam sobre nós. De uma coisa eu sei, sobre você e sobre mim. Nós somos como Judá e Tamar, José e Jacó, Rubem e Benjamim. Homens e mulheres, cujas histórias acabariam invariavelmente em morte, se não fosse pela misericórdia e pela graça do Eterno. Ele é quem redime uma história como a de Judá. Ele é quem faz justiça aos tantos José e Tamar que passam por esta terra. É Ele quem de Judá faz brotar o Salvador. Afinal, o Filho unigênito do Eterno é um filho de Tamar, um filho de Judá.
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6: Yes. Muito bem, estamos de volta com o nosso Noite RTM. São 9h33, né? Você segue acompanhando com a gente. Daqui a pouquinho, às 10 da noite, tem o nosso Revista RTM. E agora, então, a gente vai trazer mais um episódio de Espelho na Janela. Ouvimos no Espelho na Janela, vamos trazer mais um episódio de História da Igreja agora, não é? A gente vai avançar um pouquinho na linha do tempo. A cada semana a gente vai avançando nessa linha do tempo, nessa história da Igreja que está sendo contada pelo pastor, professor e também historiador Marcelo Santos, né? E a gente acompanha sempre a cada semana e é muito legal a gente acompanhar, né? Ficar sabendo aí das curiosidades, de tantas coisas que foram acontecendo, para que a gente possa entender por que que as nossas igrejas hoje são do jeito que são. Como elas chegaram até esse ponto, né? E desde lá da igreja primitiva até os dias atuais, a gente vai acompanhando essa evolução e quando chegar aqui nesses tempos modernos, contemporâneos, a gente vai entender por que que as nossas igrejas são dessa forma, né? A forma como nós fazemos os nossos cultos. É muito legal essa reflexão. Então vamos acompanhar este capítulo, né, de História da Igreja com o pastor Marcelo Santos. Vamos lá.
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8: Olá, querido ouvinte da RTM, que alegria ter você mais uma vez aqui nesse espaço para juntos compartilharmos e aprendermos sobre a história da Igreja. Nós estamos nesse tempo conversando sobre a formação do Império Cristão, o surgimento histórico dessa instituição que é a Igreja, conhecida como Igreja Católica Apostólica Romana. Nós estávamos conversando sobre esse momento de transição que acontece sobre a liderança do Imperador Constantino e no segundo momento do Imperador Teodósio no ano 380. E a gente vai perceber que há uma mudança de postura, né? O Imperador, ele vai passar a ser o cabeça da Igreja, o líder da Igreja cristã dentro do Império Romano, lembrando que há uma turma que fugiu para o deserto, e a gente vai conversar mais à frente sobre isso, que são os monges, o cristianismo monástico, o cristianismo de deserto, e há uma turma, personagens, homens e mulheres que estão ali dentro da Igreja, que é a única Igreja, só existe essa Igreja, que vão resistir a todas essas alianças, a todas essas mudanças, a todas essas coisas que vão ser capitaneadas e coordenadas pelo poder político de Roma, aliado em algum momento com o poder religioso, com os líderes e principalmente a figura do bispo de Roma. E nesse processo é importante a gente perceber e destacar a formação do papado, o início da figura do Papa. E se você perceber, a gente não vê essa expressão no Novo Testamento, a gente não tem registro dessa figura, né, como líder universal dentro da própria Escritura Sagrada, mas essa é uma construção histórica posterior que vai acontecer dentro desse momento histórico aqui. A gente precisa entender que o papado, ele é considerado a base do romanismo, ou seja, o papado, ele é o alicerce, o fundamento do catolicismo romano. E o que que o papado crê? O que que a doutrina do papado acredita? Né? Segundo essa doutrina, o início do papado está exatamente em Mateus capítulo 16, versículo 18, onde Jesus Cristo teria afirmado que Pedro é a pedra e que edificaria sua igreja sobre Pedro. Jesus edificaria sua igreja sobre Pedro e teria concedido a Pedro toda a autoridade da igreja. Então, de acordo com a doutrina do papado, teria ficado decretado, né, que o Papa é o sucessor de Pedro, ou seja, de que a ele foi entregue toda a autoridade na terra. Essa é a construção teológica da doutrina do papado. E se a gente for fazer uma exegese um pouco mais específica, a gente vai perceber, exegese é essa doutrina, essa ferramenta que a gente usa para estudar a Bíblia, para extrair da Bíblia o sentido que ela quer dizer através da língua original, através da cultura. E quando a gente olha para esse texto de Mateus capítulo 16, versículo 18, a gente percebe claramente que Jesus não está se referindo a Pedro. Mas Jesus, quando diz sobre esta pedra edificarei a minha igreja, ele está se referindo sobre a declaração que Pedro havia feito quando ele pergunta, né, quem vocês dizem que eu sou? E a resposta de Pedro, você se lembra disso? E se não se lembra ou se não sabe, está lá em Mateus capítulo 16, Pedro vai responder, tu és o Cristo, o Filho do Deus vivo. Então Jesus diz, olha, da mesma forma que você é Pedro, sobre esta pedra, sobre este fundamento, sobre essa declaração sua, de que eu sou o Cristo, o Filho do Deus vivo, eu vou edificar a minha igreja e as portas do inferno não prevalecerão contra ela. Mas a igreja católica, essa igreja romana institucionalizada, começa a criar essa doutrina da figura do Papa, baseado nesse texto, na minha opinião particularmente, com essa exegese incorreta.
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8: Existem algumas dificuldades com relação à doutrina do papado, a gente pensando historicamente, inclusive. A primeira delas é que Pedro foi morto na perseguição de Nero, a primeira perseguição. E não existe nenhuma documentação da transmissão de autoridade apostólica àqueles que, teoricamente, teriam sido os sucessores de Pedro. Não há nenhum documento onde Pedro delegaria aos seus sucessores ou aos bispos de Roma a sua autoridade apostólica. Uma segunda dificuldade é que a lista dos primeiros bispos de Roma não vão coincidir. Existem várias listas, desse período e elas não coincidem. Há uma terceira dificuldade, qual é? É um período na história que a gente conhece ou chama de período obscuro, que está aí entre a perseguição de Nero, que começa no ano 64, até a primeira carta de Clemente, do ano 96. Historicamente se sabe pouco, praticamente nada, a respeito desse período. Não há documentação específica e clara a respeito desse período. Há uma outra dificuldade com relação à doutrina do papado. Se a gente for parar para pensar, nos primeiros séculos da história da Igreja, o centro numérico, quantitativo, da Igreja está no Oriente. Ou seja, se alguém que deveria ter a importância, se é que deveria ter uma importância e um papel primordial dentro da Igreja, seriam os bispos de Antioquia ou de Alexandria, porque nesse momento eles são muito mais importantes, pensando na representatividade numérica, do que o próprio bispo de Roma. Se a gente for pensar no aspecto da teologia, que é um outro aspecto da história da Igreja, surge uma outra dificuldade. Por quê? Porque a direção teológica da Igreja nesse período, ela está na África Latina e não em Roma, com personagens como Tertuliano, Cipriano e Agostinho. Então a gente fica pensando, como é que apesar dessas dificuldades, o papado chegou até onde está hoje? Como é que ele se construiu? Como é que ele se consolidou? Quando o Império aceita a fé cristã, a Igreja e o bispo ganham uma posição de destaque, uma vez que Roma era a capital política do Império. A jurisdição política passou a equivaler à jurisdição eclesiástica. Então, nesse tempo, haviam cinco patriarcados de destaque, cinco grandes líderes da Igreja, cinco patriarcas. Jerusalém, que tinha um caráter simbólico, importante histórico, Antioquia, o berço de missões, Alexandria, pela importância da cultura helênica, da cultura grega, e Constantinopla, que era uma outra cidade importante, como a gente estudou aqui, fundada por Constantino, mas que não existia nos tempos apostólicos. No Oriente, com a continuidade do Império, os patriarcados continuam subordinados a ele. Mas já no Ocidente, em virtude principalmente das invasões bárbaras, o poder político ele vai simplesmente desaparecer. Com as invasões bárbaras, a queda do Império Romano, o imperador precisa fugir de Roma para Constantinopla e não há uma unidade política dentro do Império Romano do Ocidente. Então, com esse quadro histórico que a gente percebe, o que é que vai acontecer? A Igreja vai se tornar a guardiã da velha civilização. E o patriarca de Roma, ou o bispo de Roma, passa a ter um grande prestígio, uma grande autoridade. Segundo Robert Nichols, que é um historiador muito famoso, muito conhecido, ele vai dizer que a figura do bispo de Roma, essa figura vai preencher um vazio no meio do caos.
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8: Bom, nesse contexto histórico que a gente tem conversado, a gente vai perceber a construção da doutrina do papado. O termo papa significa papai, e é interessante que na igreja primitiva era dado a todos os bispos, né? Mas ele foi pouco a pouco sendo reservado somente ao bispo de Roma. O conhecimento histórico dos primeiros séculos do papado, ele é muito escasso, porque até o século IV não aparece nenhuma personalidade marcante entre esses bispos de Roma. A gente destaca dois, eu quero chamar a sua atenção para dois desses personagens, bispos de Roma, inclusive, porque vão ser eles os responsáveis pela construção dessa doutrina do papado. O primeiro deles é Leão I, né? Leão o Grande, que teve o seu pontificado entre 440 e 461. De fato, com Leão o Grande, que a autoridade papal começa a existir em face da sua intervenção no Concílio de Calcedônia e a sua condenação de algumas heresias, né? Além de proteger a Itália, né, contra Átila e os hunos. Átila é um desses líderes e muito, muito famoso dos povos bárbaros, e segundo a tradição, quando Átila pretendia invadir Roma, Leão teria ido conversar e dialogar com ele, e no momento em que há esse encontro, Átila teria visto de um lado o bispo Leão Pedro e do outro Paulo com espadas desembainhadas, e por isso ele teria mudado de ideia e não teria invadido Roma. E essa história, essa tradição vai se propagar dentro do Império Romano e vai dar a Leão a possibilidade de se consolidar como grande líder, não só religioso, mas um líder político, né? E é interessante observar que é com Leão I que surgem os principais argumentos que vão perdurar até hoje em favor da sua autoridade papal. É Leão I que vai construir esses quatro princípios do papado. Ele que vai dizer que, primeiro, Pedro é o portador das chaves do reino, segundo Mateus 16:19, e Deus, na sua providência, o levou à capital do império para ali morrer. O segundo argumento de Leão para defender a figura do papado é de que Pedro é a pedra sobre a qual a igreja seria edificada, segundo Mateus 16:18, e qualquer outro fundamento é areia. O terceiro argumento de Leão é que Pedro é o pastor do rebanho de Cristo, pois diversas vezes Jesus lhe disse: apascenta as minhas ovelhas. E o quarto e último argumento que Leão vai construir em defesa da doutrina papal é de que tudo isso que eu disse anteriormente vale para ele, ou valia para ele e para os seus sucessores, que eram os bispos de Roma. E aí começa essa doutrina do papado, que vai se consolidar e ganhar uma força maior ainda durante o pontificado de Gregório I, Gregório Magno, que é o segundo personagem que eu quero chamar a sua atenção, bispo de Roma também, que vai ter o seu pontificado entre 590 e 604 da era cristã. Ele se autoproclamava, se auto-intitulava servo dos servos de Deus. O Gregório tem um papel importante na história, porque ele é o sistematizador do canto gregoriano. E com Gregório, o poder da igreja vai ser estendido a diversos territórios, e é com Gregório que vai se criar a terminologia do patrimônio de São Pedro. Ele vai incorporar igrejas, palácios, terras, riquezas, e obviamente tudo isso vai representar poder. No seu papado, algumas mudanças vão acontecer na vida da igreja, dentro e fora de Roma, como, por exemplo, a valorização da pregação, a proibição de luxos entre os clérigos, além do controle sobre pagamentos excessivos, juntamente com o monasticismo. Gregório vai ampliar a influência do papado na Espanha, na África, no Egito, na Inglaterra e até mesmo entre os francos. Os maiores exemplos desse poder de Gregório e essa influência são as doutrinas do purgatório e da penitência, e também da missa como sacrifício vivo. Elas são construídas por Gregório, que tinha e se julgava também um teólogo, né? E ele vai trabalhar essa ideia mesmo e criar a ideia da doutrina do purgatório, da penitência e da missa como sacrifício vivo, que seria capaz de ajudar os mortos através de missas em seu nome. O que a gente percebe, né, fechando aí esse nosso encontro de hoje, é que Gregório não somente aceitou, mas ele também vai incorporar todas as crenças populares do século VI à doutrina cristã. E isso vai trazer, com certeza, implicações doutrinárias muito sérias para essa igreja católica romana. Mas isso é uma outra história que nós vamos conversar num próximo programa. Até lá e que Jesus te abençoe.
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0: aí, né? Mais um capítulo de história da igreja. Semana que vem a gente continua com essa boa história, hein? Nesse mesmo horário, você vai acompanhar com a gente a continuação, né? Da história da igreja, tá bom? Olha, são 9:48. No início desta hora, nós oramos pelas mulheres e agora eu quero te convidar para mais um momento de oração, dessa vez pelos homens, né? Então, se você puder, junte-se a nós, faremos esta oração intercessória pelos homens de todo mundo. Oremos.
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2: Hoje é 21 de maio e o título da nossa oração é Guerras. De onde vêm as guerras e as brigas que há entre vocês? Não vêm das paixões que guerreiam dentro de vocês? Tiago capítulo 4, versículo 1. O maligno, que sempre resiste a Deus, tem acesso à nossa natureza carnal. A única maneira de vencer essa guerra é submetendo nossa vontade a Deus e resistindo ao diabo. Eu sou o Marcos Olivares e para mim é uma alegria muito grande ter você orando com a gente.
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0: já na reta final, né, do nosso Noite RTM, faltando só 7 minutos para as 10 da noite, já tem Revista RTM, mas antes o Paulo de Tarso já está por aqui para trazer para todos nós Finanças em Ação.
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2: Olá, meu amigo e minha amiga. Tudo bem com você? Estamos com mais um programa apresentando princípios poderosos da Palavra de Deus para transformar sua vida financeira. E hoje a gente vai aprender mais uma vez com os feitos de Jesus e com os seus ensinos maravilhosos. Então temos aqui uma passagem muito conhecida da primeira multiplicação dos pães. E é bem possível que você já tenha ouvido muitas vezes sobre essa história. Mas eu quero convidar você mais uma vez a tirar lições preciosas desse evento e aplicar cada uma delas em sua vida financeira. Você está disposto a fazer isso? Eu tenho certeza que sim. O primeiro desafio que temos aqui é o fato de termos que lidar com eventos inesperados em nossa vida financeira. Pois ouça o que aconteceu. Diz assim a palavra: levantando os olhos e vendo uma grande multidão que se aproximava, Jesus disse a Filipe: onde compraremos pão para esse povo comer? Fez essa pergunta apenas para pô-lo à prova, pois já tinha em mente o que ia fazer. Está lá em João 6, versos 5 e 6. Esteja bem atento, pois você pode estar sendo provado por Deus quanto aos seus objetivos financeiros, objetivos que você precisa alcançar, principalmente aqueles que parecem ser impossíveis de alcançar. Pois foi exatamente o que aconteceu com Filipe, que respondeu a Jesus da seguinte forma: 200 denários não comprariam pão suficiente para que cada um recebesse um pedaço. Está lá em João 6:7. Você pode perceber que Filipe se concentrou no problema e não naquele que poderia resolver o problema? A meu ver, a lição que fica aqui é: quando você tem um desafio financeiro, você deve sempre se perguntar se foi você quem o criou ou se ele foi colocado por Deus. É da vontade de Deus ou é apenas um capricho seu? Essas questões precisam ser respondidas com muita honestidade da sua parte. É claro que, aqui no caso, era da vontade de Deus que as pessoas recebessem alimento. Mas aí vem a outra questão: qual é a minha atitude em relação ao problema? Estou crendo na solução? Filipe e os outros apóstolos não estavam acreditando que aquele era um problema de possível solução. E você? Você está crendo que seus desafios financeiros podem ser solucionados? Aí André, o irmão de Pedro, entrou em cena dizendo: aqui está um rapaz com 5 pães de cevada e 2 peixinhos. Mas o que é isso para tanta gente? Está lá em João 6:9.
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2: Então, uma outra lição que podemos aprender aqui está ligada ao princípio da generosidade. Aquele rapaz, cujo nome não sabemos, foi muito generoso ao repartir sua própria refeição com tantas pessoas. Às vezes achamos que o que temos é pouco, é muito pouco, mas veja, do pouco Deus pode fazer muito. Então nunca deixe de contribuir, independentemente da quantidade que você tenha. Coloque sempre sua generosidade em ação. O fato negativo foi que André, assim como Filipe, também duvidou. Mas Deus agiu de forma sobrenatural, fazendo com que a sua vontade fosse realizada através desse milagre da multiplicação. Por último, Jesus deu ordens claras para que os pedaços de pão que sobraram não fossem desperdiçados. Isto mostra a importância de cuidar bem e não desperdiçar o dinheiro.
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2: Então vamos lá. Que lições você poderia tirar a partir deste evento na vida de Jesus? Entenda agora mesmo que haverá desafios financeiros humanamente intransponíveis. Cheque para saber se está dentro da vontade de Deus. Acredite que Deus pode fazer um milagre. Faça a sua parte. Não duvide. Seja generoso mesmo com o pouco que você tem. Não desperdice nenhum centavo do dinheiro de Deus. E olha, obrigado por estar comigo mais uma vez no programa Finanças em Ação. Princípios poderosos da Palavra de Deus para transformar sua vida financeira. Um grande abraço do seu amigo Paulo de Tarso e nos falamos no próximo programa.
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0: Tá aí, né? Uma bela canção pra gente finalizar bem demais o nosso Noite RTM desta quinta-feira. Agradecendo a você pela audiência, pelo carinho, por estar conosco, prestigiando a nossa programação, programação noturna da RTM Brasil. Olha, na sequência, a gente vai trazer o Revista RTM. Marcos Olivar segue por aqui. Di Oliveira segue também. E juntos vamos trazer para você o Revista RTM. Vamos fechar a quinta-feira atualizados das principais notícias do Brasil, do mundo esportivo e outras informações importantes para você, tá bom? Intervalo é rápido e na volta, direto então, para a edição de hoje do Revista RTM. Até já.
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0: Muito bem, está no ar a partir de agora e até às 11 da noite, se Deus quiser, o nosso Revista RTM, trazendo para você um resumo de notícias nacionais, destaques internacionais, tem os destaques esportivos também, pois é, bola rolando, hein? Para times brasileiros na Libertadores, na Sul-Americana, a gente vai trazer os resultados, né? Resultados finais e alguns parciais, né, de quem está jogando nesse momento, a gente vai trazer quando falar de esportes. Hoje também a gente traz aqui nosso Boletim Rural, na voz do Cláudio Ronck, né, as informações do mundo do agronegócio. Pastor Janos, com uma mensagem mais do que especial, muito importante para todos nós, uma mensagem reflexiva para a gente fechar bem a nossa quinta-feira, né, com a mensagem do pastor Janos Tarso. É claro que tem a sua participação, sempre muito importante com a gente. Você interage conosco, nos abençoa com a sua interação, com a sua participação. Então, olha, manda a sua mensagem, né? A gente quer falar o seu nome no ar. No finalzinho do programa, a gente fecha bem demais agradecendo e interagindo com você, que é nosso ouvinte e que está ligado com a gente aqui em toda a edição do Revista RTM, tá bom? Quer participar com a gente? Não tá acostumado? Faz diferente hoje, participa. Tá sem assunto? Manda um oi, um alô, um olá, um boa noite. Só isso, basta, né? Você marca a presença aqui, a gente vai falar o seu nome, sua cidade. Vai ser bem legal, né? Você que já está mais acostumado a participar com a gente, não deixe de participar hoje também, vai ser muito legal receber a sua participação. Lembrando que durante toda a edição de hoje do nosso Revista RTM, vamos trazer muitas notícias e informações, a gente vai comentar algumas dessas notícias e é claro que você que está nos acompanhando, ouvindo essas notícias, quer também trazer um comentário? Quer dar um ponto de vista, a sua opinião a respeito do assunto? Claro que pode, você vai enviar sua mensagem para a gente, vai trazer o seu comentário, porque a gente traz a notícia, o fato, de repente você traz um outro ponto de vista, um outro ângulo que você está vendo aquela notícia, isso enriquece o nosso programa, é muito legal, a gente começa a ver também, né, os pontos de vista diferentes dos nossos ouvintes de todas as partes, então não deixe de participar com a gente, tá bom? Vai ser muito legal você conosco nesta noite de quinta-feira, nesse 21 de maio de 2026, comigo, Marcos Olivares, aqui no estúdio E da RTM Brasil, no interior de São Paulo. Este estúdio está conectado ao nosso estúdio C, em São Paulo, capital, onde temos ali a nossa central de operações, né? Todo o nosso aparato tecnológico está ali, nesse momento, sob o comando dele, Dinho Oliveira, que também apresenta comigo essa edição do nosso Revista RT. Meu caro Dinho Oliveira, quanto tempo que a gente não se fala, meu jovem? Seja muito bem-vindo ao Revista RT. Como é que você está? Tudo bem?
1: Olá, Olivares. Quanto tempo, hein? Tá tudo bem? Muito obrigado pela recepção. Boa noite para você, Olivares. E boa noite para os nossos ouvintes queridos, hein? Mas que alegria estarmos aqui nessa quinta-feira, especialmente no dia 21. Hoje tá frio demais aqui em Curitiba, né? Curitiba deve estar frio, né?
0: Curitiba não precisa nem falar, né?
1: Não precisa nem falar. Eu desacostumei um pouco com o frio, viu? Confesso que hoje senti um pouco mais de frio do que normalmente, né? Hoje aqui tava...
0: Bateu aquela saudade de 15. Curitiba ou não?
1: Saudade.
0: Pelo contrário, né? Falou assim, agora lembrei por que eu saí de lá.
1: Saudade eu sempre tenho porque eu gosto demais de Curitiba, né? Mas saudade do frio, esse não.
0: Exatamente. De jeito maneira, né?
1: Você sabe que tá quando eu tava em Curitiba, eu sentia também saudade de São Paulo, né? É, a gente acostuma, né? Nessa correria, essa...
0: E não tem jeito, né? Não tem como estar em vários lugares ao mesmo tempo, né? Mas é complicado, viu? Esse mundo é tão grande, Ricardo, né? Santos. Se a gente pudesse, né? Ricardo consegue. Ricardo...
1: Samuel também. De uma certa
0: Samuel
1: forma,
0: consegue Samuel. Também?
1: É, porque ele tá ali na uma das cidades mais...
0: qualidade de vida, né? Segunda melhor cidade para se viver do país, Jundiaí. Nem é tão pequena, é uma cidade média. Muito legal.
1: Bacana, né? Mas eu gosto também de Jundiaí. Você conhece lá, Olivares? Jundiaí?
0: Conheço.
1: Já andei bastante por lá, viu?
0: Você sabe que eu trabalhei numa rádio em São Paulo que durante um tempo ela claro, reformando seus estudos, mudando a frequência, ela operou de Jundiaí. E eu estava na emissora nessa época e eu ia pra lá todo dia.
1: Tá brincando?
0: Todos os dias.
1: Sério?
0: Pegava a rádio ficava num prédio comercial. Isso, exatamente. Aí a rádio ficava num prédio comercial de 11 andares. A rádio ficava lá no último andar.
1: Ah, é?
0: Eu lembro que eu...
1: 11 andares em Jundiaí?
0: 11 andares, no centro de Jundiaí, sim. Jundiaí é uma cidade de média para grande, né? Ah. E aí, parece a cidade do ABC, não tem diferença não, né? E eu lembro que a rádio ainda estava transmitindo de Jundiaí e eu passei, estava escalado para fazer a virada do ano ali. Então, era um prédio comercial, então tinha duas pessoas no prédio. Eu lá no 11º e o porteiro lá embaixo, na entrada do prédio, né? Um em cada ponta do prédio. E passando a virada de ano lá em Jundiaí. E é muito legal, viu? Porque muitos ouvintes, né? Mesmo na virada do ano, o pessoal enviava mensagem desejando feliz ano novo, né? Não, o pessoal mandava mensagem antes, olha, vou passar aqui o ano novo, mas a gente tá ligado, hein? Você vai passar com a gente aqui e tal, não sei o quê. E depois, né, enviando mensagens de ano norte, tá começando o ano ouvindo você. Então foi muito legal, né? Assim, diferente, né? E foi na bela cidade de Jundiaí.
1: Eu trabalhei um ano em Jundiaí, mas eu trabalhava, na verdade, ali mais perto de Várzea Paulista, né? Eu conheci um pouquinho por ali, pelo pouco que eu conheci, gostei. Era uma cidade grande, é uma cidade grande também, né? Ou antigamente, para você ir lá, você vai lembrar disso, tinha um caminho assim ali que você ia e era mais mato, tal, verde, né? O Samuel falou para mim outro dia que já não é tanto, né? Que já tá daqui até lá praticamente tem
0: muito urbanizado, né?
1: Urbanizado já não tem tanto assim.
0: Vai, né? Crescendo, sim. O tempo vai passando, as cidades vão crescendo, não tem jeito, né? É isso mesmo.
1: Que muito bacana. Legal. Então, um abraço ao pessoal que mora em Jundiaí.
0: Muito bem. É exatamente. Aliás, né, convide o pessoal de Jundiaí e de todas as cidades brasileiras, as mais bem colocadas no ranking e as demais não tão bem colocadas também, né? A cidade pode não ser das melhores, mas o ouvinte RTM, esse sim é dos melhores, independente da cidade onde ele está, certo? Então, todos os nossos ouvintes, de qualquer cidade do Brasil e do mundo, participe conosco. Sua mensagem é muito bem-vinda, você nos abençoa.
1: Diga. Sim, nos abençoa. Você sabe que essas pesquisas, elas levam ali, às vezes, considerações ali, né? Que às vezes quem está morando no local há muitos anos vê, tem uma visão diferente, né? Então necessariamente não...
0: Negativo ou ruim, né?
1: É aquela... Claro, porque assim, todo lugar que a gente mora, sendo o Brasil, a gente sempre tem uma crítica àquele lugar. Mesmo você morando lá, você fala, não, mas aqui na... É ruim, mas tá bom.
0: Exato.
1: Ah, tem seus problemas, mas eu gosto daqui, eu nasci aqui, eu criei meus filhos aqui.
0: Não existe cidade perfeita, aqui. Nem no Brasil e nem em lugar do mundo, né?
1: Claro que às vezes o povo sofre com o descaso político, né? Da infraestrutura, da prefeitura, aquela coisa toda. Então, às vezes, a pessoa ouve lá o nome da cidade dela. Ah, uma das piores para se viver. Aí a pessoa, aquele sentido, mas também não é assim. Calma,
0: também não é assim.
1: Desse jeito, né? Não.
0: Vamos exagerar.
1: Só eu posso falar mal, vocês não. Vocês não moram aqui.
0: Exatamente.
1: Quando eu falo, mas se você falar mal, não é assim, não. Que exagero.
0: Não é? Exatamente isso.
1: Então, meus queridos, você que mora aí numa cidade que é dita como uma das piores para se morar, manda sua mensagem pra gente, fala, aliás, para todos os ouvintes que estão ouvindo, né, que não precisa ser a pior, né,
0: mas nem fala a pior e nem gente. A melhor, qualquer
1: nem
0: uma.
1: Nem a pior e nem e a melhor. Olha, você que está nos ouvindo aí, conta da sua cidade, você gosta? Ah, tem uns probleminha, mas eu gosto. Por que você gosta, né, Olivares? Então, anote aí o nosso WhatsApp, que para quem está no exterior, código 55 antes do número do WhatsApp. Agora o WhatsApp é o 11 974 181 456. Eu falei mais pausado, né?
0: Deu, falou, deu, mas mesmo assim, não deu tempo de pegar a caneta, porque teve gente que correu e pegou a caneta, aí na hora de escrever, cadê a caneta? Escreveu. Não escreve a caneta. Ah, aí tem que correr e pegar outra, aí não deu tempo.
1: Vai ter que pegar outra. Agora, já pegou? Então anote aí, 11-974-181-4-5-5.

0: esse, né? Essa aqui funciona legal, ó. Tô com uma caneta aqui bacana, né? E da...
1: Caneta aqui, eu acho. É, deve
0: ter. Isso aqui, ó, é da Fernanda Lima, personalizada. É a Dorothy. Dicionário a voz da Dorothy. Então é o seguinte, questões você sobre que não...
1: vida, Marcos Oliveira, é, tudo isso que é por isso que ele é um rapaz equilibrado. Não tem como,
0: A gente tem que estudar, né? A palavra de Deus. Ô, bênção. É isso. E olha, agora você que está nos ouvindo, eu falei da caneta, falou assim, não pego caneta não, porque eu anoto no meu celular. Ou você que falou assim, não, anoto aqui no bloco de notas do meu computador. Ótimo, já está o computador aberto com o celular também? Então faz o seguinte, além de nos ouvir, nos assista, meu amigo. Sim, é simples, fácil, rápido, não requer prática, nem tampouco habilidade. Você vai lá no site, é rápido, rtmbrasil.org.br. No aplicativo que você tem no seu smartphone, você vai procurar por Estúdio ao Vivo. No site também vai procurar Estúdio ao Vivo.
1: Estúdio ao Vivo.
0: Rapidamente você vai encontrar Estúdio ao Vivo. É o que você vai fazer, você clica em Estúdio ao Vivo, vai ficar a tela escura, um play branquinho no meio da sua tela, clica neste play.
1: Aqui?
0: Vai esperar, isso. Vai...
1: Então?
0: Eu ia falar pra você esperar até uns 5 segundos, mas no caso aqui foi instantâneo. Então, meu amigo, é isso.
1: Muito
0: você
1: rápido.
0: Você vai desde instantâneo até no máximo 5 segundos, se você tiver aquela internet antiga, né, de 80 megas. Hoje a pessoa tá tendo 1 giga, né? Minha sogra tava lá, né? 120 megas. Aí o rapaz foi lá instalar o aparelhinho da TV e não falou pra minha sogra. Você precisa trocar essa internet que ela só tem 120 megas, né? Ele não falou pra ela.
1: 120
0: megas? É. Acho que era 100 megas ele tinha, 100 megas. Por isso que não pegava no resto da casa. Ele não falou nada pra ela, né? Não, roteador antigo, o rapaz não falou nada. Aí agora um outro rapaz foi lá e falou, não, vamos trocar esse roteador.
1: O rapaz da companhia, no caso, né?
0: Da companhia mesmo, da companhia mesmo, né?
1: Ah, então é uma pessoa certa, por isso que outro rapaz não era da companhia, né?
0: Outro rapaz não era da companhia,
1: não. Não, ele era aposentado já da companhia.
0: Ele era da concorrente, por isso que ele quis falar, não vou falar nada, eu vou pôr a culpa na operadora. Então foi isso. Então assim, você... que tem agora aí tá a sua internet de 100 megas, vai para 500 agora.
1: 500, mesmo assim tá baixo.
0: Tá baixo, eu falei para ela, né? Vai pagar mais do que eu pago pela metade do que eu tenho aqui, eu tô no interior, né? Mas tudo bem, já tô com 1 giga aqui.
1: Mas tá bom.
0: Mas tudo bem, aí ela tá feliz, tá? Não vou tirar a alegria dela.
1: Se a gente feliz. Aí tá bom, né?
0: Exatamente, né? Aí ela não vai precisar puxar a fiação pra sala, vai deixar lá onde tá mesmo.
1: Ela então vai assistir, é isso. A gente vai falar assim, esse rapaz que trabalha com você é parecido com aquele rapaz que arrumou a TV.
0: Que veio aqui em casa. Eu vou falar, é parecido mesmo, né? Apesar de não ter irmão gêmeo, é parecidíssimo. Aí,
1: São Bernardo, ela? É isso.
0: Ela é de São Bernardo. Aí, você que tá nos ouvindo, o que você vai fazer? Lá, por isso. Não, de jeito maneira, mas só passa lá de vez em quando. Aí você vai fazer isso, então. Você vai clicar em Estúdio ao Vivo, clicar no play, esperar de 0 a 5 segundos. E vai já estar nos assistindo nessa noite de quinta-feira, tá certo? Aqui. Então é isso. Olha, então depois dessa boa dica, olha lá, Dinho Oliveira já está nos assistindo de novo. Bacana, né? Um enquadramento de Marcos Olivares ali. Ficou bacana demais, viu? Se você não está assistindo, está perdendo. Não perca. Assista. Marcos Olivares e este jovem aqui ao meu lado, Dinho Oliveira. É isso. Dito isso, depois dessa boa dica... Agora sim, vamos trazer as principais notícias desta quinta-feira, meu jovem Dinho Oliveira. Temos informações importantes, relevantes e atualizadas para o ouvinte do Revista RTM.
1: Temos notícias nacionais, mas antes...
0: Sobe o som.
1: Congresso Nacional derrubou hoje um veto do presidente Luiz Inácio Lula da Silva, que impedia a doação de bens, valores e benefícios pelo poder público a Estado e municípios nos 3 meses anteriores às eleições. No final de 2025, o Congresso aprovou uma regra que permitia ao poder público continuar fazendo doações de bens, dinheiro ou outros benefícios, mesmo durante o período eleitoral, desde que o benefício

0: beneficiário tivesse alguma obrigação a cumprir em troca. Pela lei eleitoral, esse tipo de transferência é proibida, no período, principalmente no período que antecede as eleições, justamente para evitar que governos usem recursos públicos para favorecer candidatos. O dispositivo aprovado pelo Congresso criou uma exceção a essa regra. Viu, Olivares? O que você acha disso, hein?
1: Eu acho que o presidente se deu bem duas vezes. Primeiro porque ele colocou um veto e aí fez o afago no povo, né? Ah, vamos acabar com essa bagunça no Congresso, vamos deixar a coisa assim, transparente, vou vetar. O coração apertado, vou vetar, mas o povo quer, vou ficar bem com o povo. Aí o Congresso foi lá e falou assim, não, olha, esquece o povo, vamos pensar na gente. A gente quer recursos, a gente quer verba, a gente quer eleição, a gente quer dinheiro para eleição, para fazer campanha, a gente quer tudo que puder. Derruba o veto. Ah, derrubou o veto, é? Tô triste, viu? Tô tristão, disse o presidente. Então, ele se deu bem duas vezes. Por quê? Ficou bem com o povo. E aí o Congresso foi lá e derrubou o veto. O Congresso é o malvadão, né? Mas quem usufrui dessa decisão do Congresso é ele mesmo, partido dele, ele e todos os seus iguais, né? Todo o pessoal do Congresso e tal. Então, é aquela coisa, né? Eu faço algo contra mim mesmo, né? Um pouquinho contrariado, mas preciso fazer, preciso tomar essa decisão. Mas aí os meus pares vão lá e resolvem por mim. Aí ele ficou bem, porque fez o veto, né? O Congresso que ficou um malvadão, e ele se deu bem duas vezes. Ah, esse é o jogo, meu amigo. Esse é o jogo. Todo mundo ganha de goleada. É, que beleza. Olha, seguindo aqui. Não é bom?
0: É interessante, porque é tipo de aquela situação, ó, eu fiz o que podia.
1: Eu tentei também.
0: Lavo minhas mãos.
1: Exatamente. É. Mas enfim. Olha só, o STF, Supremo Tribunal Federal, validou hoje uma lei aprovada em 2017, foi validada hoje, 9 anos depois. Que lei é essa? Uma lei que destinou parte do Parque Nacional do Jamanchim, no Pará, para o projeto do Ferrogrão. A Ferrogrão é um projeto de ferrovia com mais de 900 quilômetros de extensão, que pretende ligar as cidades de Sinop, no Mato Grosso, ao porto de Miritituba, no Pará, para o escoamento da produção agropecuária do país. No julgamento, os ministros ressaltaram que a confirmação da lei... Calma, gente, não fiquem bravos conosco, militantes. Os ministros ressaltaram que a confirmação da lei não significa uma liberação automática da obra, mesmo 9 anos depois. Isso porque os empreendedores terão que cumprir todas as exigências legais, conseguir as autorizações necessárias, como, por exemplo, a obtenção de os licenciamentos ambientais, para darem início a essa grandiosa obra de uma ferrovia de 900 quilômetros. Você, principalmente você que está nos ouvindo, está no Pará. Isso vai ajudar muito a desenvolver o estado, vai gerar empregos, vai melhorar as cidades, né? Vai trazer mais dinheiro. Estão segurando lá, viu? Por quê? Porque tem alguns ambientalistas, né? Tem um pessoal que gosta, ninguém solta a mão de ninguém, que gosta de jogar sempre, fazer de conta, que está preocupado, né? Igual o pessoal que estava preocupado com as queimadas na Amazônia, né? Que via até girafa na Amazônia, né? O Leonardo DiCaprio veio falar. Essa galera sumiu, né? Então, assim, era aquele fogo seletivo, né? Não podia queimar naquele momento, agora pode. Então é isso, essa mesma galera, viu?
0: Agora, eles estão aí. Agora nem vejo, nem comento.
1: Ninguém fala, acabou, parece que tá chovendo todo dia lá.
0: Não tinha aqueles três macaquinhos lá, que é um assim, outro assim, e outro assim, né?
1: Exatamente. Exatamente, então acabou, parece que chove todos os dias lá, ninguém mais desmata, ninguém mais queima, tá tudo certo, né? Essa mesma galera é que tá jogando areia aí nesse projeto, Por quê? Porque envolve o agronegócio brasileiro. Então, meu amigo, você aí do Mato Grosso ao Pará, por onde vai passar essa rodovia, né, você poderia aplaudir, mas o STF fez de conta que, né, vamos fazer, mas ao mesmo tempo, calma, não é bem assim, né? Nós vamos dificultar a vida de quem quer desenvolver o Brasil. Então você aí, mas olha, a rodovia vai passar na minha cidade, tá lá nos piores índices de desenvolvimento, vai ajudar a desenvolver, viu? Vai ajudar, mas precisa deixar fazer. Já são 9 anos de atraso e nem começou a obra, gente. Você imagina quando começar até terminar, mas quanto tempo? E aí, depois de terminada, quando vai começar a ser usada, né, para levar aí os grãos de um lado a outro do país, para escoar a produção? Poxa vida, quanto tempo mais a gente vai precisar disso e o desenvolvimento dos municípios vão ficando para trás? Aí passa uma geração, passa outra. Né? Então quem tinha lá 9 anos já está com 18. Está chegando em idade de faculdade, de trabalho, nem começou a ferrovia ainda. Então para essa geração já acabou. Quem sabe para a próxima, né? E é assim que as coisas vão andando a passo de tartaruga. É triste a gente falar isso, mas essa é a nossa triste realidade.
0: É quem está nessa região que sofre mais, né? É que nem aquela Transamazônica, né? A rodovia lá, né? Transamazônica é outro caso parecido também, né?
1: Até hoje tem trechos ali absurdamente complicados. É, até hoje, hein?
0: Muito ruim mesmo.
1: Um clarão aberto na época dos governos militares e tá lá até hoje. Não tá inacabado.
0: Bom, seguindo em frente, temos mais destaque nacional. O ministro da Fazenda, Dário Durigan, afirmou que mais de 1 milhão de pessoas já foram beneficiadas pelo Desenrola 2.0. Segundo Durigan, no eixo do programa para famílias, foram mais de 449 mil dívidas quitadas à vista, com desconto médio de 85% sobre o valor devido. Além disso, o ministro afirmou que 685 mil dívidas foram refinanciadas também com desconto de 85%, viu? Na semana que vem serão liberados cerca de 7 bilhões de reais do saque aniversário, viu, Olivares?
1: Isso, né? Aquele saque do fundo de garantia, né? O saque aniversário. Então, 7 bilhões poderão ser usados também, né, para quitar dívidas. Então tá aí, né? O programa está ajudando muitas pessoas e tem que ajudar mesmo, né? Ainda acho pouco, né? São 9 bilhões disponíveis, foram usados cerca de 1,5 bilhão, alguma coisa assim, né? Então falta muito ainda, né? Ainda precisa ter muita gente negociando. Mas tá bom, né? Já foi dado o primeiro passo e a partir daí que as coisas vão acontecendo, né? Aquela pessoa fica meio ressabiada, será que dá certo, será que não dá? Vou pagar, desculpe, pago ou não pago? E aí começa a ver muita gente fazendo acordo, resolvendo seus problemas, e aí vai se estendendo, né? Um familiar fala para o outro, um colega de trabalho, um amigo, um vizinho. Ah, você fez? Fiz. Deu certo, não, foi legal, valeu a pena. Ah, tava pensando, mas não sei. Não, aí começa, então vou lá também. Então é isso. Tomara que mais pessoas vão aderindo, aproveitem esse momento, né, para dormir sem dívida, né? Colocar a cabeça no travesseiro. E aí você começa a pensar em coisas que você não podia pensar porque você estava preso às dívidas, né? Não, agora eu vou pensar em reformar minha casa, comer algo melhor, trocar aquele móvel, comprar uma roupa, fazer uma viagem ali, ver minha mãe que mora em outra cidade. Não podia fazer nada disso, vou fazer agora. Então é isso, né? Então tomara que mais pessoas consigam aderir a esse programa. E olha, trazendo destaques agora internacionais, a justiça francesa considerou hoje a Airbus e a Air France culpadas por homicídio culposo pelo acidente com o voo AF447 entre o Rio de Janeiro e Paris, que matou 228 pessoas. Isso foi lá no ano de 2009. A decisão ocorre quase 17 anos depois do pior acidente aéreo da França. A decisão representa o mais recente marco em uma maratona jurídica envolvendo duas das empresas mais emblemáticas da França e familiares das vítimas, em sua maioria francesas, alemãs e também brasileiras. A nova sentença as considera as únicas responsáveis pela maior tragédia e impõe a multa máxima de 225 mil euros cada, atendendo ao pedido da promotoria durante o julgamento que durou 8 semanas. Após a decisão, a Air France se pronunciou, diz que recorrerá à Suprema Corte da França. Tá aí, né? Ao melhor estilo Brasil, 17 anos de espera. Levaram 2 anos para começar a encontrar os destroços no mar, não sei se você lembra disso.
0: Lembro, e aí, sumiu, né?
1: Sumiu, desapareceu, os primeiros pedaços apareceram 2 anos depois, aí ficaram meses tentando achar corpos, outras partes do avião, né? E aí, estudando as causas, as possíveis causas, o que pode ter acontecido, as várias hipóteses. Tudo isso levou anos, e a partir depois das conclusões, isso foi a julgamento. Por isso também que demorou tanto tempo, viu? E aí já recorreram várias vezes, né? Dessa vez parece que foi a última instância, 225 mil euros para cada um dos envolvidos, e aí as duas empresas, pelo menos a Air France já entrou com recurso mais uma vez, mas parece que agora entrou lá na Suprema Corte. Por quê? Porque não poderia mais entrar com recurso, né? Mas não tem que entrar com recurso, tem que pagar, meu amigo. Vai lá e paga e faz isso. Faz igual o pessoal do Desenrola. Desenrola isso daí. Paga. Tá devendo, tem que pagar, meu amigo. O acidente aconteceu. A empresa é sua. Terrível. Você comprou o avião, então as duas empresas, uma fabricou e a outra se utilizava da aeronave para suas rotas. Infelizmente, aconteceu com você, meu amigo. Tem que resolver isso daí. Não tem jeito não, é isso.
0: É, Desenrola 3.0.
1: Exato. Bom,
0: seguindo em frente aqui, temos mais destaque internacional. Olha só, as Forças Armadas dos Estados Unidos vêm transmitindo abertamente a localização de voos de vigilância militar perto de Cuba em websites de rastreamento de aviões. Em meio ao aumento das pressões de Washington sobre a liderança comunista da ilha, a manutenção dos transponders de voos ligado é provavelmente deliberada, segundo o especialista britânico em drones, Steve Wright. Para ele, os Estados Unidos estariam tentando enviar uma mensagem clara que mantém os olhos no céu para sustentar a pressão sobre a ilha. Você já viu esse site aí? É um programinha? É bem legal, hein?
1: Não, ainda não vi, não. Você consegue acompanhar os aviões em tempo mundo inteiro?
0: Real. É, bem, bem bacana. E tem um programinha lá de simulador que se você pegar um avião, você pega um avião virtual lá, aí você vai voando e você consegue ficar do lado do avião real. É engraçado.
1: Interessante. E tá lá, né? Eles estão lá pra todo mundo ver que eles estão sobrevoando ali em torno da ilha, né?
0: De olho.
1: Algo vem aí. Algo vem aí. Aguarde as cenas dos próximos capítulos.
0: Final de semana.
1: Verdade. Amanhã já é sexta, hein? Sextou amanhã. Enfim, olha, só pra gente fechar aqui os destaques internacionais, um segmento em espiral, um pedacinho em espiral da escadaria original da Torre Eiffel, foi leiloado hoje por mais de 450 mil euros, cerca de 2 milhões e 600 mil reais. Aconteceu em Paris, na França. O comprador estava lá no salão, né, porque tinha gente que estava online, mas esse não, estava lá na sala do leilão. Tornou-se dono, então, de um pedacinho da escada, 14 degraus da escada Caracol, com cerca de 2,7 metros de altura. E olha, esse pedacinho de 14 degraus pesa quase 1,5 toneladas e é datada de 1889, o mesmo ano em que o monumento que domina o centro de Paris foi concluído. Então tá lá, né? Você gostaria de ter um pedacinho da escada da Torre Eiffel de 1889? O problema é você levar para casa, né? Pesa 1,5 toneladas, os 14 degraus.
0: Quem comprou não tá preocupado com isso, não. Não. Agora eu fico pensando o seguinte, né?
1: Com o frete, ele... né? Não tá preocupado com o frete.
0: Ele tem dinheiro, ele já pensou em tudo isso, né? Mas eu fico pensando, onde que ele vai pôr isso? Será que ele vai pôr para deixar
1: isso? Se é uma pessoa que tem muito dinheiro, deve ter uma casa enorme e maravilhosa, ele vai colocar em algum lugar da casa, como se fosse uma obra de arte. Com certeza, uma escultura. É como se fosse uma escultura, é algo histórico, né? É algo histórico.
0: Será que ele vai deixar as pessoas
1: da Torre Eiffel de original? Não, ninguém vai andar nela. Ele vai colocar num canto ali, É, como se fosse uma obra de arte, só para as pessoas apreciarem. Interessante isso, né? É que é uma realidade longe da nossa, né? Mas que é interessante
0: é. Surreal. É, você sabe que tem algo que eu acho muito bacana, que algumas pessoas fazem, que eu acho que é mais, assim, legal. Eles compram um Boeing, assim. No Paraná tem uma pessoa que fez isso, né? Compra um Boeing, um avião. Quando eu tô vindo de lá pra onde eu moro, pra cá, teve uma pessoa que comprou um avião e colocou em cima da loja dela lá, né? Isso aí é muito...
1: É, porque legal, o avião, né? Depois que fica velho, eles desmontam, vira sucata, eles aproveitam peças, aí tem gente que vai lá e compra, né? E
0: compra inteiro, né?
1: Compra, porque seria uma sucata, então ele compra e aí dá pra fazer muita coisa. Você sabe o que alguns influencers legal, estão fazendo? Falando nisso, você sabe o que alguns influencers estão fazendo?
0: Não.
1: Tem estúdio que ele monta como se fosse um avião pequeno e os influencers vão lá tirar fotos como se estivessem voando em pequenos aviões para mostrar se é influenciador de vida financeira, de lifestyle. Aí o cara vai lá no estúdio e tira várias fotos no avião como se ele estivesse viajando naquele aviãozinho pequeno, sabe? Tomando ali champanhe, lendo um livro, conversando com alguém do lado, comendo alguma coisa. E aí você vai ver, não é um avião, é um estúdio.
0: Que legal.
1: Mas não conta pra ninguém, hein? Não conta pra ninguém.
0: Não, não. Lá em Curitiba tem uma escola de... Lá em São José dos Pinhais, que é a região metropolitana, ali onde fica o aeroporto, tem uma escola de aeromoças que comprou um avião desses Boeing, mas o avião não tá inteiro, só aquela parte do corpo mesmo e da frente. E aí ela montou lá e o pessoal que faz esse treinamento, né, para aprender como ser aeromoça e tal, fazem dentro desse avião aí.
1: Legal, interessante.
0: É útil, né?
1: Com certeza.
0: Sendo assim, então, temos mais destaques, Olivares?
1: Por hoje é isso, meu jovem.
0: Então, sendo assim, vamos encerrando neste primeiro bloco, destaque de notícias nacionais e internacionais, com a redação e produção do nosso jornalista aqui do Revista Sabor, colecionador, especialista em coleções, Marcos Olivares, Sabor Especialista.
1: Sabor Especialista, muito bem, meu jovem, muito obrigado. E olha, daqui a pouquinho a gente volta para falar de esportes.
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7: Já de volta para falarmos de esportes, bola rolando nessa noite de quinta-feira, Libertadores da América, Corinthians em campo, enfrentando o Peñarol, tá 1-0 para o Peñarol. O Corinthians já está classificado para a próxima fase, Peñarol está em último do grupo, precisa vencer esse jogo e o próximo, né, para tentar ainda se manter vivo, e está vencendo por 1-0, o gol foi marcado aos 18 do primeiro tempo. Nesse momento temos, deixa eu ver aqui, 10 minutos do segundo tempo, e, né, quando está lá atacando, acuando o adversário, mas por enquanto o placar é de 1-0 para o Peñarol. Pela Sul-Americana, 5 jogos, só um envolvendo brasileiro, o Atlético Mineiro, que enfrentou o Cienciano, recebeu o Cienciano, né, jogou em casa, o jogo foi às 7 da noite, já terminou 2-0 para o Atlético Mineiro. Então está aí um bom resultado para o Atlético Mineiro. O Corinthians está perdendo, mas está classificado, né, então são os resultados desta noite envolvendo brasileiros na Libertadores e Sul-Americana também, viu, meu caro Dinho Oliveira? Falar em Libertadores, a comissão disciplinar da Conmebol deu a vitória ao Flamengo. Naquele jogo cancelado contra o Independiente Medellín na Colômbia, foi no dia 7 desse mês aqui, aquele jogo era válido pela quarta rodada da fase de grupos da Libertadores. Aí a Conmebol anunciou que decretou mesmo W.O. para o clube colombiano, e deu os 3 pontos da partida ao time brasileiro rubro-negro. Com esse resultado, o Flamengo chegou a 13 pontos, garantindo assim, pelo menos matematicamente, a primeira posição do grupo A. Então tá aí, né? A gente falou sobre esse W.O. e saiu mesmo, e o Flamengo já tá com 13 pontos aí, ganhou mais 3 pontos, né? Já tá classificado classificado já tá, né? E virtualmente em primeiro lugar. Matematicamente ainda pode correr algum risco, mas com esses 3 pontinhos, ó, ficou melzinho na chupeta, como dizem.
0: Olha só, a próxima notícia, vamos ver aqui o destaque do esporte. Ah, vamos falar de NASCAR, hein? Kyle Busch. Por que será? Lenda da NASCAR.
1: Por quê?
0: Categoria de grande importância nos Estados Unidos. Infelizmente, ele morreu hoje aos 41 anos de idade, em super novo. Kyle Busch. Se não me engano, eu lembro quem é ele. O piloto era bicampeão da competição e estava participando da temporada 2026. Mais cedo, Richard Childress Racing, a equipe de Busch, anunciou que ele não participaria das 600 milhas de Charlotte no domingo, após ter sido hospitalizado. Mas a causa exata do falecimento não foi divulgada. A informação de Busch foi confirmada pela família e pela NASCAR em comunicado. E em, né, uma publicação também nas redes sociais, a categoria prestou condolências à família do piloto e o classificou como um dos maiores e mais aguerridos da história da competição, né? Que triste, né? Morreu novo. Por que
7: será? Pois é, não se sabe o que aconteceu. Ele já estava classificado para a corrida de domingo. E aí de manhã a escuderia dele lá, né? A equipe dele disse, olha, ele não vai correr domingo, né? Tá com um problema, precisa ser hospitalizado. Ah, é? Mas o que que é? A gente não tem informação ainda, foi hospitalizado e depois a gente traz informação. Aí depois, qual foi a informação? Olha, ele faleceu. Como assim? Mas o que aconteceu? A gente não sabe ainda. E essa informação também não foi divulgada, tudo muito repentino, né? A gente vai ter que saber o que que houve ainda nos próximos dias, a gente traz essa informação. E olha, só pra gente fechar aqui os destaques esportivos, né? Uma modalidade que eu não sabia que existia, xadrez debaixo d'água. Você sabia disso, meu caro Dinho Oliveira? Você já jogou xadrez no fundo da piscina?
0: Não.
7: Pois é. Pois é, na Polônia isso aí é comum. Né? E não só na Polônia, no leste europeu. Por quê? O lituano Paulius Putinevicius e a polonesa Anna Andrzejewska conquistaram o título mundial de xadrez subaquático, disputado com tabuleiros magnéticos. Nessa modalidade, que combina o xadrez com natação, os competidores precisam prender a respiração, mergulhar e fazer as suas jogadas em tabuleiros posicionados no fundo da piscina. Ah, que gente com tempo. O competidor com a melhor estratégia vence. O mundial foi disputado em Tarnovo, Podgorny, na Polônia, bonita cidade, inclusive. Reuniu 62 jogadores de diferentes países. Você tem que tentar ver por cima da água mais ou menos como é que tá a jogada. Não dá para ver direito. Então o que você faz? Prende a respiração, mergulha no fundo da piscina, olha, pensa, faz a jogada e sobe para a superfície. Aí o outro adversário faz isso também. E aí, quem ganhar o jogo, né? Tem isso, campeonato mundial. Gostou dessa? É uma modalidade que pessoas de todas as idades podem participar. É isso.
0: Que doideira, né?
7: Cada um.
0: Pra quê, esse... né?
7: Meu amigo, quando você pensa que você sabe tudo, você vem uma dessa pra... e envolveu pessoas de 62 países, ou seja, só a gente que não sabia, viu, Odinho? Você e eu. Todo mundo já sabia.
0: Pois é, que doideira. Bom, sendo assim, com essa notícia, né, com esse destaque peculiar, encerramos aqui o destaque.
7: Campeonato Mundial, que isso?
0: É, então, Campeonato Mundial. Encerramos o destaque do esporte nacional e internacional com redação e produção do nosso jornalista aqui do Revista Esporte da Noite, aqui do RTM, que é sabor especialista em jogo de xadrez na piscina, no fundo da piscina. É claro que estou falando de Marcos Olivares.
7: Esse obrigado, meu jovem. É isso. É isso.
0: E me diz uma coisa, o pastor Janos, ele comentou alguma coisa? Ele joga isso aí? Já jogou?
7: Não, ele
0: jogou?
7: Ele disse que não conhecia essa modalidade, porque se ele conhecesse, teria participado, já que, segundo ele, é campeão de natação e de xadrez. Campeão de natação e de xadrez. Então, como ele praticou separadamente, né? Ele tem uma medalha de cada. Ele disse, se eu soubesse, teria unido os dois e teria jogado xadrez no fundo da piscina.
0: Por que
7: ele
0: não?
7: Ele falou, até desafiaria meu adversário a gente fazer isso no fundo do mar. Ah, pode ser também. Mas aí, acho que um pouquinho mais... pastor Janos, pastor é ousado. É ousadinho, hein, pastor? Fundo do mar mesmo? Tá
0: só não
7: certo.
0: Pode ser naquele lugar lá nas Maldivas, lá que lá é perigoso.
7: Não, ali não. Ali não pode ser na caverna, tem que ser num lugar mais aberto. Pode ser, né? Pastor, tem uma mensagem para hoje, para nós? Por gentileza, muito obrigado.
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9: Ah, você já percebeu? O mundo fala de diversidade, diálogo e desenvolvimento, mas cresce em tecnologia enquanto perde humanidade. Constrói robôs sofisticados e abandona pessoas à fome, ao medo e à solidão. Existe progresso nas máquinas, mas também existe ruína dentro do coração humano. Toda cultura nasce de uma fé. Toda forma de diálogo revela um Senhor. Todo desenvolvimento segue um valor moral. É aqui que o Evangelho confronta. A fé revelada por Cristo Jesus não anuncia um Deus tribal. Ele revela o Criador de toda a raça humana. Um Deus santo, justo, paciente. Um Deus que respeita escolhas até mesmo quando alguém se rebela contra ele. Mas também lhe chama a reconciliação. Sem reconciliação com Deus, o diálogo vira disputa. A cultura vira propaganda. E o desenvolvimento vira opressão elegante. Você vê isso diariamente. Pessoas incapazes de ouvir quem pensa diferente. Religiões produzindo guerras. Ideologias prometendo dignidade enquanto destroem a verdade. Um sistema que fala de amor, mas negocia mentiras. Um progresso que aumenta poder, mas diminui compaixão. Porque essa cultura nasce de uma fé. Toda forma de diálogo revela um Senhor. Cada desenvolvimento segue um valor moral. Cristo Jesus oferece outro caminho. Ele restaura o diálogo entre o Criador e a criatura. Depois, restaura o diálogo do ser humano consigo mesmo e com o próximo. Ele produz verdade sem violência, justiça sem orgulho, santidade sem hipocrisia. Sim, santidade em amor a Cristo Jesus. O espírito desse tempo tenta apagar toda a imagem divina presente no ser humano. Cristo restaura essa imagem, essa semelhança, a sua decisão. Acontece agora, nessa vida, nesse tempo. Porque no fim permanece apenas isso. A cultura que afasta você de Deus, destrói lentamente sua humanidade, ou a cultura que nasce de Cristo, que devolve dignidade, verdade e vida, aqui, que alcança a eternidade. Você quer uma cópia escrita dessa mensagem? 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Até já.
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12: Muito bem, reta final do nosso Revista RTM desta quinta-feira, atualizando aqui que o Corinthians já empatou, tá? Só para você saber, só trago fatos, né? Só fatos. Empatou! Por enquanto. É isso. Então, agora sim, vamos aqui.
0: Sem muita empolgação.
12: Não, só trago fatos, a notícia pela notícia. E olha, a notícia pela notícia, mas tem gente com a gente aqui, meu caro Di Oliveira.
0: Ah, tem sim, olha só quem tá com a gente desde cedo aqui, é o nosso querido Gilvan Moreira, de Tianguá, no Ceará. Ele fala, boa noite, meus amigos. Tô por aqui ainda, hein? O pastor Jairus de São Gonçalo também está com a gente por aqui, viu, Olivares? É, ele que São Gonçalo, Rio de Janeiro.
12: Rio de Janeiro, que legal. Bem-vindo.
0: Deixa eu salvar aqui. Ah, não. Errei tudo aqui, enfim. Depois eu salvo. Bom, a Maria do Socorro também está com a gente. A Maria não informou. Ela não falou aqui de qual cidade está nos ouvindo, mas está ouvindo. Olha só, lá de Barbonita, interior de São Paulo, nosso querido pastor Leonardo Antunes. Ele fala assim, olá, paz, grande abraço a todos vocês, a toda a equipe, que Deus abençoe muito. Né? Ele está com a gente aqui, o pastor Leonardo, né?
12: Muito bom, pastor, obrigado.
0: O Wildner também está com a gente, manda um abraço para nós, de São Luís, no Maranhão. tá com a gente. E o Davi, né, que tá na Vila Maria, aqui em São Paulo, né?
7: São Paulo, capital.
0: E ele fala assim, olha, tá aqui com a gente, tá ouvindo a programação, participando, estou junto com vocês, hein?
7: Estamos juntos.
0: A nossa querida professora aposentada Magnólia, lá de Macau, também. Rio Grande do Norte, também tá por aqui. O Assis, né? Assis Melo, de São Luís do Maranhão. Deixa eu ver aqui, ele fez um sprint legal nosso aqui, viu?
7: Screenshot.
0: Ele falou...
7: De alto nível.
0: Consegui assistir a gente.
7: Eu falei, é fácil, é simples, deu certo, oba, que bom.
0: Você da empolgação, consegui. Marcos Olivares, Jim Oliveira, estou aqui, né, assistindo vocês, ouvindo.
7: Que legal, ó, um like pra você.
0: Likes. Né? Ele tá ouvindo a gente aqui até o... Ele vai ouvir até o... O pastor Itamir,
7: isso. Ah, pastor Itamir, sim.
0: São Luís do Maranhão, né? Vocês estão na música que eu fiz pra RTM, viu? Ah, ele fez uma música, né? Eu acho que o Hétero me mandou. E ele fala
7: então,
0: assim...
7: Então, pedi pro Hétero, ele não me mandou e eu não ouvi essa música ainda. Eu ouvi um trecho que o Hétero colocou no ar,
0: depois eu vou,
7: mas eu não ouvi.
0: É legal.
7: Na íntegra.
0: Ele fala assim, o STF tem sido um obstáculo em tudo. Ah, que vergonha.
7: Impressionante, né? Impressionante, como parece que a gente só tem uma sala que decide tudo pelo país, né? Não vou nem dizer um poder, né? Pra não falar, né? Como se fosse uma salinha ali que resolve tudo. Gente, impressionante.
0: Eles mudam, impressionante. Eles puxam, eles fazem o que querem.
7: Pois é.
0: Jesus. O Bezaliel de Oliveira, ele que tá em Paragominas, no Pará. Né, ele fala que é uma cidade de 110 mil habitantes, fica a 350 quilômetros da capital de Belém, né?
7: Que é uma cidade média, né?
0: Ele disse assim, olha, tem alguns problemas de enchente, né? E de alguns moradores ribeirinhos, mas eu gosto muito da minha cidade, hein?
7: Viu?
0: E eu moro aqui há pouco tempo, só há 42 anos.
7: Ah, pouquinho, chegou ontem ali, né?
0: Menino!
7: Ah, que beleza, menino. Ah, então, tá vendo? É isso. É o que você falou, né, Dinho? A gente que tá no dia a dia, dentro do município, a gente sabe qual é a nossa realidade, não é? Mas é claro, é como a gente falava ontem, né? Se você sabe que as coisas estão precárias, que poderiam ser melhores, né? Que seria possível ser melhor, você tem que lutar por isso.
0: Lute que vale a pena. Votar certo, com consciência.
7: Exato.
0: Apesar que é complicado. Esse assunto é chato demais, porque...
7: É chato, sabe por quê? Porque às vezes a gente bota fé em alguém e depois que a pessoa chega lá, faz tudo diferente, né?
0: Então... Faz. Tem que orar, né? Não tem jeito. É isso mesmo. Bom, quem vai estar com a gente é o nosso querido Samuel Magalhães, Salvador, na Bahia. Ele fala assim, Dinho e Marcos, vocês vão colecionar figurinhas da Copa? E ele diz que tem outra modalidade de xadrez, que é xadrez, é box, né? Eu não entendi direito, ele fala isso aqui, não entendi direito aqui, depois eu te mando a mensagem. Mas o Samuel tá ouvindo a gente aqui. E acho que ele tá tirando barato dessa modalidade, falar que desperdício.
7: É um desperdício mesmo, eu também achei muito estranho, né? Mas tudo bem, sei lá, deve ser interessante.
0: Nosso querido Paulo Farias, né, que deve estar lá.
7: Olha ele aí.
0: Né, lá no sítio, né, no Morro do Chapéu. Ele tá com a gente também, gostoso. Abraço. Dupla, nota mil, abraços Marcos, abraço Dinho, Paulo Farias.
7: Abraço Paulo, obrigado. Obrigado,
0: olha o nosso
7: Paulo, valeu.
0: João Batista.
7: Olha ele aí.
0: De São Paulo.
7: E o Verdão, hein, João?
0: Do Norte.
7: Ah, e o Verdão?
0: Nós vamos repetir o mesmo jogo do ano passado. Nem Brasileirão, nem Libertadores. Misericórdia, Abel Ferreira. Cuida da vida!
7: Hoje tem um protesto, né? Teve uma carta aberta da principal torcida organizada, né? Aquela mancha lá, sei lá. Tchau, Abel. Já deu. Pode ir, valeu. Reclamando muito do técnico.
0: Rapaz, ele é um bom técnico, né? Mas
7: disse que o time não tá indo mais, não. Que não. Ele tá muito arrogante, de que ele debocha da imprensa nas entrevistas. Falaram um monte de coisa ali contra o português, viu? Mas tá 5 anos no Palmeiras, ganhou muita coisa, né? Não sei,
0: E a safra não torce tá boa também. Time.
7: Quem não é torcedor, né? Assim, a gente que vê de fora fala assim, mas como assim, né? O cara é um excelente técnico, né? Mas no Brasil, quem fica 5 anos como técnico, né? Eu não sei. A torcida nunca tá satisfeita, né? Aí eu até vi nos comentários, alguém falou, então leva o Roger Machado. Não tá satisfeito com o Abel, leva o Roger, então. São Paulino que o diga, viu? Meu amigo, é cada uma que a gente tem que ler ou ouvir, mas tá tudo bem, vai. Vou
0: falar nisso, o Jorge Jesus, ele disse que ele vai vir aqui pro Brasil, né?
7: Passear. Pois é, né? Ele saiu do time lá do
0: Almaster
7: e falou assim, quero passear no Rio. Ele quer passear no Rio porque ele quer rever o pessoal do Flamengo, mas ele já tá fechado com o Fenerbahçe da Turquia, né? Então.
0: Ele já tá fechado lá. Bom, a família Oliveira tá por aqui também, não informou? Eu acho que são de São Paulo.
7: Boa noite. É a sua família, Dinho?
0: Não sei, pode ser.
7: É outra família Oliveira.
0: Tem tantas, né? Deus abençoe grandemente a vida de vocês. E o presente diário me ajuda todo dia. Né? Olha só, então família aqui de São Paulo. Presbítero Divino Valentim, boa noite.
7: Boa noite.
0: De Guaíra, né? Paraná. Divisa com Paraguai essa cidade, viu, Olivares? Ligado
7: ao seu
0: programa abençoado.
7: Bênção.
0: É, ele mora ali.
7: Que legal, Dio.
0: É uma das.
7: O som da RTM vai chegando em cada lugar assim que a gente não imagina, né? Que gostoso. Tá lá na divisa com o Paraguai. Então, né, o pessoal do Paraguai consegue pegar também, hein? Ouvir a gente.
0: Exatamente. Que legal. Olha só, vamos ver se você. A última participação da noite. Vamos ver se você descobre certo. Quem é esta ouvinte.
7: Vou tentar.
0: Ela que fala assim: olá, minha dupla de milhões.
7: Opa, estou começou bem, hein?
0: Que conectadíssima nessa mega grandíssima programação. Deus os abençoe vocês muitíssimo. Cheiro no coração. Quem é, Olivares?
7: Olha, eu gostei que ela foi superlativa no superlativo, né? Porque não basta ser grandíssima, é mega grandíssima. É uma coisa assim, é o superlativo do superlativo. É uma coisa muito maravilhosa, né? Bom. Tem que ter muita criatividade. E eu acho que expressa bem, né? O que é o nosso revista. Com toda a modéstia, com a minha mega modestíssima, né? Com a nossa mega modéstia, né, Dinho?
0: Sou obrigado.
7: Melhor programa deste horário da RTM Brasil de segunda a sexta só pode ser esse. Então é isso. Olha, é claro que estamos falando dela, que está em Imperatriz do Maranhão. Estamos falando de Ainoa. Obrigadíssimo, mega obrigadíssimo pra você. Aí, Noé, valeu.
0: É isso aí, Olivares, encerramos assim então. Olha só, Cláudio Ronk já tá por aqui, hein?
7: É o nosso mega, amiguíssimo da madrugada, tá certo? Então, olha, obrigado a você que tá nos ouvindo, pela audiência, pelo carinho com a gente, por prestigiar mais esta edição do Revista RTM, por participar com a gente, interagir conosco, nos abençoar, tá bom? Um excelente finalzinho de quinta-feira, uma abençoada sexta-feira para você. A gente volta a se falar aqui no Revista, se Deus quiser, amanhã às 10 da noite. Dinho Oliveira não estará conosco, né? Então vamos orar aí pela vida do Dinho Oliveira, que agora tá na reta final desse tratamento, vai terminar, né? Então amanhã é a última etapa, graças a Deus, a última etapa, vai voltar zerado. Diz que vai ter que cortar careca, né? Vai ter que cortar careca? Não, brincadeira. Não vai precisar de nada disso. Não se assustem, não vai precisar de nada disso. Mas se Deus quiser, segunda-feira tá de volta. Então, assim, Que Deus te abençoe, né? Nessa última etapa, amém. Que você fique muito bem, né? Fique zerado. E a partir de segunda-feira a gente começa uma nova etapa aqui com o Dinho Oliveira. E amanhã o Eric Alves estará conosco, né? Dando aquela força pra gente. Então, Dinho, que essa sexta-feira seja abençoada na sua vida, né?
0: Amém.
7: Também orientados principalmente por Deus, né? Para que você faça essa última etapa aí. E fique 100%, tá certo, meu jovem? Então, olha, por agora, um bom retorno, um bom descanso, uma boa noite de sono, né? E uma excelente abençoada sexta-feira, viu, meu jovem? Aquele abraço pra você.
0: Valeu, Olivares, obrigado pelas palavras. Agora você tem aquela caminhada costumeira. Ah, meu amigo.
7: Pois é, tá friozinho, viu? 15 graus, então.
0: Você só vê que essa brusinha
7: aí. Aí quando vem o frio, tô.
0: Corre que você
7: monta
0: chegar...
7: gelada aqui já, viu? Monta gelada. Até chegar lá. Chegar com a orelha gelada.
0: Então, bom retorno, meu jovem. Bom descanso.
7: Obrigado.
0: Boa noite, ouvintes. Então, semana que vem estaremos junto aqui amanhã. Eric estará por aqui junto com o Olivares.
7: Deus quiser.
0: Deus abençoe a todos e até breve, se Deus quiser. Deus abençoe,
7: olha... Olivares.
0: Espera aí.
7: Não esquece daquele tchau de Miss e o sorriso.
0: De sorriso.
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1: Querido amigo, hoje o nosso alvo é estudarmos mais dois versos do texto de Judas. Vamos estudar Judas, versículos 10 e 11. Nesses versos, o autor bíblico continua nos alertando para os perigos que corremos e nos mostra exemplos negativos que não devem e nem podem ser imitados por nós que desejamos viver de modo agradável a Deus. O que Judas nos apresenta nesses versos é a maneira pela qual os falsos mestres dirigem suas vidas. Por serem cobiçosos e desejarem mais e mais, eles caem nos erros alistados por Judas e assim se corrompem cada vez mais. Porém, o problema é mais grave ainda. Por quê? Porque não satisfeitos com a própria corrupção, querem e têm conseguido atrair muitos cristãos que são imaturos e descuidados da sua vida espiritual. Judas então faz esse alerta porque estava lidando com falsos mestres não apenas nas questões doutrinárias, mas falsos mestres que tinham um comportamento desregrado. Com a prática de vida que tinham e com a mensagem que expunham, eles confundiam os cristãos. Eles tinham convertido a graça de Deus em um argumento favorável à devassidão, em favor do antinomismo. Ora, o antinomismo é uma vida sem lei. Esses falsos mestres pregavam que diante da graça não existiam mais regras morais e éticas a serem obedecidos. Para eles, a graça de Deus dava-lhes plena liberdade para agirem satisfazendo seus desejos mais impuros. Judas, então, utilizou diversos exemplos do Antigo Testamento para demonstrar como esses falsos mestres estavam errados, levando os imaturos para um caminho de perdição. Judas mostrou suas características pessoais, seus erros doutrinários, suas práticas errôneas, ilustrando suas ações com diversas figuras que ainda estudaremos. Judas também apontou que eles também seriam submetidos a um juízo severo por parte de Deus. Mas Judas também encorajou os cristãos, e esse é o nosso desafio, a que tenhamos compaixão desses que se perdem, desses que dão ouvido aos falsos mestres. Se permanecermos firmes lutando pela fé evangélica, nos conservarmos no amor de Deus, se mantivermos a esperança na misericórdia de Jesus Cristo e se estivermos edificando-nos na fé, não só poderemos ajudar os necessitados, como também estaremos seguros contra os erros em que esses falsos mestres caíram. Vamos estudar então esse texto sob o seguinte título: os exemplos negativos que não devem ser seguidos. Com base em Judas, versículo 10 e 11, o título para a nossa reflexão é este: os exemplos negativos que não devem

levá-lo à perdição. Nesses versos, encontramos três exemplos negativos que não devemos seguir. Mas, antes de detalharmos esses exemplos, me permita ler o texto para você. Diz assim a palavra de Deus: "Estes, porém, quanto a tudo o que não entendem, difamam, e quanto a tudo o que compreendem por instinto natural, como brutos sem razão, até nessas coisas se corrompem." E versículo 11: "Ai deles, porque prosseguiram pelo caminho de Caim, e movidos de ganância se precipitaram no erro de Balaão, e pereceram na revolta de Corá." Muito bem, agora podemos detalhar esses exemplos negativos que Judas nos apresentou. Exemplos que nós não devemos seguir. O primeiro exemplo negativo que devemos evitar é o caminho de Caim, conforme Gênesis 4, 3 a 9, Hebreus 11, 4 e 1 João 3, 12. Mas qual foi o caminho de Caim? Deixe-me ler para você o texto básico que nos conta a trajetória de Caim. Lá em Gênesis capítulo 4 nós lemos: "Aconteceu que no fim de uns tempos trouxe Caim do fruto da terra uma oferta ao Senhor. Abel, por sua vez, trouxe das primícias do seu rebanho e da gordura deste. Agradou-se o Senhor de Abel e de sua oferta, ao passo que de Caim e de sua oferta não se agradou. Irou-se, pois, sobremaneira Caim e descaiu-lhe o semblante. Então lhe disse o Senhor: Por que andas irado? E por que descaiu o teu semblante? Se procederes bem, não é certo que serás aceito? Se, todavia, procederes mal, eis que o pecado jaz à porta. O teu desejo será contra ti, mas a ti cumpre dominá-lo." E você sabe o restante da história. No final, Caim matou Abel. Mas qual foi o caminho de Caim? Foi oferecer um sacrifício sem sangue? Embora alguns tenham essa posição, não vemos base bíblica para essa argumentação. Caim foi rejeitado porque a intenção do seu coração era má. Essa má intenção foi percebida claramente pelo seu semblante descaído. Em Provérbios lemos que o sacrifício dos perversos já é abominação, quanto mais oferecendo-o com intenção maligna. Veja lá em Provérbios 21, 27. Caim, querido amigo, foi rejeitado por sua atitude interior. O sacrifício que apresentou não foi feito com zelo, com cuidado, com consideração, enquanto o sacrifício de Abel foi muito mais excelente, conforme diz o autor de Hebreus em 11, 4. O caminho de Caim levou a deixar o mal habitar no seu coração, como afirmou João. Porque a mensagem que eu visse desde o princípio é esta: que nos amemos uns aos outros, não segundo Caim, que era do maligno e assassinou seu irmão. E por que o assassinou? Porque as suas obras eram más. Querido amigo, os falsos mestres orgulhosos, que difamavam a tudo e a todos, seguiram os passos de Caim e, afastados de Deus, afastavam outros, fazendo-os trilhar esse caminho errado. Esse caminho trilhado por Caim e pelos falsos mestres deve ser evitado por todo aquele que quer agradar a Deus. O segundo exemplo negativo a ser evitado é o erro do profeta Balaão, conforme Números 22, 4 a 35, 25, 1 a 3 e Apocalipse 2, 14. Qual foi o erro de Balaão? Essa é uma pergunta que devemos fazer. Então, me permita ler alguns versos da história de Balaão, lá no livro de Números, para que você relembre e perceba qual foi o seu erro. É um texto grande, por isso eu vou ler alguns versículos só. "Tendo partido os filhos de Israel, acamparam-se nas campinas de Moabe, além do Jordão, na altura de Jericó. Viu, pois, Balaque, filho de Zipor, tudo quanto Israel tinha feito aos amorreus. Moabe, então, teve grande medo desse povo, porque era muito, e andava angustiado por causa dos filhos de Israel. Pelo que Moabe disse aos anciãos dos midianitas: Agora lamberá essa multidão tudo quanto houver ao redor deles, como o boi lambe a erva no campo. Balaque, filho de Zipor, naquele tempo era rei dos moabitas. E ele, então, enviou mensageiros a Balaão, filho de Beor. E Balaque chamou Balaão." Sabe o que ele disse?
Eis que um povo saiu

0: Egito, cobre a face da terra e está morando de fronte de mim. Vem, pois, agora, rogo-te, amaldiçoa-me esse povo, pois é mais poderoso do que eu. Para ver se assim eu poderei feri-lo e lançá-lo fora da terra. Então você sabe o que aconteceu. Os anciãos dos moabitas e os anciãos dos midianitas foram até Balaão levando o preço dos encantamentos. Foram levando dinheiro, joias, bens, e chegaram a Balaão e disseram o recado do rei Balaque para Balaão. Então Balaão disse, versículo 8, ficai aqui essa noite e vos trarei a resposta como o Senhor me falar, eu falarei para vocês. Versículo 9, veio Deus a Balaão e disse, quem são esses homens contigo? Respondeu Balaão, Balaque, rei dos moabitas, etc., me enviou e pediu que eu fosse com eles para amaldiçoar esse povo. Então, versículo 12, disse Deus a Balaão, não irás com eles, nem amaldiçoarás o povo, porque é povo abençoado. Isso é, Deus deixou claro qual a ordem que ele estava dando para Balaão. Mas o que aconteceu é que depois de Balaão ter contado isso para os enviados dos moabitas e amonitas, eles foram aos seus reis, disseram essa mensagem e os reis mandaram eles para Balaão novamente, só que com muito mais bens, muito mais dinheiro, muito mais joias, muito mais riquezas. E novamente Balaão disse para eles ficarem com ele, porque ele iria consultar novamente ao Senhor. Ora, querido amigo, você sabe que Deus já tinha dado uma ordem e que era para Balaão não ir e não amaldiçoar o povo de Israel. Mas, no versículo 19, lemos o quê? Agora, pois, vos rogo que fiquem aqui também essa noite para que eu saiba o que mais o Senhor me dirá. Você consegue perceber? A ganância, a usura, a vontade de lucrar foi o erro de Balaão. Mesmo tendo uma ordem direta da parte de Deus para não ir com os moabitas e midianitas e não profetizar contra Israel, pois era o povo abençoado pelo próprio Deus, diante da possibilidade de se enriquecer, de auferir lucros fáceis, ele propôs que os enviados ficassem com ele durante mais uma noite para consultar o Senhor. Ora, para que consultar a Deus se já havia uma ordem direta? Bom, o restante da história já estudamos, mas você deve se lembrar. No fim, Balaão foi com os moabitas e midianitas, mas Deus fez com que toda a profecia de maldição se tornasse bênção para Israel. Porém, posteriormente, Balaão prosseguiu no seu erro e conseguiu prejudicar Israel, sabe fazendo o quê? Aconselhando os moabitas e midianitas a tentarem o povo de Deus com os seus sacrifícios e com as suas mulheres. Fazendo com que os homens de Israel se desviassem e pecassem diante de Deus, conforme lemos em 25:1. Habitando Israel em Sitim, começou o povo a prostituir-se com as filhas dos moabitas. Essas convidaram o povo aos sacrifícios dos seus deuses, e o povo comeu e se inclinou aos deuses delas. Juntando-se Israel a Baal, a ira do Senhor se acendeu contra Israel. Agora, essa atitude toda foi e teve como base o aconselhamento que Balaão deu aos midianitas e moabitas. Veja em Números 31:16. Balaão revelou que o seu coração era completamente dominado pelo erro. Balaão sempre foi um mau exemplo, pois até no Apocalipse, Jesus, o próprio Senhor Jesus, o citou à igreja de Pérgamo, conforme o registro de João. Jesus disse à igreja, tenho, todavia, contra ti algumas coisas, porque tens aí os que sustentam a doutrina de Balaão, o qual ensinava Balaque a armar ciladas diante dos filhos de Israel para comerem coisas sacrificadas aos ídolos e praticarem a prostituição. Apocalipse 2:14. Querido amigo, o erro de Balaão era o erro dos falsos mestres que também desviavam o povo de Deus dos caminhos do Senhor. Quando damos ouvidos a esses tais, não escutamos mais a voz de Deus e nos afastamos cada vez mais dele. Chegamos então ao terceiro exemplo negativo que deve ser evitado, que é a rebelião do levita Corá, conforme Números 16, 1 a 35 e Números 26, 10 a 11. Também, para esse caso, me permita ler o texto bíblico de Números, onde está relatada essa história, para nos relembrarmos e percebermos qual foi a rebelião do levita Corá. Números 16, 1. Corá, filho de Izar, filho de Coate, filho de Levi, tomou consigo a Datã e a Abirão, filhos de Eliabe e Aon, filho de Pelete, filhos de Ruben. Levantaram-se perante Moisés com 250 homens dos filhos de Israel, príncipes da congregação, eleitos por ela, varões de renome, e se ajuntaram contra Moisés e contra Arão, e lhes disseram, basta, basta, pois que toda a congregação é santa, cada um deles é santo, e o Senhor está no meio deles. Por que, pois, vos exaltais sobre a congregação do Senhor? Versículo 4. Tendo ouvido isso, Moisés caiu sobre o seu rosto e falou a Corá e a todo o seu grupo, dizendo, amanhã pela manhã o Senhor fará saber quem é dele e quem é o santo que ele fará chegar a si. Aquele a quem escolher fará chegar a si. Fazei isso. Tomai vós incensários, Corá e todo o seu grupo, e pondo fogo neles amanhã, sobre eles deitai incenso perante o Senhor. E será que o homem a quem o Senhor escolher, esse será o santo. Basta-vos, filhos de Levi. Disse mais Moisés a Corá. Ouvi agora, filhos de Levi, acaso é para vós outros coisas de somenos que o Deus de Israel vos separou da congregação de Israel para vos fazer chegar a si, a fim de cumprirdes o serviço do tabernáculo do Senhor e estardes perante a congregação para ministrar-lhes? E te fez chegar Corá e todos os seus irmãos, os filhos de Levi, contigo? E ainda, vocês não satisfeitos com isso, estão procurando sacerdócio? Pelo que tu e todo o teu grupo juntos estáis contra o Senhor. E Arão? Que é ele para que murmureis contra ele? Mandou então Moisés chamar a Datã e Abirão, filhos de Eliabe, porém eles disseram, nós não subiremos. Porventura é coisa de somenos que nos fez você subir de uma terra que mana leite e mel? E veja que eles estavam se referindo ao Egito. Totalmente contrário. Uma terra de escravidão. E eles continuaram, para fazer-nos morrer nesse deserto? Senão que também queres fazer-te, você, Moisés, quer ser nosso príncipe? Nem tampouco nos trouxeste a uma terra que mana leite e mel, nem nos desse campos e vinhas de herança? Pensas que lançarás pó aos olhos desses homens? Nós não subiremos. Então Moisés se irritou muito e disse ao Senhor, não atentes para a sua oferta, nem um só jumento levei deles, e a eles eu não fiz mal nenhum. Então disse Moisés a Corá, tu e todo o teu grupo, ponde-vos perante o Senhor, tu e eles e Arão amanhã, e tomai cada um o seu incensário, e neles ponde incenso. Trazei-o, cada um o seu, perante o Senhor. E você sabe mais ou menos o que aconteceu. Na verdade, na manhã seguinte, o que aconteceu é que a glória do Senhor apareceu a toda a congregação. E o Senhor disse a Moisés e Arão, apartai-vos do meio da congregação e eu vou consumi-los num momento. Mas eles se prostraram sobre o seu rosto e disseram, ó Deus, autor e conservador de toda a vida, acaso por pecar um só homem, o Senhor vai ficar indignado contra toda essa congregação? Respondeu então o Senhor a Moisés, fala a toda essa congregação, dizendo, levantem-se e saiam de perto da habitação de Corá, de Datã e de Abirão. Então se levantou Moisés, foi a Datã e Abirão, e após ele foram os anciãos de Israel, e disseram à congregação, desviai-vos dessas casas, não toqueis em nada do que é seu. E o que aconteceu na manhã seguinte foi que Moisés fez um desafio. Nisto conhecereis, conforme o versículo 28, que o Senhor me enviou a realizar todas essas obras que não procedem de mim. Se esses homens morrerem como todos os homens morrem, e se forem visitados por qualquer castigo como se dá com todos os homens, então eu não sou enviado do Senhor. Mas se o Senhor criar alguma coisa inaudita, e a terra abrir a sua boca, e os tragar com tudo que é seu, e vivos descerem ao abismo, ah, então vocês conhecerão que esses homens desprezaram o Senhor e que eu sou do Senhor. Versículo 31 do capítulo 16 de Números diz assim: e aconteceu que, acabando ele de falar essas palavras, a terra debaixo dele se fendeu, abriu a sua boca e os tragou com as suas casas, como também todos os homens que pertenciam a Corá e todos os seus bens. Eles e todos os que lhe pertenciam desceram vivos ao abismo, a terra os cobriu e pereceram no meio da congregação. Querido amigo, esse foi o fim daqueles que estavam rebelados. Você percebeu a insatisfação, a inveja, o desejo de uma posição diferente? Levaram Corá e os seus amigos se rebelarem contra a liderança de Moisés, de Arão, e, na verdade, contra a liderança, a autoridade do Senhor. São três caminhos, são três exemplos negativos que nós não devemos seguir. Eu concluo essa reflexão pedindo que Deus te proteja, para que você não caia nesses erros. De um culto relaxado e indevido, como fez Caim. De uma vida gananciosa por bens financeiros, como era a vida de Balaão. E que Deus te proteja de uma vida insatisfeita que o leve à rebelião, conforme aconteceu com Corá. Que o Senhor te abençoe, que o Senhor te proteja. Um grande abraço e até o próximo programa.
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1: O Alex de Governador Valadares, Minas Gerais, quer saber sobre a pena de morte. Se a Bíblia diz que não devemos matar, então é lógico que todos sejamos contra a pena de morte, não é verdade, professor?
2: Olha, André, vamos falar com calma a respeito desse assunto aqui, porque essa discussão é de matar. A coisa realmente não é tão simples assim. Vamos lá. Veja, a Bíblia diz, né, ele provavelmente está fazendo a menção ao que nós lemos lá nos Dez Mandamentos, não matarás. É, quando o texto dos Dez Mandamentos, em Êxodo 20, está dizendo isso, ele está querendo dizer o seguinte: não podemos cometer assassinato. Não é matar no sentido genérico, por exemplo, não significa não matarás pernilongos, né? Não significa matar no sentido absoluto aqui. E por que que a gente pode dizer isso? Porque a própria lei, no Pentateuco, prescrevia pena de morte em diversos casos, né? Leis que estabeleciam a pena máxima, a pena capital, eram diversas para crimes assim considerados, vamos dizer, religiosos, e alguns crimes também sociais eram punidos dessa maneira. Então, como é que fica essa questão de pena de morte? A mudança de foco surge quando nós lemos o novo enfoque que o Novo Testamento dá para a realidade que o mal não é destruído ou vencido ou aniquilado simplesmente pelo exercício da lei. Existe uma ideia, né, que, por exemplo, no Antigo Testamento, o inimigo sempre se espera que ele seja aniquilado, destruído. E no Novo Testamento, a ideia é que a nossa luta é contra forças espirituais da maldade, portanto, aquele que é inimigo pode se tornar alguém completamente modificado pelo poder do Evangelho, como é o caso, por exemplo, do apóstolo Paulo. Por causa disso, e por causa daquela atitude que o cristão tem de não reagir, né? Ninguém deve, por exemplo, devolver o mal ao perverso, se criou uma parte da tradição cristã dizendo: olha, como cristão, então ninguém deve ser favorável à pena de morte. Só que a história toda não é bem essa. Quando nós lemos Romanos capítulo 13, por exemplo, o texto diz que a autoridade usa a espada. E ela não usava a espada simplesmente para, né, indicar o caminho para o pessoal, para onde é que eles deveriam ir, né? A espada era instrumento de autoridade que sugere aqui o uso de pena de morte. A autoridade, de acordo com a lei romana, tinha direito de usar a pena de morte. E não parece que o texto bíblico questione isso. Essa não é uma questão fácil, é uma questão controvertida, não é uma posição definitiva entre os cristãos, mas parece que no Novo Testamento haveria uma abertura para o fato de que o Estado teria direito de usar aí a prática da pena de morte, especialmente em crimes como, por exemplo, um homicídio doloso. Pessoa que fez o mal e matou o outro mesmo intencionalmente, diz o seguinte: ó, se me soltar, eu vou matar mais. Então, nesses casos, parece que isso seria razoável e legítimo. No entanto, como a gente sabe que há problemas no Estado, como a gente sabe que a maneira como isso vai ser conduzido pode ser problemático, e entendendo o espírito de recuperação que o Novo Testamento apresenta, muitos acham que talvez não seja aceitável a prática da pena de morte. Vamos então deixar aqui a coisa em aberto, né? E fica difícil aqui concordar que nós devemos ser necessariamente contra a pena de morte em toda, em qualquer situação. Até porque tem casos, André, que a própria pessoa diz: olha, O único jeito de resolver minha situação é exatamente me dando a pena que eu mereço. Isso aconteceu, por exemplo, no estado de Washington, nos Estados Unidos, quando um condenado pediu para si mesmo essa pena.
1: A pergunta agora é do Jonas de Londrina, no Paraná. Ele leu Efésios 6:5 e ficou na dúvida. Quer dizer que a Bíblia é a favor da escravidão, professor?
2: Olha só, essas questões que nós estamos aqui falando a respeito delas hoje, né, que está ligado com a questão da justiça, elas nos ajudam a levantar a questão fundamental para a gente entender essas dificuldades que encontramos na Bíblia. Veja, na Escritura Sagrada nós temos, vamos assim dizer, um contexto, um ambiente onde as coisas estão acontecendo. E temos nesse contexto, nesse ambiente, a revelação da vontade de Deus. Então, algumas coisas que a gente lê na Bíblia, a pessoa lê o Velho Testamento e vê, puxa, poligamia, como assim? Né? Aí lê o Velho e o Novo Testamento, puxa, escravidão, será que Deus deseja isso? De jeito nenhum. Né? Deus nunca propôs escravidão em lugar nenhum. Né? Deus não criou o ser humano para a prática da escravidão. Apenas vemos na Bíblia que, de certa forma, podemos dizer que há uma tolerância à escravidão em função do contexto em que o texto aparece. Mas o fato de a Bíblia dizer, por exemplo, como a gente pode ver em Efésios, que o escravo ou servo deve ser obediente ao seu senhor, isso de modo nenhum sugere que a escravidão em si ela é legitimada. A questão é que a Bíblia não concorda, por exemplo, com o Império Romano nas suas práticas. A Bíblia não concordava com o abuso da autoridade, não concordava com diversas coisas, mas em nenhum momento a Bíblia disse, olha, vocês vão lá e tirem César do poder. Vocês vão lá e façam uma revolução e acabem com tudo e tomem conta do pedaço. Por quê? Porque essa não é a proposta do cristianismo. Porque veja bem, o problema da escravidão está ligado à natureza pecaminosa do ser humano. A gente sabe, por exemplo, que muitos povos foram libertados da escravidão e na prática continuam a viver nela. Por quê? Porque não adianta você mudar o sistema. O Novo Testamento não sugere uma mudança de sistema, mas uma mudança de paradigma no interior do indivíduo. Então é muito interessante ler, por exemplo, Filemão e descobrir que lá você tem um senhor e um escravo, que tem problemas sérios para resolver. E o que acontece? Paulo coloca em jogo o amor e a fraternidade cristã como uma espécie de força subversiva do bem que vai neutralizar o impacto da escravidão. Então, apesar de formalmente encontrarmos na Bíblia uma tolerância da escravidão, as sementes colocadas pelo cristianismo, né, de amor que Cristo mostrou e de fraternidade entre os homens são uma espécie de rachadura destruidora do edifício da escravidão, e essa é a principal razão porque ela veio a ser criticada e condenada na história ocidental.
1: Professor, se o Estado é laico, ou seja, não tem religião, então ele deve seguir a vontade da maioria e não o que a igreja quer. Por isso, o correto não seria que o Congresso permitisse a união civil de homossexuais se a maioria assim o desejar? Como a igreja, que em sua maior parte é contra esse tipo de relacionamento, deve se posicionar nesse caso?
2: Pois é, de fato, a gente precisa entender a questão do Estado. Entendendo o Estado como laico, é verdade que o Estado não pode ter como preponderante aí as suas decisões com base numa referência religiosa. Mas isso não significa que o Estado pode ignorar a realidade religiosa que está presente na sociedade. Então, por exemplo, uma coisa é nós afirmarmos que o Estado é laico no sentido em que há uma separação entre a igreja e o Estado, ou entre as igrejas, as religiões e o Estado. Mas isso é diferente de a gente fazer com que o Estado seja uma realidade que desconsidere completamente a realidade religiosa. Por exemplo, Não é porque a religião não tem prerrogativas especiais no governo de um Estado laico que alguém vai dizer, por exemplo, que o preconceito religioso não deve ser punido pela lei. Uma pessoa vai frequentar uma escola, que é uma escola, vamos dizer, ligada ao setor público, e alguém diz, não, você que é dessa ou daquela religião não pode frequentar essa escola porque nós não aceitamos. O Estado que é laico vai ter que ter um posicionamento em relação a isso. No caso de comportamentos, por exemplo, ligados à sexualidade, você mencionou a união civil de homossexuais, que está sendo um assunto debatido hoje em dia, mas outras coisas, alguém pode, por exemplo, advogar a legalização da poligamia, ou até mesmo de outras formas de comportamento que são, vamos dizer, questionáveis e rejeitáveis por grupos religiosos e até por pessoas que não têm qualquer relação com grupos religiosos. Como é que se relaciona essa realidade? Não é porque uma pessoa ela pertence a alguma comunidade religiosa ou cristã, ou de qualquer outro grupo, que essa pessoa deixa de ser cidadão. Essa pessoa também paga impostos. Essa pessoa, dentro do governo laico, ela tem o direito de se posicionar por quaisquer que sejam os motivos da sua escolha. Se eu achar, por exemplo, que terça-feira deve ser dia de descanso e não domingo, e eu tiver 100 mil pessoas que concordem comigo, eu tenho o direito de fazer um abaixo-assinado, dar o meu posicionamento, e eu não tenho que explicar para ninguém por que eu acho que terça-feira. É o meu posicionamento e acabou. Então, o que precisa ser considerado? Que os grupos que têm posições diferentes precisam conviver adequadamente. Não é correto fechar, né, a boca de religiosos e não religiosos, como se eles não pudessem mais expressar a sua opinião. E nessa questão ligado a questão ligada à sexualidade e outras, todas as pessoas de dentro ou de fora da igreja têm direito de apresentar a sua posição. Nesse caso, as pessoas que pertencem à igreja têm sim direito e até dever e responsabilidade, porque afinal de contas eles estão preocupados com aquilo que eles têm razão em estar preocupado, em função da visão que eles têm da realidade, que não é inferior à visão de ninguém. E nesse sentido, no Estado democrático, eles têm direito de dar a sua opinião.
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1: Bom dia! Chegamos nesta sexta-feira e como é bom saber que você vem junto conosco! Uma excelente madrugada, tudo bem? Obrigado pela companhia, obrigado pelo carinho, muito prazer. Meu nome é Cláudio Ronchi e eu convido você para vir junto comigo, junto com toda a família Transmundial, nesta madrugada de sexta-feira, aí no seu rádio, no seu computador, no seu celular, no seu tablet. Vamos até as 4 da manhã, aproveitando desse tempo que nós temos para cantar. Hoje é dia de cantoria, hoje inclusive você pode mandar um recado pra gente através do WhatsApp. Sim, fique à vontade para participar, fique à vontade para deixar o seu alô através do nosso WhatsApp. O DDD é o 11, o telefone é o 974-181-456. 974-181-456. Daqui a pouquinho tem aquele nosso momento devocional, um momento importante dentro da programação, onde vamos aprender de forma prática a palavra de Deus. Sim, a leitura do presente diário. O presente diário que é um devocional, é editado aqui pela RTM. Todo dia tem uma mensagem nova. E nesta sexta-feira a gente para alguns minutinhos para aprender de forma prática. E você é o nosso convidado para acompanhar e também fazer conosco a leitura de hoje. Fique à vontade para deixar o seu alô, lembrando que o nosso WhatsApp, o DDD é o 11, o telefone é o 974-181-456. 974-181-456. A gente aproveita para começar a programação de hoje trazendo o melhor da música para você.

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0: dia para você, uma excelente sexta-feira. Vamos com o nosso momento devocional, a leitura do presente diário. Hoje, 22 de maio. O título do presente diário, Envolva-se. A leitura bíblica fica em Levítico, no capítulo 19, do versículo 16 até o versículo 18. Versículo-chave, 1 João, capítulo 3, versículo 16b. Jesus Cristo deu a sua vida por nós e devemos dar a nossa vida pelos nossos irmãos. Vivemos numa geração individualista e é necessário que mudemos essa realidade. Minha avó sempre menciona que há 50 anos existia um senso coletivo de cuidado, preocupação e relacionamento na vizinhança, algo que raramente se vê hoje. Para quem mora num centro urbano, essa realidade é ainda mais evidente. Mal sabemos o nome do nosso vizinho. Precisamos com urgência resgatar uma cultura de cuidado e preocupação uns com os outros, pois o individualismo não faz parte da caminhada que Cristo preparou para nós. Na leitura bíblica, entre leis e ordenanças, há um chamado claro para que o povo de Deus se envolva em amor e cuidado mútuo. O Senhor ordena: não fiquem de braços cruzados enquanto o outro corre perigo. Não alimentem o ódio, mas confortem os erros, ou melhor, mas confrontem os erros pelo bem do próximo. Não se vinguem, mas amem. A lei de Deus sempre direcionou o seu povo a zelar pelos relacionamentos e, mais que isso, a cuidar uns dos outros. Em Gênesis, logo após Caim matar Abel, o Criador o confrontou quanto ao que ele havia feito. A resposta foi: não sei. Sou eu responsável por meu irmão? Somos responsáveis, sim. Fomos criados para viver desta forma: amar a Deus acima de todas as coisas e ao nosso próximo como a nós mesmos. Quando Paulo fala sobre a identidade do cristão, compara-nos ao corpo de Cristo. Cada membro é essencial e Cristo é a cabeça. Deus nos chamou para um relacionamento baseado em cuidado, amor, exortação e pastoreio. Somos parte uns dos outros e é nessa comunhão que encontramos a verdadeira identidade como comunidade. Você tem se envolvido e se preocupado com seus vizinhos, amigos, colegas de trabalho e igreja? Nossa marca de cristão deve ser o amor e o cuidado mútuo. Sejamos verdadeiros cuidadores uns dos outros, pois assim refletimos a essência do corpo de Cristo. Como cristãos, amemos verdadeiramente o nosso próximo como a nós mesmos.
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1: Como é bom desfrutarmos da Tua presença, Deus, e podemos clamar pelas crianças de Eswatini. Olhamos para cada pequeno que vive no limite da pobreza e suplicamos a Tua pronta intervenção. Dói o peito, Senhor, ver crianças que deixaram de brincar para cuidar da casa e dos irmãos. Fortaleça esses pequenos, chefes de família, que carregam um peso tão grande nas costas. Pedimos que eles sejam vistos com dignidade e abraçados com carinho. Eterno, levante pessoas dispostas a ajudar, oferecendo comida, escola e a chance de voltarem a sonhar com um futuro melhor para suas vidas. Que as crianças africanas saibam que são preciosas e que nunca caminham sozinhas porque é o Pai do amor que as conduz. Oramos assim no precioso nome de Jesus. Eu, Karina Joubert, agradeço por esse momento de oração com você.
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2: Em momentos de oração, Mulheres de Esperança, aqui no Amigo na Madrugada, 12:21, no horário de Brasília. Vamos com a Eixila. Daqui a pouco tem a sua participação através do nosso WhatsApp.

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6: Bom dia, voltamos aqui com um amigo na madrugada e chegamos também.
7: Sim.
6: Agora com todas as nossas afiliadas, uma excelente madrugada de sexta-feira, tudo bem? Obrigado pelo carinho, obrigado pela companhia, muito prazer, hein? Meu nome é Cláudio Ronchi, para você que tá chegando agora, vamos juntos até as 4 da manhã. Um aproveita para fazer companhia pro outro, eu fico aqui na expectativa de receber seu recado, a sua mensagem nesta madrugada através do nosso WhatsApp. É bom demais quando chega o seu recadinho aqui nas madrugadas. Inclusive hoje, 22 de maio, né? 22 de maio, a gente podia começar cantando já, né? Vamos! Faz tempo que a gente não canta um pedação.

0: contar pra você que está nos ouvindo. Olha as circunstâncias. Para você que pela primeira vez sintoniza um amigo na madrugada, seja bem-vindo, seja bem-vinda. A gente segue aqui fazendo companhia para você, pedindo licença para entrar na sua casa, pedindo licença para entrar no seu trabalho, para você que vem junto conosco já faz um bocado de tempo, já sabe como é que funciona, né? Hoje a gente aproveita para ter um pouquinho de cantoria e também aproveitamos para receber a sua mensagem através do nosso WhatsApp. Lembrando que o DDD é o 11, hein? Pra você que é fora de São Paulo, o DDD é o 11, tem que colocar, porque senão não chega nunca aqui o seu recadinho. O DDD é o 11, o telefone é o 974-181-456. 974-181-456. Uma turma aqui que tá dizendo que esses dias parece que ficou fora em algumas afiliadas, né, a transmissão. Eu vou convidar você baixar o aplicativo da RTM. É levinho, viu? Baixa aí no seu celular. Aí, quando acontecer esses imprevistos, você consegue ouvir a gente através do aplicativo no celular. O aplicativo, ele chama RTM Brasil, tá bom? Tem que colocar o Brasil, porque senão, meu amigo, você tem a opção do RTM Portugal, RTM Bolívia, Uruguai, Venezuela. Agora tem RTM Cuba também, né, que eu vi, né? Tem RTM Argentina? Hã? Tem RTM, porque assim, se você não colocar RTM Brasil, você pode ser que seja uma outra RTM que você baixe no celular. Então tem que colocar RTM Brasil. Baixou o aplicativo? Ele é levinho, viu? Não vai ocupar tanto espaço aí no seu celular, aí você consegue ouvir a gente aonde você estiver e por onde você for. Sim. Inclusive, no nosso aplicativo, tem a opção lá também de você mandar recado pelo WhatsApp, viu? Posso explicar rapidinho? É facinho também, viu? Quando você baixar o aplicativo e abrir o RTM Brasil, você vai ver que lá em cima no aplicativo, lá na tela, lá em cima, do lado esquerdo, lado esquerdo vai ter três risquinhos, lá em cima, viu? Lá em cima, perto da câmera aí do seu celular, isso. Lá em cima, você vai ver três risquinhos. Você clica nesses risquinhos, clica nos risquinhos. Aí tem a opção participar da programação. Pronto, né? Não é fácil. Olha aí, ó. Abriu o aplicativo, você vai ver os três risquinhos lá em cima. Clica lá. Vai ter opção assim, ó, participar da programação. Aí você manda uma mensagem pra gente. Eu vejo aqui o seu recado, não esquece de colocar o seu nome, hein? Tem que colocar o nome, porque senão aí também fica difícil, né? Vou ficar olhando a mensagem aqui. Quem será? Não sei. Eu não sei. Então, quando mandar recado pelo aplicativo, através do aplicativo, vai pro WhatsApp, né? Ele caminha direto pro WhatsApp. Não esquece de colocar o seu nome, tá bom? Muito bem, deixa eu ver se chegou o recado aqui.
1: Vamos dar um chega pra lá.
0: Paz do Senhor, é divino, de Guaíra, Paraná. Rapaz, tá sumido, hein, divino? Passando pra desejar, deixa eu ver aqui, passando pra desejar, deve ser um bom dia, né, que ficou faltando. Mando um abraço pra irmã Raimunda.
1: Pra sentir
0: Vou mandar um abraço para a Raimunda e um abraço para o Divino. Estão conosco nas madrugadas da RTM. Sim, aquele abração bem apertado, sim. Sejam bem-vindos. Bom demais receber o recadinho dos dois. Quem mais está com a gente? Deixa eu ver aqui. Ah, ele aqui, ó. Sim, pra lá. Sim, pra cá. Redopiou. Marcão chegou. O Marcão já no comecinho de Um Amigo na Madrugada aproveita para mandar uma mensagem pra gente diretamente de Goiânia, Goiás. Ah, se possível, toca aí o 10 para as 6, Cláudio Ronk. Banda Resgate. Banda Resgate, rapaz, faz um bocado de tempo que não aparece aqui. Vamos fazer o seguinte. Banda Resgate é a próxima. É porque eu sei que o Marcão canta. Aí o Marcão solta a voz, viu? Canta e canta bastante, hein? Canta bastante. Ô, Marcão, uma excelente sexta-feira, amor.

0: São 10 para as 6. Não é assim, Marcão? É mais ou menos assim. É mais ou menos assim. Muito bem, mandar um abraço aqui também pro Enderson. O Enderson nos acompanha, deixa eu ver aqui, Aripuanã. Aripuanã, o Marcão sabe onde fica Aripuanã, meu amigo? Aripuanã fica no Mato Grosso, ou seja, lá ainda é ontem, sim. Tá chegando hoje, meu amigo. E o Enderson já vai com banda Resgate também, vai cantar o 10 para as 6, viu? São 10 para as 6. Vai soltar a voz conosco. Seja bem-vindo, Maís. Excelente madrugada. Aproveitar para mandar aquele abração também pro Francisco. Francisco, diretamente de Felipe Camarão, Rio Grande do Norte. Rapaz, tá sumido, hein? Vamos juntos, bom demais receber seu recadinho também. É. Ana Pedrosa nos acompanha em São Luís. Ela diz aqui no recadinho, passando para deixar meu abração para você e para todos os ouvintes. E meu bom dia, moça! Quem aproveitou também para mandar mensagem no comecinho desta sexta-feira foi o Fernando Mourão. Fernando nos acompanha nas madrugadas, vem com a gente diretamente de Tianguá, no Ceará. Seja bem-vindo, bom demais receber seu recadinho. Uma excelente madrugada. Os
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0: Ele acompanha a... Deixa eu ver aqui, ele mandou um recado sobre o devocional Dorothy. Ele estava escutando? É. Ah, legal. O devocional tá tudo ok hoje, moço? A missionária Dorothy daqui a pouco vem, viu, o Fernando? Vem. De vez em quando ela... É gente, não é culpa dela, viu? É minha, né? A verdade é minha. Pode colocar responsabilidade aqui, ó, no bochechô. E às vezes a gente estica aqui nas mensagens, ela chega um pouquinho mais tarde. Ela entende. Mas eu acho que o Fernando, ele acompanha... Ele acompanha o devocional Dorothy. Ah, tá, agora eu entendi aqui. Ele mandou mensagem, ele tirou um print da tela. Ele tirou um print da tela porque ele acompanha a gente pelo aplicativo, é isso? Legal, hein? Bom demais saber que você vem conosco pelo aplicativo, moço! É porque o horário aqui que ele mandou é o horário do devocional Dorothy. Meia-noite e meia até 15 para 1. A gente tá no limite, né? É, falta um cadinho só, alguns minutinhos pra gente seguir com o recado da missionária Dora. Vamos juntos, moço! Valeu pelo recado, seja sempre bem-vindo. Aproveitar também para mandar um abraço aqui pra Merilene. Ela mandou mensagem dizendo bom dia, um amigo na madrugada, uma abençoada sexta-feira a você, Cláudio Ronk, todos os ouvintes da RTM. O Senhor nos abençoe e nos guarde. Amém. Seja bem-vinda. Abração, meu Deus. Olha, e o cinético Tinho aproveitou para mandar recado pra gente. Inclusive, a Ilcinete gosta de música, né? E ela manda aqui várias opções pra gente escolher aqui. Ela pede o Preto no Branco, pede o Demeval de Campos. A gente vai agora, o Ilcinete, vamos com o Banda Resgate. A Banda Resgate vai cantar o 10 para as 6, porque o Marcão quer soltar a voz lá, Ilcinete, você acredita? É verdade. É, ele vai cantar, soltar a voz lá, moça. Depois a gente podemos seguir com Preto no Branco. Ninguém explica a Deus. Combinadíssimo? Seja bem-vinda. Abração, bem. Muito bem, quem também aproveitou para mandar mensagem pra gente, deixa eu ver aqui. A Esther também nos acompanha ontem, a Esther nos acompanha no Mato Grosso. A Esther gosta do Sérgio Lopes, ele também tá chegando, viu, moça? Tá chegando de mansinho devagarinho, tá chegando. Aguenta aí, seja sempre bem-vinda. Nos acompanha nas madrugadas da RTM, diretamente do Rio Grande do Sul, é o Patrick Oliveira. Patrick provavelmente já está do lado da sua garrafa térmica, da sua cuia, para tomar um chimarrão. Tá conosco nesta sexta-feira, moço. Seja bem-vindo. Bom demais saber que você vem com a gente. Legal, a Regiane de Senador Canedo também marca presença. Bom dia, moça! Você sabe que a Rutiana também mandou mensagem pra gente, né? Ela deixou um recadinho? Cadê a mensagem dela? Quero ouvir, cadê? Tá fácil?
2: Né? Paz do Senhor, paz. Cláudio Rum.
0: Paz.
2: E todos os ouvintes que estão na sintonia do nosso maravilhoso programa. Gostaria de pedir oração aqui para esses jovens que estão fazendo um trabalho aqui. E para meu esposo que está lá em Teresina, e meu filho que vai fazer uma cirurgia amanhã, 7 da manhã, do ombro. Que Deus abençoe, que ocorra tudo bem, que ele volte logo para casa.
0: Amém.
2: Com fé em Deus e fique bom naquele braço dele. Ele tem uma tendinopatia crônica por conta de trabalho, que ele trabalhava como eletricista e ficou com essa lesão no ombro dele, os dois braços. Ele vai fazer do braço direito, depois faz do esquerdo.
0: Entendi. Sim, conta conosco, viu, moça? Ela para arrematar a mensagem, ela mandou aqui... Deixa eu só ver se eu entendi. Tem um pessoal na casa de Rutiana, que ela falou que mandou um abraço para todos os jovens, né? E ela também mandou uma foto aqui. Deixa eu ver. Ah, ela perguntou, você aceita um chá de erva cidreira com maracujá? Não oferece pro Buchechudo. Não oferece pro Buchechudo essas coisas não, moça. Nossa, a hora ainda? Um chazinho com biscoitinho. Cláudio Rock. Essa é uma maravilha. Nham, nham. Ô, moça. Primeiramente, seja bem-vinda. E conta com a gente também e vai contando como o seu filho vai passando, tá bom? Depois da cirurgia, a recuperação dele. Combinadíssimo? Mas conta conosco, sim. Quanto ao chá... Ah, um chazinho agora. Erva cidreira com maracujá. Você sabe que eu sou calmo, viu, o Rutiano? Vou tomar agora um chazinho de erva cidreira com maracujá ainda. Eu já sou meio 2 volts. Eu vou pra meio. Não tenha dúvidas, viu? Fica meio volt. Meio, só meio. Fica mexendo toda hora. Vai. Muito bem, deixa eu mandar um abraço aqui. Vamos dar um cheque. abraço pra... Olha a Lenda! Sumida da Lenda, hein? Tá conosco.
3: Boa madrugada. Desejo uma sexta-feira abençoada pra você, Cláudio Ronco, e todos os ouvintes da escuta.
0: Legal.
3: Claudinho, esses dias eu não estive participando. Eu estava muito gripada. Luiz Felipe também, Sara Sofia, Nonato, todos, né? Lindo. Todos aqui. Mas a gente já tá se recuperando.
0: Bom.
3: Mesmo eu não mandando mensagem, Claudinho, mas eu tô sempre na escuta dessa programação que me faz muito bem. E faz bem pra todo mundo que ouve. Eu aproveito e mando um abraço pra Estela, minha amiga, pra Andaluza Lima, pra o senhor Amitas, pra irmã Graça Cabral, pra todos que ouvem através da Rádio 92 e da 100,9, Claudinho. Amém. Essa programação com esse apresentador, que é você, que faz tão bem pra gente.
0: Olha
3: faz
0: aí,
3: a gente sorrir, faz a gente aprender, Claudinho. É uma bênção. A Leida e família em São Luís, Maranhão.
0: Olha, pelo tom do recado da Leida, ela não tá com sono nenhum, viu? Hoje ela tá, assim, 120 por hora. Ah, pelo jeito ela tá acordadíssima, viu? Ô moça, bom dia! Seja bem-vinda, anda sumidíssima mesmo. E gripe é um negócio complicado, né? Ela não vai... Ela quer ficar, mas não... deixa a gente... aquela vontade de não fazer nada. Dá uma preguiça, não dá? Dá uma preguiça que eu vou te contar. Aí eu fico tossindo, eu fico espirrando. Mas pelo jeito ela já está indo, né, moça? Parece que sim, parece que sim. Legal, seja bem-vinda, viu? E o senhor Amintas, não sei o que aconteceu. O que aconteceu com o senhor Amintas, hein? Ele sumiu, né? Senhor Amintas, rapaz. Por que ele manda mensagem pra gente? Muito bem. Quem mandou mensagem através do nosso WhatsApp foi o Josenildo. Josenildo nos acompanha nas madrugadas trabalhando de moto Uber. Estamos por aqui. Bom dia, bom dia. Ô Josenildo, eu não sei, rapaz. É que aqui acho que nem tem moto Uber aqui, né? Eu não sei. Trabalhar de moto Uber de madrugada é tranquilo, Josenildo? Você conta pra gente aqui. Fiquei curioso agora.
4: Mensagem de Jesus. Firme.
0: Muito bem, deixa eu mandar um abraço aqui.
4: Jesus, meu mestre.
0: Vamos lá. Quem mandou mensagem pra gente foi o Rony? Aí ele mandou mensagem aqui. Você que nos acompanha pela toda sua. É isso. Vem com a gente nas madrugadas. Ele mandou a foto aqui do... é do aplicativo do site aqui, o Rony. Tem a foto do bochechudo aqui. Até a foto do bochechudo. Todo tortinho na foto. Ai, todo torto, meu. Até você. Mas tudo bem, tudo bem, tudo bem. Você que nos acompanha pela Rádio Toda Sul, uma excelente sexta-feira. Vamos juntos. Aproveitar para mandar um abração pro Rony, que também tá sempre conosco aí, mandando mensagem, participando. De vez em quando ele vai com manga pro estúdio, a gente não entende. A gente não entende. Literalmente ele vai com uma manga pro estúdio. Sumido, bom dia, rapaz. Bom demais receber sua mensagem no comecinho desta sexta. Cláudio, por aqui ouvindo a RTM, graças a Deus por esta rádio que sempre nos abençoa com mensagem, com boas mensagens de Deus para todos os ouvintes. Bom dia. A Elizabeth, que nos acompanha, Ilha do Marajó, Pará. Seja bem-vinda. Ô, Elizabeth, vou aproveitar para mandar um abração, pode? É, aquele abraço. Seja sempre bem-vinda. Osmar. Osmar de volta aqui do Quebra-Pote. São Luís Maranhão, seja bem-vindo, moço! Você sabe que o Márcio também tá com a gente, né?
5: Olá, meu nobre Cláudio Ron.
0: Opa!
5: Márcio Araújo.
0: Olha aí, ó.
5: Aqui de Lago Verde, Maranhão.
0: Lago Verde.
5: Chegando aqui na madrugada, boa, passando aqui para desejar o início de sexta-feira abençoado para todos.
0: Amém.
5: E se juntando aos ouvintes da madrugada da RTM.
0: Legal.
5: Um abraço para todos. Uma ótima programação da madrugada.
0: Ô moço, seja bem-vindo, hein? Vamos juntos, sim. Um aproveita sempre para fazer companhia pro outro. Eu não sei se o Márcio conhece a banda Resgate 10 para as 6, para ele cantar junto com a gente. Olha, Miriam Martins parece que conhece a banda Resgate. Vai, o Álvaro Titão fica fazendo digirigirigirigir. Não olha o que eu tô falando, não, moço. Você me desconcentra, rapaz. Ai, faz isso não. Não faz não. Mandar um abraço também aqui pra Graça de Anápolis. Bom dia, paz do Senhor, uma boa madrugada de sexta-feira, uma ótima madrugada de sexta-feira. Eu quero abraçar com muito carinho meu esposo Joel Neves. Graça e Joel estão juntinhos, grudadinhos, ouvindo a gente nesta madrugada. Inclusive, o Lucas também tá com a gente. O Lucas tá fazendo aniversário hoje. Manda um abraço pro Lucas e desejar feliz aniversário para ele. Parabéns, moço. Parabéns. Parabéns. A gente comemora também seu aniversário, moço. Sim, é bom fazer aniversário, é bom demais. Bom demais.
6: Bom dia, Cláudio Ron.
0: Bom dia.
6: Na escuta da Transmundial.
0: Olha o boneco, senhor.
6: Dirigindo aqui o ônibus da Cribelo, Três Eixos. Chegando aqui no Santinês, São Luís Maranhão.
0: Boa.
6: Gostaria de ouvir uma música de som e louvor. Tá aí mais o meu parceiro aqui, Daniel. Manda um alô pra ele aí. Valeu. Bom dia a todos.
0: Bom dia. Ô, Daniel, esse três eixos aí, o Boniex mandou vídeo pra gente ontem. Meu amigo, poderosíssimo, hein? Esse aí, poderosíssimo. Vamos juntos! A gente aproveita então esta sexta-feira pra fazer companhia pros dois. Sim, a gente aproveita pra fazer companhia pros dois. Aguenta aí, porque antes vai ter a banda Resgate cantando 10 para as 6. A gente vai soltar a voz. Vamos. Quem mais está conosco? Mandou mensagem pra gente aqui. Olha só! Vem com a gente, vem! Será que o Boniek sabe de onde que é? Boniex passa por Tum Tum? É, porque diretamente de Tum Tum, o Cleidson vem com a gente. Rapaz, bom dia. Sumido também, hein? Chegou nas madrugadas da RT, diretamente de Tum Tum, Maranhão. Grande abraço, seja sempre bem-vindo. Quem também mandou mensagem pra gente? Acho que vai ter cantoria hoje. Cadê?
7: Você.

0: Porque não paro um pouco pra pensar. Não demora muito que breve Cristo está de volta, está voltando.
1: Verdade.
0: Por isso estamos nos preparando para quando o noivo vier, subiremos.
1: Sim.
0: Oh, glória. Bom dia, Cláudio Ronque, a paz do Senhor.
1: Paz.
0: A você e a todos, aqui é Aurelei Teodoro, estou aqui em Natal, Rio Grande do Norte, ouvindo pela Rádio Nordeste Evangélica. Amém.
1: Amém, moça. Seja sempre bem-vinda. Muito bom receber seu recadinho. Vou mandar um abração, pode? Um abração bem...
2: Bom dia, Cláudio Ron.
1: Bom dia.
2: Aí, Senhor.
1: Paz.
2: Deus abençoe seu dia e de todos nós.
1: Amém.
2: Estamos lutando aqui com uma gripe horrível aqui em São Luís. Você vê, os hospitais estão cheios. E Henrique está lutando com ele. Uma tosse tão forte, já levei ao médico e fez raio-x, o médico disse que o pulmão tá tudo normal, mas só que ele uma tosse muito feia,
1: chata,
2: horrível,
1: né?
2: Nunca tinha visto. Tá tomando medicamento. Tá com 2 dias que o médico passou o remédio, começou a atuar. Ontem ele já tossiu menos.
1: Amém.
2: Abraços para você e todos os ouvintes.
1: Amém. E a gripe, ela é muito chata, né? A gripe é muito chata. Mas parece que tá melhorando então, né, ô Graça? Bom, boa notícia. Vai contando da recuperação de Henrique, tá bom? Combinadíssimo? Paulo Vitor, de Nepomuceno, ele tá dizendo aqui que é a mudança de tempo, viu? Deus vai dar vitória. Paulo Vitor nos acompanha em Minas Gerais, realmente mudou bastante, né? Eu não sei como é que anda em Minas, porque no... Apesar que eu acho que o Brasil inteiro tá pegando essa mudança de tempo, né? Como tava muito calor, a gente demora um pouquinho pra colocar uma blusa também, né? Vamos falar a verdade, a gente demora pra colocar uma blusa, a gente não aceita. Não aceitamos colocar muitas blusas. A gente põe uma aqui, e pega aquele frio, aí começa a colocar um monte. É, igual não vejo, tá gripado. E a gripe é chata demais. Deixa eu ver aqui, o Alan tá conosco, hein? O Alan, diretamente de Pedreiras, Maranhão, faz companhia pra gente também. Seja bem-vindo, uma excelente madrugada.
3: Esteja, companheiro.
1: Leila nos acompanha na França, né? Cadê o recado dela?
4: Shalom, shalom.
1: Oi,
4: povo
1: moça.
4: De Deus. Povo que tem a marca da promessa. Cláudia, às vezes eu falo assim, ai, eu falo cochichando, porque... Aí tá todo mundo dormindo, mas hoje a turma já acordou.
1: Yeah,
4: eu tô aqui com a Pompom, a cachorrinha, o meu neto, Pompom, que já tá acordado. E aqui agora são 5h25 da madrugada. Eu posso dizer madrugada ou amanhã? Amanhã,
1: não,
4: né?
1: Não, pode dizer.
4: Então, olha só, hoje eu posso falar mais firme. Gente, eu passei, Cláudio,
1: passou?
4: Com a sua permissão, com a sua licença de falar no microfone aí da rádio.
1: Foi.
4: E dizer pra esse povo que tem a marca da promessa que vamos continuar levando o amor.
1: Isso.
4: Do Senhor Jesus, levando a palavra, que muito em breve estaremos em casa. Nós sabemos que estamos passando dias difíceis, os dias estão difíceis, mas o Senhor Jesus, o que foi que ele nos disse? Filhinhos, tem de bom ânimo, eu venci. Se o nosso Senhor Jesus venceu, é óbvio que nós também venceremos, não é verdade, Cláudio? Olha, tomara que a rádio não saia do ar na hora que você mostrar aí o meu áudio, tá bom? Porque todo dia tá saindo do ar, eu fico triste, porque eu amo a RTM e um amigo na madrugada, lógico, né? Gente, olha, falei muito, né? Acho que é porque a turma aqui está toda acordada. Olha, feliz sexta-feira, amém, abençoada, com muita saúde. Shalom. Ah, Cláudio, não esquece, vamos ouvir o Cício hoje. Tchau.
1: Antes vai ter a banda Resgate, Leila. É. Tá aí, então. Realmente a gente sente aqui nas participações, chegam poucas participações quando tá esse tipo de contratempo aí de algumas das nossas afiliadas não retransmitirem a programação nas madrugadas, né? É problema tecnológico também de sinal, aquela coisa toda tá travada, né? Mas parece que tá tudo ok hoje, viu? É, parece que hoje tá tinindo, viu, moça? Tá tinindo! Legal, seja sempre bem-vinda. Bom, já estamos atrasadíssimos. Você sabe que a missionária Dorothy também tá por aqui. Missionária Dorothy, geralmente de sexta-feira, ela gosta de cantar. Vocês precisam ouvir a missionária cantando nos corredores aqui da RTV. Ela canta, viu? E é afinadinha, é afinadíssima, na verdade. Canta, não, missionária? Eu já vi. Eu vou ficar com o microfone pertinho quando a senhora começar a cantar, viu? Vamos lá. Você que está nos ouvindo nesta sexta-feira, eu gostaria que você prestasse atenção no recado da missionária nesta madrugada e, se puder, fique à vontade para mandar um recado dizendo o que você está achando das mensagens da missionária Dorothy aqui no Amigo na Madrugada. Ela vai ficar contente, né, missionária? Bom, você pode mandar um recado através do nosso WhatsApp, tá bom? O DDD é o 11, o telefone é o 974-181-456. 974-181-456. Vamos com o recado da missionária Dorothy.
5: Olá, aqui é a Dorothy. Assim como Satanás tentou matar o menino Jesus em sua primeira vinda, quando inspirou um Herodes ciumento a matar todos os meninos com menos de 2 anos, da mesma forma, Satanás tentará impedir a gloriosa segunda vinda de nosso Senhor Jesus Cristo para estabelecer seu glorioso reino messiânico milenar aqui na Terra. Na primeira vinda de Jesus, Yeshua, o Império Romano teve a permissão de Deus para crucificá-lo. De forma bastante interessante, na segunda vinda de nosso Senhor Jesus Cristo, o restabelecido Império Romano em sua forma final, os reinos representados pelos 10 dedos do pé, será uma tentativa do anticristo de impedir o governo de Jesus. Jesus foi morto pela sentença de um oficial do 4º Império, Roma, que estava então no auge de seu poder, seguida pela crucificação de nosso Senhor Jesus Cristo. Mas, como os outros 3 impérios anteriores, Roma seguiu o curso definido pela estátua que o rei Nabucodonosor viu em seu sonho. Você pode estar pensando, do que ele está falando? Bem, em Daniel 2:35, a estátua é interpretada pelo profeta Daniel. Ela representa 4 reinos que serão restabelecidos aqui na Terra até a segunda vinda de nosso Senhor Jesus Cristo. Na estátua, o primeiro dos 4 reinos representa a Babilônia, como a cabeça de ouro. O medo persa é a prata. O grego macedônio é o bronze. Ela desce até os pés pelas pernas. O 4º reino é Roma, que é representado pelo ferro. Por que você precisa saber disso? Porque você precisa entender como Deus usou essa estátua para contar o que estava por acontecer ao longo das eras. Ela mostra como cada um desses metais, da cabeça para baixo, se deteriora. A fineza do ouro é muito melhor do que o que está embaixo, nos pés, que na verdade era uma mistura de ferro e barro nessa época. Mas sabemos que o ferro é mais forte do que o ouro. É o ferro que quebra essas coisas e quebra em pedaços. Portanto, Deus até escolhe o metal. Ele mostra a deterioração. E também, ao mesmo tempo, ele está mostrando a qualidade e a forma neste 4º reino, Roma. Sabe, desde a primeira deterioração, houve esta divisão do reino até os pés, que foi dividida em impérios do Oriente e do Ocidente. E mais, os pés nessa época eram 10 nações. Em outras palavras, primeiro o Império Romano. Então ele se divide em 2. Então, em múltiplos outros impérios. Eles nem ao menos se tornam impérios, eles são reinos divididos. Esses 10 reinos que representam o antigo Império Romano virão juntos nesses últimos dias. E a pedra fere essa estátua imensa nos pés. Apenas uma pedrinha comum, não feita pelo homem. Nós lemos em Daniel 2:35, então o ferro, o barro, o bronze, a prata e o ouro foram despedaçados e viraram pó, como a palha das eiras no verão. Ou o vento os levou sem deixar nenhum vestígio. Porém a pedra, falando de Jesus, que feriu a estátua se tornou uma grande montanha e encheu toda a terra. A pedra, Jesus, coloca um fim aos tempos dos gentios. É incrível quando você olha através dos tempos, Deus está mostrando uma imagem profética. Quando Jesus vier, então ele estabelecerá seu governo. Em Daniel 2:44 nós lemos: "Mas durante o reinado desses reis, o Deus do céu levantará um reino que não será jamais destruído. A soberania desse reino não passará a outro povo, mas ele destruirá e consumirá todos esses reinos e subsistirá para sempre." Por favor, venha logo, Senhor Jesus. Você entendeu o quadro? Você pode estar pensando, isso é muito confuso, não entendo nada sobre isso. É bastante simples. Deus permitiu, desde o início dos tempos dos gentios, que um homem, um rei, tivesse um sonho. Ele viu uma estátua. Por trás do corpo dessa estátua havia certos tipos de impérios representados, 4 deles. Havia também, naquele sonho, tipos de metais representados, que deterioraram e todo o império do homem será absolutamente reduzido ao pó. E o pó nem ao menos será encontrado. Isso será quando Jesus vier em sua segunda vinda. E quando vier, ele estabelecerá nesta terra a paz e a ordem. Nós lemos em outra passagem que ele vai governar com um cetro de ferro. Ele está vindo como um juiz. Ele está vindo para que todos os homens o obedeçam. Todo o joelho se dobrará. Portanto, o que você deve fazer? Antes de mais nada, venha Jesus. Venha ele agora, enquanto ainda há tempo. Começa a ler a palavra de Deus. Veja que essas não são pequenas histórias míticas. Deus está declarando a verdade dos tempos dos gentios e como eles terminarão. Ao receber Jesus, louve-o por ele ser seu salvador pessoal. No nome de Jesus, amém.
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1: Bom dia para você. Voltamos aqui com um amigo na madrugada. Vamos juntos até as 4 da manhã. Antes da gente seguir com o melhor da música, com o Entendendo a Bíblia, mandar aquele abração para Albanita. Albanita é a irmã da Aurileide, a irmã da Ângela. Tá conosco nesta sexta-feira, seja bem-vinda. Sabe quem tá com a gente também, Albanita? O Chaguinha. Diretamente de Paporanga, no Ceará. Chegou para fazer companhia pra gente, sim. O Gleison, diretamente de Vianópolis, Goiás, aproveitou para mandar aquele bom dia. Seja bem-vindo, aquele abração apertado assim, moço. Vamos juntos? Vamos. Um aproveita para fazer companhia pro outro. Olha a banda Resgate aí. 1h18 no horário de Brasília. Uma excelente madrugada para você.

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1: Olá, seja muito bem-vindo e bem-vinda ao Entendendo a Bíblia, o programa que é feito para você e com você, que nos ajuda a produzir o conteúdo a partir da sua pergunta. Eu sou Renata Burjato e ao meu lado...
2: André Castilho, uma alegria poder conversar com você e junto com você entender a Bíblia também com ele.
3: Itamir Neves, nós queremos entender a Bíblia a partir da sua pergunta. Vamos procurar responder a partir da palavra de Deus.
1: Agora vamos com Christopher Ramos. Quem foram os filhos de Corá na Bíblia e qual é a importância dos salmos que lhes são atribuídos no contexto da adoração e da história do povo de Israel?
4: Olha, três nomes aqui para a gente já começar a responder. Filhos de Corá: Asser, Assir, Eucana e Abrazaf. Isso está lá em Êxodo 6:24. Mas aí, André, muito interessante, que Deus sempre levanta no meio do seu povo gente que o adora, gente que leva Deus a sério, gente que louva o Senhor. E esses filhos de Corá eram salmistas também, eram poetas. Então eles fizeram vários salmos que o pessoal depois cantava. Então, por exemplo, do Salmo 42 até o 49, são salmos dos filhos de Corá. A gente sempre fala de Davi, o poeta e tal, mas além de Davi, nós temos, por exemplo, o Salmo 90, que é o Salmo de Moisés. Temos, então, filhos de Corá, 1 Crônicas 16:9 também, é um outro salmo. Quer dizer, nós temos, então, gente que era realmente adoradora de Deus, e esse pessoal fazia, então, essa adoração correta, salmos que lhes são atribuídos no contexto da adoração e da história do povo de Israel. Qual é o significado? Deus sempre tem, e ele vai olhando para o nosso coração, né? Lembra que Jesus falou para a mulher samaritana? Ele falou o seguinte: Deus procura verdadeiros adoradores que o adorem em Espírito em verdade, João 4:24. Então, é maravilhoso saber que Deus pode nos usar para louvá-lo, né? Isso é a inspiração que o Senhor dá para que a gente possa, então, adorar de uma maneira correta. O que você tem, isso que você está olhando aí?
2: Eu abri nos Salmos aqui para a gente dar uma olhada.
4: Joia.
2: Mas eu queria antes só ler Êxodo 6:24. Os filhos de Corá foram Assir, Eucana e Abiazaf.
4: Exatamente.
2: Esses foram os clãs dos coraítas.
4: Uhum.
2: E tem uma outra coisa que a gente não pode deixar de falar, né? Porque quem tem uma leitura atenta da Bíblia pode até estranhar depois quando tem os salmos dos filhos de Corá.
4: Sim.
2: Porque em Números 16, Corá não foi um cara muito legal, não.
4: Exatamente.
2: Né? Corá fez parte de uma rebelião contra Moisés, que no fim das contas era contra o próprio Deus. Então, se a Renata puder abrir lá em Números 16, e aí a gente tem uma coisa importante para falar sobre isso, né, professor Itamir?
4: Sim, porque o pessoal ficou questionando, é só Moisés que manda aqui, como é que é esse negócio? A gente também tem... Não, aí Deus foi muito claro em mostrar que aqueles três lá foi uma rebelião, como você falou, contra Moisés. E Deus chama Moisés, chama Arão e dá uma palavra firme, dizendo o seguinte: olha, eu escolhi Moisés, então fica frio aí, não tenta pegar, né? Lê aí.
1: Certo dia, Corá, filho de Issar, neto de Coate, bisneto de Levi, na companhia de alguns rubenitas, Datã e Abirão, filhos de Eliabe e On, filho de Pelete, rebelaram-se contra Moisés. Corá tinha do seu lado 250 líderes da congregação de Israel, homens proeminentes, com posições no conselho. Eles formaram um partido e vieram questionar a gestão de Moisés e

0: Vocês passaram dos limites, toda a comunidade é santa e o Eterno está no meio dela. A pergunta é, por que vocês agem como se fossem os donos do pedaço? É. Ao ouvir isso, Moisés se prostrou com o rosto em terra. E ele respondeu a Corá, amanhã de manhã o Eterno deixará claro quem está do lado dele, quem é santo. O Eterno tomará sua posição com quem ele escolher.
1: Pois é, e aí teve o juízo.
2: Exatamente.
1: Vamos parar por aqui. Mas o que a gente quer dizer com isso, né? É, seres humanos são falhos.
2: São.
1: E às vezes você tem um pessoal que é de uma linhagem e tal, e aí você vai olhar um pouco para aquela linhagem e vai ver a coisa meio complicada. Coisa
2: tá... Exatamente.
1: Mas houve pessoas ali daquele clã, e é o caso aqui de Corá, que foram bênção.
2: Sim, sim.
1: Abençoaram e foram usados para trazer para a gente coisas muito bonitas, exatamente, como estes salmos que estão aqui. E aí os Corás, os filhos, os Coraítas, eles foram excelentes compositores, provavelmente músicos, e atuaram no templo. E aí compuseram alguns salmos, que são esses aí, o professor Itamir falou, do 42 ao 49, e também os salmos 84, 85, 87 e 88. E tem mais um outro texto de Crônicas que fala sobre os filhos de Corá, não é, professor Itamir?
2: 16, 19.
1: Primeiro Crônicas 16, 9.
2: 9.
1: Primeiro Crônicas 16, 9. Isso. E aí a Renata vai abrir, mas olha que bonito, a partir aqui do segundo livro, porque os Salmos, eles são divididos, o livro de Salmos é dividido em cinco livros, que são coletâneas de Salmos. O primeiro livro, ele é majoritariamente, para não dizer todos, Salmos de Davi.
2: Isso.
1: A partir do segundo livro, Salmo 42, aí já é um revezamento. E você tem aqui o poema dos Coraítas, dos filhos de Corá, como é o Salmo 42, e você vai conhecer esse Salmo. Como a corça anseia por águas correntes.
2: Lindo,
1: a minha
2: lindo,
1: alma
2: lindo.
1: Anseia por ti, ó Deus. A minha alma tem sede de Deus, do Deus vivo. Quando poderei entrar para apresentar-me a Deus? Não é uma poesia bonita isso aqui,
0: lindíssimo,
1: Renata?
0: Lindíssimo.
1: Leia aí pra gente 1 Crônicas 16, 9.
0: Dêem graças ao Eterno, invoquem seu nome, anunciem entre todas as terras o que ele tem feito, cantem para ele, cantem louvores, divulguem as suas maravilhas, gloriem-se em seu santo nome, alegrem-se os que buscam o Eterno, procurem a ajuda do Eterno e o seu poder.
2: Impressionante. Quer dizer, embora o pai tenha sido um rebelde, os filhos foram gente inspirada por Deus até para colocar, né, um salmo na própria palavra de Deus. Então, o que a gente tem que entender é que aquilo que temos aqui na Bíblia é inspiração divina. Então, esses filhos de Corá também receberam inspiração divina para poder compor, né? Colocar esses salmos assim de uma maneira muito bonita. E a ideia é exatamente essa, né? Cantai-lhe salmos, narrai todas as suas maravilhas, glorificai-vos no seu santo nome. É impressionante.
0: Itamir, eu sempre lembro do rei Josias, porque ele teve um pai e um vô terríveis, né? E Josias foi um ótimo rei.
2: Exatamente.
0: E herdou pequenininho, né? O trono, e mesmo assim, quando encontrou a lei de Deus, rasgou suas roupas,
2: exatamente,
0: suas vestes. E aí, Tamir, o que você tem para falar para aquelas pessoas que talvez tenham vindo de uma concepção de que estão numa maldição, porque os pais foram maus, porque os pais não obedeceram, ou então os pais fizeram pactos? O que você diria para essa pessoa que se sente perdida? Será que eu sou bênção de Deus ou eu sou maldição?
2: Nossa, é uma pergunta muito interessante. Devia fazer essa pergunta para o programa. Mas é interessante isso daqui. A Bíblia diz claramente que os filhos são o quê? Herança do Senhor. Então não tem que é maldição. Então, desculpe, meus queridos irmãos que pensam dessa maneira. Esse negócio de maldição hereditária já era. Já era. Porque quando uma pessoa aceita o Senhor Jesus Cristo, ele é completamente liberto. Paulo diz claramente isso lá em Gálatas capítulo 5. Para a liberdade foi que Cristo nos libertou. Então, se você é salvo, você foi libertado, está libertado. Não tem que ficar pensando naquilo que aconteceu lá no passado. A minha vida diante de Deus é o que vale a pena. Tá? Agora, se meu pai e minha mãe fizeram coisas erradas, tudo bem, Deus vai tratar com eles. mas eu não vou ficar agora carregando um peso por causa deles. Não, agora é cada um diante de Deus. E aí, novamente, eu cito aquele versículo que o Senhor Jesus disse. Ele procura verdadeiros adoradores que adorem em espírito e verdade. Então, essa história de maldição hereditária, de que você tem um passado ruim, desculpe, se você aceitou a Cristo realmente, se você é salvo, meu amigo, você está liberto, totalmente liberto.
1: Isso é muito bonito, né? Saber que Deus nos liberta, nos livra. Ele é aquele que lançou sobre si as nossas maldições. Se a gente recebe a libertação de Jesus, é libertação de verdade. Libertação de qualquer mal.
2: Não é meia libertação.
1: Exato. Pode viver uma vida nova.
2: Exatamente. Como que é que fala aquele versículo lá de 2 Coríntios? As coisas velhas
1: já passaram.
2: E eis que tudo se fez novo.
1: Exato.
2: Então, não tem mais que ficar olhando para o passado.
1: É óbvio que existem, quando a gente pensa em família, né? Infelizmente, algumas famílias deixam marcas psicológicas muito profundas.
2: Sim.
1: E aí vai precisar de tratamento, vai precisar de uma cura, mas com Jesus o caminho está feito.
2: Tá.
1: A porta se abriu para a cura. E aí você vê aqui que são salmos dos coraitas que são são variados, são temas variados, alguns vão se referir muito ao templo, à cidade, tem salmo, inclusive, considerado os salmos reais, que normalmente são considerados messiânicos. Então você tem coisas muito interessantes aqui nesses salmos que são colocados aqui no dos filhos de Corá. Agora, é muito importante que tem um salmo, que é o Salmo 88, que é um salmo assim, é 88, que é um salmo que termina mal, né? Olha como termina o salmo. Tiraste de mim os meus amigos e os meus companheiros, as trevas são minha única companhia. Por quê? Porque o salmista aprendeu aonde que ele tem que colocar a angústia dele. Ele tem que colocar diante de Deus, do Senhor.
2: Exatamente.
0: Que maravilha a gente saber que a gente tem um Deus pessoal e que se relaciona com a gente pessoalmente, né? Eu fico lembrando também de Noé, quando a gente vê a história dele. Ele tinha uns antepassados que provavelmente não estavam agradando muito ao Eterno, mas quando Deus o vê, se alegrou com o coração dele, né? Então que Deus possa nos encontrar assim também.
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8: Bom dia para você, bom demais ter sua companhia nesta sexta-feira. Vamos juntos aqui com um amigo na madrugada e o pastor Paulo Biasi já está por aqui e vai trazer pra gente o Correndo para Vencer.
9: Corramos com perseverança a corrida marcada para nós, com os olhos fixos em Jesus, o líder e aperfeiçoador de nossa fé. Se Abraão não viveu para ver o cumprimento das promessas que Deus lhe fez, quem somos nós para reclamar quando as nossas orações não são respondidas imediatamente? Hoje vamos aumentar a nossa compreensão sobre a oração, entendendo verdades que talvez muitos nunca tenham percebido. Voltamos com mais em instantes. 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Você ouve Correndo para Vencer, com o Dr. Erwin Lutzer e sua clareza no ensino bíblico que nos ajuda a cruzar a linha de chegada. Hoje continuamos a série de 6 mensagens do pastor Lutzer chamada A Vitória da Oração Não Atendida. O pastor Paulo Biasi está no capítulo 11 de Hebreus, falando sobre o que fazermos quando a resposta demora a vir, trazendo lições aprendidas da vida de Abraão.
10: Abraão creu no futuro em vez de se apegar ao presente. Também ele creu no invisível em vez de se apegar ao visível. Veja o versículo 10. Abraão esperava confiantemente pela cidade de alicerces eternos, planejada e construída por Deus. Lembre-se de que Abraão era da cidade de Ur. Deus o tirou de lá e disse: "Vou lhe levar para esta terra." Deus lhe deu as dimensões da terra e disse: "Estou dando isso para você e os seus descendentes como posse eterna." E Abraão caminhou por aquela terra. Como é que o texto diz? Como estrangeiro. Então, por que ele estava tão motivado? Ele olhava além daquilo que era visível e enxergou a cidade planejada e construída por Deus. Isso me impressiona profundamente, porque Abraão não teve acesso à revelação de Apocalipse 21 e via a cidade santa, a nova Jerusalém que descia do céu da parte de Deus como uma noiva belamente vestida para seu marido. Ouviu uma forte voz que vinha do trono e dizia: "Vejam, o tabernáculo de Deus está no meio de seu povo. Deus habitará com eles, e eles serão seu povo, o próprio Deus estará com eles." Abraão não teve toda essa revelação que nós temos hoje na Bíblia, mas mesmo assim, ele esperava por esta cidade, e ele sabia duas coisas sobre ela que lhe encantavam. Primeiro, ele sabia que ela foi projetada por Deus, aquele em quem ele havia aprendido a confiar e amar. E segundo, ele amava o fato de que essa cidade pertencia ao mundo por vir e que a pessoa principal que habitaria nela seria esse próprio Deus que Abraão amava. É isso que torna essa cidade eterna tão bela e enche de expectativa o coração de cada crente em Jesus Cristo. Aguardamos com esperança essa cidade construída por Deus. Aliás, foi essa expressão que inspirou o título do famoso livro de Agostinho, A Cidade de Deus. Porque ele dizia que neste mundo existem, na verdade, duas cidades. Existe a cidade dos homens, com seus sonhos, esperanças e decepções. E quando Roma foi saqueada, aqueles que pertenciam à cidade dos homens perderam tudo, porque era nisso que depositavam sua vida. Não é de se admirar que se sentiram tão violados. Mas os que pertenciam à cidade de Deus não perderam nada que fosse realmente importante, porque pertencem àquela cidade eterna e têm tesouros no céu, onde nem a traça nem a ferrugem corroem, e onde Alarico, que saqueou Roma, não pode roubar. Por isso, Agostinho disse, vamos olhar para a cidade celestial. Então, temos Abraão, que acreditava no futuro em vez do presente, que confiava no invisível em vez do visível e sabia que este mundo não era o seu lar. Não quero ser um crente em Jesus Cristo inconveniente, mas me lembro de que já fiz isso em pelo menos duas ocasiões, talvez mais. Prefiro esquecer algumas delas, mas sabe como é, não? Eu estava em algum aeroporto por aí e a atendente pergunta, Senhor Lutzer, a cidade de Dallas é o seu destino final? E eu respondo, não, Dallas não é meu destino final. O meu destino final é o céu. Mas hoje eu vou fazer uma parada em Dallas, sim. E se você disser algo assim, não deixa de estar certo. Pela fé, nós cremos naquilo que não se vê, porque ouvimos uma palavra de Deus. Pela fé, nós cremos que estamos indo para o céu, porque Deus gerou a fé em nosso coração e nos deu a confiança de que pertencemos a Ele. Abraão também acreditava na recompensa em vez do sofrimento. Imagino que ele pensava com frequência sobre a decisão que tomou quando deixou Ur dos Caldeus. Ele provavelmente se lembrava das conversas que teve com Sara e com outros membros da família sobre essa escolha, e tudo parecia tão sem sentido. Por que abrir mão de uma cultura estabelecida, de um ambiente mais seguro, com todos os seus amigos e familiares por perto, para ir a um lugar onde não conhece ninguém, para viver como nômade, cercado por pagãos que só conhecem a linguagem da violência? Por que alguém faria isso? Não faz sentido. Mas Abraão sabia algo sobre o chamado de Deus. Ele conhecia a recompensa. Veja o caso de Moisés, por exemplo. Está aqui no versículo 26 do capítulo 11. Considerou melhor sofrer por causa do Cristo do que possuir os valores do Egito, pois tinha em vista a sua grande recompensa. Que verdade poderosa sobre Moisés nós temos condensada neste versículo. Ele aguardava a recompensa pela fé. Então, Moisés, Abraão e todos os outros santos listados nessa galeria da fé, relatada no capítulo 11 de Hebreus, creram que a recompensa eterna compensaria sofrimentos, dúvidas e dificuldades do presente. Neles havia uma fé que os lembrava de que este mundo não era o lar definitivo. Imagino que enquanto Abraão vivia naquela terra, aconteciam algumas conversas de tempos em tempos. A Bíblia chega a nos contar sobre os diálogos que ele teve com os hititas e outros povos, E as escrituras deixam claro que Abraão interagia com os habitantes daquela região. Imagino alguém perguntando para ele: Abraão, o que o Senhor possui? Como Abraão deveria responder a isso? Deus havia dito quando ele chegou ali: ande por toda a extensão da terra, tudo o que você puder ver eu lhe darei, desde este rio até aquele mar. Estou lhe dando isso como posse eterna para você e seus descendentes. Mas então, quando o hitita perguntava quanto o Senhor possui, Abraão tinha que dizer: nada, não possuo nada. Na verdade, quando Sara morreu, ele comprou a caverna de Macpela. Ele comprou essa caverna para sepultar Sara e pagou 400 siclos de prata aos hititas. Li essa história ontem. Fica perto de Hebrom. E eles disseram a Abraão: nós gostamos de você. Você é um homem respeitável. Vamos lhe dar essa terra. Abraão diz: não, eu não aceitarei nada de vocês, nem uma moedinha. E ele conta 400 siclos de prata. A Bíblia diz que pesaram a quantidade de prata. Então ele comprou a caverna e mais tarde, quando morreu, foi sepultado neste mesmo lugar. Como ele comprou a caverna deles, ele também pôde ser enterrado ali. E foi assim que Abraão viveu e morreu. Interessante, não? Agora repare no texto. Estou no versículo 13. Todos eles morreram na fé e, embora não tenham recebido todas as coisas que lhes foram prometidas, as avistaram de longe. E de bom grado as aceitaram, reconheceram que eram estrangeiros e peregrinos neste mundo. Eles morreram. Versículo 16. Mas buscavam uma pátria superior, um lar celestial. Por isso Deus não se envergonha de ser chamado Deus deles, pois lhes preparou uma cidade. Versículos 39 e 40. Todos eles obtiveram aprovação por causa de sua fé. No entanto, nenhum deles recebeu tudo que havia sido prometido. Pois Deus tinha algo melhor preparado para nós, de modo que sem nós eles não chegassem à perfeição. A ideia aqui é que eles não receberam os benefícios, não viveram a experiência da promessa do Messias que viria. Por exemplo, eles não poderiam ser aperfeiçoados até que o Messias viesse. Então todos morreram na fé, e Abraão morreu sem ver a promessa. Imagino que, se ele vivesse em nossos dias, um pregador da confissão positiva talvez se aproximasse para lhe dizer: Abraão, o que está acontecendo? Reivindique esta terra que Deus lhe deu. Deus já lhe mostrou até os limites. Basta declarar. Se for preciso, convença a si mesmo. Porque a palavra de fé diz que tudo que você declara é seu. E com certeza você pode declarar sobre o que Deus lhe deu que será seu. Mas Abraão não fez isso. A Bíblia diz que ele morreu sem ter recebido o que foi prometido. Por quê? Porque ele acreditava em outro mundo. Precisamos lhe dizer que muitas vezes aqueles que nos orientam a reivindicar promessas estão bastante confusos sobre o que a Bíblia diz. É claro que existem promessas que podemos reivindicar, mas simplesmente não é verdade que toda promessa do livro é minha, como diz aquele corinho. Deus fez algumas promessas para Abraão que não se aplicam à minha vida. Isso é evidente e está em harmonia com várias passagens das Escrituras em que Deus fala com pessoas específicas, faz promessas específicas que não têm validade direta para nossos dias. É por isso que esta série de mensagens é tão importante. As pessoas precisam entender que às vezes teremos que viver sabendo que a eternidade está chegando e sem ver alguma promessa se cumprir. Por isso, pessoas que dizem que podemos ser curados sempre que quisermos, porque a cura está na expiação, simplesmente não estão pensando com clareza. Sim, a cura está na expiação, mas não a recebemos agora. Na verdade, a Bíblia diz que Jesus veio para destruir a morte. E agora ele tornou tudo isso claro para nós, com a vinda de Cristo Jesus, nosso Salvador, que destruiu o poder da morte e iluminou o caminho para a vida e a imortalidade por meio das boas novas. Mesmo assim, todos nós ainda morreremos. Até mesmo os curadores pela fé morrem. O nosso objetivo aqui é estimular seu pensamento. Que possamos receber a oração não atendida, não como motivo de desânimo, mas como expressão da vitória da oração não atendida. Que Deus nos conceda essa perspectiva. E até a próxima!
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ouvinte da Rádio Transmundial, RTM Brasil, a querida do nosso povo brasileiro, a rádio que prega a palavra de Deus. Isso é realmente bênção, isso é realmente maravilhoso. Nós estamos começando mais um Diário de Viagem com Wesley e Marlene. E hoje a gente queria falar um pouquinho sobre a nossa alegria de um dia realizar um grande sonho. Havia no nosso coração uma expectativa muito grande de um dia a gente poder gravar um disco com viola, com música raiz, com aquela que realmente retrata o coração do povo de Goiás, do povo goiano, e a gente sonhou muito com isso. Deus foi gracioso e permitiu então que a gente fizesse um disco pela Rádio Transmundial chamado Wesley Marlene, Moda e Viola. E aí veio aquela condição mais difícil, que é escolher um repertório altamente de músicas de raiz, que pudesse vir de anseio com o nosso coração, e graças a Deus nós conseguimos fazer essa seleção. E eu queria apresentar para vocês duas músicas que fazem parte desse disco, que eu acho assim muito lindas. Elas são maravilhosas e eu queria apresentar a primeira para você agora, que chama-se Dentro do Peito, que é uma canção que fala da vida do caminhoneiro, né? E é maravilhosa demais, demais. E a gente quer ouvir agora, juntamente com você.

Você ouviu aí com Wesley a canção Dentro do Peito. Pois é, meu querido, e esse foi um sonho que se realizou, um sonho que se materializou para a minha vida e a vida da Marlene. Nós ficamos muito contentes e a gente procurou divulgar esse trabalho a nível de Brasil. E foi uma resposta assim, muito gratificante, porque as músicas são realmente bem selecionadas, as letras são bíblicas, são letras maravilhosas, que mostram o homem do campo, que é uma pessoa que tem o seu coração voltado ao Criador, voltado a Deus, e a gente repassa isso através da poesia, da melodia, e ficou uma coisa assim muito bacana, bacana mesmo. A outra canção que eu quero deixar para vocês é linda demais, é do nosso querido irmão Silvestre Kuma, que chama Todas as Manhãs. Vamos ouvir então essa canção agora.

0: Você ouviu aí com Wesley e Marlene a canção Todas as Manhãs. Meu querido, eu queria aproveitar esse momento e dizer que nós estamos passando por aqui também para dizer que a nossa agenda a nível de segundo semestre já se encontra aberta, já tem alguns trabalhos. Se você deseja a nossa ida até a tua igreja, entre em contato conosco no nosso e-mail wesleymarlene@hotmail.com. Faça o seu convite e deixe o seu telefone para que a gente possa entrar depois com você numa conversa e preparar todos os detalhes para a nossa ida até a tua igreja, e vai ser uma alegria muito grande. A gente agradece muito você como nosso ouvinte. Queremos dizer também que a gente pede as orações. Vocês sabem que o trabalho com a música, ele é um trabalho assim que tem um lado meio sombrio, né? Que Satanás não aguenta o louvor. Satanás não aguenta falar de Deus através da música, então ele lança os seus dardos malignos para nos atingir, mas as orações de vocês têm sido o nosso escudo. Por isso, continue orando por nós, tá bom? Olha, muito obrigado. Espero que você tenha gostado dessas duas músicas que eu apresentei, do Moda e Viola. E a gente está terminando mais um Diário de Viagem com Wesley e Marlene. Um grande abraço e Deus abençoe.
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4: Legal, voltamos aqui com um amigo na madrugada, 2h10, bom dia para você, excelente sexta-feira. Vamos com o pastor Paulo de Tarso. Paulo de Tarso vem conosco e traz o Finanças em Ação.
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6: Olá, meu amigo e minha amiga, tudo bem com você? Estamos com mais um programa apresentando princípios poderosos da Palavra de Deus para transformar sua vida financeira. E hoje, olha só, este programa poderá ter um impacto crucial sobre sua vida financeira. Mas antes eu preciso fazer uma pergunta para você. Você acha que o ensino de Jesus pode mudar para melhor

0: a maneira como você está administrando o seu dinheiro? E por que eu faço essa pergunta? Porque muitas vezes a gente rejeita o que não nos interessa. É isso mesmo. A gente quer ter Jesus como Salvador, mas será que queremos que Ele também seja Senhor de nossas finanças? Eu tenho certeza que isso é o que você quer. Eu tenho fé que isso será cada vez mais verdadeiro em sua vida financeira. Mas olha só o que aconteceu nesse episódio na vida de Jesus. E assim você mesmo poderá tirar suas conclusões. Jesus tinha ido a uma festa chamada Festa das Cabanas. E aí foi até o templo para fazer o quê? Para ensinar. Olha que coisa maravilhosa. Jesus não cansava, ele não se cansava de ensinar. Ele estava sempre ensinando para que as pessoas pudessem mudar de vida. Você quer melhorar a sua vida financeira? Então, ouça os ensinos de Jesus. Ah, sim. Esqueci de dizer que essa história na vida de Jesus está lá em João 7,14 e nos versículos seguintes. Dá uma olhadinha aí na sua Bíblia. E aí o que foi que aconteceu? Os judeus ficaram admirados e perguntaram: como foi que este homem adquiriu tanta instrução sem ter estudado? Está lá em João 7,15. E logo em seguida Jesus disse o seguinte para eles: o meu ensino não é de mim mesmo. Vem daquele que me enviou. Se alguém decidir fazer a vontade de Deus, descobrirá se o meu ensino vem de Deus ou se fala por mim mesmo. Está lá em João 7, versos 16 e 17. Você notou bem nas palavras de Jesus? Embora ele não tenha recebido uma instrução formal, ele sabia muito bem o que ensinar para que as pessoas pudessem saber a vontade de Deus. Em todas as áreas da vida, inclusive na área financeira. Você está disposto a seguir Jesus? Está disposto a mudar sua vida financeira? Eu tenho certeza que sim. E a hora é quando? É agora. Por que esperar mais para seguir os ensinos de Jesus?
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0: Eu não sei como é para você. Para mim, ensinar é maravilhoso. Porque o ensino muda as pessoas para melhor. O ensino causa mudanças radicais. Você se leva para um nível de maturidade. Essa maturidade que Deus tanto deseja para a sua vida espiritual e financeira. Agora, ouça o que Jesus ensina sobre o dinheiro. Ele diz assim: vocês não podem servir a Deus e ao dinheiro. Está lá em Mateus 6,24. Será que você concorda que este é o resumo de Jesus sobre o dinheiro? Ou você serve a Jesus ou serve ao dinheiro? É muito comum a gente aceitar Jesus como Salvador, mas isso é apenas o início da caminhada cristã. Apenas o comecinho mesmo. Depois você e eu precisamos atingir a maturidade. E aí o dinheiro pode ser uma pedra no sapato do cristão. Pois o dinheiro concorre pelo senhorio de Cristo em sua vida. E esta luta é constante. Ela é diária. Mas eu tenho certeza que você vai se render aos ensinos de Jesus para a sua vida financeira, não?
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0: Então vamos lá. Que lições você poderia tirar a partir deste evento na vida de Jesus? Entenda agora mesmo que Jesus amava ensinar e que o ensino dele vinha diretamente da parte de Deus. Todos os dias você terá que lutar e tomar decisões financeiras. Uma luta entre o que Jesus ensina e o que a sociedade ensina. Agora só resta se render aos ensinos de Jesus. Conhecer cada um deles. Praticar e ensinar a outras pessoas também, pois é isso que Jesus deseja, que a gente ensine o que aprendemos a Ele. E olha, obrigado por estar comigo mais uma vez no programa Finanças em Ação, princípios poderosos da Palavra de Deus para transformar sua vida financeira. Um grande abraço do seu amigo Paulo de Tarso e nos falamos no próximo programa.
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0: Olá, sou Samuel Matos e no História das Missões de hoje, William Chalmers Burns. Ele foi um missionário que também atuou na China, muitas vezes junto com Hudson Taylor, e que viveu uma vida onde os habitantes daquele grande país puderam ver claramente no seu dia a dia a verdade do Evangelho. William Chalmers Burns nasceu em abril de 1815 na Escócia. Seu pai era um ministro da igreja local e, apesar de filho de pastor e de uma família muito devota, Chalmers se desviou do caminho, decidindo estudar direito. Ele sempre repetia que não queria outro tipo de preocupação a não ser a sua situação financeira no futuro. Antes de obter o seu diploma, os planos de William seriam alterados. E isto aconteceu através de suas duas irmãs, que não se conformavam com o descuido com que William tratava a sua alma. William era honesto, inteligente e amava os seus familiares e amigos. No entanto, ele não era salvo. Elas foram compelidas a escrever com sinceridade para William uma carta admoestando-o a deixar tudo e entregar o seu coração ao Salvador. William foi grandemente tocado pela carta de suas irmãs e pediu para que elas enviassem alguma literatura que o ajudasse. Durante uma reunião que tocou seu coração, teve uma experiência em que ficou claro o seu chamado para o ministério. Após uma longa viagem a cavalo, William chegou inesperadamente na casa de seus pais e entrou. Surpreso, seu pai lhe perguntou: "William, o que está fazendo aqui?" Ele virou-se para sua mãe e disse: "Mãe, o que você diria se eu contasse que eu quero ser um ministro do Evangelho acima de tudo o mais?" Ela não disse nenhuma palavra, apenas o abraçou e beijou-o carinhosamente. Toda a sua família estava entusiasmada com a notícia. Imediatamente puseram-se a ouvir o relato da entrega de seu coração ao Salvador.
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0: Ainda em sua terra natal, a Escócia, ele viveu junto com o pregador Robert Murray, onde ocorreram verdadeiros movimentos de avivamento. Foi uma das ferramentas das quais resultaram os grandes avivamentos nesta região. William deixou as coisas deste mundo de lado, passando a viver uma vida de oração, leitura bíblica, autocontrole e piedade. Logo, começou os seus estudos em teologia em Glasgow. Foi nesta universidade que ele ouviu um médico missionário chamado Dr. Carton falando sobre a sua viagem à China e como ele se colocou à disposição para um trabalho missionário para com os esquecidos e como foi o seu tempo naquela terra distante. William foi convidado a pastorear no Canadá, onde permaneceu por 2 anos. Em seus discursos, usava a língua inglesa, francesa e aos de língua gálica, que vieram da Escócia para o Canadá. William adquiriu proficiência nessas línguas, demonstrando que tinha nitidamente um dom de aprender línguas, o que lhe dava grande vantagem na evangelização em relação a outros pregadores. Inesperadamente, ele foi convidado a partir para uma terra que não gostava de estrangeiros e com costumes e religiões diferentes, a China. William Chalmers tinha nesta ocasião a idade de 31 anos. Ao invés de pregar para milhares, agora pregaria para 2.

0: demorou 2 dias, deixando o barco à deriva ao sabor das ondas, levando-o em direção da costa perigosamente. Porém, inesperadamente, o vento acalmou e mudou de direção. Mais tarde, William acrescentou que acreditara ser esta tempestade para o bem de muitos dos seus companheiros de viagem. Certamente, eles ficaram impressionados com a fé de William e a firmeza na verdade bíblica que ele demonstrou. O capitão permitiu que realizasse cultos de adoração a bordo e, como ele disse, para ele morrer ou viver era algo de pouco valor, mas sim, o mais importante era alcançar os perdidos, e era isso que ele buscava fazer em qualquer circunstância.
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0: Burns trabalhou em Cantão, na China, onde tentou pregar para os prisioneiros. Em seguida, dirigiu-se para a Ilha de Amoy, onde traduziu uma edição do livro O Peregrino e também um inário. Depois, de cidade em cidade, ele ia distribuindo literatura e pregando ao ar livre. Durante uma dessas viagens, ele parou em Pechuya, uma cidade central e comercial muito importante. Ali, um avivamento começou. E foi tal que relembrava o avivamento que ele presenciou na Escócia. A simplicidade e o zelo dos novos convertidos literalmente estontearam a comunidade e o movimento alastrou-se espontaneamente de vila em vila. Em 1855, Burns conheceu Hudson Taylor e os dois trabalharam juntos por um bom tempo. Ambos tiveram coragem de avançar para o interior chinês. Hudson Taylor considerava Chalmers um de seus mentores, e Taylor, no entanto, o influenciou na forma como ele buscou contextualizar o seu ministério, respeitando a cultura e se vestindo como um chinês, evangelizando e sempre procurando tornar conhecidas as verdades do Evangelho. William Chalmers também passou um curto período injustamente preso em Guangzhou. Taylor assim escreveu a respeito de Chalmers: "Aqueles meses felizes que trabalhamos juntos foram de uma alegria e conforto inexplicável para mim. Seu amor pela palavra e pelos chineses perdidos era admirável. A profundidade e sinceridade com que ele vivia a vida cristã, com santidade, irreverência e constante comunhão com Deus, fez crescer minha admiração por ele. Sua visão, especialmente a respeito do evangelismo como sendo o grande trabalho da igreja e a ordem bíblica de envio de evangelistas como uma ordem perdida que deveria ser restaurada, foram pensamentos que estimularam e produziram a consequente organização missionária para o interior da China. Hudson Taylor se tornou o fundador da missão do interior da China. E pode-se dizer com segurança que esse trabalho missionário teve origem com William Chalmers Burns, pois ele influenciou grandemente a vida e o pensamento do fundador. Em 1867, William foi para Niuchuang, na esperança de estabelecer uma missão na Manchúria. Sua saúde, porém, estava gradualmente se deteriorando. Pouco tempo depois, uma queda abrupta de temperatura e em seguida uma febre alta, da qual ele nunca se recuperou, se abateram sobre ele. Um chinês chamado Wang Wang, que era seu auxiliar, cuidava dele com ternura e escreveu: "Às vezes ele sorria e eu perguntava por quê. Ele respondia: 'Deus está falando comigo agora e eu estou extremamente feliz.'" Um dos seus últimos escritos mostra o respeito e o cuidado com os crentes chineses. "Quando eu for, vocês não terão mais um missionário. Vocês precisam orar muito, meditar e ler muito. Só então vocês poderão obter a sabedoria do alto e eu encontrarei vocês no céu." Em seu leito, Wang Wang leu para ele seu salmo favorito, o de número 23. Quando, de repente, a voz do leitor foi abruptamente interrompida com essas palavras: "Sim, ainda que eu ande pelo vale." E o leitor completou o salmo para ele. O fim logo chegou para William Chalmers em 1868. Seu corpo foi sepultado num cemitério para estrangeiros, mas depois removido para um

0: um novo lugar, no qual se lê a seguinte inscrição: Você conhece William Burns? Se eu conheço, toda a China o conhece e sabe quem ele foi. A antítese apostólica resume bem a vida de Burns. Como não tendo nada e possuindo todas as coisas, uma de suas citações mais conhecidas foi: Esteja sempre pronto. No História das Missões de hoje, conhecemos William Charles Burns. Na produção e locução, Samuel Matos. Direção, André Castilho. Vamos ficando por aqui. Te convido a ouvir em breve mais um episódio de
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4: Você conhece cristãos que frequentam cultos há décadas, mas ainda procuram textos bíblicos como quem procura letras no teclado de uma máquina de escrever ou de um computador com dois dedos, como que catando milho, como dizíamos antigamente. Essa condição revela falta de familiaridade. Sem familiaridade com as Escrituras, sua fé depende sempre da memória, da opinião e da interpretação de outros. Você experimenta frustração com a sua lentidão. A antiga datilografia treinava disciplina, repetição, coordenação. O cérebro aprendia onde cada letra estava. Depois de muito exercício, os dedos encontravam o caminho sem nem olhar. A Bíblia também exige prática constante, leitura diária, atenção, perseverança, comunhão. Assim, a sua mente aprende o caminho da revelação de Deus na história. O Espírito Santo tem como falar com você, lembrando as Escrituras. Você não conhece verdadeiramente alguém apenas ouvindo comentários sobre essa pessoa. Você a conhece pela convivência. É assim com Deus. As Escrituras lhe mostram o caráter santo, justo e amoroso do Pai revelado em Cristo Jesus. A criação, as alianças, os profetas, a cruz, a ressurreição, nada foi construído sobre emoções vazias. O Evangelho está firmado em fatos, acontecimentos e testemunhos. Quando você conhece a Bíblia apenas por filmes, novelas, vídeos curtos ou mensagens emocionais, a sua compreensão permanece superficial. Sua fé fica vulnerável. Você sente muito, mas compreende pouco. É semelhante ao digitador que improvisa no teclado, consegue escrever algo, mas sem profundidade, sem precisão ou firmeza. Por isso, exercite-se nas Escrituras. Leia o contexto. Compare textos, pergunte, ouça cristãos maduros, desenvolva familiaridade com o Senhor da Palavra, até que a sua mente reconheça rapidamente a voz de Deus, revelada em Cristo Jesus. Vida eterna não é emoção religiosa, é conhecer o Pai, revelado pelo Filho. Quem aprende a manusear as Escrituras deixa de catar milho na fé e passa a caminhar com convicção, entendimento e maturidade diante de Deus. Você quer uma cópia escrita dessa mensagem? 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Eu vou soletrar: RUAHJANUS. .com.br. Até já.
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11: Bom dia, voltamos aqui com um amigo na madrugada, 2h35 no horário de Brasília, uma excelente sexta-feira. E você sabe que o pastor e professor Itamir Neves também vem com a gente. Traz a palavra de Deus de forma detalhada, versículo por versículo. E você, que vem junto conosco, é o nosso convidado, é a nossa convidada a ouvir com atenção a explicação da palavra de Deus com o programa Através da Bíblia. Você acompanha agora.

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1: Querido amigo, hoje vamos estudar mais dois versos extraídos do livro de Judas. Vamos estudar os versos 12 e 13, onde Judas descreve os falsos mestres com ilustrações, com metáforas e figuras que nos ajudam a identificá-los e os perigos que eles representam para as nossas vidas cristãs, individual e coletivamente. Todos os cristãos devem estar atentos para os riscos de serem enganados. O próprio Senhor Jesus já tinha nos advertido: "Vede que ninguém vos engane", Marcos 13, 5. E essa advertência foi dada quando ele falava sobre o final dos tempos. Jesus disse que falsos cristos, falsos mestres, se levantariam e enganariam a muitos. Todo discípulo de Jesus precisa vigiar para não ser enganado. O diabo, nosso adversário, é o pai da mentira. E desde o princípio, ele age tentando enganar os filhos de Deus. Não é sem razão que o apóstolo Paulo advertiu os crentes de Corinto, dizendo: "Mas receio que assim como a serpente enganou a Eva com sua astúcia, assim também seja corrompida a vossa mente e se aparte da simplicidade e pureza devido a Cristo." 2 Coríntios 11, 3. Nesses dias em que nos aproximamos do fim, qual deve ser então a nossa conduta? Querido amigo, devemos cada vez mais estarmos atentos e orarmos para que Deus nos livre de todo engano. Um dos mais perigosos tipos de engano que pode nos acometer é o engano provocado pelo nosso próprio coração. Quando tomamos então a decisão de seguir esse ou aquele mestre, esse ou outro profeta, temos que ter base a palavra de Deus e não apenas a inclinação do nosso coração. A Bíblia nos adverte através do profeta Jeremias que enganoso é o coração, mais do que todas as coisas e desesperadamente corrupto. Quem o conhecerá? Jeremias 17:9. O coração representa a nossa vontade, os nossos desejos, os nossos sentimentos. Não podemos deixar que o nosso coração guie a nossa vida, ele é muito enganoso. Cuidado com expressões do tipo: eu não me sinto, eu não sinto que devo ficar aqui, eu não me sinto bem, eu quero ficar onde eu me sinta bem. Cuidado com expressões como: quando eu sentir no meu coração, então eu voltarei. Muitas vezes o nosso coração não sente o que Deus sente, e se seguirmos a inclinação do coração, vamos pecar contra Deus. A melhor maneira de não sermos enganados pelo próprio coração é preenchermos nossa mente e nossa vida com a palavra de Deus, com a sã doutrina. Quanto mais houver palavra em você, mais o seu coração vai estar sintonizado com o coração, com a vontade de Deus. Quanto mais você estiver seguro do que a Bíblia diz, mais dificuldade você terá em seguir esse ou outro profeta, esse ou outro mestre, esse ou outro guia espiritual. Não se deixe enganar. Quando seu coração disser algo, sempre pergunte o que Deus diz e siga o conselho de Deus. Agora, um outro risco que corremos é quando nos deixamos enganar pela soberba ao tomarmos nossas decisões. Geralmente, quando pensamos em soberba, pensamos em alguém prepotente e orgulhoso. Mas há um outro tipo de soberba que Tiago denuncia na sua carta: a soberba de não consultar Deus na hora de fazer nossos planos. Veja, confira lá em Tiago 4, 13 e 16. Tomar atitude sem consultar o Senhor é um tipo de vanglória maligna e pode nos levar a terríveis enganos. Toda vez que agimos sem consultar o Senhor, corremos o risco de sermos enganados. É uma atitude de soberba achar que você pode dirigir a sua vida, seus negócios, sua família, sem consultar o Senhor. Josué e o povo de Israel pagaram um preço alto por esse descuido. tendo então que depois manter uma aliança de paz com os gibionitas. Confira isso lá em Josué 9:10. Se eles tivessem consultado o Senhor, Ele os teria orientado e advertido. Leio agora para você, então, no começo do programa, esses dois versos que servirão para a nossa reflexão. Versículo 12. Esses homens são como rochas submersas em vossas festas de fraternidade, banqueteando-se juntos sem qualquer recato. Pastores que a si mesmos se apacentam. Nuvens sem águas impelidas pelos ventos. Árvores em plena estação dos frutos, destes desprovidas, duplamente mortas, desarraigadas. Versículo 13, ondas bravias do mar, que espumam as suas próprias sujidades. Estrelas errantes, para as quais tem sido guardada a negridão das trevas para sempre. Querido amigo, diante dessas palavras, sugiro que estudemos esses versos, dando-lhes o seguinte título: Figuras Sugestivas. Exatamente. Esse é o título que proponho para o estudo, para a reflexão em Judas, versículo 12 e 13. Figuras sugestivas. Querido amigo, não é tempo de você ser enganado. É tempo de estarmos atentos para os enganos de Satanás e seus instrumentos, os falsos mestres. Encha o seu coração do Espírito Santo e da Palavra de Deus e não dê ouvidos às sugestões desses que procuram enganar o povo de Deus. Não faça nada sem consultar o Senhor. Coloque cada plano, cada decisão debaixo da aprovação do nosso Deus. Se você é um líder entre seus irmãos, esmere-se por proclamar somente a palavra de Deus e ore pedindo ao Senhor que livre aqueles sobre quem Ele te deu responsabilidade, para que não sejam enganados, para que não se percam. Vamos estudar então esses versos, tendo por base o seguinte princípio. Todo cristão deve estar atento para as figuras sugestivas que nos ajudam a identificar os falsos mestres. Eu repito, esse é o princípio que extraímos de Judas 12 e 13. Todo cristão deve estar atento para as figuras sugestivas que nos ajudam a identificar os falsos mestres. Nesses dois versos, nós encontramos três pares de figuras sugestivas que nos ajudam a identificar os falsos mestres. O primeiro par de figuras nos mostra o risco do perigo e do egoísmo. Eu leio para você o versículo 12. Esses homens são como rochas submersas em vossas festas de fraternidade, banqueteando-se juntos sem qualquer recato, pastores que a si mesmos se apacentam. Querido amigo, os falsos mestres, então, são como rochas submersas. Simbolizam o quê? Rocha, recife. Significam o quê? Perigo. Se apresentam nas festas de fraternidade. Assim como rochas submersas não são vistas pelas embarcações, e se o piloto e seus auxiliares não forem experientes, podem levar a embarcação a pique, assim também os falsos mestres podem levar um rebanho à destruição, porque a liderança não os percebeu. O grande navio Titanic, que foi produzido como sendo o navio mais seguro do mundo, foi a pique logo na sua primeira viagem, exatamente por isso. Chocou-se em sua parte lateral com um iceberg que estava submerso e que lhe rasgou todo o lado, sendo total a sua destruição. Essas festas de fraternidade eram ocasiões de comunhão, de grande alegria, normalmente associadas à ceia do Senhor. Então, participavam nelas apenas os cristãos daquela comunidade. Como os falsos mestres entravam dissimuladamente nas igrejas e nas comunidades cristãs, ao participarem dessas celebrações, davam a impressão de que eram verdadeiramente pessoas da família da fé. Mas como rochas submersas, certamente levavam muitas pessoas ao naufrágio da fé, pois eles mesmos já tinham naufragado em suas vidas, como bem advertiu Paulo a Timóteo. Combate firmado nelas o bom combate, mantendo a fé e a boa consciência, porquanto alguns, tendo rejeitado a boa consciência, vieram a naufragar na fé. 1 Timóteo 1, 18 e 19. Somente quando estamos firmados na fé genuína, na sã doutrina, e lutamos em favor do Evangelho, podemos estar seguros contra os enganadores e contra os seus enganos. É necessário estarmos atentos, pois as aparências enganam. Em segundo lugar, nessa primeira visão, nessa dupla de figuras, os falsos mestres são mencionados como pastores de si mesmos. Isto é, simbolizam aqueles que se alimentam do próprio rebanho, mas alimentam-se a quem? A si mesmos. Significa o quê? Que eles são egoístas, se apresentam interessados em si mesmos. Assim como os pastores falsos foram advertidos pelo Senhor através do profeta Ezequiel, esses falsos mestres também mereciam ouvir essas palavras. Ai dos pastores de Israel que se apacentam a si mesmos! Não apacentarão os pastores as ovelhas? Comeis a gordura, vesti-vos da lã e degolais o cevado, mas não apacentai as ovelhas. A fraca não fortalecestes, a doente não curastes, a quebrada não ligastes, a desgarrada não tornastes a trazer e a perdida não buscastes, mas dominais sobre elas com rigor e dureza. Assim se espalharam por não haver pastor e se tornaram pastos para todas as feras do campo, conforme lemos lá em Ezequiel 34, 2 e 5. Querido amigo, essa é uma descrição clara e verdadeira, uma análise segundo o ponto de vista de Deus. Essa é a realidade que enfrentam os cristãos que seguem os falsos mestres. Apenas são explorados ao máximo e, diante dos perigos da caminhada, ficam expostos ao perigo, ficam expostos à destruição. Por motivo interesseiro, por visarem o seu próprio bem, os falsos mestres usam seus seguidores para a obtenção dos seus interesses pessoais. Nesse primeiro par, então, de figuras, nós vimos o risco do perigo e do egoísmo. O segundo par de figuras nos mostra o risco da inutilidade e da infertilidade. Novamente, eu leio para você o versículo 12. Esses homens são como nuvens sem água, impelidas pelos ventos, árvores em plena estação dos frutos, desses desprovidos, duplamente mortas, desarraigadas. Esse é o complemento do versículo 12. E aqui nós percebemos, então, que os falsos mestres são como nuvens sem água. Simbolizam nuvens que frustram, pois não trazem esperança de chuva para germinar a terra. Significam inutilidade. E se apresentam como? Sem água, impelidos pelos ventos. Assim como as nuvens que prometem molhar a terra ressequida, dando esperança ao agricultor, os falsos mestres prometem a verdade que satisfaz a alma, mas na realidade, não tendo nada com que satisfazer, eles frustram aqueles que os seguem. O conteúdo do que ensinam, a profundidade das suas ministrações, não satisfazem a ansiedade, a necessidade do coração dos seus seguidores. Somente a palavra de Deus, querido amigo, somente ela liberta, somente ela alimenta, somente a palavra de Deus leva o homem à salvação em Jesus Cristo. Leia as palavras de Paulo a Timóteo, 2 Timóteo 3,15. Aqueles que seguem os ensinos dos falsos mestres percebem frustrados depois que os seus ensinos, que os seus métodos e tudo quanto foi ensinado cheira a inutilidade. Todo ensino que não tem por base a sã doutrina é inútil para a vida humana. Mas nesse segundo par de ilustrações, os falsos mestres também são exemplificados como árvores sem fruto. Isto é, simbolizam aquelas árvores que na estação própria não produziram seu fruto. Significam infertilidade. se apresentam mortos, sem razão de existir. Então, assim como as árvores na época do outono na Palestina deveriam estar carregadas de frutos e estavam duplamente mortas, porque não tinham vida, porque não tinham raízes firmadas no solo, os falsos mestres também não tinham alimento para dar aos seus seguidores. Essa figura nos faz lembrar da experiência que Jesus teve com uma figueira. E esse foi o registro de Mateus. Cedo de manhã, ao voltar para a cidade, teve fome. E vendo uma figueira à beira do caminho, aproximou-se dela. E não tendo achado senão folhas, disse-lhe, nunca mais nasça fruto de ti. E a figueira secou imediatamente. Mateus 21, 18 e 19. Querido amigo, as folhagens impressionavam, mas o quê? Não havia fruto. É, o discurso dos falsos mestres impressiona, mas não tem conteúdo vivificante que pudesse dar força, que possa dar energia para a caminhada. Jesus pôde deter aquela figueira enganosa. Infelizmente, os seguidores dos falsos mestres não têm o mesmo poder de Jesus para estancar o engano, e assim vão sendo enganados e vão sendo desnutridos. Quão triste é procurar saciar a sede e não ter o que beber. Quão triste é procurar matar a fome e não ter o que comer. Os seguidores dos falsos mestres estão sempre desnutridos, necessitados. E, finalmente, o terceiro par de figuras nos mostra o risco da impureza e da transitoriedade. O risco da impureza e da transitoriedade, conforme o versículo 13, que eu leio para você. Esses homens são como ondas bravias do mar, que espumam as suas sujidades, estrelas errantes, para as quais tem sido guardada a negridão das trevas para sempre. Em primeiro lugar, então, nesse par de figuras, os falsos mestres são como ondas bravias do mar. Simbolizam o quê? Vidas traiçoeiras. Significam impureza. Se apresentam espumando e espalhando as suas sujeiras. É. Assim como as ondas agitadas de um lado para o outro sempre trazem toda a impureza do mar para as praias, assim também os falsos mestres, depois de pouco tempo, sendo agitados pelas intempéries da vida, não podiam revelar outro conteúdo do que as suas próprias sujeiras e morais. Depois, ou enquanto passavam pelas dificuldades da vida, revelavam o que ia dentro dos seus corações. Certamente seus seguidores se espantavam ao ver que só havia perversidade, só havia maldade, difamação, falta de entendimento das coisas espirituais e desconhecimento das coisas naturais, conforme o versículo 10. Essas foram as palavras do profeta Isaías a respeito desses homens. Mas os perversos são como o mar agitado, que não se pode aquietar, cujas águas lançam de si lama e lodo. Para os perversos, diz o meu Deus, não há paz. Isaías 57, 20 e 21. Mas em segundo lugar, nesse terceiro par de figuras, os falsos mestres são como estrelas errantes. Simbolizam estrelas que frustram por não iluminarem. Significam transitoriedade. Isso é, se apresentam errantes. Agora, pense comigo, querido amigo. Assim como as estrelas cadentes, ou os corpos celestes que não possuem uma órbita regular e não têm qualquer serventia duradoura, porque eles são passageiros, porque eles são transitórios, e por isso não servem como pontos de referência para a navegação noturna, assim também os falsos mestres não podiam dar orientação espiritual duradoura para os seus seguidores. Os falsos mestres são como fogos de artifícios, pois iluminam por alguns segundos, mas logo se desfazem. Usam palavras encantadoras para atrair a atenção dos mais simples e maturos, mas logo depois, diante da necessidade de um atendimento mais demorado, sem tanto glamour, demonstram serem errantes, isto é, pessoas em quem não podemos confiar devido às suas próprias imaturidades, devido às suas próprias infantilidades. Querido amigo, eu concluo esse estudo, essa reflexão com você, mostrando que Judas pintou um quadro marcante para que identifiquemos os falsos mestres de um modo completo. Ao identificarmos esses que querem levar perdição à igreja, devemos nos afastar. É interessante que na última figura que Judas nos apresentou, ele mostrou-nos o final triste e severo que esses falsos mestres enfrentarão. Referindo-se às estrelas errantes, mas certamente referindo-se a todas essas figuras, Judas revelou-nos o futuro que devem esperar os falsos mestres e os seus seguidores, para os quais tem sido guardadas a negridão das trevas para sempre. Sim, esse é o final desses que, se fingindo de cristãos, desviam os outros da fé verdadeira. Creio que você, que me ouve agora, não seja um falso mestre, mas se for, essa oportunidade de você se arrepender. Mas se você é alguém que tem sido enganado, abra os olhos e peça a Deus a graça do Senhor para se ver livre desse engano e se volte para a verdade. Que Deus te abençoe. Um grande abraço e até o próximo programa.
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Muito bem, chegamos nesta última hora aqui no Amigo da Madrugada. Lembrando que daqui a pouquinho tem uma mensagem importantíssima para você com o programa Palavra do Pastor. Hoje ainda dá tempo com Deus na Vida, com um caráter primeiro e, claro, tem o melhor da música para você.

missão de Cristo a Filadélfia foi: conserva o que tens, conserva o que tens. Bem, queremos então olhar para esta pequena, frágil, ao mesmo tempo forte igreja de Filadélfia e aprender com ela. O texto que temos diante de nós revela muito acerca de Jesus Cristo, o autor dessas palavras, e também revela algo acerca daquela igreja fiel a quem ele dirigiu as suas palavras. A igreja de Filadélfia não tinha uma vida fácil. O texto de Apocalipse revela que ela era uma igreja pequena e aparentemente vulnerável às investidas do inimigo. Ela vivia sob a perseguição dos gentios e de forma mais furiosa dos judeus, que Jesus chamou de falsos judeus e até de sinagoga de Satanás. Jesus menciona então a perseverança dos crentes de Filadélfia. Era entre as igrejas da Ásia a mais nova delas. Quero assim, com base nas condições desta formidável igreja, tratar do tema Características de uma Igreja Saudável. Assim, esse texto bíblico nos ensina que a igreja saudável é aquela que conserva, primeiramente, a palavra de Cristo, segundo, a fidelidade ao nome de Cristo e, terceiro, a expectativa pela volta de Cristo. Então, guarde três termos aqui: palavra, fidelidade e expectativa. Essas são as três marcas que mantêm a nossa fé saudável diante desse mundo tenebroso. Então você pode, ouvinte, pensar não apenas na igreja como um todo, mas pense em como aplicar isto à sua vida, porque estas são também as marcas de uma vida cristã saudável. Precisamos ter palavra, fidelidade e expectativa. Sem ela, nossa fé tende a se esfriar e ficamos como a igreja de Laodiceia. Esta sim, morna e a ponto de ser vomitada pela boca do Senhor. Mas a primeira marca de uma igreja ou de um cristão saudável que Jesus aponta aqui é que ele guarda a palavra de Cristo. Ele guarda a palavra de Cristo. O versículo 8 do capítulo 3 de Apocalipse diz: guardaste a minha palavra. O versículo 10 também diz: porque guardaste a palavra da minha perseverança. Perceba então que a primeira coisa que Jesus menciona como característica a ser conservada por aquela igreja é que ela guardava a sua palavra. Aquela igreja estava fazendo isto e por esta razão estava resistindo muito bem às perseguições dos judeus e outras provações que estavam sofrendo. Eles eram apegados à palavra. O sentido aqui da palavra guardar é o de observar a palavra de Cristo. Ou seja, implica em não apenas conhecê-la, mas tê-la dentro do coração e obedecê-la. Uma igreja se mantém de pé na medida em que guarda a palavra de Cristo. Este é o alicerce de uma igreja, este é o alicerce de uma vida de fé. Há outro sentido implícito aqui em se guardar a palavra, e significa confiar nela. No versículo 10 isso fica mais claro, quando ele diz: porque guardaste a palavra da minha perseverança. Os irmãos de Filadélfia suportaram as provações porque confiavam que o Senhor estava com eles, que havia um propósito em tudo aquilo e que jamais seriam abandonados. Há uma passagem na primeira epístola de João, capítulo 2, versículo 14, que traduz bem o espírito dessa passagem quando afirma: jovens, eu vos escrevi porque sois fortes e a palavra de Deus permanece em vós e tendes vencido o maligno. Bem, a segunda característica de uma igreja saudável, como aquela de Filadélfia, é não negar o nome de Cristo diante do mundo. Não negar o nome de Cristo diante do mundo, ou seja, fidelidade. A primeira característica era a palavra, a segunda é fidelidade. Nós lemos no versículo 8 que diz: e não negaste o meu nome. Novamente, Jesus queria que esta qualidade da igreja fosse conservada quando ele disse: conserva o que tens. Os irmãos de Filadélfia não negaram a Cristo, mesmo sob forte provação, sob ameaças, sob perseguição. E nós, embora vivamos numa sociedade livre aqui no Brasil, também estamos sujeitos a fortes tentações e a negarmos o nome de Cristo. Aliás, Satanás tem suas estratégias para perseguir os cristãos e, se ele não usa da força bruta,

0: ou da violência, ele tentará armas mais perigosas e sofisticadas como o engano ou o aliciamento ao pecado. O fato é que somos tentados diariamente a negar o nome de Cristo. E de que maneira? Há muitos modos em que isto pode acontecer. Negamos a Cristo, por exemplo, quando nos envergonhamos de sermos reconhecidos como seus discípulos. Foi exatamente isso que Pedro fez, negando 3 vezes. Você lembra dessa história? Logo após a prisão de Cristo, Pedro foi reconhecido como um dos seus discípulos. Mas com medo de sofrer represálias e ser perseguido, ele o negou e isto aconteceu 3 vezes. Veja o que Jesus fala em Mateus 10:32. Portanto, todo aquele que me confessar diante dos homens, também eu confessarei diante de meu Pai que está nos céus. Mas aquele que me negar diante dos homens, também eu o negarei diante de meu Pai que está nos céus. E veja o que diz em Lucas 9:26. Porque qualquer que de mim e das minhas palavras se envergonhar, dele se envergonhará o Filho do Homem, quando vier na sua glória e na do Pai e dos santos anjos. Também podemos negar a Cristo por aquilo que fazemos. Lá em Tito, capítulo 1, versículo 16, diz, no tocante a Deus, professam conhecê-lo, entretanto, o negam por suas obras. É por isso que são abomináveis, desobedientes e reprovados para toda boa obra. Se você vive uma vida em que não há diferença entre você e aquele que não tem Cristo, então você deve estar negando a Cristo. Também podemos negar a Cristo se nos recusarmos a brilhar. Jesus nos ensinou em Mateus 5,14 que nós fomos feitos para brilhar. Ele diz assim, assim brilhe também a vossa luz diante dos homens para que vejam as vossas boas obras e glorifiquem a vosso Pai que está nos céus. Se você quer a luz de Cristo não brilhar, então o Senhor, lá em Apocalipse, promete remover o seu candeeiro, porque para o cristão não brilhar em Cristo é a própria negação de pertencer a Cristo. Mas em terceiro lugar, depois de guardar a palavra, fidelidade ao Senhor Jesus, também temos que viver a expectativa do retorno de Cristo. A expectativa pelo retorno de Cristo. No versículo 11, nós lemos a promessa de Cristo quando ele diz, venho sem demora. Venho sem demora. Esta é a mais preciosa promessa do Senhor Jesus à sua igreja. Ele não vai deixá-la aqui, mas ele virá para buscá-la. Podemos fazer uma ligação desta verdade à tentação de negarmos o nome de Cristo. Você teria coragem de dizer para alguém que você conhece que você está aguardando a volta de Cristo a qualquer momento? É provável que se você disser isto, alguém vá te olhar com um jeito meio esquisito, não é verdade? Vão te chamar de louco, de fanático ou qualquer outra coisa assim. No entanto, esta é uma das mais repetidas promessas de Cristo. Se você crê nele, precisa crer também na sua vinda e viver aguardando. No Novo Testamento, há mais de 300 citações acerca da sua vinda. Por isso, simplesmente não é possível ser cristão sem crer e vivenciar a segunda vinda do Senhor Jesus. Há, portanto, também uma relação desta verdade com o primeiro ponto desta mensagem, a necessidade de se guardar a palavra de Cristo. Se você guarda a palavra de Cristo, então você também guarda com expectativa o retorno dele, porque esta foi a sua promessa. O dia do Senhor virá como ladrão, e por isso nós só podemos ser comparados a um vigia de rua que vive sob a tensão de não vacilar para jamais ser surpreendido. Mesmo que o vigia tenha que esperar indeterminadamente, ele sempre deve estar sob alerta. Assim, meu prezado ouvinte, a igreja saudável, o crente saudável, é aquele que guarda as palavras de Cristo, que diante do mundo não nega o seu nome e que vive sob a expectativa da vinda do Senhor Jesus. Que Deus o abençoe.
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7: Vamos juntos neste finalzinho de programa, nesta última meia hora aqui na sua Transmundial. Vamos com um momento muito especial com o pastor Israel Mazacorati. Ele vem conosco e traz o Deus na Vida.
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9: Olá, eu sou o Israel. Sente-se, pegue o seu café e vamos conversar sobre Deus e sobre a vida, sobre a fé e sobre as nossas dúvidas.
10: Música. Seja muito bem-vindo, seja muito bem-vinda a mais este episódio do Deus na Vida. As nossas conversas aqui têm focado a mentalidade cristocêntrica. Vimos que a mentalidade é o conjunto de crenças e de hábitos que moldam o nosso jeito de ver o mundo e de ver a vida. Ela funciona como se fosse um filtro que determina a maneira como nós pensamos, sentimos e decidimos em cada situação. Com isso, a mentalidade é a base que direciona nossas atitudes e as consequências das nossas ações. Mentalidade, que é uma palavra bastante comum no nosso mundo, é o equivalente ao termo bíblico coração. O coração que pertence a Cristo dirige a vida segundo a vontade de Deus. E esta é a jornada dos discípulos de Cristo, termos o nosso coração, termos a nossa mentalidade moldada de acordo com a mentalidade de Cristo Jesus. Agora, podemos nos aproximar de um dos textos mais importantes de toda a Bíblia sobre esse assunto, que é o capítulo 8 da carta de Paulo aos Romanos. Esse é um texto bem completo, em que Paulo tratou de questões como a obra de Cristo, a obra do Espírito Santo, o processo de santificação da pessoa cristã, a profundidade da esperança cristã, o propósito de Deus ao nos justificar, a vitória de Cristo e a segurança cristã na obra de Cristo e na comunhão com Deus. Mas vamos em partes. Vamos começar neste episódio apenas com os 4 primeiros versículos de Romanos 8, em que Paulo escreveu assim: Portanto, agora já não há condenação para os que estão em Cristo Jesus, porque por meio de Cristo Jesus, a lei do Espírito de vida me libertou da lei do pecado e da morte. Porque aquilo que a lei fora incapaz de fazer por estar enfraquecida pela carne, Deus o fez, enviando seu próprio Filho à semelhança do homem pecador como oferta pelo pecado, e assim condenou o pecado na carne, a fim de que as justas exigências da lei fossem plenamente satisfeitas em nós, que não vivemos segundo a carne, mas segundo o Espírito. Que texto maravilhoso, não é mesmo? A palavra de Deus nos dá importantes afirmações aqui, a começar da nossa situação, uma vez que fomos justificados em Cristo Jesus. Paulo afirma, agora já não há condenação para os que estão em Cristo Jesus. Isso significa que, sem Cristo, a condição humana é a de condenação. Sabemos que a condenação é devido ao pecado que nos separou de Deus e que nos escravizou a uma vida segundo os desejos da carne. Carne essa que é a vida longe de Deus e em direção à morte. Cristo Jesus aqui é o libertador, aquele cuja vida e cuja obra garantiram que nenhuma condenação caísse sobre os pecadores que nele crescem. Como isso aconteceu? Paulo explica isso ao afirmar que Deus condenou o pecado na carne. A condenação é a condenação do pecado e não do pecador. E isso foi realizado por Deus por meio do sacrifício do seu Filho. Jesus foi enviado ao mundo em semelhança ao homem pecador, um representante de todos nós. Ele foi feito pecado por nós e sacrificado como um pecador por nós. Assim, ele, Jesus, se tornou uma oferta, um sacrifício substitutivo pelo pecado, levando sobre si os nossos pecados e condenando de uma vez por todas o pecado que era a nossa sentença de morte, como também era o pecado, as algemas que nos escravizavam a uma vida guiada pelos desejos, contrários à santa vontade de Deus.
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10: Diante do que vimos até aqui, agora podemos observar o ponto de mudança que o sacrifício de Jesus trouxe para nós. Paulo apresenta essa mudança em termos de leis. Existia uma lei que regia as nossas vidas e que segue regendo a vida daqueles que ainda não creem em Jesus como o Cristo e Filho de Deus. Essa lei é chamada por Paulo de lei do pecado e da morte. Talvez a melhor imagem que temos para pensar e entender essa lei não é um livro como a legislação de um país ou um código escrito de conduta. Isso porque a vida sem Deus é guiada pela lei do pecado e da morte sem que as pessoas tenham a liberdade de viver segundo ela ou não. É uma lei que funciona mais como as leis da física ou as leis da biologia. São leis que mantêm o mundo e a vida funcionando e que não são alteradas pelo homem. Por exemplo, as leis da física que governam o nosso mundo dizem que se você pegar agora mesmo essa sua xícara de café e depois soltá-la, ela vai cair. Não importa quantas vezes você repita o processo, ela sempre vai cair. A lei da gravidade está em vigor, fazendo com que as coisas sejam sempre puxadas para baixo. Assim é a lei do pecado e da morte. Ela é uma lei que governa sobre a carne, fazendo com que naturalmente nós vivamos segundo os desejos da carne. Paulo já havia falado sobre isso no capítulo 6 de Romanos, versículo 12. Ouça só. Portanto, não permitam que o pecado continue dominando o corpo mortal de vocês, fazendo que obedeçam aos seus desejos. Perceba, não permitam que o pecado continue dominando o corpo mortal de vocês. Se uma vez que estamos em Cristo, não devemos permitir que o pecado continue a dominar a nossa vida, podemos então chegar a duas conclusões. A primeira é que o pecado é um poder dominador. Literalmente, Paulo disse, não permitam que o pecado continue a reinar sobre vocês. A segunda conclusão é que agora nós temos uma escolha. Podemos permitir ou não permitir o governo do pecado sobre as nossas vidas. E de onde veio esse poder de escolha? Em Cristo, Deus trouxe ao mundo uma nova lei, a lei do Espírito de vida. Voltemos a Romanos 8:2, onde Paulo escreveu assim, porque por meio de Cristo Jesus, a lei do Espírito de vida me libertou da lei do pecado e da morte. Que notícia maravilhosa, não é mesmo? Deus não apenas trouxe à realidade da vida uma nova lei, mas por meio dessa nova lei, Ele nos libertou da lei do pecado e da morte. Mais uma vez, vamos reforçar. Estar em Cristo significa ter sido liberto da condenação do pecado. É verdade. E isso tem um impacto direto na vida hoje. Paulo conclui o início do seu raciocínio nesse parágrafo dizendo assim, a fim de que as justas exigências da lei fossem plenamente satisfeitas em nós, que não vivemos segundo a carne, mas segundo o Espírito. Eis aqui o caminho que foi aberto para nós, a escolha entre uma vida governada pela lei do pecado e da morte ou uma vida governada pela lei do Espírito de vida. Todos nós precisamos estar conscientes dessa liberdade que nos foi dada por meio do sacrifício de Jesus Cristo e da consequente chegada da lei do Espírito de vida no mundo. A cada desejo do seu coração, a cada sonho de bem ou de mal, diante de cada situação tentadora, a cada pequena decisão do dia a dia tomada por um simples impulso ou mediante reflexão, estamos diante da escolha entre as leis do pecado e da morte e do Espírito de vida. Este foi mais um episódio do Deus na Vida. Lembre-se, Deus nos libertou da condenação do pecado ao condenar o pecado na carne. Ao fazer isso, Ele introduziu no mundo a lei do Espírito de vida, a lei que nos concede a vida de Deus enquanto nos dá a liberdade para dizer não à lei do pecado e da morte que governava soberanamente sobre os nossos desejos, vontades e ações. Saiba que a cada instante do seu dia, essas duas leis estão em operação no mundo. Por isso, escolha com sabedoria a lei que governará o seu coração. Até o nosso próximo encontro.
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15: Olá! É um prazer contar com a sua audiência, caro ouvinte. Hoje eu quero conversar com você na continuidade do assunto Substitua a Atitude Crítica pelo Amor. Primeira carta de Paulo aos Coríntios, capítulo 13. Hoje leremos os versículos 4 até o versículo de número 8. Diz o seguinte: o amor é paciente, o amor é benigno, não é invejoso, não se vangloria, não se orgulha, não se porta com indecência, não busca os seus próprios interesses, não se enfurece, não guarda ressentimento do mal, não se alegra com a injustiça, mas congratula-se com a verdade. Tudo sofre, tudo crê, tudo espera, tudo suporta. O amor jamais é vencido, mas, havendo profecias, serão extintas. Havendo línguas, silenciarão. Havendo conhecimento, desaparecerá. Texto muito conhecido para aqueles que, de alguma forma, estão na vida cristã já há algum tempo, mas nós estivemos falando a respeito desse texto no programa anterior e destacamos de que a falta de amor gera barreiras em qualquer relacionamento. Por quê? Porque a verdade sem amor gera brutalidade. Sacrifícios sem amor são inúteis. Paulo esteve falando isso. E o desequilíbrio do amor bíblico, ele contamina as pessoas em nossa volta. Por isso que nós devemos trabalhar para que essa questão de ter um relacionamento com os outros baseado em alguns princípios é algo muito importante. E é essa divisão que eu trago hoje, embasado na ideia dos reformadores. Eles diziam que nas coisas maiores, ação, nas menores, a aceitação, em todas as coisas, amor. Não sei se você percebeu esta tríplice divisão. Então eu vou começar com a primeira divisão. Nas coisas maiores, ação. Versículos 4 e 5. Pergunta: quais são as coisas maiores? O que caracteriza algo como maior? Que parâmetro usar para identificar as coisas maiores em relação daquelas que são menores? As quais, então, amar significa ter uma ação ativa nesse sentido. Ora, em primeiro lugar, devemos perguntar se esse é um caminho crítico. Se a pessoa a quem você ama está realmente envolvida num pecado capaz de destruir essa pessoa. Então, se você percebe que a pessoa está num caminho que é bastante crítico, você deve alertá-lo, sim. É verdade. Segundo critério é perceber se o problema é crônico. Se a mesma coisa acontecer diversas vezes diante de seus olhos, você não precisa ser algo grande apenas, não precisa ser algo grande para você se importar. Em Cântico dos Cânticos, ou Cantares de Salomão, tem um versículo impressionante no capítulo 2, versículo de número 15. Ele diz que são as raposinhas que devastam as vinhas. Isso significa que as coisas menores, que vão se repetindo vez após outra, elas podem se tornar práticas enormes e que vão gerar um padrão que é crônico. Então é preciso confrontar essa pessoa. Um terceiro princípio para confrontar e agir logo em ação, nas coisas maiores, ação, é justamente a sua proximidade com a pessoa. Por exemplo, vamos imaginar que um dos seus amigos, ele não te contou como é que anda o seu saldo bancário e ele vai comprando coisas que para você acha que não são tão importantes ou urgentes assim. E quando na verdade a pessoa está sofrendo uma compulsão por compra e aí acaba se endividando, etc e tal. Mas como você não sabe, você deixa passar, pondera e deixa passar. Agora, se for o seu cônjuge que vai comprando e comprando, você vai dizer: não, querido ou querida, não é isso. Nós não podemos comprar isso agora, pelo menos não agora, porque senão nós teremos logo algum problema no futuro próximo. Nós não temos dinheiro, percebeu? Por causa da proximidade, você conseguiu estancar esse problema. O segundo critério que os reformadores disseram, eles disseram nas coisas maiores ação, mas sobre as coisas menores aceitação. Por quê? Porque o amor aceita, o amor tem paciência, o amor tolera. Por pequenas coisas eu me refiro a preferências pessoais, a diferenças de personalidade, cada um tem a sua. Não é que uma é melhor que a outra, não. A questão não é o que é certo ou errado. O fato é que nós somos pessoas diferentes e lidamos de maneira diferente com coisas diferentes. Por exemplo, uma diferença de personalidade, um gosto musical. Cada um tem uma preferência. Uns gostam de uma cor verde, outros gostam da cor azul, outros gostam da cor amarela. E nós não sabemos por quê. Algumas mulheres gostam de flores rosa, outras gostam de flores do campo, outras gostam de flor que a gente só vê em velório, que é colocado dentro do caixão. Por que que pessoas gostam? Eu não sei. Por que que gostam? Mas o fato é que temos diferenças. Diferenças culturais, por exemplo. Um comportamento pode ser tolerável e aceitável numa cultura e não muito bem recebida em outra cultura. Então, use a aceitação para lidar com as coisas menores nos seus relacionamentos, meu caro ouvinte. O amor suporta o peso do mal entendido e defende o coração. O amor sempre crê no melhor, sempre olha para as pessoas que elas podem crescer, elas podem melhorar. O amor vê as pessoas não como elas são, mas como serão daqui a algum tempo pela graça de Deus. Ou isso não aconteceu com você? Você é a mesma pessoa de 15, 20 anos atrás? Creio que não, que você cresceu, que você amadureceu e a graça de Deus te trouxe até aqui. A graça de Deus vai nos amadurecendo. Finalmente, se nas coisas maiores ação, nas coisas menores nós aceitamos, né, com compreensão, em todas as coisas, amor. É amando. Veja que a promessa é de que o amor jamais será vencido. Versículo de número 8 diz isso. O amor jamais é vencido, jamais acaba. O amor dura para sempre. O amor jamais deixará de realizar os melhores e mais elevados propósitos de Deus na nossa vida. Se tudo der errado, não terá sido por causa do amor, porque o amor sempre leva as coisas para um lugar melhor. O amor é a única atitude grande para substituir a atitude crítica do nosso coração. Eu estou escolhendo a atitude crítica ou eu estou aprendendo com o Senhor crescendo em todos os caminhos? As atitudes são padrões de pensamentos que nós vamos formando, como disse, vamos formando ao longo do tempo. E o meu desejo hoje é que Deus fortaleça em você essa capacidade grande de aprender a amar. Nós vamos orar nesse momento e depois ouviremos uma música. Eu vou construir com Juliano Son. Gosto muito desse irmão precioso, pregador da palavra de Deus, que o Senhor o abençoe por onde ele ministra a palavra de Deus, e ele canta muito bem. Ele edifica os nossos corações também. Senhor, ajude-nos a desenvolvermos amor, amor para com o Senhor, amor para com as pessoas em nossa volta, nossos familiares, vizinhos, colegas de trabalho, a aprender a amar aqueles que talvez são pessoas difíceis para nós ou que em algum momento nos ofenderam. Nos torne grandes, Senhor, nos faz grandes a ponto de aprender a amá-los. No teu nome, Jesus, nós oramos. Amém.

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Para todo mundo ouvir, muito bom dia para você. Eu sou Fábio Zamana, chegando aqui na RTM, mais um dia, mais uma sexta-feira, isso mesmo, sextou! Maravilha, um ótimo fim de semana para você, um ótimo dia. Vamos juntos por aqui até as 9 horas da manhã, no horário de Brasília, levando para você a programação da RTM. Aqui em São Paulo começamos a sexta-feira com frio e chuva também, chovendo um pouco aqui em São Paulo. E aí, então você que vai sair de casa já sabe, viu? Leva o guarda-chuva porque você vai precisar, tá bom? Vamos com música, daqui a pouquinho tem hinos que tocam para você.

dominando a preocupação. O único habitante de uma pequena ilha tem muito pouco espaço para se movimentar. Quando você se preocupa, você se torna exatamente como um habitante dessa ilha. A preocupação o mantém confinado, apenas a uma cadeia de pensamentos. A desconfiança lhe traz insônia, insegurança e pode ser um ente querido enfermo, um problema financeiro. A preocupação faz com que o seu corpo se mantenha em constante estado de tensão e ansiedade, mesmo quando crê que o simples fato de se preocupar irá de alguma maneira ajudá-lo em direção a uma solução. A verdade é que você está apenas estendendo a inutilidade de tal atitude. Faça a si mesmo essa pergunta: o que fazer para mudar essa situação? O que talvez você irá descobrir é que não existe nada que possa fazer. E se não há nada que possa fazer, continuar a se preocupar é pura perda de tempo, de energia e de saúde. Estudos recentes nessa área indicam que, de todas as preocupações que passam por nossa mente, apenas 8% são legítimas. Isso mesmo, apenas 8%. Pois isso, o que a ciência nos afirma hoje, o antigo livro já nos assegurava há muito tempo. Quem de vocês, por mais que se preocupe, pode acrescentar uma hora que seja à sua vida? Está no Evangelho de Mateus, capítulo 5, verso 27.

0: É, muito bom dia para você, excelente madrugada, madrugada de sexta-feira. E eu quero mandar um abraço para Nice, em Goiânia, tá chegando com a gente, falou bom dia, Fábio, sextou. E eu ainda não dormi, hein? Eita, Nice, por que, menina? O que aconteceu aí, perdeu o sono? É, um bom dia para você, ótima sexta, viu? E ela deseja uma ótima sexta-feira, ótima madrugada para todos também. Obrigado, Nice. Abraço de leão para você. Henrique Graça Cabral, em São Luís. Bom dia para vocês.
1: Bom dia, pastor Fábio Samuel, paz do Senhor. Deus lhe dê um dia abençoado, cheio de paz, de alegria, saúde para você e sua família. Abraços.
0: Abraço de leão para vocês também, casal querido Henrique Graça Cabral. Manuelito Ramos tá com a gente também, falou bom dia, Fábio. Abraço de leão para você e para todos os ouvintes. Acabei de transportar os colaboradores para descansar da empresa Granito Corcovado. Isso aí, o pessoal depois de trabalhar aí, né? Agora vai descansar um pouco. E você, acho que também, né? Um abraço, amigão. Um abraço para todo mundo aí do Granitos Corcovado. Graça Imperial, Natal, Rio Grande do Norte. Bom dia.
2: Rapaz, senhor, pastor Fábio, senhor, tudo bem?
0: Tudo bem. Graças a Deus,
2: eu você. Estou com muito sono.
0: Tá com sono? Outra
2: filha para todos que estão vindo Rádio Transmundial. Bom fim da semana. E o pastor Israel, todos orando pela irmã dele. E também para a pastora Monique. Pra você, pastor Fausto, no bom fim de semana e abraço, Leão.
0: Bom fim de semana, abraço de Leão pra você também, Graça. Obrigado pela participação, pela companhia de sempre. Daqui a pouco dorme um pouquinho pra descansar aí, viu? Edna de Imperatriz, bom dia, Edirinha. Essa não pode dormir não, né, Edna? Bom dia.
3: Bom dia, bom dia, bom dia, bom dia, bom dia, bom dia, Fábio Semana. Vamos lá, Fábio Semana, vamos trabalhar, hoje eu tenho que correr, né? Porque daqui a pouco vou levar minha mamãe no geriatra, né? Eita, pra sair com ela de manhã é um caso sério, viu? Ela não gosta de tomar banho, de jeito nenhum.
0: Vira criança,
3: mas eu
0: né, Edirinha?
3: Mas depois te conto o babado.
0: Tem que dar banho, tem que dar banho.
3: Diga pro pastor que eu tô chateada que ele viajou a todo lugar. Até para o Brasil, vamos ver aqui
0: para
3: tomar um café da
0: rede,
3: não viu?
0: Alô, pastor Jean. Eu mandei para ele o áudio ontem. Abraço, Edirinha. Espero que dê tudo certo aí hoje na consulta da com a mamãe, viu? Um abração para você e força, menina, força. Vanderlei Gurupi Tocantins. Bom dia, Vanderlei.
4: Bom dia, meu amigo Fábio Zamana.
0: Bom dia.
4: Estamos aqui mais um plantão. Tranquilo, graças a Deus. Um bom dia a todos.
0: Bom
4: Uma
0: dia.
4: Boa sexta-feira.
0: Bom plantão para você, Vanderlei. Abraço de leão para você também. Pastor Adriel tá com a gente. E ele falou, vamos comer coxinha. Trabalho todos os dias ouvindo a RTM. Olha só, coxinhas tão bonitas por aí, viu? É, o pessoal aí nos fazendo salgados, né?

0: já para vender aí nessa sexta-feira. É, e ele falou: bom dia, Fábio Zamana, Deus abençoe a todos. Essa rádio é espetacular, muito obrigado por poder ouvir todas as madrugadas. A gente que agradece aí, pastor Adriel. Bom trabalho para você, e deve ter uma equipe por trás aí também, né? O pessoal, todo mundo junto aí, trabalhando, isso aí. Maria Mesquita de Goiânia, como é que você tá, Maria Mesquita?
1: Bom dia, pastor Fábio Zamana, estou aqui ligadinha, quero já para você, para toda a sua família, para todos os ouvintes, uma excelente sexta-feira, um final de semana abençoado, um abraço, fique com Deus.
0: Ah, abraço de leão, Maria Mesquita. Maria Raimunda, tá com a gente também, bom dia.
2: Bom dia, pastor Zamana, aqui é Maria Raimunda, Correia, Parque Camboa, São Luís do Maranhão, um abraço de leão para você, sua família e todos os ouvintes da RTL.
0: Abraço, boa sexta-feira, um barulho de chuva, tá chovendo por aí também? Abraço Francisco Garcia de Açailândia, desejando boa sexta-feira para todos os ouvintes. Também por aqui a Neide, lá em Nova Russas, no Ceará. Tudo bem, Neide?
3: Bom dia, Fábio Samana.
0: Tudo bom, minha amiga?
3: Ouvindo a programação.
0: Oh, coisa boa.
3: E eu tô mandando um forte abraço para você, para todos os ouvintes, para sua esposa, para suas meninas. E tudo de bom pra você, sabe?
0: Obrigado, pra você também, pra você também, Neide.
3: Deus abençoe a todos.
0: Tamo juntos, abraço de leão pra você também. Obrigado aí pela participação. Amanhã, sabadão, estarei por aqui, viu, gente? Conto com vocês, tá bom? Pastor Israel tá passando por aqui também, falou graça imperial, gratidão pelo carinho, aquele abraço de AZ. É... sempre com animação, esse programa é top. Um abraço aí, pastor Israel, e a gente tá aqui aguardando aí o relatório de hoje, viu? As novidades aí da irmã, tá bom? Todo mundo em oração pela irmã do pastor Israel, né? Que segue internada ainda, se recuperando de um AVC. Mas, logo logo, nós cremos que ela terá alta e vai pra casa, né? Vai pra casa, vida nova. É isso aí, é isso aí. Agradecendo a Deus pelo grande livramento, né? Por isso que é importante, viu, gente? Essa questão do tempo de socorro é muito importante. Então, fica a dica aí pra vocês. Se você vê alguém aí com sintomas, é que parece que a pessoa está tendo um AVC, um infarto, corre com ela pro hospital, porque todo minuto, né, vai fazer diferença depois aí. Assim como foi com a irmã do pastor Israel também, que teve o socorro bem rápido. Por isso, graças a Deus, está se recuperando cada dia mais, né? Isso é bom demais. Então, pastor Israel, já que a gente tá falando da alta, né, dessa situação toda da sua irmã, tem milagre vindo aí, pastor Israel? Tem? Já tá chegando aí? Já tá batendo a porta aí, pastor Israel? Abraço pra você, então vamos com essa música da Monique Grazielli aqui na RTM. Tem milagre vindo.

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3: 0 Kias, acorda, rapaz.
4: Ora, acordar pra quê?
3: Ué, nós queremos ouvir música.
4: Então vamos, ué.
3: Zé Dequias, acorda, rapaz.
4: Ora, acordar pra quê?
3: Ué, nós queremos ouvir música.
4: Então vamos, ué.
5: Esse é o Música da Terra, trazendo sempre o melhor do campo brasileiro, seu Gráudio. Tudo bem, seu Gráudio? Conta uma coisa pra você, viu, rapaz? Tô com a vontade de ouvir uma música boa, música da terra. O que você acha, seu Gráudio? Vamos ouvir uma música boa agora?
6: Vamos lá, Zedequias. Posso anunciar a próxima música?
5: Mas, seu Gráudio, mas é claro, rapaz. Qual é que é?
6: Zé da Roça, História do Zé.

0: Você ouviu Zé da Roça, História do Zé.
1: Você tá ouvindo, Zô? Não, Zô? Que coisa foi de me ouvir? Ô, música da terra! E o William Nascimento vem chegando aqui no Música da Terra, Zô, pra cantar. E ele é...

0: Você ouviu Ele É com William Nascimento cantando aqui no Música da Terra. Tô feliz com Jesus. Ô, seu Zé Dequias, tá feliz hoje, hein?
1: Mas é verdade, rapaz. Hoje eu tô numa alegria que eu vou contar um negócio pra você. E sabe de uma coisa, seu Cravo?
0: O quê?
1: Aprendi um negócio novo na palavra do senhor.
0: Ah, é? O quê?
1: Olha, sabe o que eu aprendi? Que você é meu irmão, rapaz.
0: É verdade.
1: Não sabia disso? Eu chamava você de irmão e não sabia por que você era meu irmão. Olha, graças ao senhor, a gente tem a oportunidade de ler a palavra de Deus, não é verdade, seu Cravo?
0: E o que mais você aprendeu?
1: Aprendi também que eu posso ser feliz com o senhor, rapaz. Nada de tristeza, porque o senhor renova a nossa alegria cada manhã. Que maravilha, seu Cláudio!
0: É verdade, Zé Dequias. Que bom que você está aprendendo mais da palavra de Deus. Isso é importante. Então vamos com Elias, Serginho Marques e Marquinhos cantando Vai Dormir em Paz.
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0: você que está nos ouvindo, preste bastante atenção, abre seu ouvido que vai começar o Boletim Rural. Acompanhe as informações do campo. Daqui a pouco nós voltamos, Sérgio Grande.
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2: Comece em seu rádio Boletim Rural. Hoje na apresentação de Cláudio Ronchi. E nesta edição você fica sabendo: futuro da tilápia no Brasil preocupa piscicultores. Esta e outras notícias agora no Boletim Rural.
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2: A piscicultura brasileira voltou a demonstrar preocupação com possíveis impactos nas exportações. Depois do tarifaço anunciado pelo presidente dos Estados Unidos, Donald Trump, o setor teme agora prejuízos de mais de 38 milhões de dólares caso a tilápia seja classificada como espécie exótica invasora no Brasil. Segundo a Associação Brasileira de Piscicultura, a medida pode afetar toda a cadeia produtiva do peixe no país e abrir um precedente considerado preocupante para o setor. O poder de compra do suinocultor paulista caiu novamente em maio, segundo o CPEA. A desvalorização do suíno vivo foi maior que a queda nos preços do milho e do farelo de soja, reduzindo a capacidade de compra dos produtores. O setor registra o pior cenário na relação com o milho desde fevereiro de 2023. E a expectativa é de pouca reação nos preços até o início de junho. O mercado do boi gordo registrou queda nos preços em importantes regiões do país no meio desta semana. Em São Paulo, a arroba do boi caiu para R$ 345,00, pressionada pelo aumento da oferta de animais e pela demanda mais lenta por carne bovina. Apesar do cenário de baixa no mercado interno, o setor acompanha com expectativa a decisão da China de liberar novamente 3 frigoríficos brasileiros para exportação de carne bovina. Com isso, o Brasil passa a ter 66 unidades habilitadas para vender ao mercado chinês. Com fonte de Globo Rural, produção de Karina Joubert, coordenação de Marcelo Fávero, direção de André Castilho, com realização da sua RTM Brasil, na apresentação de Cláudio Ronchi, esta foi mais uma edição do seu Boletim Rural.
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0: Zedequias.
1: Ô, Gil, o que foi, Gil?
0: Do Paulo André já tá por aqui, viu?
1: Tá mesmo, Gil? Cadê?
0: Aqui, ó.
1: Oi, Gil, Gil.
0: Aqui, cantando Igreja do Interior.
1: Ô, Gil, é mesmo?

Você ouviu Paulo André cantando Igreja do Interior aqui no Música da Terra. O seu crowdfunding anunciar, brother, mandou. Mas claro, Zé Dequins. A Rose Castelo está aqui!

ouviu a Rose Castelo cantando Está Aqui no Música da Terra. O Zé Dequias, tem mais música aí? Tem mais música, assim que vem chegando as irmãs Viana. Festa de Crente!

0: Roger Sosa era 15.
1: Aí não tá bom. Logo, logo a gente volta. E com muito mais música. Epa, peraí. Esta foi mais uma produção da Transmundial.

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0: Todo mundo ouvir. Ótimo dia para você, uma ótima madrugada. E daqui a pouquinho tem Através da Bíblia, professor Itamir Neves chegando com você. Mais um estudo bíblico, mas agora é hora de mandar aquele abraço, aquele bom dia para você, participando, interagindo pelo nosso WhatsApp 11 974181456. José Carlos em Petrópolis, Rio de Janeiro. Como é que você tá, meu amigo? Muito bom dia.
1: Chaves Zamana, meu amigo. Bom dia, bom dia, bom dia. Bora, bora, bora. Tá friozinho por aqui, a chuva cessou, mas tá friozinho. E nós vamos, vamos que vamos, Amanda. Forte abraço. Beijo no coração. Uhul!
0: Valeu, forte abraço pra você também, José, que também tá frio, frio e garoa. É, agora é garoa, porque estava chovendo, né, a hora que eu cheguei. Agora uma garoa fina, mas pelo jeito com previsão de chuva aí pra essa sexta-feira também. Miriam Martins, em Aparecida de Goiânia, bom dia. Bom dia, Nildete Aguiar, tá chegando com a gente também. Manda um abraço pra todos os ouvintes. Gilbertão, lá no Real Conquista, como é que você tá, Gilbertão?
2: Aô, meu amigo Fábio Zamana, como é que você tá, meu Gilbertão do Real Conquista? Manda um abraço pra minha esposa Raquel, River Kennedy, Ezequiel, nosso amigo Geraldo Machado, nosso amigo também tá aí, Antenadinho, que é o Israel Rocha, e pra todo mundo que estiver antenado, fica meu bom dia, meu abraço. Falou, menino,
0: passageiro. Abraço, abraço, Gilbertão, aquele abraço de leão pra você aí, pra toda a família. Obrigado pela companhia. Magnólia, lá em Macau, Rio Grande do Norte.
3: Olá, família Tamana, aqui é Magnólia, professora aposentada da Assembleia de Deus Macau, Rio Grande do Norte. Deus abençoe você e seus familiares. Como é que tá o clima por aí? Porque aqui tá bem frio essa hora aqui. Começa a ficar frio de 5 horas da tarde em diante. E tá, parece começando a merejar uma chuvinha aqui por aqui.
0: Igual que em São Paulo, amiga.
3: Que Deus abençoe os ouvintes, abençoe todos que fazem essa grande e maravilhosa rádio. Que rádio. E que rádio que eu me espiritualizo muito, hein? Pai do Senhor, bom dia.
0: Bom dia, bom dia. Bom fim de semana pra tu também, menina. Obrigado pela participação, Magnólia. Evangelista River Kennedy. Como é que você tá, River Kennedy?
4: Tchê, meu querido, meu amigo, pastor abençoado, Fábio Zamana. Como é que tá, Vossa Excelência? Tranquilo? Aqui seu amigo, conservo evangelista River Kennedy, passando para deixar um abraço para você e dizer que sexta-feira, meu querido, abençoada por nosso Senhor Jesus. E eu queria perguntar um negócio para você. Ontem eu estava vendo umas reportagens aí e eu vi um dos seus colaboradores aí dizendo que a pessoa que participa, que possa ajudar com 50 centavos, que vai dar uma faixa de R$15 por mês para ajudar outras instituições, né, famílias, as pessoas que levam a palavra do Senhor. Se nós não podemos ir, por que nós não fazemos isso, né? Então, assim, eu tentei fazer ontem, mas não consegui. Você tem alguma dica que eu posso fazer isso aí, e também deixar esse alerta aí para todos os ouvintes, né, que possa estar aí fazendo, né, interagindo e abençoando outras vidas. Se você não pode ir, você é um missionário, então ajuda com esses R$15 por mês. Um beijo no coração, meu amigo. Tamo aqui junto e misturado. Tchau, obrigado.
0: Valeu, River Kennedy. Então, estamos com essa campanha aqui na RTM, né? E você que puder ajudar também, com certeza será muito bem-vindo, né? Você vai nos ajudar a ir mais longe, a atingir mais rádios, mais pessoas, mais lugares. Esse é o nosso objetivo, né? E a RTM, como todo mundo sabe, é uma rádio que não tem vínculo com nenhuma igreja, com nenhum ministério próprio, né? Nós somos realmente uma rádio missionária. Então, o nosso objetivo é apoiar todas as igrejas, é levar a mensagem que salva, cura e transforma as vidas, né? Então, se você também quiser fazer parte dessa campanha, com certeza é um valor realmente bem simbólico, né, River Kennedy? Dá pra todo mundo fazer, dá pra todo mundo ajudar aí, viu? Abraço, amigão, um abraço de leão pra você. Tamo juntos, daqui a pouco te mando os dados aí, tá bom? Pastor Jean tá chegando com a gente lá na França. Bom dia, Pastor Jean.
5: Bom dia, Fábio Zamana, bom dia a todos. Pastor Jean aqui na sintonia. Fábio, o pastor Israel, o pastor Marcos, tava falando de imitar o Madruguinha aí. Eu não dou conta de imitar o Madruguinha, não. Mas eu tenho um galo aqui pra vender pra eles.
0: Tem um galo?
5: É o Pierre.
0: Ah,
5: um galo francês aqui.
0: Olha só.
5: É nascido e criado na França, mas ele fala francês, inglês, português e espanhol. Fala um pouquinho de italiano também. Tá estudando grego. Pensa num galo sabido. É tipo Madruguinha, sabe? E o bicho é bruto. E se eles quiserem, galo caro mesmo. Mas eu vendo pra eles. Eu vendo, galo ajeitado. Eu acho que ele vai até, quer ver? Pierre, chantez pour nous, s'il vous plaît. Chantez, chantez. Ô, bicho caro, menino. Tá aí, Fábio. A pessoa, se quiser fazer proposta no galo aí, se tiver algum outro irmão aí também.
0: Aceita oferta,
5: tá bom?
0: Né?
5: Abraço todo mundo aí, Fábio.
0: Esse galo é top, hein? Gostei demais, Pastor Jean. Tá lançado o desafio aí, né? Pra quem quiser adquirir o Pierre. Tá certo, tá certo. Que vença o melhor. Jeane Soriano, direto de Teófilo Otoni, Minas Gerais. Bom dia, Professor Jeane.
6: Bom dia, Fábio. Bom dia a todos os meus amigos e ouvintes da Rádio Transmundial. Aqui é o Jeane Soriano, diretamente de Teófilo Otoni, procurando fazer passaporte e uma compra grande, né? Pra poder levar essa encomenda aí.
0: É, meu amigo, olha, haja bagageiro mundão, nessa bicicleta. Né?
6: Mas enquanto eu não posso levar o queijo, eu vou mandar um abraço de leão pra todo mundo aí, pro Pastor Jean, pra Silvia, pra Graça Imperial, pra Etevaldo, pra Conceição, pra todo mundo aí, pastora Débora, né? Todo mundo pedindo queijo, você tá doido. Tem até uma irmãzinha que mandou uma mensagem, né, falando que mora em Portugal e é daqui de Teófilo Otoni.
0: Isso,
6: um abraço de leão pra você também. É. Fiquem todos com Deus. Tchau, tchau. Hoje é sexta, né?
0: Sextou. Valeu, Jeane. Abraço pra você, meu amigo. Um ótimo dia pra você e pra toda a família aí, viu? Vamos agora com o estudo bíblico. Tá chegando através da Bíblia a professora Itamir Neves, trazendo mais um estudo livro de Judas.

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1: Querido amigo, hoje vamos estudar mais dois versos extraídos do livro de Judas. Vamos estudar os versos 12 e 13, onde Judas descreve os falsos mestres com ilustrações, com metáforas e figuras que nos ajudam a identificá-los e os perigos que eles representam para as nossas vidas cristãs, individual e coletivamente. Todos os cristãos devem estar atentos para os riscos de serem enganados. O próprio Senhor Jesus já tinha nos advertido: vede que ninguém vos engane, Marcos 13, 5. E essa advertência foi dada quando ele falava sobre o final dos tempos. Jesus disse que falsos cristos, falsos mestres, se levantariam e enganariam a muitos. Todo discípulo de Jesus precisa vigiar para não ser enganado. O diabo, nosso adversário, é o pai da mentira. E desde o princípio, ele age tentando enganar os filhos de Deus. Não é sem razão que o apóstolo Paulo advertiu os crentes de Corinto, dizendo: mas receio que assim como a serpente enganou a Eva com sua astúcia, assim também seja corrompida a vossa mente e se aparte da simplicidade e pureza devido a Cristo. 2 Coríntios 11, 3. Nesses dias em que nos aproximamos do fim, qual deve ser então a nossa conduta? Querido amigo, devemos cada vez mais estarmos atentos e orarmos para que Deus nos livre de todo engano. Um dos mais perigosos tipos de engano que pode nos acometer é o engano provocado pelo nosso próprio coração. Quando tomamos então a decisão de seguir esse ou aquele mestre, esse ou outro profeta, temos que ter base a palavra de Deus e não apenas a inclinação do nosso coração. A Bíblia nos adverte através do profeta Jeremias que enganoso é o coração, mais do que todas as coisas e desesperadamente corrupto. Quem o conhecerá? Jeremias 17, 9. O coração representa a nossa vontade, os nossos desejos, os nossos sentimentos. Não podemos deixar que o nosso coração guie a nossa vida, ele é muito enganoso. Cuidado com expressões do tipo: ah, eu não me sinto, eu não sinto que devo ficar aqui, eu não me sinto bem, eu quero ficar onde eu me sinta bem. Cuidado com expressões como: quando eu sentir no meu coração, então eu voltarei. Muitas vezes o nosso coração não sente o que Deus sente, e se seguirmos a inclinação do coração, vamos pecar contra Deus. A melhor maneira de não sermos enganados pelo próprio coração é preenchermos nossa mente e nossa vida com a palavra de Deus, com a sã doutrina. Quanto mais houver palavra em você, mais o seu coração vai estar sintonizado com o coração, com a vontade de Deus. Quanto mais você estiver seguro do que a Bíblia diz, mais dificuldade você terá em seguir esse ou outro profeta, esse ou outro mestre, esse ou outro guia espiritual. Não se deixe enganar. Quando seu coração disser algo, sempre pergunte o que Deus diz e siga o conselho de Deus. Agora, um outro risco que corremos é quando nos deixamos enganar pela soberba ao tomarmos nossas decisões. Geralmente, quando pensamos em soberba, pensamos em alguém prepotente e orgulhoso. Mas há um outro tipo de soberba que Tiago denuncia na sua carta: a soberba de não consultar Deus na hora de fazer nossos planos. Veja, confira lá em Tiago 4, 13 e 16. Tomar atitude sem consultar o Senhor é um tipo de vanglória maligna e pode nos levar a terríveis enganos. Toda vez que agimos sem consultar o Senhor, corremos o risco de sermos enganados. É uma atitude de soberba achar que você pode dirigir a sua vida, seus negócios, sua família, sem consultar o Senhor. Josué e o povo de Israel pagaram um preço alto por esse descuido, tendo então que depois manter uma aliança de paz com os gibeonitas, Confira isso lá em Josué 9:10. Se eles tivessem consultado o Senhor, Ele os teria orientado e advertido. Leio agora para você, então, no começo do programa, esses dois versos que servirão para a nossa reflexão. Versículo 12. Esses homens são como rochas submersas em vossas festas de fraternidade, banqueteando-se juntos sem qualquer recato. Pastores que a si mesmos se apacentam. Nuvens sem águas impelidas pelos ventos. Árvores em plena estação dos frutos, destes desprovidas, duplamente mortas, desarraigadas. Versículo 13, ondas bravias do mar, que espumam as suas próprias sujidades. Estrelas errantes, para as quais tem sido guardada a negridão das trevas para sempre. Querido amigo, diante dessas palavras, sugiro que estudemos esses versos, dando-lhes o seguinte título: Figuras Sugestivas. Exatamente. Esse é o título que proponho para o estudo, para a reflexão em Judas, versículo 12 e 13. Figuras Sugestivas. Querido amigo, não é tempo de você ser enganado. É tempo de estarmos atentos para os enganos de Satanás e seus instrumentos, os falsos mestres. Encha o seu coração do Espírito Santo e da Palavra de Deus e não dê ouvidos às sugestões desses que procuram enganar o povo de Deus. Não faça nada sem consultar o Senhor. Coloque cada plano, cada decisão debaixo da aprovação do nosso Deus. Se você é um líder entre seus irmãos, esmere-se por proclamar somente a palavra de Deus e ore pedindo ao Senhor que livre aqueles sobre quem Ele te deu responsabilidade, para que não sejam enganados, para que não se percam. Vamos estudar então esses versos tendo por base o seguinte princípio. Todo cristão deve estar atento para as figuras sugestivas que nos ajudam a identificar os falsos mestres. Eu repito, esse é o princípio que extraímos de Judas 12 e 13. Todo cristão deve estar atento para as figuras sugestivas que nos ajudam a identificar os falsos mestres. Nesses dois versos, nós encontramos três pares de figuras sugestivas que nos ajudam a identificar os falsos mestres. O primeiro par de figuras nos mostra o risco do perigo e do egoísmo. Eu leio para você o versículo 12. Esses homens são como rochas submersas em vossas festas de fraternidade, banqueteando-se juntos sem qualquer recato, pastores que a si mesmos se apacentam. Querido amigo, os falsos mestres, então, são como rochas submersas. Simbolizam o quê? Rocha, recife. Significam o quê? Perigo. Se apresentam nas festas de fraternidade. Assim como rochas submersas não são vistas pelas embarcações, e se o piloto e seus auxiliares não forem experientes, podem levar a embarcação a pique, assim também os falsos mestres podem levar um rebanho à destruição, porque a liderança não os percebeu. O grande navio Titanic, que foi produzido como sendo o navio mais seguro do mundo, foi a pique logo na sua primeira viagem, exatamente por isso. Chocou-se em sua parte lateral com um iceberg que estava submerso e que lhe rasgou todo o lado, sendo total a sua destruição. Essas festas de fraternidade eram ocasiões de comunhão, de grande alegria, normalmente associadas à ceia do Senhor. Então, participavam nelas apenas os cristãos daquela comunidade. Como os falsos mestres entravam dissimuladamente nas igrejas e nas comunidades cristãs, ao participarem dessas celebrações, davam a impressão de que eram verdadeiramente pessoas da família da fé. Mas como rochas submersas, certamente levavam muitas pessoas ao naufrágio da fé, pois eles mesmos já tinham naufragado em suas vidas, como bem advertiu Paulo a Timóteo. Combate firmado nelas o bom combate, mantendo a fé e a boa consciência, porquanto alguns, tendo rejeitado a boa consciência, vieram a naufragar na fé. 1 Timóteo 1, 18 e 19. somente quando estamos firmados na fé genuína, na sã doutrina, e lutamos em favor do Evangelho, podemos estar seguros contra os enganadores e contra os seus enganos. É necessário estarmos atentos, pois as aparências enganam. Em segundo lugar, nessa primeira visão, nessa dupla de figuras, os falsos mestres são mencionados como pastores de si mesmos. Isto é, simbolizam aqueles que se alimentam do próprio rebanho. Mas alimentam-se a quem? A si mesmos. Significa o quê? Que eles são egoístas. Se apresentam interessados em si mesmos. Assim como os pastores falsos foram advertidos pelo Senhor através do profeta Ezequiel, esses falsos mestres também mereciam ouvir essas palavras. Ai dos pastores de Israel que se apacentam a si mesmos. Não apacentarão os pastores as ovelhas? Comeis a gordura, vesti-vos da lã e degolais o cevado, mas não apacentai as ovelhas. A fraca não fortalecestes, a doente não curastes, a quebrada não ligastes, a desgarrada

ficam expostos ao perigo, ficam expostos à destruição. Por motivo interesseiro, por visarem o seu próprio bem, os falsos mestres usam seus seguidores para a obtenção dos seus interesses pessoais. Nesse primeiro par, então, de figuras, nós vimos o risco do perigo e do egoísmo. O segundo par de figuras nos mostra o risco da inutilidade e da infertilidade. Novamente, eu leio para você o versículo 12. Esses homens são como nuvens sem água, impelidas pelos ventos, árvores em plena estação dos frutos, desses desprovidos, duplamente mortas, desarraigadas. Esse é o complemento do versículo 12. E aqui nós percebemos então que os falsos mestres são como nuvens sem água. Simbolizam nuvens que frustram, pois não trazem esperança de chuva para germinar a terra. Significam inutilidade. E se apresentam como? Sem água, impelidos pelos ventos. Assim como as nuvens que prometem morar a terra ressequida, dando esperança ao agricultor, os falsos mestres prometem a verdade que satisfaz a alma, mas na realidade, não tendo nada com que satisfazer, eles frustram aqueles que os seguem. O conteúdo do que ensinam, a profundidade das suas ministrações, não satisfazem a ansiedade, a necessidade do coração dos seus seguidores. Somente a palavra de Deus, querido amigo, somente ela liberta, somente ela alimenta, somente a palavra de Deus leva o homem à salvação em Jesus Cristo. Leia as palavras de Paulo a Timóteo, 2 Timóteo 3,15. Aqueles que seguem os ensinos dos falsos mestres percebem frustrados depois que os seus ensinos, que os seus métodos e tudo quanto foi ensinado cheira a inutilidade. Todo ensino que não tem por base a sã doutrina é inútil para a vida humana. Mas nesse segundo par de ilustrações, os falsos mestres também são exemplificados como árvores sem fruto. Isto é, simbolizam aquelas árvores que na estação própria não produziram seu fruto. Significam infertilidade. Se apresentam mortos, sem razão de existir. Então, assim como as árvores na época do outono na Palestina deveriam estar carregadas de frutos e estavam duplamente mortas porque não tinham vida, porque não tinham raízes firmadas no solo, os falsos mestres também não tinham alimento para dar aos seus seguidores. Essa figura nos faz lembrar da experiência que Jesus teve com uma figueira. E esse foi o registro de Mateus. Cedo de manhã, ao voltar para a cidade, teve fome. E vendo uma figueira à beira do caminho, aproximou-se dela. E não tendo achado senão folhas, disse-lhe, nunca mais nasça fruto de ti. E a figueira secou imediatamente. Mateus 21, 18 e 19. Querido amigo, as folhagens impressionavam, mas o quê? Não havia fruto. O discurso dos falsos mestres impressiona, mas não tem conteúdo vivificante que pudesse dar força, que possa dar energia para a caminhada. Jesus pôde deter aquela figueira enganosa. Infelizmente, os seguidores dos falsos mestres não têm o mesmo poder de Jesus para estancar o engano, e assim vão sendo enganados e vão sendo desnutridos. Quão triste é procurar saciar a sede e não ter o que beber. Quão triste é procurar matar a fome e não ter o que comer. Os seguidores dos falsos mestres estão sempre desnutridos, necessitados. E, finalmente, o terceiro par de figuras nos mostra o risco da impureza e da transitoriedade. O risco da impureza e da transitoriedade, conforme o versículo 13, que eu leio para você. Esses homens são como ondas bravias do mar que espumam as suas sujidades, estrelas errantes, para as quais tem sido guardada a negridão

0: das trevas para sempre. Em primeiro lugar, então, nesse par de figuras, os falsos mestres são como ondas bravias do mar. Simbolizam o quê? Vidas traiçoeiras. Significam impureza. Se apresentam espumando e espalhando as suas sujeiras. É. Assim como as ondas agitadas de um lado para o outro sempre trazem toda a impureza do mar para as praias, assim também os falsos mestres, depois de pouco tempo, sendo agitados pelas intempéries da vida, não podiam revelar outro conteúdo do que as suas próprias sujeiras e morais. Depois, ou enquanto passavam pelas dificuldades da vida, revelavam o que ia dentro dos seus corações. Certamente seus seguidores se espantavam ao ver que só havia perversidade, só havia maldade, difamação, falta de entendimento das coisas espirituais e desconhecimento das coisas naturais, conforme o versículo 10. Essas foram as palavras do profeta Isaías a respeito desses homens. Mas os perversos são como mar agitado que não se pode aquietar, cujas águas lançam de si lama e lodo. Para os perversos, diz o meu Deus, não há paz. Isaías 57, 20 e 21. Mas em segundo lugar, nesse terceiro par de figuras, os falsos mestres são como estrelas errantes. Simbolizam estrelas que frustram por não iluminarem. Significam transitoriedade. Isso é, se apresentam errantes. Agora, pense comigo, querido amigo. Assim como as estrelas cadentes ou os corpos celestes que não possuem uma órbita regular e não têm qualquer serventia duradoura, porque eles são passageiros, porque eles são transitórios, e por isso não servem como pontos de referência para a navegação noturna, assim também os falsos mestres não podiam dar orientação espiritual duradoura para os seus seguidores. Os falsos mestres são como fogos de artifícios, pois iluminam por alguns segundos, mas logo se desfazem. Usam palavras encantadoras para atrair a atenção dos mais simples e maturos, mas logo depois, diante da necessidade de um atendimento mais demorado, sem tanto glamour, demonstram serem errantes, isso é, pessoas em quem não podemos confiar devido às suas próprias imaturidades, devido às suas próprias infantilidades. Querido amigo, eu concluo esse estudo, essa reflexão com você, mostrando que Judas pintou um quadro marcante para que identifiquemos os falsos mestres de um modo completo. Ao identificarmos esses que querem levar perdição à igreja, devemos nos afastar. É interessante que na última figura que Judas nos apresentou, ele mostrou-nos o final triste e severo que esses falsos mestres enfrentarão. Referindo-se às estrelas errantes, mas certamente referindo-se a todas essas figuras, Judas revelou-nos o futuro que devem esperar os falsos mestres e os seus seguidores, para os quais têm sido guardadas a negridão das trevas para sempre. Sim, esse é o final desses que, se fingindo de cristãos, desviam os outros da fé verdadeira. Creio que você, que me ouve agora, não seja um falso mestre, mas se for, essa oportunidade de você se arrepender. Mas se você é alguém que tem sido enganado, abra os olhos e peça a Deus a graça do Senhor para se ver livre desse engano e se volte para a verdade. Que Deus te abençoe. Um grande abraço e até o próximo programa.
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0: ótima sexta-feira para você, sexta-feira 22 de maio. Estamos juntos, estamos ao vivo, eu, Fábio Zamana, te fazendo companhia. Ótimo dia para você, uma ótima sexta-feira. Que bom saber que você está por aqui também. Eu quero já cumprimentar você que está chegando, você que está ouvindo pela TWR em Bonaire. A partir de agora em rede com a RTM Brasil, fica conosco até às 7 da manhã. No horário de Brasília.
1: A música vem pra mim.
0: Muito bom dia pra você.
1: Juntos nessa.
0: E vamos juntos, sextou e por aqui mesmo com frio, né?
1: É Fábio Zama.
0: Ótimo dia pra você, daqui a pouquinho. Palavra para hoje e também calendário de oração. 6 horas tem Luiz Saião com mais um episódio Rota 66 e sempre a sua participação chegando por aqui através do nosso WhatsApp 11 974 181 456. É o nosso número, hein? 11 974 181 456. Participe.

0: Eu quero já mandar um abraço pra ele, Pastor Israel, direto da Inglaterra, mandando aí pra gente as últimas informações sobre a sua irmã, né, que segue internada, se recuperando de um AVC, e todo dia ele tá mandando pra gente aqui um relatório, né, contando pra gente como que ela está, e lógico, seguimos em oração por ela até a restauração total, até a sua alta, né? Bom dia, Pastor Israel, direto da Inglaterra.
1: Meu amigo Pastor Fábio Zamana, paz do Senhor, bom dia. Bom dia a essa turma tão animada, família RTM. Eu fico tão feliz aqui, vendo uma hora dessa, na madrugada, essa disposição de cada um, essa alegria.
0: Alegria, é verdade.
1: Essa interação. Moça, é bom demais, como já foi dito ontem aí. É desestressante essa programação. Aquele abração, Pastor Jean, meu amigo Geraldão lá na Fazenda Taiuba, meu amigo River Kennedy, Edinha. É, Graça Imperial, Pastor Marcos, Pastora Débora, Pastor Bispo Mário Porto. Bom, gente, graças a Deus, maravilhosas notícias. Ontem a minha irmã já mandou um áudio, uma mensagem para mim, toda feliz que conseguiu almoçar frango.
0: Olha só!
1: Com cenoura.
0: Que maravilha!
1: Toda feliz. Aí os médicos falaram justamente o que o Pastor Fábio acabou de dizer. O que fez a diferença foi a agilidade
0: no atendimento, né?
1: No socorro, né? Foi rápido, coisa rápida, e isso aí ajudou bastante. Em nome de Jesus, ainda não tem previsão de alta, mas as evoluções têm sido maravilhosas. Então, em nome de Jesus, como o Fábio já profetizou, em breve ela estará saindo. Gente, sextou, Deus abençoe, final de semana abençoado a todos. E aqui em Londres está fazendo 20 graus uma hora dessa. Imagina, hoje está quente. Deus abençoe, queridos, Pastor Israel, gratidão a todos, diretamente da Inglaterra.
0: Valeu, Pastor Israel, valeu, Monique, notícias maravilhosas aí, né? Um abraço aí pra você, Pastor Israel, seguimos em oração pela sua irmã. Pastor Arimar Castro tá com a gente lá no Rio Grande do Norte, como é que você tá, meu amigo?
2: Bom dia, Pastor Fábio Zamana, Deus continue te abençoando grandemente. Aqui é o Pastor Arimar, da Igreja de Cristo no Brasil, em Natal. Quero desejar a todos uma sexta-feira abençoada e um abraço de leão para todos.
0: Valeu, Pastor Arimar. Abraço de leão para você também. Obrigado, meu amigo. Lenir tá chegando com a gente em Palmeirândia. Palmeirândia participando conosco. Bom dia. Solange Freitas tá lá no Pará também, ouvindo a nossa programação. Tudo bem,
3: bom
0: Solange?
3: Bom dia, Fábio. Aqui é bom Solange dia, de Itaituba.
0: Você tá boa?
3: Bom dia a todos os madrugadores dessa rádio maravilhosa, a Rádio RTM, que abençoa tantas pessoas. Gratidão a Deus por tudo, por mais uma semana, que Deus abençoe a todos.
0: Tamo juntos, abraço Solange. Antônio de Souza tá com a gente também, bom dia Antônio. Bom dia Andaluza Lima.
4: Bom dia, na paz do Senhor, irmão Fábio Zamana. Sexta-feira seja uma sexta-feira abençoada, com muito saúde, paz e alegria. Sextou, aqui é Andaluza Lima.
0: Valeu, Andaluza. Aquele abraço de leão pra você também, minha amiga. Obrigado pela participação. Quem mais tá por aqui? Deixa eu ver, tem um monte aqui de recados, né? Deixa eu voltar um pouquinho. Ana Teca, São Luís, tá com a gente também, desejando um bom fim de semana pra todos. José de Ribamar, ouvindo a programação da RTM. Bom dia, José.
5: Bom dia e a paz do Senhor, meu querido irmão Fábio Zamana. Mais uma sexta-feira abençoada. Mais uma manhã que Deus nos desperta com este fôlego de vida.
0: Coisa boa, né? Um presente, presente. É isso aí.
5: E louvar e bendizer o seu nome, porque ele merece toda a honra, toda a glória e todo o louvor.
0: É verdade.
5: Tô passando para desejar uma feliz sexta-feira.
0: Valeu, meu amigo, para você também. Obrigado pela companhia. Rosimar, como é que você tá, Rosimar?
6: Bom dia, Pastor Zamana. Mais uma sexta-feira, mais um final de semana que está aproximando. Como é que você está?
0: Tô bem, graças a Deus.
6: E você, toda a sua família. E as meninas, como estão?
0: Graças a Deus também.
6: Aqui no Maranhão, aqui em São Luís, está uma enxurrada de gripe, que é todo mundo gripado. Que
0: nossa,
6: as roupas,
0: menina.
6: Tudo é cheio, cheio, cheio.
0: Aí não tem vacina da gripe não,
6: é
0: Rosimar?
6: É horrível, tá todo mundo praticamente aqui, a cidade tem...
0: Não
6: tá,
0: tem campanha tipo de vacinação por aí?
6: Todo mundo adoece.
0: Que coisa.
6: E agora que eu já tô melhorando, tomando chá de limão direto, suco de acerola. Mas mesmo assim, a gripe tá pegando, é certo.
0: Eita, nós, melhoras aí pra vocês, Osimar, melhoras. Então, aqui em São Paulo nós temos uma campanha, né, de vacinação contra a gripe. Inclusive, eu já tomei minha vacina, as meninas também já tomaram e a Luísa vai tomar. Vou ver se eu consigo levar ela hoje, porque agora liberou para todas as faixas etárias, né? Estava só nos grupos essenciais aí e agora abriram para todo mundo. A minha eu não tomei no posto, eu tomei na farmácia, né? Você paga... Hoje em dia é bem acessível, né? Você paga R$70 e fica livre da gripe por um ano, né? É o que eles falam aí. E se você pega, pega só resfriado. O problema é que nós, comunicadores, pra gente ficar resfriado é muito ruim, né? É muito ruim, atrapalha bastante. Então, eu prefiro tomar todo ano aí essa vacina pra evitar ficar doente, né? Lógico que às vezes a gente pega um resfriado, pega, é normal. Mas, você não vai ter tanta disponibilidade pra pegar tanta gripe assim, né? Você pega uma imunidade bem maior aí, uma resistência pra esses vírus. Então, é muito importante, viu, gente? Muito importante, até por conta altos números também de pneumonia, né? Pessoas aí com pneumonia. Então, tem que se prevenir, gente. Tem que se prevenir, viu? Tomem essa vacina. Lourdes Galvão, bom dia.
7: Bom dia. Pastor Fábio, estamos eu e Lourival ouvindo seu programa. Mande um abraço de leão para todos os
0: Quero
7: ouvintes.
0: Quero dar um abraço pessoalmente, viu, Lourival?
7: E também um abraço para Silvinha, Tina, Helena, Elisa, Luiz, Andréia.
0: Valeu, Lourdes. Abraço para você. Abraço, Lourival. Já te amo sem te conhecer pessoalmente, viu, meu amigo? Um abração. Você está sempre nas minhas orações aí. E vamos com música. Tempo Sul, Vitorioso Oeste. Daqui a pouquinho, palavra para hoje.

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3: A Palavra para Hoje. Você está lavando suas redes? Lucas 5:2. Ele percebeu dois barcos vazios na beira da água, enquanto os pescadores lavavam suas redes. Por que os pescadores lavaram redes que não tinham sido usadas? A resposta é que eles estavam desistindo por causa de um problema que surgiu durante a noite. Pescamos a noite toda e não pegamos nada. Suas expectativas foram destruídas. Eles acreditavam que as coisas continuariam como estavam. Eles estavam derrotados. Foi então que Jesus apareceu. Ele foi até onde eles estavam. Ele entrou bem no meio da decepção deles com uma solução. Primeiro, ele pediu o barco deles e o usou para pregar a multidão e curar as pessoas. Filho de Deus, entregue tudo a Ele. Tudo que você tem, tudo que você é e tudo que você será. E deixe que Ele o use para os seus propósitos mais elevados. Em seguida, Ele lhes deu uma palavra que somente a fé poderia receber. Navegue para águas profundas e lance suas redes para pescar. Lucas 5:4. Você consegue ver agora por que ele tem que esperar até que você tenha feito tudo o que sabe fazer? Só então você estará pronto para ouvir. Mesmo que sua palavra não pareça fazer sentido, você estará pronto para obedecer sem questionar. Você está desanimado hoje? É o seu ministério, seu casamento, seu emprego ou sua saúde? Você pode estar lavando suas redes, mas ainda não acabou. Quem lhe disse que Deus não iria abençoá-lo novamente? Quem lhe disse que Ele não traria vitória das suas cinzas? Não está acabado, até que Ele diga que está acabado. Se Ele pode encher redes vazias para aqueles discípulos desanimados, então você não tem problema que ele não possa resolver.
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6: Como é bom desfrutarmos da Tua presença, Deus, e podemos clamar pelas crianças de Eswatini. Olhamos para cada pequeno que vive no limite da pobreza e suplicamos a Tua pronta intervenção. Dói o peito, Senhor, ver crianças que deixaram de brincar para cuidar da casa e dos irmãos. Fortaleça esses pequenos, chefes de família, que carregam um peso tão grande nas costas. Pedimos que eles sejam vistos com dignidade e abraçados com carinho. Eterno, levante pessoas dispostas a ajudar, oferecendo comida, escola e a chance de voltarem a sonhar com um futuro melhor para suas vidas. Que as crianças africanas saibam que são preciosas e que nunca caminham sozinhas, porque é o Pai do Amor que as conduz. Oramos assim no precioso nome de Jesus. Eu, Karina Joubert, agradeço por esse momento de oração com você.
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0: Beatriz, tá por aí, Beatriz? Sempre lembro de você quando eu toco essa música, eu sei que você gosta. Um abraço, Beatriz, e toda a família. Riquelmo tá com a gente lá em Natal, no Rio Grande do Norte. Como é que você tá, meu amigão? Bom dia.
2: Sextou, meu amigo Fábio Zamanta.
0: Maravilha,
2: manhã,
0: hein, Riquelmo?
2: Manhã de sexta-feira, manhã que a gente abraça os nossos irmãos, nossos amigos, Loirinho, Silvinha, Imandina, Pastor Israel, Pastor Adinaldo Dantas, Pastor Jailton Santos. No Amanhecendo com Fé, já estamos aí, iniciando o finalzinho de semana, e no próximo domingo, a partir das 13 horas, estamos na Nordeste Evangélica, com o programa Boas Novas do Setor 28. Silvinha, Loirinho, e você, Fábio Zamana, espero vocês lá. Que Deus abençoe em tudo!
0: Valeu, Riquelmo! Forte abraço de Leão! Bom fim de semana, Riquelmo! Bom fim de semana! Mick Miquenhas, um abraço pra você, meu amigo! Bom fim de semana também! Por aqui, participando, tem ela, Rai Luz, em Salvador, na Bahia. Bom dia, Rai! Ótima sexta pra você! Abraço, Elias! Meu xará Fábio, lá em São Luís, Fábio Garcês também ouvindo a gente. Edivan tá por aqui, lá em Mossoró, no Rio Grande do Norte. Bom dia, Lima Taxista, já sintonizado com a gente. Alô, Lima, vi que ontem à noite você participou também com Marcos Olivares, né, e o Dinho. É, tava ouvindo a rádio, você tava lá participando também. Os ouvintes da RTM são ouvintes fiéis, né, ouvem todos os dias e todos os horários. Silvinha, bom dia, Silvinha, como é que você tá? Como é que tá a madruguinha?
3: Seu Madruguinha, apareceu um galo aí possante pra disputar.
0: Gostou
3: com você,
0: do galo?
3: Fala assim, eu aceito o desafio, vai. Fala assim, eu aceito o desafio, vai.
0: Aceitou.
3: Ele tinha batido as asas já.
0: Você já sabe a hora que ele vai cantar, né, Silvinha?
3: Mande! Bom, Fábio Zamana, Pai do Senhor, amém, que Deus abençoe você e toda a sua família. Um abraço grande pra você e todos os ouvintes da Transmundial, todos que fazem a rádio do Nordeste Natal e todos os ouvintes também. Meu abraço de Leão de 1 a 6, sem esquecer de ninguém, e só agradecer a Deus por mais um final de semana e por todas as brincadeiras, por todos vocês, que Deus abençoe cada um. E é isso, que Deus chegue na vida de cada um, na saúde, amém. E é isso.
0: Tamo junto, Silvinha. Bom fim de semana pra tu, Silvinha. Bom fim de semana. Poliana, lá na Inglaterra, falou bom dia em oração pela vida do pastor Israel e pela sua irmã. Isso aí, tamo juntos, né, Poliana? Cleide tá com a gente também. Bom dia, Cleide. Bom dia, Jefferson Barros, em Maracanã, participando aqui com a gente. Um abraço pra você. Daqui a pouquinho toco seu áudio, porque agora você que tá ouvindo pela Rádio 92,3 FM, seguirá com meu amigo Mário Porto te fazendo companhia. Você acompanhando pela Rádio 100.9, tem momentos de reflexão. Rádio Nordeste, pastor Jailton Santos, programa Amanhecendo com Fé. Acompanhando pela Rádio Seara, Razão para Viver, e Rádio Imprensa, pastor Odair. Forte abraço pra todos, ótimo dia, ótima sexta-feira.
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0: Agora 6 horas em ponto horário de Brasília, hora do Rota 66 com Luiz Saião, hoje falando sobre os conflitos do Oriente Médio.
4: Rota 66. que isso é semelhante ao que acontece na nossa vida. Nós também temos o nosso filho, fazemos tudo por ele, damos alimento, comida, estudo e tal, e daqui a pouco nós estamos brigando com ele, dando uma dura, dando um castigo.
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4: Rota 66, caminhando adiante pelo Livro dos Salmos. E hoje nós já estamos chegando ao Salmo de número 80, que estudaremos juntamente com o Salmo 83. O assunto de nossa reflexão será conflitos no Oriente Médio. Muito bem, talvez ao ouvir o título do nosso programa de hoje, você deve estar meio confuso. Será que isto é notícia de algum programa ou será que isso é um estudo bíblico? Sim, é um estudo bíblico do livro de Salmos. E o assunto é conflitos no Oriente Médio. Veja que o texto bíblico continua mais atual do que nunca. O Salmo de número 80 começa a nos dizer, conforme a NVI, que ele foi composto de acordo com uma melodia chamada Os Lírios da Aliança. Também, como o 83, é um salmo ligado a Asaf. E o texto da Nova Versão Internacional da Bíblia nos diz: escuta-nos, pastor de Israel, tu que conduzes José como um rebanho. Tu que tens o teu trono sobre os querubins, manifesta o teu esplendor diante de Efraim. Benjamim e Manassés, desperta o teu poder e vem salvar-nos. O texto nos mostra um momento, uma situação complicada na história de Israel que está atingindo Efraim, Benjamim e Manassés. Os estudiosos discutem de quando é exatamente o período da composição desse salmo, mas segundo a maioria dos especialistas, tudo indica que este é o momento quando nós estamos vendo o problema da invasão dos assírios no norte de Israel, que afeta também a parte sul, chegando ao reino de Judá. Como é bem conhecido, Efraim e Manassés são duas tribos do reino do norte que são usadas poeticamente para se referir àquela região. Parece que a invasão assíria trouxe aí um grande número de refugiados, de pessoas que vão para Judá, e aqui nós vamos encontrar a oração pedindo que Deus coloque a sua mão de intervenção nos conflitos do Oriente Médio, na presença do poderio assírio que atinge o Reino do Norte e também agora ameaça o Reino do Sul. E a oração é: restaura-nos, ó Deus, faz resplandecer sobre nós o teu rosto, pedindo que Deus seja bondoso para com o povo, para que sejamos salvos. Esse desejo de restauração, desejo de que as coisas retornem ao momento pacífico, tranquilo, anterior aos conflitos. E o texto da NVI prossegue dizendo: ó Senhor Deus dos exércitos, até quando arderá tua ira contra as orações do teu povo? Tu o alimentaste com pão de lágrimas e o fizeste beber copos de lágrimas. Fizeste de nós um motivo de disputas entre as nações vizinhas e os nossos inimigos caçoam de nós. Restaura-nos, ó Deus, faz resplandecer sobre nós o teu rosto. Do Egito trouxeste uma videira, expulsaste as nações e a plantaste. A lamentação, o choro, o pranto pelo que aconteceu. Deus transplantou, Deus fez aqui uma operação agrícola, trazendo Israel e colocando na terra de Canaã. E agora, por causa do comportamento da nação, Deus tem permitido que eles sofram pela influência internacional dos estrangeiros nos conflitos do Oriente Médio. E aqui, então, vamos encontrar uma espécie de saudosismo, uma espécie de lembrança dos bons tempos que os anos não trazem mais. Aqui vamos a lembrar da figura poética que aparece a partir do versículo de número 10. Os montes foram cobertos pela sua sombra e os mais altos cedros pelos seus ramos. Seus ramos se estenderam até o mar, referência ao Mediterrâneo, seus brotos até o rio, sem dúvida alguma. Trata-se do rio Eufrates, aqui mostrando o grande limite leste-oeste do Império Davídico e Salomônico. Mas as coisas agora mudaram, porque derrubaste as suas cercas, permitindo que todos os que passam apanhem as suas uvas. Javalis da floresta a devastam, e as criaturas do campo delas se alimentam. O povo sofre porque a presença assíria, a presença da potência do Oriente Médio antiga, traz sofrimento para o povo de Deus, que agora sofre e lamenta. E o desejo do povo é expresso de maneira clara. Volta-te para nós, ó Deus dos exércitos, dos altos céus olha e vê, toma conta desta videira. E assim, o Salmo vai terminar, o Salmo 80, solicitando a mão restauradora de Deus sobre o seu povo, conforme vemos no versículo 19. Confirma-se que a repreensão de Deus cai sobre o povo, e o verso 19 repete aquilo que já foi dito anteriormente, que é: faze resplandecer sobre nós o teu rosto para que sejamos salvos. Chegando no Salmo 83, o assunto é semelhante. Nós vemos um cenário agora de maior conflito no Oriente Médio. Parece notícia de jornal, mas é o texto bíblico normal que discute o assunto. Ó Deus, não te emudeças, não fiques em silêncio nem te detenhas. Vê como se agitam os teus inimigos, como os teus adversários te desafiam de cabeça erguida. E assim, o texto começa a descrever os problemas que a nação está enfrentando. Na verdade, são tantas nações e nomes que aparecem aqui que nem nos livros históricos temos uma referência tão específica. É provável que isso talvez tenha acontecido num período ligado também à intervenção militar da Assíria naquela região. Não se sabe exatamente o que está sendo preparado contra Israel nesse cenário. É provável que seja durante este período, ou então algum outro período de desconforto militar para a nação, que temos apenas alguns países ou nações participando, e estas nações estão acompanhadas simbolicamente pelas outras. O texto então nos diz que todas as nações estão contra Israel. Com um só propósito tramam juntos, é contra ti que fazem acordo. As tendas de Edom e os ismaelitas, Moab e os agarenos também, é a mesma coisa que ismaelitas, Gebal, que aparece aí no versículo 7, uma referência a uma cidade da Fenícia, o nome está ligado a Biblos, Amon, Amaleque, a Filístia, com os habitantes de Tiro, até a Síria aliou-se a eles e trouxe força aos descendentes de Ló. Todos os povos em volta, ao sul, ao leste, ao norte, estão juntos contra o povo de Israel. E o texto vai adiante e ainda diz mais coisas. Trata-os como trataste Midian. Deus agiu em favor do povo no passado. E ele pede agora que Deus faça o mesmo. Faze com os seus nobres o que fizeste com Oreb e Zeeb. Com todos os seus príncipes o que fizeste com Zeba e Zalmuna, que disseram, vamos apostar nos das pastagens de Deus. O pedido que Deus proteja o seu povo durante esse cenário de guerra e de conflito dos tempos antigos no Oriente Médio. E assim, olhando para o texto que prossegue, no versículo 13, nós vamos encontrar mais o início de uma estrofe pedindo a ação divina. Faze-os como folhas secas levadas no redemoinho, ó meu Deus. Persegue-os, diz o verso 15, como um teu vendaval e aterroriza-os. Cobre-lhes de vergonha o rosto até que busquem o teu nome, Senhor. Sejam humilhados e aterrorizados. Saibam eles que tu, cujo nome é Senhor, somente tu és o Altíssimo sobre toda a terra. Aqui vamos encontrar a grande realidade que aparece nos Salmos agora ligada ao povo de Israel. Não é mais um indivíduo, não é mais simplesmente o rei, mas a nação que se sente ameaçada e perseguida pelos inimigos. Isso tem um significado especial porque a nação de Israel no Antigo Testamento leva a promessa de Deus, é a nação que está aí sendo eleita para trazer o Messias ao mundo e o seu desaparecimento, a sua destruição pelos inimigos pagãos, significa algo muito sério dentro do contexto da revelação bíblica, tanto do Antigo como do Novo Testamento. Então, se solicita, se pede a ação divina. Além disso, a grande verdade é que o Deus da Bíblia não é apenas um Deus de uma nação, não é um Deus apenas nacional, é um Deus mundial, um Deus internacional, um Deus que tem o seu poder sobre todos os povos. Deus não age apenas sobre Israel como se fosse uma espécie de ídolo local. O seu poder está sobre todas as nações e ele conduz a história humana conforme os seus próprios propósitos. E, finalmente, vamos observar que os problemas, os conflitos, as guerras e as dificuldades foram uma realidade no passado, machucaram tanta gente e ainda hoje fazem parte do nosso cenário, infelizmente. Mas, apesar disso, nós vemos que Deus mantém o seu propósito na história, conduz o seu povo e certamente levará a história até o seu ponto final. Não importa quão poderoso seja um povo, não importa se for a Síria ou a Babilônia, a grande verdade é que o poder do Deus nacional, mundial, internacional, triunfará tanto no Oriente Médio como em qualquer parte do nosso universo.

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Tema de nossa aula, conflitos do Oriente Médio. Salmos 80 e 83. 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Preste atenção.

0: Hoje aqui no Rota 66, você está acompanhando o Salmo 80 e 83. Ah, hoje nós vamos resolver os conflitos do Oriente Médio. Não é isso, professor Luiz Saião? Primeira pergunta, então. Por que se usa tanto a frase resplandecer a luz do teu rosto? É um poema bonito, mas qual o sentido desta frase aqui no Salmo?
1: Pastor Alberto, é importante destacar que a cultura do povo hebreu, do povo de Israel, da antiguidade, era bem diferente da nossa. E nós vamos descobrir que há muitas figuras de linguagem usadas na Bíblia que são uma referência a esse tipo de atitude cultural diferente. Então, uma das coisas mais interessantes e importantes que existem no contexto hebraico é a face, o rosto. Tanto é que é comum em hebraico, quando se faz se referir, né, a alguma coisa, se fala sempre sobre a face, sobre o rosto. Isso se repete muito, às vezes até na tradução é tirado. E quando se descreve a essência de alguém, né, a essência do próprio Deus, se usa a expressão a face e o rosto. Então, como o rosto é a identidade de Deus, né, quase como o nome de Deus, por isso que ninguém pode ver o rosto, a face de Deus, nós temos aqui a luz do rosto resplandecendo. E a luz tem um simbolismo, um valor assim especial, significando santidade, pureza. Então a ideia é todo tipo de bênção da mais extraordinária possível seja resplandecido, seja enviado, seja mandado a partir do próprio Deus. Então isso significa a demonstração da bondade e da bênção de Deus para com a pessoa, descrito de maneira poética e compreensível na antropologia do Antigo Testamento.
0: Tá certo, é isso mesmo. Acho que o salmista sabia exatamente pedir uma bênção especial, né? Agora, o que chama a atenção no Salmo 80, verso 8 em diante, é como é que Deus pode ter livrado o povo lá do Egito, trazido para uma terra lá em Israel, lá na Palestina, e é retratado aqui no verso 8 como uma videira plantada, regada, trabalhada. Ela cresce, cria raízes e, de repente, ela é arrancada, destruída, e de novo o povo entregue ao sofrimento novamente. Não há uma certa contradição aí, ou é uma derrota aí e nada deu certo?
1: Pois é, olhando assim superficialmente, pastor Alberto, dá a impressão até que Deus não sabia o que ia acontecer, que ele foi pego de surpresa. Mas Deus não é pego de calça curta, Deus não é pego de surpresa e não pode, né, jamais ser enganado. E aqui a gente responde com a nossa famosa frase, mais uma vez, tão proverbial aqui no Rota 66. Uma coisa é uma coisa, outra coisa é outra coisa, né? Ou seja, o que significa isso? Significa que isso é semelhante ao que acontece na nossa vida. Nós também temos o nosso filho, fazemos tudo por ele, damos alimento, comida, estudo e tal, e daqui a pouco nós estamos brigando com ele, dando uma dura, dando um castigo, dizendo: hoje você não pode ver tal programa, hoje você não vai sair de casa. Afinal de contas, nós gostamos ou não gostamos do nosso filho? Por que fizemos tanto para dar-lhe benefício e depois nós também lhe damos castigo ou punição? Então, o que acontece aqui é que esta repreensão de Deus não é definitiva, é que o povo, que Deus, existe um mistério aqui, Deus permite, né, que nós continuemos com a nossa atitude de liberdade de escolha, e as nossas escolhas, como de Israel, muitas vezes são frustrantes e enganadoras, e Deus nos ensina a partir dos nossos erros e das nossas falhas. E às vezes esse processo de ensino da parte de Deus, ele dói e machuca. Então, o povo queria correr atrás dos ídolos pagãos, Deus lhe deu tal oportunidade, Deus permitiu que eles sofressem para que aprendessem com isso. Então, diante de tal quadro, nós vamos entender que Deus tem as suas razões e os seus propósitos para os momentos doloridos e difíceis da vida.
0: Muitas pessoas que estão nos ouvindo agora, quando se fala em Oriente Médio, Palestina, Israel, essas terras bíblicas lá do Egito até lá para cima, lá para o norte, todo mundo gosta e gostaria até de viajar e conhecer, mas tanta guerra que tem naquele pedaço que a gente fica com medo e não vai. Parece que sempre teve guerra lá, professor. Por que isso? Por que tanta guerra? Não tinha mais o que fazer? Se não é uma guerra, é uma batalha. Se não é uma batalha, a gente faz uma guerra?
1: Pastor Alberto, esta pergunta é excelente. Nós não vamos aqui entrar em guerra.

0: criada a comunidade aí das Nações Unidas, a ONU, né, com a finalidade de impedir os conflitos, e nunca houve um ano sequer sem guerra e sem batalhas. O problema está no ser humano, na ganância, nos interesses, aí em outros elementos. Agora, as guerras e os problemas que acontecem no mundo e nas terras bíblicas não tiram de Deus o seu poder e a sua soberania. E a gente vai descobrir que a relação problemática de Israel havia já naquele tempo com seus vizinhos. A Bíblia diz que haveria essa relação problemática em nossos dias, e vamos descobrir que em Cristo, através da promessa messiânica, estes problemas vão acontecer, mas que Deus tem promessas e bênçãos para Israel, tem promessas e bênçãos para os cristãos e também para as nações que estão em volta de Israel, porque ele é o Deus que abençoa a todos os povos.
1: Falando nessas nações de volta de Israel, o Salmo 83, lá no verso 16, parece que dá a entender que estes povos vão se converter, vão buscar ao Senhor. É isso mesmo que nós vamos entender?
0: Pois é, pastor Alberto, é bem interessante e surpreendente, porque o salmista está, assim, vamos dizer, convocando propriamente, solicitando, pedindo que Deus traga o seu julgamento sobre as nações. E ele diz, então, cobre-lhes de vergonha o rosto até que busquem o teu nome, Senhor. E aí é que está o diferencial do texto bíblico. A ideia é que estas nações, por causa da sua atitude de ganância e de guerra, elas mereciam o julgamento divino. Mas a finalidade última não tem a ver com Israel. A finalidade última não tem simplesmente a ver com a punição dos inimigos. O propósito último e final é que todos venham a reconhecer que só o Senhor é Deus e que eles devem buscar o próprio nome do Senhor. E isso aí já é, né, antevendo aquela proposta que vai se descortinando na Bíblia, cresce nos profetas e culmina no Novo Testamento, mostrando que a bênção de Deus prometida na Bíblia haveria de chegar e atingir todos os povos e nações da terra.
1: Obrigado, Sayão, e você aí que está em conflito consigo mesmo. O professor Luiz Sayão tem uma palavra especial para você.
0: Hoje você acompanhou temerosamente aqui conosco os conflitos no Oriente Médio. Sim, este foi o título do nosso estudo nos Salmos 80 e 83, mas pode ficar tranquilo, não precisa se esconder, porque vem aí uma aplicação para o seu coração, para o benefício da sua vida com Deus. Uma das coisas que chama a nossa atenção na leitura do Salmo 83, é que os inimigos de Israel no Antigo Testamento disseram: venham, vamos destruí-los como nação para que o nome de Israel não seja mais lembrado. Israel não é uma finalidade em si mesmo. Na verdade, a nação tinha sido escolhida com base na soberania especial de Deus. Mas o surpreendente é olhar para trás e ver onde está Babilônia. Onde está a grande Assíria? Onde está Roma? Onde está a Grécia? Onde está o Império Persa? Todas as grandes nações da história com seu poderio desapareceram. E a pequena e simples Israel permanece através da história como um testemunho da ação de Deus através dos tempos. Veja que impressionante. Israel é uma das maiores provas do grande poder de Deus através da história.
2: Que pena, tempo esgotado. 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

viraram pó, como a palha das eiras no verão. Ou o vento os levou sem deixar nenhum vestígio. Porém a pedra, falando de Jesus, que feriu a estátua, se tornou uma grande montanha e encheu toda a terra. A pedra, Jesus, coloca um fim aos tempos dos gentios. É incrível, quando você olha através dos tempos, Deus está mostrando uma imagem profética. Quando Jesus vier, então ele estabelecerá seu governo. Em Daniel 2:44, nós lemos: "Mas durante o reinado desses reis, o Deus do céu levantará um reino que não será jamais destruído. A soberania desse reino não passará a outro povo, mas ele destruirá e consumirá todos esses reinos e subsistirá para sempre." Por favor, venha logo, Senhor Jesus! Você entendeu o quadro? Você pode estar pensando, isso é muito confuso, não entendo nada sobre isso. É bastante simples. Deus permitiu, desde o início dos tempos dos gentios, que um homem, um rei, tivesse um sonho. Ele viu uma estátua. Por trás do corpo dessa estátua havia certos tipos de impérios representados, 4 deles. Havia também, naquele sonho, tipos de metais representados, que deterioraram e todo o império do homem será absolutamente reduzido ao pó. E o pó nem ao menos será encontrado. Isso será quando Jesus vier em sua segunda vinda. E quando vier, ele estabelecerá nesta terra a paz e a ordem. Nós lemos em outra passagem que ele vai governar com um cetro de ferro. Ele é um juiz. Ele está vindo para que todos os homens o obedeçam. Todo o joelho se dobrará. Portanto, o que você deve fazer? Antes de mais nada, venha Jesus. Venha ele agora, enquanto ainda há tempo. Deus, veja que essas não são pequenas histórias míticas. Deus está declarando a verdade dos tempos dos gentios e como eles terminarão. Ao receber Jesus, louve-o por ele ser seu salvador pessoal. No nome de Jesus, amém.

0: E ouvimos Jefferson Saraiva, Glória a Deus.
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0: E agora vem chegando Correndo para Vencer, mais um episódio com o pastor Paulo Biasi, hoje falando sobre Quando a Resposta Demora a Vir, parte 3.
2: Corramos com perseverança a corrida marcada para nós, com os olhos fixos em Jesus, o líder e aperfeiçoador de nossa fé. Deus fez promessas para Abraão que só se cumpririam centenas de anos mais tarde. Abraão viu algumas promessas se cumprirem, mas morreu sem ver muitas outras se realizarem. Então, da próxima vez que você sentir que Deus está demorando para responder às suas orações, lembre-se, a escala do tempo em que Deus opera é maior que a sua, e a perspectiva dos planos dele é muito mais ampla. 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Hoje o pastor Paulo Biasi continua a série de 6 mensagens do pastor Lutzer falando sobre a vitória da oração não atendida. Estamos lidando com o que fazer quando a resposta demora a vir e encontrando perspectivas que podemos aproveitar da vida de Abraão.
3: Abraão acreditava na recompensa em vez do sofrimento. Imagino que ele pensava com frequência sobre a decisão que tomou quando deixou Ur dos Caldeus. Ele provavelmente se lembrava das conversas que teve com Sara, com outros membros da família sobre essa escolha. E tudo parecia tão sem sentido. Por que abrir mão de uma cultura estabelecida, de um ambiente mais seguro, com todos os seus amigos e familiares por perto, para ir a um lugar onde não conhece ninguém, para viver como nômade, cercado por pagãos que só conhecem a linguagem da violência? Por que alguém faria isso? Não faz sentido. Mas Abraão sabia algo sobre o chamado de Deus. Ele conhecia a recompensa. É a versão do Antigo Testamento da afirmação do Novo Testamento. Considero que os sofrimentos atuais não são nada comparados com a glória que nos será revelada. Neles havia uma fé que os lembrava de que este mundo não era o lar definitivo. Imagino que, enquanto Abraão vivia naquela terra, aconteciam algumas conversas de tempos em tempos. Imagino alguém perguntando para ele: Abraão, o que o Senhor possui? Como Abraão deveria responder a isso? Deus havia dito quando ele chegou ali: ande por toda a extensão da terra. Tudo que você puder ver, eu lhe darei, desde este rio até aquele mar. Estou lhe dando isso como posse eterna para você e seus descendentes. Mas, então, quando um hitita perguntava: quanto o Senhor possui? Abraão tinha que dizer: nada. Não possuo nada. Na verdade, quando Sara morreu, ele comprou a caverna de Macpela. Ele comprou essa caverna para sepultar Sara e pagou 400 ciclos de prata aos hititas. Li essa história ontem. Fica perto de Hebrom. Então, ele comprou a caverna e mais tarde, quando morreu, foi sepultado neste mesmo lugar. Como ele comprou a caverna deles, ele também pôde ser enterrado ali. E foi assim que Abraão viveu e morreu. Interessante, não? Agora, repare no texto. Estou no versículo 13. Todos eles morreram na fé, e embora não tenham recebido todas as coisas que lhes foram prometidas, as avistaram de longe, e de bom grado as aceitaram, reconheceram que eram estrangeiros e peregrinos deste mundo. Eles morreram, versículo 16, mas buscavam uma pátria superior, um lar celestial. Por isso Deus não se envergonha de ser chamado Deus deles, pois lhes preparou uma cidade. Versículos 39 e 40. Todos eles obtiveram a aprovação por causa de sua fé. No entanto, nenhum deles recebeu tudo o que havia sido prometido. pois Deus tinha algo melhor preparado para nós, de modo que sem nós eles não chegassem à perfeição. A ideia aqui é que eles não receberam os benefícios, não viveram a experiência da promessa do Messias que viria. Por exemplo, eles não poderiam ser aperfeiçoados até que o Messias viesse. Então, todos morreram na fé. E Abraão morreu sem ver a promessa. Imagino que se ele vivesse em nossos dias, um pregador da confissão positiva talvez se aproximasse para lhe dizer: Abraão, o que está acontecendo? Reivindique esta terra que Deus lhe deu. Deus já lhe mostrou até os limites, basta declarar. Se for preciso, convença a si mesmo, porque a palavra de fé diz que tudo que você declara é seu, e com certeza você pode declarar sobre o que Deus lhe deu que será seu. Mas Abraão não fez isso. A Bíblia diz que ele morreu sem ter recebido o que foi prometido. Por quê? Porque ele acreditava em outro mundo. Eu quero lhe apresentar três conclusões, três afirmações importantes para nos ajudar a fazermos a ligação entre tudo isso, para nos ajudar a compreender o que está acontecendo e também para nos provocar de forma apropriada a orarmos mais. Antes de mais nada, permita-me lhe sugerir que a nossa herança prometida ainda está no futuro. É claro que conseguimos ter alguns vislumbres dela enquanto estamos aqui. Como mencionei na mensagem anterior, aqui nós recebemos a flor, mas ela é a prova de que o jardim está vindo. Nós ainda não entramos na plenitude da nossa herança. Jesus disse que, se você for um vencedor, você irá herdar todas as coisas e se assentar no trono dele. Isso será lá na cidade eterna. Isso será no mundo por vir. E, como um cristão que crê nisso, você precisa crer no invisível, ao invés do visível. Você precisa crer no futuro em vez do presente. Você precisa crer na recompensa em vez do sofrimento e da dor que está enfrentando. Mas isso é bíblico. Permita-me usar como exemplo uma área sensível e das mais difíceis, que é a da cura pela fé. A cura estaria incluída na obra da expiação? Ela é uma promessa para nós? Sem dúvida, Jesus morreu por nós, corpo, alma e espírito. Veja, a Bíblia diz que Jesus morreu para remover todo o pecado, e a doença está incluída no pecado. Além disso, existem passagens das Escrituras que dizem que pelas suas feridas fomos curados. E, claro, quando Jesus veio a este mundo, ele realizou curas. Mas agora, vamos para a pergunta fundamental. Será que isso significa que podemos exigir que Deus nos cure sempre que quisermos? Será possível nós cobrarmos de Deus uma cura, alegando que isto faz parte da nossa herança? Ouça as palavras de um pregador da palavra de fé. As nossas palavras controlam o corpo. Glória a Deus! E não importa o que esteja acontecendo em seu corpo físico, você precisa falar com ele. Estou lhe dizendo, eu falo com meus órgãos vitais, eu lhes dirijo palavras. A língua em sua boca controlará cada centímetro do seu corpo físico. Não tolere doença nem enfermidade enquanto a sua língua funcionar e for capaz de declarar a palavra estabelecida de Deus. Oh! Isso é tão bom! É isso que ele diz. Curiosamente, esse mesmo pregador da palavra de fé precisa usar óculos. Os meus pais conheciam uma família. Eles eram cristãos maravilhosos. Mas acreditavam que, como a cura estava incluída na obra da expiação, que Jesus já nos providenciou, nós poderíamos recebê-la por completo aqui neste mundo. E por isso, Eles diziam que não pretendiam morrer, porque momento a momento, quando adoecessem, eles iriam se apropriar continuamente da obra que Jesus realizou na cruz e na ressurreição, porque isso lhes pertenceria. Eles pretendiam viver até que ele voltasse. Foi isso que disseram para a minha mãe e meu pai. Bom, eu só quero lhes trazer a seguinte notícia. Eles morreram já faz uns 40 anos. Aliás, assim como morrem todos os outros pregadores da cura pela fé. Sim, é verdade que Jesus morreu, corpo, alma e espírito por nós, e que o nosso corpo de ressurreição foi incluído na obra da cruz. Mas nós não herdamos isso agora. Oramos pelos enfermos, mas não podemos exigir a cura dizendo: o Senhor tem que curar por causa deste versículo, como alguns deles dizem que devemos fazer. Ah, não sei se você já ouviu que outro pregador da palavra de fé disse o seguinte: enquanto Jesus estava falando na cruz, ele não podia morrer. A razão que Jesus morreu foi porque ele parou de falar. Porque existe tanto poder na nossa boca que se ele tivesse continuado falando, não teria morrido. Sabe, às vezes eu choro porque tantos dos nossos irmãos, queridos por Deus, não conseguem distinguir entre os pastos verdejantes e uma grama artificial. E se você for ver quem frequenta esses encontros, são muitas pessoas pobres. Por quê? Porque elas pensam: eu quero ter o que esse meu guru tem. Se eu tiver fé suficiente, vou poder ter o tipo de carro que ele dirige. Vou poder morar numa casa igual à dele. E por aí vai. E, meu querido amigo, que isso fique só entre nós dois, sem ninguém mais precisar saber. Nessa área de reivindicar promessas, as coisas estão fora de controle. Me lembro de alguém que me procurou chorando profundamente e disse: Deus me abandonou. Reivindiquei a minha cura, mas ela não veio. Não, amigo, isso não prova que Deus lhe abandonou. A Bíblia diz com muita clareza que se você sofrer de acordo com a vontade de Deus, e então, às vezes, a vontade de Deus envolve sofrimento, e isso resultará em grande recompensa. Ficamos muito felizes por você estar acompanhando estas mensagens que consideramos profundamente importantes. É verdade que Deus às vezes cura e devemos orar pela cura, mas também é verdade que em outros momentos Ele escolhe não curar. Precisamos aceitar isso como parte da vontade soberana dEle. Abençoados são aqueles que continuam a crer, mesmo quando não recebem o que pediram. Meu amigo, Deus se importa com você. A oração não respondida não diminui o amor dEle. Isso não muda o quanto Ele significa para nós, nem o quanto você significa para Ele. Nada pode nos separar do amor de Cristo, nem tribulação, nem angústia, nem perseguição. E é claro que poderíamos ampliar essa lista, porque Ele nos ama, existe um propósito até na oração não respondida. Ela nos faz crescer na fé. Esperamos que você continue acompanhando esta série. A oração não respondida pode ser, na verdade, uma vitória se a enxergarmos pela perspectiva de Deus. Não deixe de nos acompanhar na nossa próxima oportunidade. E muito obrigado por nos apoiar. Nós dependemos das suas orações. Deus abençoe.
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0: 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Nós voltaremos amanhã a partir das 5:30 da madrugada. 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

0: Agora, 7 horas em ponto, horário de Brasília.
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0: Hoje, 22 de maio. Presente Diário traz como título Envolva-se. A leitura bíblica está em Levítico 19, verso 16 ao verso 18. Versículo-chave, 1 João 3, verso 16, a parte B. Jesus Cristo deu a sua vida por nós e devemos dar a nossa vida pelos nossos irmãos. Vivemos numa geração individualista e é necessário que mudemos essa realidade. Minha avó sempre menciona que há 50 anos existia um senso coletivo de cuidado, preocupação e relacionamento na vizinhança, algo que raramente se vê hoje. Para quem mora no centro urbano, essa realidade é ainda mais evidente. Mal sabemos o nome do nosso vizinho. Precisamos com urgência resgatar uma cultura de cuidado e preocupação uns com os outros, pois o individualismo não faz parte da caminhada de Cristo que Ele preparou para nós. Na leitura bíblica, entre leis e ordenanças, há um chamado claro para que o povo de Deus se envolva em amor e cuidado mútuo. O Senhor ordena: não fiquem de braços cruzados enquanto o outro corre perigo. Verso 16. Não alimentem o ódio, mas confrontem os erros pelo bem do próximo. Verso 17. Não se vinguem, mas amem. Verso 18. A lei de Deus sempre direcionou seu povo a zelar pelos relacionamentos e, mais que isso, a cuidar uns dos outros. Em Gênesis, logo após Caim matar Abel, o Criador o confrontou quanto ao que ele havia feito e a resposta foi: não sei, sou eu responsável por meu irmão. Gênesis 4, verso 9. Somos responsáveis, sim. Fomos criados para viver dessa forma: amar a Deus acima de todas as coisas e ao nosso próximo como a nós mesmos. Quando Paulo fala sobre a identidade do cristão, comparando-nos ao corpo de Cristo, cada membro é essencial e Cristo é a cabeça. Deus nos chamou para um relacionamento baseado em cuidado, amor, exortação e pastoreio. Somos partes uns dos outros. E é nessa comunhão que encontramos a verdadeira identidade como comunidade. Você tem se envolvido e se preocupado com seus vizinhos, amigos, colegas de trabalho e igreja? A nossa marca de cristão deve ser o amor e o cuidado mútuo. Sempre sejamos cuidadores uns dos outros, pois assim refletimos a essência do corpo de Cristo. Como cristãos, amemos verdadeiramente nosso próximo como a nós mesmos.
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0: Eli Soares, Corpo e Família.

0: Eli Soares, Corpo e Família, aqui na RTM, agora 7 horas 8 minutos. É essa música aí que complementou, digamos assim, o nosso devocional presente diário de hoje, que trouxe essa mensagem super especial. Compartilhe e, mais do que isso, pratique isso que nós ouvimos no presente diário de hoje, que é o amor ao próximo, que precisa ser feito através aí com as nossas ações, com as nossas atitudes, demonstração de carinho com as pessoas, às vezes uma simples mensagem que já muda o dia da pessoa, né? Como é tão bom a gente receber uma mensagem de bom dia, aquela pessoa dizendo que está com saudade, que quer aí nos visitar, né? Tomar um café juntos, enfim. E um cafezinho que, inclusive, para quem está aqui em São Paulo, combina bastante nessa sexta-feira por conta do friozinho, aquela sexta-feira com aquela garoa. Então mande uma mensagem, de repente, para aquela pessoa que você não fala há muito tempo, e vamos praticar isso que nós ouvimos no presente diário. Compartilhe essa mensagem super especial. Quero mandar um bom dia para Tina. Está ouvindo a nossa programação. Tudo bem, Tina? Muito bom dia para você.
1: Bom dia. Com fé, esperança e alegria. Sextou. Sexta-feira, mas que abençoada é hoje, Fábio Samana.
0: É mesmo?
1: O aniversário da minha sobrinha Maria Eduarda, Duda, comemorando hoje mais um ano de vida. Parabéns, meu amorzinho de minha vida. Deus te abençoe, Dudinha. Demos ano de vida, muita saúde, muita paz. E parabéns a você. Deus te dê muitos anos de vida. Beijos.
0: Que maravilha, hein, Tina? E com essa alegria toda aí, com certeza, né? Parabéns super especial para Duda, hoje dia 22. É, parabéns aí para Duda, Maria Eduarda, sobrinha da Tina, que hoje, dia 22 de maio, completa mais um ano de vida. E lógico, recebe os parabéns também aqui na RTM. Para você, Dudinha. Parabéns! Muita saúde, muitas felicidades, muitos anos de vida. Aproveite e comemore bastante essa data tão especial, viu, Duda? Receba o carinho de toda a equipe aqui da RTM, da sua tia que fez essa homenagem, né? E para de todos os ouvintes também, desejando para você um feliz aniversário, Duda. Que maravilha, dia de festa aí na família da Tina. Quem também já está por aqui mandando seu recado, Bezaliel. Paragominas, abraço para você, meu amigo Bezaliel. Obrigado pela mensagem, viu? Muito importante aí receber a sua participação. Luiz Mateus, direto de Minas Gerais, está por aqui. Josias, em São Paulo. Também a Délia, né? Délia de Santa Margarida do Sul. Está mandando um abraço para todos os ouvintes. Obrigado, minha amiga. Obrigado pela participação. Maria Elsa está ouvindo lá em Abaetetuba, no Pará. Valério está por aqui com a gente. Alcinei em Patos, junto com a esposa e o filho. Acompanhando também aqui a RTM, família toda reunida, maravilha. Boa sexta-feira para vocês aí. Xavier em São Bento, ouvindo também a RTM. Alexian, Kleber Ranieri. Junto com a Cristiane Garcia, o filho Vitor Hugo na escuta do programa também. Oh, que bacana, ótima sexta-feira para você, ótima sexta-feira. Deusa, muito bom dia, Deusa, obrigado pela mensagem. Lúcio também acompanhando a RTM lá em Manaus. Obrigado pela participação, meu amigo. Maria do Socorro também sintonizada com a gente, acompanhando, falou que desde a madrugada. Que bacana, que legal. Obrigado pela oportunidade de estar com você nesse dia, viu? Paulo José, bom dia, Paulo. Tudo bem? Tudo tranquilo? Um abraço para você e para a família também. Obrigado pela participação. Paulo Faria, São Bernardo do Campo. Como é que você tá, Paulinho? Tudo bem? Tudo tranquilo por aí? No nosso ABC? Espero que sim, viu? Ótimo dia. Daqui a pouquinho tem palavra do pastor, chegando uma mensagem muito especial, que hoje será com o pastor Paulo César Nunes, falando sobre pessoas dispostas a morrer pela fé. É o tema da mensagem que você ouve daqui a pouquinho. Mas agora vem chegando Pedras Vivas, Nossa Rocha. Música.

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1: Prezado ouvinte, sou o pastor Paulo César, da Igreja Presbiteriana do Morumbi, em São Paulo. Sou imensamente grato a Deus pela oportunidade de falar com você nesse dia e lhe trazer uma porção da palavra para a sua vida. Hoje queremos estudar uma passagem que está em Apocalipse, capítulo 3, versículos 7 a 13. Apocalipse 3, versículos 7 a 13. Abra então a sua Bíblia. Nos anos da cortina de ferro na antiga União Soviética, os crentes se reuniam escondidos, porque o comunismo não permitia que existisse qualquer atividade cristã. Em certa reunião, quando estavam em pleno culto, de repente, dois soldados da KGB rompem pela porta com submetralhadoras em punho e ameaçam: "Nós viemos aqui para matar todos aqueles que professarem o nome de Cristo. Mas vamos dar uma chance. Se você quiser negá-lo, basta sair por aquela porta." Depois de alguns segundos, lentamente, algumas pessoas começam a deixar o recinto tristes. "Mais alguém irá sair?" grita um dos soldados. "Esta é a última oportunidade." E diante do silêncio dos que ficaram, um dos soldados então brada: "Muito bem, agora então poderemos nos identificar. Nós também somos cristãos e fomos alcançados pela graça de Deus como policiais, mas precisamos esconder a nossa identidade. E por isso, aprendemos que não podemos confiar nas pessoas a não ser que estejam dispostas a morrer por sua fé." E então, aquele culto continuou. Se essa situação tivesse acontecido com a igreja de Filadélfia, aquela igreja que é apresentada em Apocalipse, capítulo 3, versículos 7 a 13, nenhum dos irmãos ali teria deixado o local. Todos teriam permanecido, porque, conforme o texto sagrado, eles guardaram a palavra e não negaram o nome de Cristo. Essa era a qualidade daqueles crentes. Com esse testemunho de Cristo a respeito de Filadélfia, podemos dizer que estamos diante de uma igreja a qual gostaríamos de nos espelhar. O trecho que lemos da palavra é uma daquelas sete cartas dirigidas às igrejas da Ásia Menor. E destas, apenas Esmirna e Filadélfia, a igreja que estamos falando, não receberam nenhuma reprimenda de Cristo, mas apenas o reconhecimento de que eram igrejas fiéis. A única exortação de Cristo a Filadélfia foi: "Conserva o que tens, conserva o que tens." Bem, queremos então olhar para esta pequena, frágil, ao mesmo tempo forte igreja de Filadélfia e aprender com ela. O texto que temos diante de nós revela muito acerca de Jesus Cristo, o autor dessas palavras, e também revela algo acerca daquela igreja fiel a quem ele dirigiu as suas palavras. A igreja de Filadélfia não tinha uma vida fácil. O texto de Apocalipse revela que ela era uma igreja pequena e aparentemente vulnerável às investidas do inimigo. Ela vivia sob a perseguição dos gentios e de forma mais furiosa dos judeus, que Jesus chamou de falsos judeus e até de sinagoga de Satanás. Jesus menciona então a perseverança dos crentes de Filadélfia. Era, entre as igrejas da Ásia, a mais nova delas. Quero assim, com base nas condições desta formidável igreja, tratar do tema Características de uma Igreja Saudável. Assim, esse texto bíblico nos ensina que a igreja saudável é aquela que conserva, primeiramente, a palavra de Cristo; segundo, a fidelidade ao nome de Cristo; e terceiro, a expectativa pela volta de Cristo. Então guarde três termos aqui: palavra, fidelidade e expectativa. Essas são as

Mas a primeira marca de uma igreja ou de um cristão saudável que Jesus aponta aqui é que ele guarda a palavra de Cristo. Ele guarda a palavra de Cristo. O versículo 8 do capítulo 3 de Apocalipse diz: guardaste a minha palavra. O versículo 10 também diz: porque guardaste a palavra da minha perseverança. Perceba então que a primeira coisa que Jesus menciona como característica a ser conservada por aquela igreja é que ela guardava a sua palavra. Aquela igreja estava fazendo isto e por esta razão estava resistindo muito bem às perseguições dos judeus e outras provações que estavam sofrendo. Eles eram apegados à palavra. O sentido aqui da palavra guardar é o de observar a palavra de Cristo. Ou seja, implica em não apenas conhecê-la, mas tê-la dentro do coração e obedecê-la. Uma igreja se mantém de pé na medida em que guarda a palavra de Cristo. Este é o alicerce de uma igreja, este é o alicerce de uma vida de fé. Há outro sentido implícito aqui em se guardar a palavra, e significa confiar nela. No versículo 10 isso fica mais claro, quando ele diz: porque guardaste a palavra da minha perseverança. Os irmãos de Filadélfia suportaram as provações porque confiavam que o Senhor estava com eles, que havia um propósito em tudo aquilo e que jamais seriam abandonados. Há uma passagem na primeira epístola de João, capítulo 2, versículo 14, que traduz bem o espírito dessa passagem quando afirma: jovens, eu vos escrevi porque sois fortes e a palavra de Deus permanece em vós e tendes vencido o maligno. Bem, a segunda característica de uma igreja saudável como aquela de Filadélfia, é não negar o nome de Cristo diante do mundo. Não negar o nome de Cristo diante do mundo, ou seja, fidelidade. A primeira característica era a palavra, a segunda é fidelidade. Nós lemos no versículo 8 que diz: e não negaste o meu nome. Novamente, Jesus queria que esta qualidade da igreja fosse conservada, quando ele disse: conserva o que tens. Os irmãos de Filadélfia não negaram a Cristo, mesmo sob forte provação, sob ameaças, sob perseguição. E nós, embora vivamos numa sociedade livre aqui no Brasil, também estamos sujeitos a fortes tentações e a negarmos o nome de Cristo. Aliás, Satanás tem suas estratégias para perseguir os cristãos e, se ele não usa da força bruta ou da violência, ele tentará armas mais perigosas e sofisticadas como o engano ou o aliciamento ao pecado. O fato é que somos tentados diariamente a negar o nome de Cristo. E de que maneira? Há muitos modos em que isto pode acontecer. Negamos a Cristo, por exemplo, quando nos envergonhamos de sermos reconhecidos como seus discípulos. Foi exatamente isso que Pedro fez, negando 3 vezes. Você lembra dessa história? Logo após a prisão de Cristo, Pedro foi reconhecido como um dos seus discípulos. Mas com medo de sofrer represálias e ser perseguido, ele o negou e isto aconteceu 3 vezes. Veja o que Jesus fala em Mateus 10:32. Portanto, todo aquele que me confessar diante dos homens, também eu confessarei diante de meu Pai que está nos céus. Mas aquele que me negar diante dos homens, também eu o negarei diante de meu Pai que está nos céus. E veja o que diz em Lucas 9:26. Porque qualquer que de mim e das minhas palavras se envergonhar, dele se envergonhará o Filho do Homem quando vier na sua glória e na do Pai e dos santos anjos. Também podemos negar a Cristo por aquilo que fazemos. Lá em Tito, capítulo 1, versículo 16, diz: no tocante a Deus, professam conhecê-lo, entretanto, o negam por suas obras. É por isso que são abomináveis, desobedientes e reprovados para toda boa obra. Se você vive uma vida em que não há diferença entre você e aquele que não tem Cristo, então você deve estar negando a Cristo. Também podemos negar a Cristo se nos recusarmos a brilhar. Jesus nos ensinou em Mateus 5,14 que nós fomos feitos para brilhar. Ele diz assim: assim brilhe também a vossa luz diante dos homens, para que vejam as vossas boas obras e glorifiquem a vosso Pai que está nos céus. Se você quer luz de

0: Cristo não brilhar, então o Senhor, lá em Apocalipse, promete remover o seu candeeiro, porque para o cristão não brilhar em Cristo é a própria negação de pertencer a Cristo. Mas em terceiro lugar, depois de guardar a palavra, fidelidade ao Senhor Jesus, também temos que viver a expectativa do retorno de Cristo. A expectativa pelo retorno de Cristo. No versículo 11, nós lemos a promessa de Cristo quando ele diz: venho sem demora. Venho sem demora. Esta é a mais preciosa promessa do Senhor Jesus à sua igreja. Ele não vai deixá-la aqui, mas ele virá para buscá-la. Podemos fazer uma ligação desta verdade à tentação de negarmos o nome de Cristo. Você teria coragem de dizer para alguém que você conhece que você está aguardando a volta de Cristo a qualquer momento? É provável que, se você disser isto, alguém vá te olhar com um jeito meio esquisito, não é verdade? Vão te chamar de louco, de fanático ou qualquer outra coisa assim. No entanto, esta é uma das mais repetidas promessas de Cristo. Se você crê nele, precisa crer também na sua vinda e viver aguardando. No Novo Testamento, há mais de 300 citações acerca da sua vinda. Por isso, simplesmente não é possível ser cristão sem crer e vivenciar a segunda vinda do Senhor Jesus. Há, portanto, também uma relação desta verdade com o primeiro ponto desta mensagem, a necessidade de se guardar a palavra de Cristo. Se você guarda a palavra de Cristo, então você também guarda com expectativa o retorno dele, porque esta foi a sua promessa. O dia do Senhor virá como ladrão, e por isso nós só podemos ser comparados a um vigia de rua que vive sob a tensão de não vacilar para jamais ser surpreendido. Mesmo que o vigia tenha que esperar indeterminadamente, ele sempre deve estar sob alerta. Assim, meu prezado ouvinte, a igreja saudável, o crente saudável, é aquele que guarda as palavras de Cristo, que diante do mundo não nega o seu nome e que vive sob a expectativa da vinda do Senhor Jesus. Que Deus o abençoe.
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4: Agora 7 horas 33 minutos, horário de Brasília. Ótimo dia para você, uma ótima sexta-feira.
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4: E vem chegando Café com Deus, Rubinho Pirola, hoje falando sobre felizes os que têm os olhos para ver.
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6: Alô, amigos! 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
7: Olá, queridos amigos que se expressam no bom e velho idioma português. Preparados para mais um Café com Deus? E o tema que trago para nossa reflexão tem a ver com aquela cena clássica que surge na casa de quem é, vá lá, um marido como eu, só imagino, em que, vez ou outra, abrimos a gaveta ou o armário e perguntamos: amor, onde está aquele cinto que comprei na semana passada? Ao que ela, sem sequer levantar do sofá, responde: na tua frente. Aí insistimos: querida, já procurei e não vejo. Ela então vai e, num piscar de olhos, traz o tal cinto diante da nossa cara e diz: estava lá o tempo todo. Temos de admitir, neste momento percebemos, nós, os maridos, que não estávamos cegos, mas apenas a olhar sem realmente ver.
8: Ô, cafeiteiro! Isso explica muita coisa na vida espiritual. Tem gente com Bíblia na mão, sermão no ouvido, versículo no diante do nariz e ainda assim pergunta: Senhor, onde estás? E Deus responde: Seu Zé Ruela, estou na tua frente todo dia, rapaz. Não é assim?
7: É, mais ou menos. Em Mateus 13:16, Jesus afirmou algo interessante. Bem-aventurados os vossos olhos, porque veem, e os vossos ouvidos, porque ouvem. Infelizmente, nem sempre é assim. Jesus disse aos discípulos que eles eram felizes não porque tinham uma visão perfeita, mas porque Deus lhes dera graça para reconhecerem aquilo que muitos, mesmo olhando para Jesus face a face, não conseguiram enxergar. Os fariseus viram milagres e só enxergavam problemas. O povo ouvia parábolas e só escutava histórias. Mas os discípulos, apesar das suas limitações, começaram a perceber que diante deles estava o próprio Filho de Deus. Então, ver espiritualmente é um dom da graça. Não basta termos olhos, é preciso que o Senhor remova as nossas vendas ou tapa olhos da alma.
8: E é isso! Tem crente que trata a vontade de Deus como marido procurando lata de sardinha no armário. Abre, olha, fecha e conclui que não existe.
7: Sim, quantas bênçãos nos passam despercebidas, não? Muitas vezes pedimos a Deus direção enquanto ignoramos tudo que Ele já mostrou. Pedimos paz sem notar as misericórdias que se renovam todas as manhãs. Suplicamos por provas do amor de Deus, esquecendo-nos da cruz, do túmulo vazio e do Espírito Santo que habita em nós. O problema nem sempre é falta de resposta. Na maioria das vezes, é apenas excesso de distração. A bênção está sempre diante de nós, mas os nossos olhos estão ocupados demais com o que falta.
8: É mesmo, povinho metido à besta. Deus já deu a eles a despensa cheia e continuam reclamando porque não viram a manteiga.
7: É, mais ou menos assim. Devemos ser honestos e admitir. Temos olhos, mas não vemos, ouvidos, mas não atentamos, mesmo para aquilo tudo de Deus que chegou até nós, pelas pregações, pelo compartilhar dos irmãos. Daí devemos pensar hoje, maridos distraídos, como esposas desatentas também, a felicidade dos discípulos não estava em terem todas as respostas, mas por reconhecerem quem é que estava diante deles. Daí que repetimos: bem-aventurados são aqueles que, pela graça de Deus, deixam de apenas olhar e começam finalmente a ver. Vamos falar com Deus. Pai amado, obrigado por nos lembrares de coisas tão importantes. Abra os nossos olhos para que vejamos o que tu já colocaste diante de nós, cada instrução, cada alerta, como cada porta que abres. Livra-nos da cegueira espiritual que nos faz ignorar a tua presença, a tua palavra e as tuas bênçãos diárias. Dá-nos um coração humilde e atento, capaz de reconhecer a tua voz e de alegrar-se com aquilo que muitos procuram, mas nem sempre conseguem ver. Por Jesus pedimos-te. Amém. Alô, amigos queridos e companheiros deste café. Escrevam-nos e tragam as suas críticas e sugestões, como também repartam comigo e os que comigo produzem este programa, em que vos temos ajudado. Um abraço nosso, meu e da turma toda que vos serve, desde São Paulo, no Brasil, como em Lisboa, Portugal.
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11: Bom dia.

0: Isadora Pompeu, processo.
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0: E daqui a pouquinho tem Finanças em Ação. Mandando um abraço, um bom dia para você participando, você interagindo pelo nosso WhatsApp 11 974 181 456. Quem já passou por aqui? Carlos Lírio, direto do Rio de Janeiro. Como é que você tá, meu amigo Carlos Lírio? Tudo bem? Tudo tranquilo por aí? Um abraço para você. Ótima sexta, sextou. Luiz Carlos tá com a gente também em Goiás. Manda um abraço, um bom dia para todos. Edu Chaclian tá chegando, hein? Florianópolis falou bom dia hoje cedo, já com 10 graus. Estamos gratos e felizes com Cristo e com Ele também. Seguimos aí com a RTM nesse dia. Isso aí, bom dia, meu amigo. 10 graus, tá mais frio do que aqui. Aqui estamos com 14, né? Estava 13, agora 14 graus aqui em São Paulo. Tá mais frio que aqui, hein, meu amigo? Olha, força aí para aguentar esse frio, né? Que só dá vontade de ficar em casa, deitado, comendo pipoca, ouvindo RTM, assistindo filmes. É sobre isso, né? Um abraço também pro Paulo José acompanhando a gente. Tudo bem, Paulo? Você tá em Rondônia, né? Olha só que bacana. Obrigado aí pela participação, obrigado pela companhia, meu amigo. Obrigado pela mensagem também. Xavier, em São Bento, Maranhão, acompanhando também a RTM, desejou um bom dia para todos os ouvintes. O Auro está chegando também de Volta Redonda, Rio de Janeiro. Ô, meu amigão, bom dia para você aí. Um abraço para todos os cariocas sintonizados com a gente nessa manhã de sexta-feira. E vamos com Finanças em Ação. Paulo de Tarso chegando sempre com dicas valiosas para a nossa vida financeira. Hoje ele vai falar sobre a Festa das Cabanas. Vamos ouvir.
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3: Olá, meu amigo e minha amiga. Tudo bem com você? Estamos com mais um programa apresentando princípios poderosos da Palavra de Deus para transformar sua vida financeira. E hoje, olha só, este programa poderá ter um impacto crucial sobre sua vida financeira. Mas antes eu preciso fazer uma pergunta para você. Você acha que o ensino de Jesus pode mudar para melhor a maneira como você está administrando o seu dinheiro? E por que eu faço esta pergunta? Porque muitas vezes a gente rejeita o que não nos interessa. É isso mesmo. A gente quer ter Jesus como Salvador, mas será que queremos que Ele também seja Senhor de nossas finanças? Eu tenho certeza que isso é o que você quer. Eu tenho fé que isso será cada vez mais verdadeiro em sua vida financeira. Mas olha só o que aconteceu nesse episódio na vida de Jesus. E assim você mesmo poderá tirar suas conclusões. Jesus tinha ido a uma festa chamada Festa das Cabanas. E aí foi até o templo para fazer o quê? Para ensinar. Olha que coisa maravilhosa. Jesus não cansava, ele não se cansava de ensinar. Ele estava sempre ensinando para que as pessoas pudessem mudar de vida. Você quer melhorar a sua vida financeira? Então ouça os ensinos de Jesus. Ah, sim. Esqueci de dizer que esta história na vida de Jesus está lá em João 7,14 e nos versículos seguintes. Dá uma olhadinha aí na sua Bíblia. E aí o que foi que aconteceu? Os judeus ficaram admirados e perguntaram: como foi que este homem adquiriu tanta instrução sem ter estudado? Está lá em João 7,15. E logo em seguida Jesus disse o seguinte para eles: o meu ensino não é de mim mesmo, vem daquele que me enviou. Se alguém decidir fazer a vontade de Deus, descobrirá se o meu ensino vem de Deus ou se fala por mim mesmo. Está lá em João 7, versos 16 e 17. Você notou bem nas palavras de Jesus? Embora ele não tenha recebido uma instrução formal, ele sabia muito bem o que ensinar para que as pessoas pudessem saber a vontade de Deus. Em todas as áreas da vida, inclusive na área financeira. Você está disposto a seguir Jesus? Está disposto a mudar sua vida financeira? Eu tenho certeza que sim. E a hora é quando? É agora. Por que esperar mais para seguir os ensinos de Jesus?
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3: Eu não sei como é para você. Para mim, ensinar é maravilhoso, porque o ensino muda as pessoas para melhor. O ensino causa mudanças radicais. Você se leva para um nível de maturidade, essa maturidade que Deus tanto deseja para a sua vida espiritual e financeira. Agora, ouça o que Jesus ensina sobre o dinheiro. Ele diz assim: vocês não podem servir a Deus e ao dinheiro. Está lá em Mateus 6:24. Será que você concorda que este é o resumo de Jesus sobre o dinheiro? Ou você serve a Jesus ou serve ao dinheiro? É muito comum a gente aceitar Jesus como Salvador, mas isto é apenas o início da caminhada cristã. Apenas o comecinho mesmo. Depois você e eu precisamos atingir a maturidade. E aí o dinheiro pode ser uma pedra no sapato do cristão, pois o dinheiro concorre pelo senhorio de Cristo em sua vida. E esta luta é constante, ela é diária. Mas eu tenho certeza que você vai se render aos ensinos de Jesus para a sua vida financeira, não?
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3: Então vamos lá. Que lições você poderia tirar a partir deste evento na vida de Jesus? Entenda agora mesmo que Jesus amava ensinar e que o ensino dele vinha diretamente da parte de Deus. Todos os dias você terá que lutar e tomar decisões financeiras. Uma luta entre o que Jesus ensina e o que a sociedade ensina. Agora só resta se render aos ensinos de Jesus, conhecer cada um deles, praticar e ensinar a outras pessoas também, pois é isto que Jesus deseja, que a gente ensine o que aprendemos a Ele. E olha, obrigado por estar comigo mais uma vez no programa Finanças em Ação, princípios poderosos da Palavra de Deus para transformar sua vida financeira. Um grande abraço do seu amigo Paulo de Tarso e nos falamos no próximo programa.
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0: Catarina Santos, teu amor.

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4: Muito bom dia para você, começando Fique por Dentro aqui pela RTM Brasil. Eu sou Fábio Zamani e comigo no estúdio Luana França. Tudo bem, Luana? Bom dia.
5: Bom dia, Fábio. Bom dia para você, ouvinte amigo da RTM. Está no ar o Fique por Dentro, oficial sextou.
4: Ótima sexta-feira para você. É, mais um fim de semana que está chegando, hein, Luana?
5: Isso aí.
4: Vai aproveitar, vai descansar esse fim de semana, né?
5: Vou aproveitar, tem muitas coisas para fazer, muitas.
4: Muita roupa para lavar.
5: Não, nesse frio eu já sabia, né? Então, assim, durante a semana...
4: Já lavou.
5: Já lavei.
4: Ah, muito bem, muito bem. Que bom, porque realmente sol, pelo jeito, não vai ter, né? Então não. Tem que lavar antes mesmo, viu? Acertou, Luanete. Parabéns, parabéns. Um ótimo dia para você que acompanha pelo nosso site, câmeras ligadas, rtmbrasil.org.br. Para você que ouve pelo aplicativo e por onde mais, Luana?
5: Pela Rádio Vila Nova, 87,9 FM, Tonantins, Amazonas. 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
4: Muito bom dia para todo mundo. Eu fico por dentro de hoje, olha... Tema legal, hein? A gente vai falar sobre organização do lar na prática.
5: Vamos falar com Camila Felipelli, que é personal organizer.
4: Hoje teremos também no ponto com o teólogo Luiz Saião falando sobre limites.
5: Descubra novos lugares com a especialista em turismo Maria Gabriela, com o tema Ilha Grande.
4: É, não é Ilha Comprida, onde a Railuz foi, né?
5: É.
4: Ilha Grande. Bem bacana também, a gente vai saber daqui a pouquinho no Descubra Novos Lugares.
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4: Nosso destaque, então, desta sexta-feira, Luana, a gente vai falar sobre a organização do lar, né? Que vai muito além da estética ou de manter ambientes visualmente agradáveis. Na prática, ela está diretamente ligada à qualidade de vida, ao bem-estar emocional e a funcionalidade da rotina.
5: É, Fábio, em meio à correria do dia a dia, viver em um ambiente desorganizado pode gerar estresse, cansaço, sensação ali, né, de cansaço constante e até dificuldades de concentração e produtividade.
4: É verdade. Por isso, a atuação da personal organizer tem ganhado cada vez mais espaço. Esse profissional ajuda a criar soluções práticas para que os espaços sejam mais funcionais e adaptados à realidade de cada pessoa ou família.
5: A organização não significa perfeição, mas sim praticidade e equilíbrio. Pequenas mudanças como definir locais fixos para objetos, otimizar armários e eliminar excessos já podem transformar a dinâmica da casa.
4: É, e além disso, organizar o lar também envolve planejamento e consciência sobre consumo. Muitas vezes o acúmulo acontece pela falta de critérios na hora de guardar ou de adquirir itens.
5: Com orientação adequada, é possível desenvolver hábitos mais sustentáveis e manter a ordem de forma contínua, sem que a organização se torne um peso.
4: Outro ponto importante é o impacto emocional. Um ambiente organizado transmite sensação de acolhimento, tranquilidade e controle. Isso influencia diretamente as relações familiares e até a saúde mental dos moradores.
5: Na prática, organizar a casa é também organizar prioridades, tempo e rotina. Mais do que arrumar objetos, trata-se de criar um espaço que favoreça conforto, praticidade e bem-estar no cotidiano.
4: E para falar sobre o tema organização do lar na prática, daqui a pouquinho receberemos Camila Felipelli, ela que é personal organizer.
5: Então você está mais que convidado para participar conosco, para dividir aí com a gente esse tema. Nossa, a gente
4: manda vai... foto, Luana?
5: Manda foto, pede orientação. Nós, hoje vamos trocar figurinhas aqui, nós mulheradas, sabe?
4: Os homens também, lógico.
5: Os homens, claro, meu marido também me ajuda bastante. Me ajuda não, ele faz a parte dele.
4: É.
5: Mas é muito legal esse tema, viu, Fábio? Porque
4: é
5: já tem tantas perguntas. Porque é tão difícil manter, eu acho que é a maior dificuldade. Para você que está nos ouvindo, qual é a maior dificuldade nessa questão da organização da casa? É manter ou realmente é arrumar a mesa?
4: É, e eu acho que a dificuldade é porque na casa são pessoas diferentes. Então, você é de um jeito, o Jorge é de outro, a Luísa é de outro. Na minha casa é da mesma forma, são cinco pessoas completamente diferentes. Então, eu tenho um jeito de organização. A outra pessoa, André, e as minhas filhas têm outro jeito. Então... É um desafio. Acho que a gente tem que criar algumas regras, algumas coisas aí, porque realmente é difícil, né? E também é, o que a gente percebe é que tem gente que acaba sendo, a gente até já falou em programas anteriores, o louco da limpeza, né? Da organização. Nada pode estar fora do lugar. Aí também não pode, né? Tem que ter limite, né, Luana? Pra gente que tem criança em casa, principalmente.
5: Eu fico imaginando aqueles... Como é que fala? Toalete? Não é toalete, é closet.
4: Closet. Né?
5: Dividido, separado por cores. Você tem noção disso?
4: Tenho.
5: A perfeição. Eu não consigo, gente.
4: Andréia, eu já falei assim? Pra vocês que ela é praticamente assim, só que é pior. Porque no caso do... Quando você vai estender roupa no varal, você coloca os pregadores da mesma cor?
5: Não.
4: Andréia, coloca. Ela tem que combinar as cores dos pregadores. E em detalhe, quando você compra o pregador que você compra no mercado, vem várias cores, né? Dificilmente vai vir de uma cor só. Só aquele de madeira, mas geralmente a gente não compra de madeira, compra aqueles de plástico mesmo, que é reciclável e tudo mais. Então, ele tem todas as cores. Aí, de repente, tem dois amarelo, dois lilás, dois verde. E aí ela tem que colocar todas as cores iguais. Isso eu descobri pouco tempo, quase 14 anos de casamento, eu descobri esses dias.
5: Nossa, Fábio!
4: É,
5: você também não sabia. Eu não conheço ninguém assim.
4: É, agora você conhece, André. Mas eu quero saber na sua casa como é que é. E na sua casa, Luana, quem é o mais organizado, você ou o Jorge?
5: O Jorge.
4: O Jorge?
5: O Jorge. Ele é muito, ele é detalhista, sabe, ele é bem minucioso ali na organização. Quando tem alguma questão assim de algo novo, eu peço pra ele, amor, pai, por favor. Aí ele deixa tudo organizado.
4: É certo? Mesmo, Luana?
5: É. O meu negócio é a limpeza pesada, desmontar e montar, entendeu? Mas pra organizar, é o marido.
4: Que legal, que bom, né? Que sempre no casamento, assim, tem um que é mais organizado, outro que é mais desorganizado. Geralmente, né, as mulheres são mais organizadas e os homens mais desorganizados. Mas aqui a gente tá o oposto, então. Na minha casa eu sou mais organizado e na sua casa você, o Jorge é o mais organizado. Então a gente tá o oposto aí, né? Os homens são os mais organizados. Mas na sua casa.
5: Na sua casa é o mais organizado?
4: Na minha casa sou eu também o mais organizado. Você acredita?
5: Não.
4: É, menina. Revelações aqui no Fico por Dentro, viu? E a gente quer saber na sua casa aí como que é também. Quem é o mais organizado? Quem é o que bagunça mais? Quem é o mais perfeccionista aí? Quais são as dicas também, né, Luana, que você pode passar pra gente?
5: Com
4: Participe
5: certeza.
4: Pelo nosso WhatsApp. É o 11974-181-456.
5: Agora, para você que quer enviar um e-mail para RTM, é ouvinte@rtmbrasil.org.br.
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4: Maravilha! E vamos com a previsão do tempo?
5: Vamos sim.
4: Fim de semana tá chegando, capricha, hein, Luana?
5: É. Frio.
4: Chuva.
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5: O Instituto Nacional de Meteorologia emitiu alerta de perigo para chuvas intensas e ventos fortes em estados da região sul, sudeste, nordeste e norte do país. Para o dia de hoje, na região sul, o Rio Grande do Sul deve ter tempo mais estável nessa sexta-feira, com possibilidade de chuva moderada no noroeste e no extremo norte do estado. O ar polar mantém as temperaturas baixas, com registros próximos a 0 graus em algumas cidades durante a madrugada. Segundo a Climatempo, há previsão de geada em áreas da Serra, Campanha e Sul Gaúcho, além de pontos próximos da fronteira com o Uruguai. Falando agora da região sudeste, a chuva ganha força em São Paulo, principalmente na capital, litoral e Vale do Paraíba. A máxima na capital paulista pode ficar em torno de 18 graus. Em Minas Gerais e no Rio de Janeiro, há previsão de pancadas isoladas e aumento da nebulosidade. O ar frio continua durante o fim de semana e mantém as temperaturas mais baixas em áreas de São Paulo, Minas Gerais e Rio de Janeiro. Já na região centro-oeste, Mato Grosso do Sul e sudoeste do Mato Grosso ainda sentem os efeitos do ar frio dos últimos dias. Há previsão de pancadas no sul e interior mato-grossense, além de chuva isolada em parte de Goiás e Mato Grosso. Já o calor volta a ganhar força no norte do Mato Grosso e também em grande parte de Goiás, onde a umidade do ar pode ficar abaixo de 30%. Vamos agora para a região norte do país. O calor e a umidade mantêm a previsão de pancadas frequentes em Roraima, Amapá, Amazonas e Pará, com risco de temporais em algumas áreas. Boa Vista e Manaus podem registrar os maiores volumes de chuva do dia. Já em Tocantins, Rondônia, Acre e no sul do Amazonas, o tempo segue mais seco, com baixa umidade do ar. Para finalizar, com a região nordeste, a chuva continua mais concentrada no litoral entre Bahia, Sergipe, Alagoas e Pernambuco, com risco de temporais no sul baiano. Já no Maranhão, Piauí e Ceará, pancadas fortes podem ocorrer perto da costa. No interior da região, tempo segue quente e seco. Essas foram as informações da previsão do tempo para esta sexta-feira com fonte Climatempo. Fábio.
4: Maravilha, Luana. Vem chegando Descubra Novos Lugares.
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8: Música. Eu sou a Gabi e o nosso destino de hoje é um local muito especial no estado do Rio de Janeiro. Mais precisamente na região sul do estado. Hoje nós iremos falar da Ilha Grande. A Ilha Grande fica na cidade de Angra dos Reis, bastante conhecida aí por algumas novelas, não é mesmo? A Ilha Grande possui mais de 100 praias ao seu redor. Dá para você visitar ela o ano inteiro. Pensa num lugar onde você vai encontrar um mar sem muitas ondas, que parece uma lagoa de águas transparentes, inclusive no verão ela fica bem morninha. A Ilha Grande possui vários passeios onde você pode fazer ao longo do dia. Eles são a Volta à Ilha, onde você vai conhecer toda a ilha por fora. Você pode fazer paradas em praias e passar dias em lugares únicos nessa região. A minha recomendação para você é no mínimo 4 dias para você conhecer a Ilha Grande. Para os amantes de trilha, de um trekking, ainda é possível fazer o maior topo da ilha e o segundo maior também, conhecido como Pico do Papagaio, onde você tem uma visão de 360 graus da ilha e pode apreciar um belo nascer do sol. Coloque a Ilha Grande na sua lista e você não vai se arrepender. Um dos lugares mais bonitos do Rio de Janeiro está lá na ilha.
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1: Chegando às principais notícias desta sexta-feira, dia 22 de maio, começando com destaque nacional. O Conselho Nacional de Justiça iniciou um projeto piloto para reformular o SISBAJUD, sistema usado para localizar e bloquear valores de devedores em processos judiciais.
2: A nova versão permitirá bloqueios automáticos e contínuos em contas bancárias por até um ano após decisão judicial.
1: E o sistema também reduz para 2 horas o prazo de resposta dos bancos.
2: Participam desta fase de testes a Caixa Econômica Federal, Banco do Brasil, Itaú Unibanco, Nubank e XP Investimentos.
1: Especialistas afirmam que a medida pode aumentar a efetividade da cobrança de dívidas, mas alertam que possíveis impactos sobre salários, aposentadorias e pequenos negócios.
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2: O Ministério da Saúde anunciou a inclusão de um novo protocolo nacional para rastreamento do câncer colorretal no SUS.
1: E o exame de referência passa a ser o teste imunoquímico fecal indicado para homens e mulheres sem sintomas entre 50 e 75 anos.
2: O teste detecta sangue oculto nas fezes e pode ajudar no diagnóstico precoce da doença.
1: Segundo o Ministério, mais de 40 milhões de brasileiros poderão ter acesso à estratégia.
2: O câncer colorretal é o segundo mais frequente no país, excluindo tumores de pele não melanoma.
1: Em caso de alterações no exame, o paciente será encaminhado para a colonoscopia.
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2: O número de idosos no Brasil aumentou nos últimos anos, segundo dados do IBGE.
1: Em 2023, a população com 60 anos ou mais chegou a 32 milhões de pessoas, o equivalente a 15,6% dos brasileiros.
2: Com o envelhecimento da população, cresce também a demanda por médicos geriatras.
1: E dados do Conselho Federal de Medicina mostram que o número de especialistas passou de 662 em 2011 para mais de 3 mil em 2024.
2: Apesar do avanço, entidades médicas afirmam que ainda faltam profissionais para atender a demanda.
1: O acompanhamento geriátrico é indicado para prevenção, diagnóstico e controle de doenças comuns no envelhecimento.
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2: Agora as notícias internacionais. Irã e Paquistão realizaram novas negociações sobre o conflito envolvendo Estados Unidos e Israel no Oriente Médio.
1: Segundo autoridades iranianas, o Paquistão atua como mediador nas conversas entre Teerã e Washington.
2: Entre os principais pontos de discussão estão o controle do Estreito de Hormuz e o programa nuclear iraniano.
1: O secretário de Estado dos Estados Unidos, Marco Rubio, afirmou que houve sinais positivos nas negociações, mas disse que ainda não há definição.
2: O conflito continua impactando a economia mundial, com alta nos preços do petróleo e preocupação do mercado financeiro em relação à estabilidade na região.
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1: E um caso de ebola foi confirmado na província de Kivu do Sul, no leste da República Democrática do Congo.
2: Segundo autoridades locais, o paciente morreu após apresentar sintomas da doença.
1: E o surto já soma 61 casos confirmados e 160 mortes suspeitas no país.
2: A Organização Mundial da Saúde classificou a situação como emergência de saúde pública de interesse internacional.
1: E 2 casos também foram registrados em Uganda, que suspendeu voos para a República Democrática do Congo.
2: Autoridades de saúde acompanham a evolução do surto e avaliam medidas para ampliar o controle da doença na região.
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1: E ele chegou. Bora, bora, bora, meu filho. Senta aí, senta, senta, senta.
2: Tô sentadinho.
1: Tudo bem? Ah, é a nossa câmera que tá com delayzinho hoje, né? Demorou. Ficou parecendo que você tava dançando assim na frente da câmera. Girando e rodando
2: dança,
1: isso hoje.
2: Gatinho, dança. Ai, realizei um sonho de falar isso.
1: Meu realizou? Deus. Tá feliz agora?
2: Tô realizado.
1: Ah, que bom, que ótimo. Você já participou do Dança Gatinho?
2: Ainda não, porque eu acho que eu não sou tão gato assim pro Rodrigo Faro?
1: É o Rodrigo Faro
2: me chamar.
1: Ah, entendi.
2: Inclusive, eu sempre achei que eles eram primo ou da mesma família. Sempre achei os dois muito parecidos.
1: O Rodrigo com quem? Com o Hulk?
2: O Luciano Hulk, o Rodrigo Faro e o Celso Portioli.
1: Não.
2: Pra mim era tipo família ali, os três.
1: A gente acha que o povo da televisão são todos parentes, né? Mas não é, não.
2: Tirando o pessoal da SBT, né? O SBT é.
1: Aí sim. Ali. Patrícia, Silvia. O pessoal todo lá, as meninas do Silvio, né?
2: Uhum.
1: É sobre isso, Mati Matheus.
2: É sobre, galera, é sobre. Hoje, vou fazer um negocinho aqui, ó. Porque...
1: Ah, ele tava com a camisa,
2: hoje,
1: com a blusa meio tirada.
2: 20 dias pra Copa.
1: Só?
3: Com
2: 20 dias.
1: Luana, tem que comprar as bandeirinhas, Lonete, senão não vai chegar tempo da Copa, hein?
2: Falta 20 dias. Precisamente... Faltam 19 dias e 16 horas.
1: Nossa, uau. Contagem
2: Você vê, eu não sou uma pessoa muito ansiosa.
3: Não,
2: mas
3: não, imagina.
1: Percebemos.
3: Sua geração não é.
2: Mundo.
1: Alô, Alice César,
2: não,
1: já marca uma consulta
2: temos,
1: aí pra ela.
3: E ela tá acompanhando, ela, viu?
1: Alô, mandou, Alice, já marca o horário pro Matheus.
3: Ela mandou mensagem pra mim agora pela manhã.
1: Ah, é verdade, ela conhece a Camila, né?
3: Exatamente, indicação dela.
1: Ah, muito ótima indicação, viu, Alice?
2: E cadê aquela teoria falando que eu não sou dessa geração? E aí? Não sou tão ansioso assim, galera.
1: Não, mas essa geração é uma geração ansiosa.
2: Sim, mas cadê vocês falando que eu não sou dessa geração assim, porque eu já peguei muita coisa.
1: Ah, mas você já falou que você é ansioso, você é dessa geração.
2: Não, eu não sou uma pessoa ansiosa.
1: Você não é?
2: Eu não sou.
1: Não é isso que ele demonstra, né, Luana?
2: É que pra Copa do Mundo...
1: Me ajuda aí, Luana.
2: É que pra Copa do Mundo, gente, não tem como não ser ansioso, não tem como você não se iludir com o Hexa, porque o Hexa já é realidade.
1: Já?
2: Já é.
3: Ah. Nos sonhos de Matheus.
2: Esse já tava
1: o
2: trazendo o debate.
1: Mundo
2: onde que
1: de Matheus.
2: Melhor assista estrela.
1: Lembra o desenho?
2: Essa eu não conheço.
1: Era da sua época.
2: Triste. Mas eu vou trazer esse debate algum dia de novo. Em que lugar fica melhor assista estrela do Brasil?
1: Tá bom.
2: Isso, galera.
1: A Hailuz acho que comprou o álbum, né? Você viu?
2: Eu gostei da figurinha que ela tem.
3: Qual?
1: O que ela fez? Foi GPT aquilo?
2: Acho que foi, não sei.
1: Que a foto do Neymar tá no álbum.
2: É, então.
3: Está um conflito essa história de figurinha, gente. Babafo caso.
1: Por quê? Não vai ter ou não vai ter figurinha do Neymar
3: não,
1: no álbum?
3: Não tem, mas é a questão de figurinhas não autorizadas, tem investigação, tem muitas coisas...
1: Figurinhas não autorizadas?
3: Exatamente.
1: Loalete,
3: tá
1: em
3: investigação. Não, sério. A polícia está deflagrando, acho que esses dias ou hoje, eu não lembro exatamente o dia, sobre a produção dessas figurinhas, né? Que não são as originais.
1: Que coisa, mas...
3: Tá bem intenso isso.
1: Vendendo, tipo, nos lugares oficiais, assim?
3: Uhum. É, tá bem complicado, Fábio.
1: Nossa, gente. Situação periclitante, hein?
3: É,
1: saudade de falar periclitante. Fala, Matheus, periclitante.
2: Periclitante?
1: Ah, muito bem.
2: Ah, rapaz, tô treinando minha dicção.
1: Então vamos lá pros resultados, que a nossa Camila tá aqui já pra falar com a gente. Matheus?
2: Vamos.
1: Vamos falar sobre organização. Você é uma pessoa organizada?
2: Cara, sim, eu me considero uma pessoa bem organizada até. Tirando... O meu sofazinho de casa, mas o resto tá tudo organizado.
1: Quem é o mais organizado da sua casa?
2: Eu.
1: Você?
2: E meu pai.
1: Ah, e os homens estão dominando na organização.
2: Não, eu acho que eu e meu pai. Meu pai, ele consegue ser irritante de tão organizado que ele é.
3: Não, você tem que ver a mesa do Matheus, é realmente. Ele tem os livrinhos, tem até uns enfeites, é bem
2: organizado. Se o negocinho tá derrubado, vou lá e levanto.

0: no lugar, eu não consigo ficar, é a primeira coisa que eu faço, eu vou chegando, eu vou arrumando o microfone, eu vou colocando o tablet ali, eu vou carregando tudo, vou... eu gosto, eu acho legal. Às vezes eu limpo também, passo um pano.
1: Que aí legal.
2: Não precisar, aí não vai precisar do Dona Arete, gente.
0: Não, a Arete sempre. Mas vamos lá para os resultados, Matheus.
2: Exato, porque o tempo é curto, vou falar rapidinho, né? Tivemos ontem a quinta rodada da Libertadores de novo, encerrando, né? Porém, o Corinthians não perdeu, não ganhou, infelizmente empatou em 1-1 e segue invicto na competição. Ao todo são 5 jogos, 3 vitórias e 2 empates. E agora pela Copa Sul-Americana, o Atlético Mineiro em casa venceu o Cienciano por 2-0. E temos novidade para o boletim de hoje com o esporte da bola laranja, com a NBB, que é basicamente a NBA brasileira. O Brasília venceu o Franca por 67-50 pela semifinal da competição. E com isso, o time do Distrito Federal conseguiu controlar a série e empatou. Ele controlou o jogo e empatou a série em 1-1.
3: Faltou ar de novo.
0: Respira, Matheus.
1: Respira.
2: Será que eu vou narrar a Copa?
1: Tá, vamos treinar pra isso.
2: Vamos lá. Um dia chega lá.
0: Treinar.
1: Vamos estudar pra isso também.
2: Nossa, gente.
0: Uso do diafragma ajuda bastante.
2: Queria entender isso aí, mas...
0: O diafragma é um músculo que você tem que treinar ele pra ele ficar mais resistente, aguentar mais esses tempos, assim, de você falar sem respirar, que nem eu estou fazendo agora, sem poder parar, porque você vai controlando o diafragma e o ar vai acabando e você vai ficando... E é isso.
2: Uma aula
0: de diafragma com Fábio. Bom, eu acabei de mandar o link aqui pra Alice, que ela tá pedindo. Alô, Alice, te mandei o link aí, tá bom? Ela quer ver a gente por vídeo, né? A gente fica mais bonito no vídeo. Então é sobre isso, vamos aproveitar que hoje tem vídeo. Tchau, Matheus. Adeus.
2: Valeu.
0: Vai no sol. É, se você achar. Precisando.
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0: 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Bora lá, você chegando, participando, interagindo pelo nosso WhatsApp 11974181, Luana.
1: 4566.
0: É o nosso número, então participe conosco e mande aí o seu recado, seu abraço, seu desabafo, seu relato. Fale sobre o nosso tema de hoje, a gente quer ouvir você, tá bom? Vamos lá, quem já passou por aqui, pastor James participando também e Josi tá por aqui direto de Bacuri, lá no Maranhão. Um abraço pra vocês aí, obrigado pela participação. Quem mais, Lonete?
1: Ailton, pai da Berê.
0: Ó, aprendeu já.
1: Isso, falando de Abaetetuba, ligadinho na programação. Muito, mas muito obrigada pela sua mensagem.
0: E a gente falando do sol lá em Bacuri, o pessoal falou que solta um sol pra cada pessoa.
1: Saudades
0: do sol. Vera Alves tá com a gente também, bom dia. Falou que adora esse trio, Zamana, Luana e Matheus. Matheus, falou tanto da derrota do Corinthians que quase aconteceu. quase. Um abraço pra você, obrigado, Vera.
1: André João Martins, também ligadinho, falando de Santa Catarina. Bom dia para todos, um ótimo final de semana para vocês. Ah, claro, para você também. Muito obrigado pela sua mensagem.
0: A Noilma tá comentando sobre o tema de hoje, Luana. E assim, mais um ponto para nós homens. Porque os homens, e segundo a nossa enquete de hoje, a nossa pesquisa super, super, super, super consciente, assim, consistente, os homens são mais organizados que as mulheres, Luana.
1: Tudo bem. Eu vou confessar. Os homens são, realmente.
0: Será que mudou isso, Luana?
1: Não sei porquê, mas eu acho os homens mais organizados. Nós somos responsáveis pela limpeza pesada. E por manter a organização que os homens nos auxilia, nos ajuda.
0: Gente, falando da questão dos pregadores de roupa, que eu tava falando pra vocês da Andréia, ainda bem que ela não tá ouvindo. Ela e o Josivana, na verdade, no Maranhão, falou: Fábio, não estou sozinha com as cores dos pregadores de roupa, não consigo colocar com cores diferentes. Gente, eu fiquei chocado quando eu descobri isso, porque eu nunca tinha prestado atenção que a Andréia fazia isso. Eu sei que uma coisa que ela sempre me cobrou, porque ela coloca a roupa de um jeito, no varal eu coloco de outro. Eu vou colocando, do jeito que dá, né? E ela, aí, outro dia ela comentando com, a gente tava em grupo de amigos assim, ela comentou sobre isso e ela falou: eu nunca tinha prestado atenção, Luana, quase 14 anos de casado, eu nunca tinha prestado atenção que ela fazia isso, você acredita? Mas a questão da roupa, ela separa tudo por cores, como você disse.
1: Ai, que legal.
0: Aí eu tenho que admitir que é verdade.
1: Fico impressionada, gente.
0: Vera em São Paulo tá participando e mandou foto aqui pra gente, Luana, deixa eu ver se ela é organizada.
1: Mais ou menos.

0: Então, é.
1: Ai, ai.
0: Ai, Verinha. Um
1: beijo. Abraço pra você. Obrigado, Vera.
0: Graça Medeiros está ligadinha. Ela que fala de Natal. Muito obrigado por compartilhar, né? Ela tá falando que compartilhou o presente diário de hoje. Muito obrigada.
1: Obrigado. A Cleide falou, gosto muito desse tema. Cleide, qual time que você tá, hein? Dos organizados ou dos desorganizados? Conta pra gente, a gente quer saber, tá bom? A gente não vai falar pra ninguém, não.
0: Fica
1: tranquila, não vai, ninguém vai ficar sabendo.
0: Tá tranquilo.
1: Vamos pro intervalo, Luana?
0: Vamos sim.
1: Daqui a pouquinho tem No Ponto e na sequência a entrevista. Não saia daí, não desligue seu rádio, que a gente volta já.
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8: Limites. É curioso como, nos últimos tempos, certos avanços da tecnologia têm nos sugerido que, através de um trabalho muito detalhado da engenharia genética, associado com o que tem sido descrito como a inteligência artificial, venha nos trazer possibilidades impensáveis. É curioso, inclusive, porque se fala até mesmo que daqui a pouco nós vamos ter administradores de empresas globais que serão gerenciados por robôs ou por uma inteligência artificial. Inclusive, existe até mesmo proposta de determinados grupos religiosos que terão, digamos assim, ministros, sacerdotes eletrônicos. que serão capazes de, mediante programas muito bem estabelecidos, de dar conselhos, de apresentar orientações e seguir uma espécie de programa lógico no qual toda a sabedoria ligada à fé poderá ser transmitida de uma maneira, entre aspas, mais segura e mais objetiva. A grande verdade é que parece que o ser humano não quer entender aquilo que envolve os seus limites. Parece ter sido esse o problema descrito na Bíblia desde o começo, no Éden, e através da história humana, quando nós queremos uma espécie de imortalidade e um agir com todas as possibilidades a partir de nós mesmos. É muito difícil imaginar que amor, liberdade, verdadeira personalidade possam ser definidos, desenvolvidos e colocado como presente na realidade da sociedade a partir daquilo que envolve um universo de muita inteligência, muito poder, mas de bastante artificialidade.
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0: E o tema de hoje, organização do lar na prática. Fique por dentro, conversa com Camila Felipelli, que é Personal Organize. Camila, seja bem-vinda ao Fique por Dentro. Bom dia, Camila.
10: Bom dia, tá conseguindo me ouvir?
0: Sim, seja bem-vinda aqui no Fique Por Dentro. É um prazer recebê-la para falar sobre esse tema que os nossos ouvintes estão amando, já mandando vários relatos, compartilhando aí a rotina da casa com a gente.
10: É um prazer estar com vocês. Muito obrigada pelo convite e pela oportunidade de falar um pouquinho sobre os benefícios da organização para vocês.
0: Nós que agradecemos. Camila, muitas pessoas dizem que não conseguem manter a casa organizada por falta de tempo. Organização é realmente questão de tempo ou de método?
10: Luana, é questão de método. Por quê? O que eu penso e que eu aplico também nos meus projetos e falo para os meus clientes, tá? Você tem que ter, uma metodologia para deixar tudo organizado, para que você possa manter a rotina da casa. Nós aplicamos, quando nós organizamos os projetos, nós aplicamos sistemas que funcionam para toda a família, tá? Então, você tendo esse método, você consegue facilitar a sua vida, a sua rotina, todo mundo pode participar. E isso, com isso você acaba ganhando tempo e otimizando, né? Esse tempo no dia a dia.
1: Então, mas aí, Camila, acho que a gente entra já num desafio, né? Você falou na família. A gente estava até comentando antes aqui da entrevista que é uma grande dificuldade, porque geralmente na casa vai ter uma pessoa organizada e vai ter uma pessoa que não é organizada. Ou vai ter uma pessoa que é muito organizada, né? Aquela coisa que já acaba até passando um pouquinho do limite, né? Como que a gente pode estabelecer essas regras? Como é que a gente pode fazer os acordos dentro da família para que todo mundo cumpra aí essas regras, né, e consiga manter a casa organizada, sabendo que as pessoas ali são diferentes, de repente a organização é diferente para as pessoas que moram ali?
10: Fábio, é um desafio bem grande, tá? Cada um tem o seu jeito, cada um tem a sua metodologia, tem a forma de lidar com tudo isso. Eu falo que a questão da organização, se você tiver um sistema que funciona, é muito mais fácil para que todo mundo consiga manter, tá? Por exemplo, os adolescentes. Ir ensinando aos pouquinhos, conversando com eles, falando assim, olha, vamos manter as suas coisas organizadas, vamos, por exemplo, deixar o ambiente de estudo, por exemplo, organizadinho, porque isso facilita também na parte de produtividade. Por exemplo, na parte de Por exemplo, você tem uma funcionária, tá? E aí você faz o treinamento com a funcionária para poder ajudar na questão da organização da casa. E tendo esse... É o que a gente falou no tema anterior. Tendo um método, é muito mais fácil para que todos possam manter. É muito melhor, porque todo mundo vai ver tudo organizado e isso vai fazer com que todos participem dessa organização comunitária.
0: Agora, Camila, uma frase que eu uso lá em casa, eu não sei se está certo ou se está errado, mas é uma percepção minha, que eu criei não sei como. Ambientes e lugares menores, eu acredito que seja mais difícil organizar, manter organizado. Organizar você consegue, agora manter organizado. Agora, ambientes maiores, eu acredito que seja mais fácil manter organizado. Eu falo isso por experiência. Eu tive uma vez eu tive um guarda-roupa que era um pouco menor, tinha menos espaço, e era difícil manter a organização. Então, toda semana tinha que fazer a organização das roupas, divisão de sapatos. Toda semana. Aí você imagina, você tá pensando que vai ali otimizar tempo e organizar, na verdade, você tá perdendo tempo. Porque se você consegue aplicar um método contínuo ali de deixar tudo organizado, então você não tem que ficar organizando toda semana, a cada 2 dias. Então, perde tempo. Então, fica contraditório também. Mas essa percepção de espaço também influencia a organização, a manter a organização?
10: Depende muito da quantidade de itens que você tem, tá? Já peguei projetos onde havia muito espaço, haviam muitas coisas. Já também peguei espaços muito pequenos, que também haviam muitas coisas, e manter essa organização é muito difícil pelo excesso. Eu fico aqui, eu tô falando com vocês, mas eu fico lembrando de casos que eu pego. Então, depende da questão da quantidade de itens que você tem. Você pode, eu falo que assim, o excesso acaba atrapalhando muito, muito, muito, muito. Então, você precisa ver ali o que você tem, o que você usa, o que você não usa, praticar o desapego. Evitar ficar comprando coisas para estocando dentro dessa coisa. Eu falo que você não deve montar um mercado dentro da sua casa. Compra aos poucos, faz uma compra planejada para que você tenha ali somente o que você usa. Porque ficar carregando, ocupando um espaço dentro da sua casa, precioso, né? Ainda mais em ambientes pequenos, é muito ruim. E isso gera também um trabalho, até mesmo na manutenção, na limpeza da casa. Então, eu acho que depende muito da quantidade de coisas e não do tamanho do espaço.
1: Falando sobre isso, essa questão do minimalismo, né, de organizar as coisas, recebemos a participação da Cleide. Ela falou, eu sou obcecada por organização, mas cheguei em um momento da minha vida que busco a tranquilidade sem ficar me estressando com organizar o tempo todo. Pratico minimalismo porque não gosto de acumular. Hoje, já mais orientada e como organizar sem se cansar, mantenho a casa limpa e organizada, fazendo um pouco por dia, começando pelo arrumar a cama logo cedo, voltar os objetos nos lugares onde devem ficar, limpar um setor da casa por vez. Afinal, arrumação e limpeza não tem fim. Descarte quando necessário e reposição só quando realmente necessário. Difícil mesmo está em convencer o restante da família a seguir o mesmo ritmo, porque cada um é cada um, é verdade. E o que penso sobre o assunto não é visto da mesma maneira pelos pares, mas pelo menos eles colaboram, ainda que um pouco, em manter e arrumar a organização combinada. Que interessante a participação da Cleide, né, Camila, sobre essa questão do minimalismo. E o minimalismo, ele acaba sendo uma alternativa, de repente, para aquela pessoa que é acumuladora, que gosta de guardar tudo, tem 5 mil sapatos, roupas, caixas na casa, guardando, porque acha que um dia vai usar, vai precisar. Aderir ao minimalismo é uma alternativa, Camila?
10: É uma alternativa, sim, mas o que eu penso em relação a isso? Esse acúmulo de coisas tem muito a ver com o emocional, tá? As pessoas acabam guardando, comprando em excesso, porque tem algo que no emocional dela não está legal. Eu não posso me aprofundar muito nessa questão, porque eu acho que tem a questão de você tratar isso, conversar com um especialista, mas dentro dos projetos que eu vejo, você percebe que tem algo que está influenciando para que a pessoa seja daquela forma de acumular. Sempre tem um motivinho para que gere aquela situação. E o minimalismo, foi o que a Cleide falou, uma coisa muito... Na verdade, ela falou tudo muito legal, tá? O que ela pratica, isso é muito bacana. Se todas as pessoas praticassem isso, a vida de todo mundo seria muito mais fácil, menos trabalhosa. E praticar o minimalismo, você acaba tendo mais qualidade de vida, mais tempo para viver, mais tempo para fazer outras coisas. E eu acho que influencia muito, sim. Eu acho que é muito bom, se todos pudessem praticar, seria excelente.
0: E outra questão muito importante que eu observo, e até no trabalho das personais, né, da personal organize, é justamente a organização. Eu pedi pro Thiago apresentar as fotos agora que você me enviou sobre as colmeias, sobre a divisão, né? As colmeias de fato ajudam, auxiliam também, né? E eu fico imaginando, porque no dia a dia a gente é tanta correria e de fato nossa rotina é corrida. Não tem o que fugir disso. Então, assim, na hora de lembrar onde tá tudo, então, assim, a gente tem que organizar, né, conforme as nossas necessidades do dia a dia. Eu queria que você explicasse um pouco da função das colmeias, das divisões, e principalmente na cozinha também, ajuda bastante, né, separar os temperos, tudo direitinho.
10: Luana, uma coisa que eu sempre falo para os clientes, tá? Não é, dentro do nosso trabalho, o produto organizador não é obrigatório, mas isso facilita demais. Por quê? As colmeias, por exemplo, as colmeias dentro das gavetas ou então em prateleiras. Você consegue otimizar espaço com elas. E se a pessoa não for uma pessoa que preza essa questão da organização por falta de tempo ou por não ter ninguém que cuide disso, a colmeia, se você já faz uma dobra e coloca ali dentro, você já está mantendo no lugar que foi determinado. Isso funciona para os outros organizadores, tá? Cestos, caixas, cestos e caixas, porque é só você voltar pro lugarzinho e isso já se mantém. Não precisa ser tudo perfeito. Organização não é perfeição. Só precisa seguir um método, um sistema de organização para que pelo menos você consiga voltar tudo pro lugar e não ficar espalhado. Eu particularmente, eu amo as colmeias, tá? Elas são muito versáteis, você pode colocar tanto na gaveta quanto dentro de armários, pode até empilhar para servir como uma gaveta. Então, é o meu xodó, além de outros organizadores que tem, mas a colmeia a gente usa praticamente em todos os ambientes.
1: Que bacana, que dá gosto de ver essas fotos, né, Luana?
0: É verdade.
1: Recebemos a participação da Dani de Ourinhos e ela falou que precisa muito da sua ajuda. Ela falou que a mãe dela faleceu, né, e as coisas estão ainda lá no mesmo local, né, e ela não tem ainda essa coragem, né, de conseguir mexer, de conseguir tirar essas coisas. Você já fez ou faz também esse tipo de trabalho, Camila, de ajudar pessoas que perderam entes queridos, de repente está tudo ali, a pessoa não consegue mexer nessas coisas, né?
10: Fábio, isso nós chamamos de organização pós-luto, tá? É um trabalho que requer muito cuidado, muito carinho com as pessoas que estão ali passando por essa situação. Já fiz sim, não é fácil, tá? Tanto para nós, porque estamos vendo o sofrimento das pessoas, quanto para as pessoas que estão passando por isso. Mexer com os objetos, mexer com as memórias, mexer com os sentimentos é algo que precisa ser, que é muito carinho, muita atenção, muito cuidado. Então, eu faço, sim, é um prazer, eu gosto muito de fazer esse trabalho, já fiz bastante e eu acho que é uma coisa que eu sempre comento. O nosso trabalho de organização, mesmo não sou especialista em... Eu não sou psicóloga, tá? Mas o nosso trabalho, quando entramos na casa do cliente, o nosso trabalho envolve muito essa questão de ser uma psicóloga, de ser uma ouvinte, para que a gente possa entender as necessidades que todo mundo tem e poder proporcionar a melhor experiência para todos ali envolvidos. Então, eu faço sim, é um prazer, e falo para ela que eu vou ajudar sim.
0: Agora, Camila, muitas pessoas não param para pensar, mas organização também auxilia na economia doméstica. Você manter a sua casa organizada, principalmente ali onde fica os alimentos, onde fica as questões ali do banheiro, higiene pessoal, você tem um controle de consumo. Então, assim, se você não tem essa visão de saber, ai, tá faltando, preciso repor, então essa organização também ajuda economicamente falando. Eu queria que você falasse sobre essa importância.
10: Sim, esses ambientes que você citou, cozinha, banheiro, área de serviço, são ambientes que, ao organizar, conseguimos ter essa noção da falta de controle que muitas pessoas têm, tá? Não posso generalizar, não são todos. Tem gente que, ao ir ao mercado, tem uma listinha, então só vai repondo aquilo que está faltando. Tem gente que, pelo fato dessa falta de controle, de não ter uma listinha no momento de fazer essa contagem antes de ir ao mercado, acaba comprando em excesso. Isso, eu até comentei anteriormente, isso faz com que você ocupe um espaço desnecessário dentro da sua casa, você acaba não conseguindo verificar a validade, você acaba perdendo itens, isso gera um gasto desnecessário. Produtos de higiene, produtos de higiene pessoal e a lavanderia, principalmente a despensa, tá? Isso acontece muito na despensa. Às vezes, no projeto organizamos as despensas, então encontramos itens vencidos, até mesmo aqueles bichinhos que chamamos de carunchos. Então, o que precisa ser feito? Antes de você ir ao mercado, faça uma listinha com tudo que está faltando para você comprar o que precisa, sem excessos. Vai comprando aos pouquinhos e também vai verificando a questão da validade, tá? Na sua despensa ou no banheiro, vai fazendo a rotatividade. Por exemplo, tem um produto que vai vencer agora, recente. Então, já coloca pra frente para que quando for usar, já possa usar esse produto e não colocando os produtos que você vai comprando no mercado na frente para evitar mesmo essa questão do desperdício e da validade. Do vencimento, desculpa.
1: Eu queria que você falasse agora sobre o excesso de organização. Em que momento essa busca por uma casa perfeita, por uma casa arrumada, né? Como você disse, perfeita não existe, uma casa arrumada, organizada, pode acabar e gerar aí uma ansiedade, né? E a gente recebeu aqui várias mensagens também, né? Eu comentei um pouco antes aqui da questão do pregador, né? Que a minha esposa, ela coloca os pregadores da mesma cor lá no varal. E teve um monte de gente aqui que mandou que também tem esse hábito, né? Esse hábito é de uma pessoa organizada ou de uma pessoa ansiosa? E como saber quando está em excesso aí essa organização, Camila?
10: Fábio, eu vou falar pela minha experiência, tá? Teve uma época da minha vida que antes mesmo de trabalhar com organização, eu era neurótica. Eu tinha que deixar tudo organizado, tinha que deixar tudo limpinho. Inclusive, era um dos motivos da briga em casa, tanto com meu filho quanto com meu ex-marido. Ele até falava assim, ah, você tem toque. E a questão do toque, isso é diagnosticado pelo psiquiatra e tratado com o psicólogo. Na época eu achava uma besteira, não tenho toque, eu só quero deixar as coisas organizadas. E pode influenciar muito no relacionamento, no convívio com as pessoas que estão dentro de casa. Nós que temos isso, vivemos estressadas, vivemos pilhadas com essa situação e a gente não consegue relaxar, não consegue descansar. Isso gera uma ansiedade terrível. Então, um conselho, eu que já passei por isso, e um conselho para quem passa. Se você tiver um método e você conversar com todos da sua família, vamos manter a organização, vamos manter a casa limpa, organizada, eu acho que você vai conseguir lidar melhor com essa situação. E se você sentir que você está se sentindo, que você está muito ansiosa, está muito estressada, está prejudicando o seu relacionamento, procure a ajuda de um profissional. É muito importante que você tenha esse acompanhamento e essa ajuda. Às vezes a gente não percebe que está prejudicando as pessoas, está tornando aquele ambiente desconfortável para todos.
0: Muito importante a sua fala, porque os dois extremos, né? A falta e o excesso. Muito importante a gente também mencionar os dois aspectos. Um outro ponto muito importante que a gente precisa falar é sobre como ensinar essas dicas e como manter a rotina, a organização para as crianças, que é o maior desafio aí, é justamente essa bagunça que as crianças fazem. Mas eu acredito que com práticas simples do dia a dia, a gente pode ensinar essas crianças a guardarem os brinquedos, a manter a organização das suas próprias coisas, né, no próprio guarda-roupa. Quais as dicas que você dá para a gente, né, como pais, já influenciar essa organização? Porque tem gente que já nasce, é nato, né, a pessoa nasce organizada. É da cabecinha da pessoa. Mas a gente pode aprender e manter isso, não é mesmo?
10: Sim. Eu acho que tem que ser leve. Tem que ser até mesmo de uma forma agradável. Falar com a criança. Falar assim, olha, me ajuda a fazer isso. As crianças gostam muito que a gente peça ajuda. Elas se sentem importantes, se sentem valorizadas. Então, quando nós vamos ensinar as crianças a organização, nós temos que tornar isso lúdico, temos que tornar isso prazeroso, temos que tornar isso como se fosse uma brincadeira. Ao organizar o quartinho das crianças, a gente costuma colocar etiquetinhas com figurinhas, falar quando elas brincam, quando for brincar, com outro brinquedo, já guarda o que você tem e depois você começa com outro, porque às vezes a criança vai brincando e vai largando tudo. Então eu acho que tem que ter conversa, tem que tornar isso lúdico, tem que tornar isso prazeroso, porque senão quando a criança se sente que está sendo pressionada, ela não vai guardar, ela deixa tudo largado e não vai guardar. Eu falo até mesmo pelo meu filho, tá? Ele sempre foi muito cuidadoso com os brinquedos dele. Então, quando ele brincava, ele já guardava. E se, ficou algo fora do lugar e ele percebesse ali que não estava, ele já ficava maluco. E eram brinquedinhos minúsculos. Às vezes, ficava perdido por ali e ele lembrava do brinquedinho e queria aquele brinquedinho. Já uma vez, né? Antes mesmo de começar com a organização, eu achei que era um brinquedinho bobo e joguei fora. Esse menino ficou enlouquecido. Eu achei que ele não fosse dar conta, né? Mas ele era totalmente... ele é organizado e ele fazia muita questão de ter tudo separadinho para que ele pudesse voltar a brincar e pegar os brinquedos com facilidade.
1: Que legal, Camila. Eu acho que tem alguns brinquedos que deveriam ser proibidos. Exemplo, slime. Gente, uma vez, esse slime grudou no pelo da cachorra. Olha, foi difícil. Fora no cabelo das meninas, já grudou. Gruda no sofá, gruda em tudo que é lugar, né? Terrível. Deveria ser proibido slime, viu? Camila, ficaríamos horas aqui.
10: Eu concordo com você.
1: Ficaríamos horas conversando. Inclusive, a gente manda um abraço para Alice César, que está assistindo a gente por vídeo também. Um beijo, Alice. Ela que indicou você aqui para nós. E a gente abre espaço para você divulgar suas redes, seus contatos, assim como a Dani, para quem precisa aí do seu trabalho, onde que o ouvinte pode encontrá-la.
10: Antes, eu só queria fazer queria agradecer a Alice pela indicação. A Alice foi uma pessoa extremamente importante na minha vida. Graças a ela, eu consegui fazer a transição e trabalho com a organização há 9 anos. Então, Alice, eu te agradeço. Você sabe que eu sou grata a você eternamente. Em relação às redes sociais, em relação à divulgação, eu tenho o Instagram, que vocês podem entrar em contato comigo. Tenho algumas coisas eu posto no TikTok também, que são alguns projetos que eu faço alguns projetos, então eu posto lá. Diariamente nos stories do Instagram, eu posto o meu dia a dia, a minha rotina nos projetos, tá? Então, vocês podem observar, sempre tem alguma coisinha, sempre tem uma dica que eu posto lá nos stories, para que vocês possam acompanhar. Então, tem o Instagram, tem o TikTok, é isso.
0: E o tema de hoje foi Organização do Lar na Prática. A entrevista foi com Camila Felipelli, que é Personal Organize. Camila, muito obrigada pela sua participação aqui no Fique Por Dentro.
10: Eu que agradeço, foi uma entrevista maravilhosa. E agradeço mesmo pela oportunidade. Espero que possamos ter, que eu possa ter nova oportunidade para poder conversar com vocês, trazendo outros temas, outras informações, dicas.
1: Com certeza, Camila. A gente precisa entrar ainda na questão quem é o mais organizado, se é os homens ou as mulheres. Fica para a próxima. Um forte abraço.
10: Obrigada. Bom dia.
0: Bom dia. E o Fique Por Dentro vai ficando por aqui. Estamos no ar de segunda a sexta-feira, das 8 às 9 horas da manhã. Curta e compartilhe bastante essa entrevista. Até a próxima.
1: Até mais. E eu vou embora, amanhã eu volto, sabadão, sim.
0: Sim.
1: Pastel Day?
0: Não.
1: Um forte abraço pra vocês, amanhã, se Deus quiser, estarei aqui às 4 da madrugada e você segue com a Renata até às 2. Tchau, tchau.
0: Tchau, tchau.
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0: 9 horas da manhã, bom dia, bom dia. Sextou! Seguimos aqui com frio em São Paulo e na tua região. E o teu coração disposto a continuar estudando a palavra? A gente segue, hein, por vários dias, dedicando nosso tempo, coração e atenção para compreender mais da carta de Judas aqui na companhia do Itamir. E hoje? Hoje tem mais. Bom estudo para você!

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1: Querido amigo, hoje vamos estudar mais dois versos extraídos do livro de Judas. Vamos estudar os versos 12 e 13, onde Judas descreve os falsos mestres com ilustrações, com metáforas e figuras que nos ajudam a identificá-los e os perigos que eles representam para as nossas vidas cristãs, individual e coletivamente. Todos os cristãos devem estar atentos para os riscos de serem enganados. O próprio Senhor Jesus já tinha nos advertido: vede que ninguém vos engane, Marcos 13, 5. E essa advertência foi dada quando ele falava sobre o final dos tempos. Jesus disse que falsos cristos, falsos mestres, se levantariam e enganariam a muitos. Todo discípulo de Jesus precisa vigiar para não ser enganado. O diabo, nosso adversário, é o pai da mentira. E desde o princípio, ele age tentando enganar os filhos de Deus. Não é sem razão que o apóstolo Paulo advertiu os crentes de Corinto, dizendo: mas receio que assim como a serpente enganou a Eva com sua astúcia, assim também seja corrompida a vossa mente e se aparte da simplicidade e pureza devido a Cristo. 2 Coríntios 11, 3. Nesses dias em que nos aproximamos do fim, qual deve ser então a nossa conduta? Querido amigo, devemos cada vez mais estarmos atentos e orarmos para que Deus nos livre de todo engano. Um dos mais perigosos tipos de engano que pode nos acometer é o engano provocado pelo nosso próprio coração. Quando tomamos então a decisão de seguir esse ou aquele mestre, esse ou outro profeta, temos que ter base a palavra de Deus e não apenas a inclinação do nosso coração. A Bíblia nos adverte através do profeta Jeremias que enganoso é o coração, mais do que todas as coisas e desesperadamente corrupto. Quem o conhecerá? Jeremias 17, 9. O coração representa a nossa vontade, os nossos desejos, os nossos sentimentos. Não podemos deixar que o nosso coração guie a nossa vida, ele é muito enganoso. Cuidado com expressões do tipo: ah, eu não sinto que devo ficar aqui, eu não me sinto bem, eu quero ficar onde eu me sinta bem. Cuidado com expressões como: quando eu sentir no meu coração, então eu voltarei. Muitas vezes o nosso coração não sente o que Deus sente, e se seguirmos a inclinação do coração, vamos pecar contra Deus. A melhor maneira de não sermos enganados pelo próprio coração é preenchermos nossa mente e nossa vida com a palavra de Deus, com a sã doutrina. Quanto mais houver palavra em você, mais o seu coração vai estar sintonizado com o coração, com a vontade de Deus. Quanto mais você estiver seguro do que a Bíblia diz, mais dificuldade você terá em seguir esse ou outro profeta, esse ou outro mestre, esse ou outro guia espiritual. Não se deixe enganar. Quando seu coração disser algo, sempre pergunte o que Deus diz e siga o conselho de Deus. Agora, um outro risco que corremos é quando nos deixamos enganar pela soberba ao tomarmos nossas decisões. Geralmente, quando pensamos em soberba, pensamos em alguém prepotente e orgulhoso. Mas há um outro tipo de soberba que Tiago denuncia na sua carta: a soberba de não consultar Deus na hora de fazer nossos planos. Veja, confira lá em Tiago 4, 13 e 16. Tomar atitude sem consultar o Senhor é um tipo de vanglória maligna e pode nos levar a terríveis enganos. Toda vez que agimos sem consultar o Senhor, corremos o risco de sermos enganados. É uma atitude de soberba achar que você pode dirigir a sua vida, seus negócios, sua família, sem consultar o Senhor. Josué e o povo de Israel pagaram um preço alto por esse descuido. tendo então que depois manter uma aliança de paz com os gibionitas. Confira isso lá em Josué 9:10. Se eles tivessem consultado o Senhor, ele os teria orientado e advertido. Leio agora para você, então, no começo do programa, esses dois versos que servirão para a nossa reflexão. Versículo 12. Esses homens são como rochas submersas em vossas festas de fraternidade, banqueteando-se juntos sem qualquer recato. Pastores que a si mesmos se apacentam. Nuvens sem águas impelidas pelos ventos. Árvores em plena estação dos frutos, destes desprovidas, duplamente mortas, desarraigadas. Versículo 13, ondas bravias do mar, que espumam as suas próprias sujidades. Estrelas errantes, para as quais tem sido guardada a negridão das trevas para sempre. Querido amigo, diante dessas palavras, sugiro que estudemos esses versos, dando-lhes o seguinte título: Figuras Sugestivas. Exatamente. Esse é o título que proponho para o estudo, para a reflexão em Judas, versículo 12 e 13. Figuras sugestivas. Querido amigo, não é tempo de você ser enganado. É tempo de estarmos atentos para os enganos de Satanás e seus instrumentos, os falsos mestres. Encha o seu coração do Espírito Santo e da Palavra de Deus e não dê ouvidos às sugestões desses que procuram enganar o povo de Deus. Não faça nada sem consultar o Senhor. Coloque cada plano, cada decisão debaixo da aprovação do nosso Deus. Se você é um líder entre seus irmãos, esmere-se por proclamar somente a palavra de Deus e ore pedindo ao Senhor que livre aquele sobre quem ele te deu responsabilidade, para que não sejam enganados, para que não se percam. Vamos estudar então esses versos tendo por base o seguinte princípio. Todo cristão deve estar atento para as figuras sugestivas que nos ajudam a identificar os falsos mestres. Eu repito, esse é o princípio que extraímos de Judas 12 e 13. Todo cristão deve estar atento para as figuras sugestivas que nos ajudam a identificar os falsos mestres. Nesses dois versos, nós encontramos três pares de figuras sugestivas que nos ajudam a identificar os falsos mestres. O primeiro par de figuras nos mostra o risco do perigo e do egoísmo. Eu leio para você o versículo 12. Esses homens são como rochas submersas em vossas festas de fraternidade, banqueteando-se juntos sem qualquer recato, pastores que a si mesmos se apacentam. Querido amigo, os falsos mestres, então, são como rochas submersas. Simbolizam o quê? Rocha, recife. Significam o quê? Perigo. Se apresentam nas festas de fraternidade. Assim como rochas submersas não são vistas pelas embarcações, e se o piloto e seus auxiliares não forem experientes, podem levar a embarcação a pique, assim também os falsos mestres podem levar um rebanho à destruição, porque a liderança não os percebeu. O grande navio Titanic, que foi produzido como sendo o navio mais seguro do mundo, foi a pique logo na sua primeira viagem, exatamente por isso. Chocou-se em sua parte lateral com um iceberg que estava submerso e que lhe rasgou todo o lado, sendo total a sua destruição. Essas festas de fraternidade eram ocasiões de comunhão, de grande alegria, normalmente associadas à ceia do Senhor. Então, participavam nelas apenas os cristãos daquela comunidade. Como os falsos mestres entravam dissimuladamente nas igrejas e nas comunidades cristãs, ao participarem dessas celebrações, davam a impressão de que eram verdadeiramente pessoas da família da fé. Mas como rochas submersas, certamente levavam muitas pessoas ao naufrágio da fé, pois eles mesmos já tinham naufragado em suas vidas, como bem advertiu Paulo a Timóteo. Combate firmado nelas o bom combate, mantendo a fé e a boa consciência, porquanto alguns, tendo rejeitado a boa consciência, vieram a naufragar na fé. 1 Timóteo 1, 18 e 19. Somente quando estamos firmados na fé genuína, na sã doutrina, e lutamos em favor do Evangelho, podemos estar seguros contra os enganadores e contra os seus enganos. É necessário estarmos atentos, pois as aparências enganam. Em segundo lugar, nessa primeira visão, nessa dupla de figuras, os falsos mestres são mencionados como pastores de si mesmos. Isto é, simbolizam aqueles que se alimentam do próprio rebanho, mas alimentam-se a quem? A si mesmos. Significa o quê? Que eles são egoístas, se apresentam interessados em si mesmos. Assim como os pastores falsos foram advertidos pelo Senhor através do profeta Ezequiel, esses falsos mestres também mereciam ouvir essas palavras. Ai dos pastores de Israel que se apacentam a si mesmos, não apacentarão os pastores as ovelhas? Comeis a gordura, vesti-vos da lã e degolais o cevado, mas não apacentai as ovelhas. A fraca não fortalecestes, a doente não curastes, a quebrada não ligastes, a desgarrada não tornastes a trazer e a perdida não buscastes, mas dominais sobre elas com rigor e dureza. Assim se espalharam por não haver pastor e se tornaram pastos para todas as feras do campo, conforme lemos lá em Ezequiel 34, 2 e 5. Querido amigo, essa é uma descrição clara e verdadeira, uma análise segundo o ponto de vista de Deus. Essa é a realidade que enfrentam os cristãos que seguem os falsos mestres. Apenas são explorados ao máximo e, diante dos perigos da caminhada, ficam expostos ao perigo, ficam expostos à destruição. Por motivo interesseiro, por visarem o seu próprio bem, os falsos mestres usam seus seguidores para a obtenção dos seus interesses pessoais. Nesse primeiro par, então, de figuras, nós vimos o risco do perigo e do egoísmo. O segundo par de figuras nos mostra o risco da inutilidade e da infertilidade. Novamente, eu leio para você o versículo 12. Esses homens são como nuvens sem água, impelidas pelos ventos, árvores em plena estação dos frutos, desses desprovidos, duplamente mortas, desarraigadas. Esse é o complemento do versículo 12. E aqui nós percebemos, então, que os falsos mestres são como nuvens sem água. Simbolizam nuvens que frustram, pois não trazem a esperança de chuva para germinar a terra. Significam inutilidade. E se apresentam como? Sem água, impelidos pelos ventos. Assim como as nuvens que prometem molhar a terra ressequida, dando esperança ao agricultor, os falsos mestres prometem a verdade que satisfaz a alma, mas na realidade, não tendo nada com que satisfazer, eles frustram aqueles que os seguem. O conteúdo do que ensinam, a profundidade das suas ministrações, não satisfazem a ansiedade, a necessidade do coração dos seus seguidores. Somente a palavra de Deus, querido amigo, somente ela liberta, somente ela alimenta, somente a palavra de Deus leva o homem à salvação em Jesus Cristo. Leia as palavras de Paulo a Timóteo, 2 Timóteo 3,15. Aqueles que seguem os ensinos dos falsos mestres percebem frustrados depois que os seus ensinos, que os seus métodos e tudo quanto foi ensinado cheira a inutilidade. Todo ensino que não tem por base a sã doutrina é inútil para a vida humana. Mas nesse segundo par de ilustrações, os falsos mestres também são exemplificados como árvores sem fruto. Isto é, simbolizam aquelas árvores que na estação própria não produziram seu fruto. Significam infertilidade. se apresentam mortos sem razão de existir. Então, assim como as árvores na época do outono na Palestina deveriam estar carregadas de frutos e estavam duplamente mortas porque não tinham vida, porque não tinham raízes firmadas no solo, os falsos mestres também não tinham alimento para dar aos seus seguidores. Essa figura nos faz lembrar da experiência que Jesus teve com uma figueira. E esse foi o registro de Mateus. Cedo de manhã, ao voltar para a cidade, teve fome. E vendo uma figueira à beira do caminho, aproximou-se dela. E não tendo achado senão folhas, disse-lhe, nunca mais nasça fruto de ti. E a figueira secou imediatamente. Mateus 21, 18 e 19. Querido amigo, as folhagens impressionavam, mas o quê? Não havia fruto. O discurso dos falsos mestres impressiona, mas não tem conteúdo vivificante que pudesse dar força, que possa dar energia para a caminhada. Jesus pôde deter aquela figueira enganosa. Infelizmente, os seguidores dos falsos mestres não têm o mesmo poder de Jesus para estancar o engano, e assim vão sendo enganados e vão sendo desnutridos. Quão triste é procurar saciar a sede e não ter o que beber. Quão triste é procurar matar a fome e não ter o que comer. Os seguidores dos falsos mestres estão sempre desnutridos, necessitados. E, finalmente, o terceiro par de figuras nos mostra o risco da impureza e da transitoriedade. O risco da impureza e da transitoriedade, conforme o versículo 13, que eu leio para você. Esses homens são como ondas bravias do mar, que espumam as suas sujidades, estrelas errantes, para as quais tem sido guardada a negridão das trevas para sempre. Em primeiro lugar, então, nesse par de figuras, os falsos mestres são como ondas bravias do mar. Simbolizam o quê? Vidas traiçoeiras, significam impureza, se apresentam espumando e espalhando as suas sujeiras. Assim como as ondas agitadas de um lado para o outro sempre trazem toda a impureza do mar para as praias, assim também os falsos mestres, depois de pouco tempo, sendo agitados pelas intempéries da vida, não podiam revelar outro conteúdo do que as suas próprias sujeiras e morais. Depois, ou enquanto passavam pelas dificuldades da vida, revelavam o que ia dentro dos seus corações. Certamente seus seguidores se espantavam ao ver que só havia perversidade, só havia maldade, difamação, falta de entendimento das coisas espirituais e desconhecimento das coisas naturais, conforme o versículo 10. Essas foram as palavras do profeta Isaías a respeito desses homens. Mas os perversos são como o mar agitado que não se pode aquietar, cujas águas lançam de si lama e lodo. Para os perversos, diz o meu Deus, não há paz. Isaías 57, 20 e 21. Mas em segundo lugar, nesse terceiro par de figuras, os falsos mestres são como estrelas errantes. Simbolizam estrelas que frustram por não iluminarem. Significam transitoriedade. Isso é, se apresentam errantes. Agora, pense comigo, querido amigo. Assim como as estrelas cadentes ou os corpos celestes que não possuem uma órbita regular e não têm qualquer serventia duradoura, porque eles são passageiros, porque eles são transitórios, e por isso não servem como pontos de referência para a navegação noturna, assim também os falsos mestres não podiam dar orientação espiritual duradoura para os seus seguidores. Os falsos mestres são como fogos de artifícios, pois iluminam por alguns segundos, mas logo se desfazem. Usam palavras encantadoras para atrair a atenção dos mais simples e maturos, mas logo depois, diante da necessidade de um atendimento mais demorado, sem tanto glamour, demonstram serem errantes, isto é, pessoas em quem não podemos confiar devido às suas próprias imaturidades, devido às suas próprias infantilidades. Querido amigo, eu concluo esse estudo, essa reflexão com você, mostrando que Judas pintou um quadro marcante para que identifiquemos os falsos mestres de um modo completo. Ao identificarmos esses que querem levar perdição à igreja, devemos nos afastar. É interessante que na última figura que Judas nos apresentou, ele mostrou-nos o final triste e severo que esses falsos mestres enfrentarão. Referindo-se às estrelas errantes, mas certamente referindo-se a todas essas figuras, Judas revelou-nos o futuro que devem esperar os falsos mestres e os seus seguidores, para os quais tem sido guardadas a negridão das trevas para sempre. Sim, esse é o final desses que, se fingindo de cristãos, desviam os outros da fé verdadeira. Creio que você, que me ouve agora, não seja um falso mestre, mas se for, essa oportunidade de você se arrepender. Mas se você é alguém que tem sido enganado, abra os olhos e peça a Deus a graça do Senhor para se ver livre desse engano e se volte para a verdade. Que Deus te abençoe. Um grande abraço e até o próximo programa.
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1: Estamos ao vivo, de volta depois do nosso estudo da carta de Judas. E é só um capítulo, mas é tanto tema relevante, tem tanto impacto para os nossos dias atuais, para a nossa fé seguir firme, fortificada, atenta a ventos de doutrinas. Então espero que você esteja gostando desse nosso estudo, e é tão bom poder intercalar Antigo e Novo Testamento, né? E eu tenho certeza que vocês vão gostar do assunto que teremos hoje aqui na rádio às 10h30 da manhã. Nós vamos receber um missionário e ele vai contar sobre o trabalho dele na Turquia, entre os presidiários. Aqui, por razões de segurança, a gente não vai mencionar nem o nome e sobrenome, tampouco a imagem, mas a gente vai saber desse trabalho relevante que ele tem feito na Turquia, onde o cristianismo precisa continuar levando a mensagem. E você que está aí sintonizado, gosta de missões, você que tem feito a diferença também na sua região, você que apoia igrejas que fazem diferença em outros países, eu tenho certeza que você vai gostar do assunto de hoje, vai poder trazer também as suas próprias perguntas e ficar à vontade aqui com a gente a partir das 10h30 da manhã e conhecer um pouquinho mais da Turquia e o impacto que esse missionário e igrejas brasileiras têm dado para levar o evangelho. E você que está sintonizado aqui com a gente também pode participar então com pergunta, com comentário do Através da Bíblia, com teu pedido musical.
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1: Vamos ao som do Oficina G3 com Aos Pés da Cruz. Boa sexta-feira para você.

0: sensação diferente, mas linda também, né? Com oficina G3 aos pés da Cruz. Oferecendo para Iris Civellini, Edu Chaclian, Solzinha, que eu descobri que gosta de oficina. Também para ele, que tá lá nos Estados Unidos. Outro dia ele brincou, essa programação tá tão eclética, a gente vai do rock and roll ao samba brasileiro. E se ele tiver sintonizado com a gente, os nossos ouvintes lá do Sul e também lá dos Estados Unidos, sempre ouvindo a rádio, temos o Eliezer sempre sintonizado e a família Brandão sempre ouvindo a rádio. Temos também a companhia do nosso querido Márcio, da Deise, do Christian, da Lara, Ana Nil também se tiver conosco. Então abraço a todos que seguem ouvindo a gente lá na parte de cima da América. Abraço pra vocês, queridos. E eu tô com alguns recados em áudio, olha lá. Edu, bem-vindo. Bom dia, meu irmão.
1: Bom dia, mana Renata. Bom dia, irmãos ouvintes. Graça e paz. Vamos fazer uma sexta-feira de gratidão, mesmo com friozinho, né? Um cafezinho quente, um bolinho e vamos que vamos. Renatinha, se você puder tocar uma música do Louvor 3, que o Louvor 3 do VPC praticamente são somente salmos. E cantar salmos é muito bom, né? Ali temos várias músicas do Nelson Bomilcar e de tantos outros, Guilherme Kerr, Sérgio Pimenta, enfim. Se você puder tocar uma música, né, tipo...
0: E acho que cortou o finalzinho do áudio, peraí, ó. Acho que cortou um pedaço, mas deu pra entender. Ele quer um salmo ao som de VPC. Vamos com o Salmo 113. Eu acho que é um dos mais lindos da Bíblia toda.

0: Sextou, Edu! Beijo pra você, eu curti as figurinhas, hein? Essa de boina, de óculos, de sol tá demais. E olha, eu também amei o que a nossa querida e amada Nice me escreveu. Ela disse assim, tudo na vida precisa de equilíbrio. E o maior deles é a presença de Deus. Ele nos sustenta, nos renova, nos traz segurança pra caminhar. Bom dia! E uma excelente sexta e um beijo no teu coração. Nice, amei o que você escreveu aqui pra gente, é uma grande verdade. Nosso mundo é tão doido, né? A nossa sociedade é tão descompensada, tão desequilibrada, que quando a gente vem pro Evangelho, o que a gente encontra é um oásis. Deus transforma o caos da nossa vida em ordem. Com Ele em primeiro lugar, todas as outras coisas se equilibram na nossa vida, né? Então, Nice, muito obrigada, minha querida. E eu vou te oferecer uma canção agora, ó.
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0: Pensando nessa paz que só Deus pode nos dar, que excede o entendimento humano, que coloca a vida em ordem, faz a gente olhar para o mundo e para nós mesmos com outro prisma. Prisma de gratidão, de sabermos que somos amados, que suas misericórdias se renovam a cada manhã. Ele nos sustenta, nos renova, como trouxe a Nice, e nos faz caminhar em segurança.

0: agradeço ao som do Paulo César Baruque, Leandro Rodrigues e Preto no Branco para nossa amada Nice, nos lembrando do essencial, daquilo que vem de Deus e sem Ele, como disse Jesus, sem mim nada podeis fazer. E a gente constata isso na vida tantas vezes, né? Ah, sem Ele, sem estarmos ligados à árvore da vida, à fonte da vida eterna, pelas nossas próprias forças, nosso ânimo esvai, criatividade, tudo, né? E eu tô aqui com a dona Rita de Cássia em Paraguaçu. Ai, que imagem linda! E tá escrito assim: Deus tem destas delicadezas que chegam junto com a manhã, renova o fôlego da alma, clareia pensamentos cansados e faz a gente perceber que ainda há beleza esperando pra acontecer, que hoje o coração confie mais, os passos sejam leves e a paz permaneça em você. Que linda! Dona Rita, um beijo pra senhora, ouvindo a gente em Minas Gerais, receba nosso abraço e carinho. Também, Cris Feijó, receba meu abração. Sextou, e eu sempre lembro da tua visita naquela sexta-feira, hein? Até o Héctor veio aqui pra te prestigiar, pra te abraçar. Foi muito legal. Abraço também pro Héctor, se estiver ouvindo a gente. A Cris Feijó disse: graça e paz da parte do Senhor. Ótimo dia pra todos vocês. Pra você também, minha querida. E tem áudio da minha amada Marília.
1: Bom dia, Renata. Bom dia, Charlotte. Bom dia, ouvintes. Bom dia, Celina. Bom dia a todas as crianças, todas as famílias. Hoje eu estava procurando uma música para solicitar e também agradecendo a Deus pelo repertório da Transmundial, porque a cada dia os ouvintes têm pedido outras músicas, né? E vai aumentando o nosso repertório na mente. E o repertório também que a gente gosta de cantar, às vezes eu tô lavando vasilha e de repente flui uma música na mente. Interessante, né? E aí me veio aquela música do Logos. Ah, o tema é Iguais. Eu não sei se tem aí na programação da rádio, mas eu gosto tanto dessa música porque sempre me vem a ideia de, olha, tem tantos pássaros por aqui por perto, que maravilha, enquanto eu gravo. Vocês ouviram, né? Pois é, então, se tiver, Renatinha, você toca, porque essa letra é tão especial, o título é Iguais, Grupo Logos. Acho que os ouvintes conhecem. Abraço a todos. Amanhã nós vamos comemorar um ano de vida da netinha Laurinha. Abraço a todos, Marília. Estou aqui em Manaus. Tá fazendo frio aqui. Bom dia.
0: Que linda! Vou começar de trás pra frente do áudio, hein? Da netinha que amanhã faz um ano. Ela é tão bonita, né? Meu Deus, que neta linda que você tem, viu? E ela tá ficando a carinha do papai. Tô sentindo isso. Parabéns pra ela. Se amanhã, porventura, você passar aqui, sei que vocês vão celebrar, a gente coloca uma canção também especial pra ela. E dá pra ver que esfriou mesmo lá em Manaus. Ela mandou foto, olha a água, o céu, tudo naquela cor assim mais acinzentada, né? E dá pra perceber pela foto o vento se manifestando aí. Ah, e outro dia, Marília, você me falou sobre poesia e que você gosta. E aí falei do vento, lembrei de Fernando Pessoa. Sentir o vento, só de o vento passar e eu senti-lo, eu já agradeço de estar vivo. E um beijo então pra você. Sim, concordo que vocês vão pedindo canção e o nosso repertório aumenta. Essa eu ainda não tenho, do Grupo Logos, mas eu tenho essa aqui, ó. Um novo dia. Beijo pra você, Marília!

0: Marília, oferecendo também pra Stephanie lá em Canoas, pra Iris Civeline, pra Berê que chegou, pro Reinaldo, pro seu Geraldo, pro Rosinaldo aqui em São Paulo, capital, desejando uma excelente sexta-feira pra todos nós. E eu recebi um pedido da Bebel, como essa música é um pouquinho maior, eu vou tocar no próximo bloco, tá bom? Às 10, ela disse, Rê, um dia lindo pra todos, sextou, estamos aqui, graça e paz, Deus é bom o tempo todo. Você coloca a música do Fernandinho, único, e eu ofereço pra você, pros ouvintes, pra todos da rádio. Então eu vou colocar no bloco das 10, sim. A quem eu vou conseguir atender é a Stephanie, que pediu uma música animada, e tem uma curtinha do Vavá bem animada, que chama Nordestinamente. Depois da mensagem do Janos, dá tempo de ouvir.
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2: Você conhece cristãos que frequentam cultos há décadas, mas ainda procuram textos bíblicos como quem procura letras no teclado de uma máquina de escrever ou de um computador com dois dedos, como que catando milho, como dizíamos antigamente. Essa condição revela falta de familiaridade. Sem familiaridade com as Escrituras, sua fé depende sempre da memória, da opinião e da interpretação de outros. Você experimenta frustração com a sua lentidão. A antiga datilografia treinava disciplina, repetição, coordenação. O cérebro aprendia onde cada letra estava. Depois de muito exercício, os dedos encontravam o caminho sem nem olhar. A Bíblia também exige prática constante, leitura diária, atenção, perseverança, comunhão. Assim, a sua mente aprende o caminho da revelação de Deus na história. O Espírito Santo tem como falar com você, lembrando as Escrituras. Você não conhece verdadeiramente alguém apenas ouvindo comentários sobre essa pessoa. Você a conhece pela convivência. É assim com Deus. As Escrituras lhe mostram o caráter santo, justo e amoroso do Pai revelado em Cristo Jesus. A criação, as alianças, os profetas, a cruz, a ressurreição, nada foi construído sobre emoções vazias. O Evangelho está firmado em fatos, acontecimentos e testemunhos. Quando você conhece a Bíblia apenas por filmes, novelas, vídeos curtos ou mensagens emocionais, a sua compreensão permanece superficial. Sua fé fica vulnerável. Você sente muito, mas compreende pouco. É semelhante ao digitador que improvisa no teclado, consegue escrever algo, mas sem profundidade, sem precisão ou firmeza. Por isso, exercite-se nas Escrituras. Leia o contexto. Compare textos, pergunte, ouça cristãos maduros, desenvolva familiaridade com o Senhor da Palavra, até que a sua mente reconheça rapidamente a voz de Deus, revelada em Cristo Jesus. Vida eterna não é emoção religiosa, é conhecer o Pai, revelado pelo Filho. Quem aprende a manusear as Escrituras deixa de catar milho na fé e passa a caminhar com convicção, entendimento e maturidade diante de Deus. Você quer uma cópia escrita dessa mensagem? 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Até já.
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0: Obrigada, Janos e Stephanie. Sua música bem animada tá aqui com Vavá Rodrigues, Nordeste.

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0: Som do Vavá, nordestinamente.
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0: 10 horas da manhã e daqui a pouquinho, às 10h30, nós vamos receber um missionário que está na Turquia, mas é brasileiro, veio visitar a rádio e vai nos falar do trabalho que ele tem feito na Turquia. E você pode vir para cá, você que ama missões, você que quer conhecer mais sobre como fazer diferença nos mais diferentes contextos, traga pergunta, interaja com a gente. Por questões de segurança, não vamos mostrar nem o rosto, nem falar nome e sobrenome do nosso entrevistado de hoje, mas vocês estão convidados para interagirem, compreenderem mais do trabalho dele na Turquia, também essa aproximação com a rádio. E qual o intuito principal para levar um pouco do conteúdo da RTM também para lá? Então, você que está sintonizado com a gente, fique à vontade. Às 10h30 começa aqui o nosso bate-papo e a gente conta com vocês. E agora eu vou mandar um abraço para o pastor Helenildo, para a dona Miriam, para a Rosa, Mauro Sodré está com a gente, o Kleber também, seu Gracenildo, Márcio e Deise, que foto mais linda! E assim eu também mato a saudade da Polly. Daqui a pouco eu vou voltar e ler na íntegra esses recados e também o da Janine. Mas agora eu convido vocês para o Questões sobre a Vida e Bebel, tua canção tá logo na sequência.
9: Olá e bem-vindo ao Questões sobre a Vida, trazido a você pela CTTW e pela RTM Brasil. Eu sou sua apresentadora e meu nome é Fernanda Lima. Nossos programas estão em formato de perguntas e respostas e consistem em questões típicas que ouvintes como você possam ter sobre diferentes assuntos importantes. Abordamos questões sobre a vida, como a solidão, o luto, a depressão, família, propósito e morte. E também abordamos questões sobre Deus, Jesus, céu e oração. Nenhuma pergunta está fora dos limites. Meu convidado de hoje é o Marcos Olivares. Marcos, seja muito bem-vindo ao nosso programa.
10: Obrigado, Fernanda Lima. Olá a você, olá a todos os nossos ouvintes, a quem nos assiste também. Uma alegria poder estar aqui mais uma vez.
9: Bom, e no nosso programa de hoje, a gente vai tratar de questões sobre obstáculos para encontrar o significado e propósito de nossa existência. E a gente vai levantar questões importantes sobre sentimentos e comportamentos relacionados ao nosso propósito na vida e como que a gente lida com eles à luz do plano de Deus para as nossas vidas. Então a gente começa agora pedindo a Deus que nos ajude em oração. Querido Deus, por favor, ajude-nos ao considerarmos a importante questão do propósito de nossa existência. Em nome de Jesus, amém. Bom, eu vou fazer as perguntas e o Marcos Olivares vai responder e vai também nos dar as respostas. Então a gente começa agora. Marcos, bom, seguinte, temos um grande tópico para abordar no nosso programa de hoje. Nossa primeira pergunta é: qual religião é a melhor?
10: Olha, essa é uma grande e boa questão, viu? Vamos pensar primeiro mundialmente. No mundo todo e ao longo do tempo, cada pessoa já pressentiu que existe algum poder superior além dela mesma. Por natureza, todas as pessoas então são religiosas. Cada pessoa nasce com o desejo de procurar ou adorar algo maior do que ela mesma. Cada pessoa, seja homem ou mulher, sente que existe algo faltando na vida, né? Quando ela é vivida por si mesma. É como se algo o impedisse ou a impedisse de alcançar o seu melhor na vida. Esse desejo de procurar algo maior do que a si mesmo, ou de encontrar aquele algo que falta na vida, foi colocado em nós pelo Deus Todo-Poderoso. Somos assim porque somos feitos à imagem de Deus. À medida que procuramos encontrar esse algo que falta, procuramos um caminho, uma direção na vida que nos leve a um poder superior. Essa busca por um poder superior é o que define a religião. Não queremos que nada atrapalhe essa nossa busca.
9: Bom, Marcos, e como que decidimos sobre uma religião que nos convém?
10: Bom, existem várias perguntas a serem feitas ao se considerar a religião. Você pode perguntar: esta religião promete grandes coisas? Pergunte: esta religião me guiará e me dirigirá em todos os momentos da minha vida? Outra pergunta que você pode fazer: essa religião é baseada na verdade histórica ou em opiniões e tradições? Outra pergunta: essa religião possui tantas regras que eu nunca conseguiria seguir todas elas? Ainda outra pergunta a ser feita: os seguidores desta religião são tratados com respeito, honra e dignidade? Os seguidores desta religião precisam merecer seu caminho para serem realizados? Os seguidores desta religião precisam merecer seu caminho para seu Deus ou alcançar o favor do seu Deus? Essa religião oferece a vida eterna e a promessa do céu. Não importa o que você fizer? A verdadeira religião é que respondeu a todas essas perguntas com verdade, satisfação e promessa, que é aquela encontrada em Jesus Cristo. Seguir uma religião errada impede a pessoa de encontrar a verdadeira realização e o significado da vida.
9: Bom, Marcos, aqui está outra grande pergunta para o dia de hoje. Como podemos nos sentir como alguém, sentir que somos importantes com significado e propósito na vida?
10: Olha, primeiro e mais importante, você não existe por causa de um acidente. Você faz parte de um plano para esta vida que é dirigido por Deus. Cada pessoa tem significado e propósito na vida. Todos nós ansiamos por algo maior do que nós mesmos. Podemos ter uma sensação de realização quando nossas vidas estão alinhadas com o plano de Deus para as nossas vidas. A Bíblia nos diz que Deus sabe tudo sobre nós, nossas origens, nossos pensamentos, desejos, mágoas e muito mais. Ele nos entende, Ele nos ama, afinal Ele nos criou. Ele quer nos dar significado e quer nos dar propósito nesta vida.
9: Ah, mas isso é muito bom para se considerar. E quanto aos erros e as tomadas de decisões erradas? Há momentos em que machucamos outras pessoas. às vezes até machucando pessoas a quem mais amamos.
10: Sim, todos nós temos esses momentos, né, nas nossas vidas. É quando Deus nos convida a clamar a Ele por ajuda. Sempre que você estiver sobrecarregado, tiver dificuldades, não souber para que lado se virar ou até mesmo se sentir impotente, volte-se para Deus, fale com Ele. Ele vai te amar, te perdoar, te guiar. Isso porque você é importante para Deus. Ele promete estar com você sempre, não importa o que aconteça. Deus diz na Bíblia, nunca o deixarei, nunca o abandonarei. Está lá em Hebreus capítulo 13, no verso 5. Em outro lugar da Bíblia, Jesus, que é o Filho de Deus, diz, eu estarei sempre com você até o fim dos tempos. Está lá em Mateus 28, 20.
9: Mas existem obstáculos para experimentar significado e propósito na vida?
10: Infelizmente sim, viu? Há coisas que fazemos de maneira intencional ou não que nos impedem de ter significado e propósito na vida. Nós nos tornamos improdutivos. A primeira é reclamar. Reclamar significa estar insatisfeito com algo, com uma pessoa ou mesmo com a própria vida. Reclamar é negativo. Uma atitude negativa atrapalha a vida que você quer ou que você precisa. Reclamar piora as coisas, impede que uma pessoa seja capaz de fazer algo sobre aquilo que é negativo. A Bíblia diz, façam tudo sem queixas ou discussões. Está lá em Filipenses, no capítulo 2, no verso 14.
9: Nossa, é horrível pensar em reclamar dessa maneira.
10: Sim, e um outro obstáculo é a preocupação, né? Preocupação é um problema muito comum. Preocupação é a reação negativa tentando resolver um problema. A preocupação não ajuda em nada e pode levar a algo até pior. Deus nos ama o suficiente para nos dizer o seguinte, não andem ansiosos por coisa alguma. Está lá em Filipenses 4, 6. Em vez disso, devemos orar e ter um coração agradecido porque Deus suprirá as nossas necessidades. Fraquezas e tentações também nos impedem de experimentar significado e propósito na vida. Temos fraquezas, mas devemos reconhecer quais são elas e pedir a Deus que nos ajude a superá-las, porque Ele pode fazer isso, Ele vai fazer.
9: Bom, você listou reclamações, preocupações e fraquezas em nossas vidas.
10: Sim, Fernanda. E o próximo obstáculo é seguir o grupo errado de pessoas, ou seja, pessoas que não permitem que você experimente significado e propósito na sua vida. Existem pessoas que enganam, que influenciam negativamente, que podem encorajar você a fazer algo errado ou até mesmo imoral. Algumas pessoas seguem um grupo porque querem ser aceitas, mas essas pessoas são más. Você não deve estar perto delas. Mais uma vez, a Bíblia fala sobre esse obstáculo. A Bíblia diz assim, olha, as más companhias corrompem os bons costumes. Fala em 1 Coríntios 15, 33. Sentir-se desencorajado muitas vezes é um grande obstáculo. As pessoas ficam desanimadas às vezes, mas quando você fica desanimado o tempo todo, isso te impede de encontrar significado e propósito na sua vida.
9: Bom, me parece que seria bem melhor estar com pessoas que fazem coisas boas e que nos encorajam.
10: Ah, com certeza, né? E agora no final desta lista de obstáculos, as emoções descontroladas que nos impedem de encontrar significado e propósito na vida. Essas emoções podem ser raiva, ciúme, medo ou outros sentimentos e emoções que saem do controle em nossas vidas. As emoções são fortes. Elas podem ser tão fortes que atrapalham nossa capacidade de pensar nas coisas corretamente. Uma pessoa precisa reconhecer emoções negativas e tem que controlá-las. Mais uma vez, Deus dá força para fazer isso quando nós pedimos força a Ele.
9: Bom, obrigada, Marcos, por essa lista bem completa de obstáculos. Queremos ter significado e propósito em nossas vidas e parece que podemos fazer algo a respeito. Agora, uma nova pergunta. Você falou sobre ser um seguidor de Jesus Cristo. Um de nossos ouvintes aqui perguntou, o que torna o seguimento de Cristo tão correto e especial?
10: Olha que ótima pergunta, viu? Vamos começar com as religiões mundiais em geral. As religiões do mundo geralmente ensinam que a salvação, ou viver para sempre, começa com os humanos, com a humanidade. As religiões do mundo ensinam que você tem que trabalhar o seu caminho para um Deus, a fim de obter a salvação. Isto é, a fim de estar certo com o Deus deles. No entanto, os crentes em Jesus Cristo não começam por si mesmos, mas por Deus. Primeiro, Deus buscou as pessoas com seu amor. Crer em Jesus Cristo não requer regras, nem meditar, nem trabalhar ou pensar que você tem que fazer algo para chegar a um Deus. As religiões do mundo, que são feitas pelo homem, ensinam que precisamos merecer o nosso caminho para um Deus. Agora, ser um seguidor de Jesus Cristo é ter um relacionamento pessoal com Deus por meio de Jesus Cristo. Deus iniciou tudo isso. O próprio Deus fez tudo. Deus quer que você desfrute do seu amor. Não siga uma lista de regras ou uma lista de mandamentos.
9: Bom, isso torna muito atraente ser um seguidor de Jesus Cristo nesta vida. Mas, no entanto, sabemos que esta vida não durará para sempre. O que uma pessoa pode fazer agora para aproveitar ao máximo esta vida, isto é, para ter significado e objetivo nesta vida presente?
10: Certo, Fernando. Olha, nós nascemos com um propósito na vida. Também sabemos que a nossa vida humana é temporária. Há pessoas que vivem mais de 100 anos, mas morrem. Todos nós morremos. 100% das pessoas morrem. A palavra de Deus, a Bíblia, afirma: nossos dias na terra não passam de uma sombra. Está lá em Jó capítulo 8, no verso 9. Em outra passagem, a Bíblia afirma: sou um peregrino na terra. Está lá em Salmo 119:19. É bom saber que a nossa vida na terra, como humanos, é curta. De volta à sua pergunta sobre ter significado e propósito agora, nesta vida presente, deixe-me dirigir-me diretamente aos nossos ouvintes, a quem nos assiste. Por você ser uma pessoa única, provavelmente existem coisas que você gosta de fazer, coisas que você é capaz de fazer e coisas que são gratificantes. Continue essas atividades e objetivos. Realize algo. Seja a melhor pessoa que você pode ser. Não permita que nada na vida te impeça de ser o seu melhor. Mas lembre-se também de que há mais do que esta vida aqui na Terra. Há também uma vida após a morte.
9: Até agora, abordamos vários assuntos relacionados à religião, como qual é a melhor e como decidir qual você deseja. Também conversamos sobre obstáculos na vida que nos impedem de encontrar significado e propósito. E o nosso convidado de hoje é o Marcos Olivares. E até agora, Marcos, você explicou pra gente que um relacionamento com Deus Todo-Poderoso oferece coisas maiores e com mais significado do que se poderia obter em qualquer outra religião. Ele é mais poderoso, é mais amoroso do que qualquer coisa ou de qualquer outra pessoa. Deus promete que dará a você uma vida plena agora e também na vida futura. Ele o ajudará a aproveitar ao máximo esta vida e também lhe dará a vida eterna ao céu. Conte-nos um pouco mais de maneira breve sobre o céu.
10: Ah, Fernando, o céu é perfeito, né? Em todos os sentidos. Lá não tem problema, não tem dor, não tem tristeza. A vida é indescritível. Deus convida você a passar a eternidade com Ele. Deus Todo-Poderoso oferece a você significado e propósito na vida agora e mais tarde a esperança de viver para sempre com Ele no céu.
9: Bom, um ouvinte escreveu que houve momentos em sua vida em que ela se sentiu sobrecarregada e que não sabia o que fazer. Existem coisas que uma pessoa, por exemplo, pode fazer para experimentar Deus, algo como alguma diretriz a seguir para o significado e propósito na vida?
10: Olha, primeiro, não fazemos tudo de maneira perfeita o tempo todo, né? Como seres humanos, todos nós somos falíveis, todos nós cometemos erros, tratamos os outros de maneiras que nos arrependemos. E sim, há diretrizes no livro de Deus, a Bíblia. A Bíblia é um livro escrito por muitas pessoas diferentes, e todas passaram por sérias dificuldades na vida, mas foram dirigidas por Deus.
9: Bom, ser seguidor de Cristo é o mesmo que ser filho de Deus?
10: Sim, como seguidor de Cristo, você é filho de Deus. A Bíblia diz: aos que o receberam, aos que creram em seu nome, deu-lhes o direito de se tornarem filhos de Deus. Está lá em João capítulo 1, no verso 12. Você tem a liberdade e a alegria de saber que Jesus Cristo perdoou todos os seus pecados. Pecar significa fazer o mal. Cada um de nós precisa do perdão de Deus. Perdão veio quando Jesus Cristo morreu na cruz para pagar pelos nossos pecados. Na Bíblia diz: tendo sido, pois, justificados pela fé, temos paz com Deus por nosso Senhor Jesus Cristo. Está lá em Romanos 5:1. O amor e o perdão de Deus dão sentido e propósito à nossa vida. Isso ocorre porque você pertence a Deus, que o considera especial e único. Ele lhe dá força. A palavra de Deus diz: tudo posso naquele que me fortalece. Está lá em Filipenses 4:13.
9: Agora, Marcos, se uma pessoa se torna um seguidor de Cristo, a sua vida será diferente do que é agora?
10: Olha, haverá mudanças, mas você será a mesma pessoa que Deus o fez para ser. Você tem uma personalidade única. Você é diferente de qualquer outra pessoa no mundo. Você não vai perder a sua inteligência, suas habilidades, os seus talentos. Essas suas características únicas serão usadas por Deus para o seu bem e para o bem dos outros. Deus fez de você quem você é. Quando você se tornar um seguidor de Cristo, sua vida se tornará melhor. Você terá um significado e um propósito em sua vida que anteriormente você não tinha. A vida será mais gratificante.
9: Bom, os nossos ouvintes vão querer saber como. Como que uma pessoa se torna uma seguidora de Jesus Cristo?
10: Olha, conheça Deus e seu amor a cada dia mais e melhor. Leia sua palavra, a Bíblia. Ore. Ele ouve você, ele conhece suas necessidades. Ele preencherá sua vida de maneiras maravilhosas, permitindo que você a aproveite ao máximo. Adore-o. Desfrute de sua presença e honre a ele. Você receberá uma alegria avassaladora quando adorar com um coração agradecido. Sirva-o, não porque você precisa, mas em gratidão por tudo o que ele já fez por você.
9: Bom, tudo isso é transferido para a nossa vida no céu, depois que morremos?
10: Olha, Fernanda, pense dessa forma. Se Deus deseja que a sua vida atual na Terra seja significativa e com propósito, certamente quando vivermos eternamente com Deus, seremos realizados em todos os sentidos. O significado e o propósito que você tem nessa vida serão transferidos para a próxima vida no céu, quando as coisas serão ainda melhores. Teremos mentes e corpos perfeitos, estaremos reunidos com entes queridos que também se tornaram seguidores de Cristo. A Bíblia nos diz algo que Jesus disse no final de sua vida nessa terra. Ele disse assim: se eu for, vou preparar um lugar. Está lá em João, capítulo 14, no verso 3.
9: Marcos, e que passos uma pessoa deve tomar para se tornar um seguidor de Jesus Cristo?
10: Sim, primeiro, reconheça, né, que Jesus Cristo é o Filho de Deus, que ele tem um propósito para você agora e que ele quer que você tenha a vida eterna para sempre. Em segundo lugar, reconheça que você é um pecador. Isso significa que você não viveu perfeitamente. Você fez coisas que desagradaram a Deus. Somos seres humanos absolutamente imperfeitos.
9: Bom, isso é verdade.
10: É sim, Fernanda, veja, nós não precisamos ficar pensando no pecado. Deus providenciou uma maneira de sermos perdoados pelos nossos pecados e pelos nossos erros. Reconheça que Jesus Cristo morreu na cruz como um sacrifício para pagar pelos seus pecados do passado, do presente e até mesmo pelos seus pecados futuros. Jesus então ressuscitou dos mortos para mostrar que existe realmente a verdadeira vitória sobre os seus pecados.
9: Bom, Marcos, você explicou 3 pontos. O primeiro, que Jesus Cristo é o Filho de Deus. O segundo, reconhecer que pequei. E o terceiro, que reconhecer que Jesus morreu na cruz para pagar pelo meu pecado.
10: Sim, isso mesmo. Então agradeça a Deus, né, que perdoou os seus pecados e peça a ele que assuma o controle da sua vida. É assim que uma pessoa se torna um seguidor de Jesus Cristo. A Bíblia diz muito claramente: se você confessar com a boca que Jesus é o Senhor e crer em seu coração que Deus o ressuscitou dentre os mortos, será salvo. Está lá em Romanos 10:9. E também, todo aquele que invocar o nome do Senhor será salvo. Está em Romanos, no capítulo 10, no versículo 13.
9: Bom, então, Max, podemos dizer aos nossos ouvintes que a palavra de Deus, isto é, a Bíblia, nos diz como ter a melhor vida. Nos mostra como ter significado e propósito.
10: Sim, isso mesmo. Ela é confiável. Isso nos ensina, isso nos dá direção, encorajamento, força. Pode-se confiar nela porque ela vem de Deus. Deus, a gente sabe, é perfeito.
9: Então você está dizendo que Deus deseja dar o melhor para o que é eterno?
10: Sim, mesmo quando fazemos o nosso pior, ele atua. Deus está disposto a nos perdoar, ele nos deu o melhor que ele tem. E esse é Jesus Cristo. Quando o nosso propósito é o mesmo que o propósito dele, ele nos mostra os planos e a direção corretos para as nossas vidas. Isso é certeza.
9: Bom, um seguidor de Cristo não precisa perder a esperança, porque nossa confiança e esperança estão em Deus, que está sempre conosco.
10: Olha, Fernanda, talvez eu possa rever, né, para os nossos ouvintes, para quem nos assiste, como se tornar um seguidor de Jesus Cristo. Uma pessoa pode orar sobre o que já falamos hoje. Uma oração pode ser alguma coisa como as seguintes palavras que eu vou dizer em voz alta. Se alguém em nossa audiência de rádio, de TV, quiser se tornar um seguidor de Cristo, ore comigo. Algumas pessoas fecham os olhos quando oram, cruzam as mãos para manter as distrações afastadas. Pense onde você está agora. Se você estiver atravessando uma rua movimentada ou dirigindo um veículo, por favor, não feche os olhos, claro. Pense onde você está agora. Se você estiver atravessando uma rua movimentada ou dirigindo um veículo, não feche os olhos, claro, né? Fique alerta à sua situação. Se você estiver num lugar tranquilo, puder fechar os olhos, cruzar as mãos, sinta-se à vontade para fazer exatamente isso. Aqui está uma oração simples que você pode seguir. Eu vou fazer uma pausa após cada uma das minhas declarações para que você possa repetir o que eu orei e fazer disso a sua oração também. Vamos lá. Querido Deus, reconheço que Jesus Cristo é seu Filho. Reconheço que fiz muitas coisas erradas. Eu pequei e te machuquei muito. Reconheço que Jesus Cristo morreu na cruz para receber o castigo pelo meu pecado.

0: Também conversamos sobre obstáculos em nossas vidas que nos impedem de ter significado e propósito. Explicamos um pouco sobre o céu e as diretrizes para nos tornarmos a melhor pessoa que podemos ser. Claro, falamos sobre ser um seguidor de Jesus Cristo e a esperança que Ele nos dá nesta vida, que é transportada para a nossa próxima vida.
1: Bom, então, mais uma vez, obrigada, Max, por estar conosco hoje e por suas percepções sobre os obstáculos para a gente encontrar significado e propósito de nossa existência. Aos nossos ouvintes, muito obrigada por nos ouvir. Aproveita e encoraje você a ouvir mais programas, questões sobre a vida, que são trazidos a você pela CTTW e pela RTM Brasil. Eu, Fernanda Lima, fico por aqui e nos vemos no nosso próximo programa. Até lá!
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4: Estamos ao vivo, de volta, juntos e, como combinado com vocês, nosso público, hoje receberíamos aqui na rádio um missionário. A gente não vai citar o nome dele, nem sobrenome, tampouco mostrar imagem, devido a questões de segurança, mas ele realizou um trabalho na Turquia. E eu quero te desejar aqui, seja bem-vindo à programação da RTM Brasil. Muito obrigada por visitar a gente.
5: Muito obrigado, muito obrigado. Eu fico feliz demais. Eu já tive a chance aqui de conhecer os bastidores da rádio, né, aquilo que eu via há anos e anos, né, o pão diário, que é agora o presente diário. E uma honra ter reconhecido esse espaço aqui, que é o daqui onde sai, né, assim, palavra de vida e salvação aí para o Brasil e para o mundo. Então, feliz demais estar aqui com vocês.
4: A alegria nossa é te receber. Ouvintes que estão nos acompanhando, fiquem à vontade para mandarem perguntas também. Nós temos um público que é muito engajado em missões que realizam nas suas respectivas comunidades, né? Alguns que moram ali na região de Teresina, Piauí, vão para as aldeias para levarem também a mensagem. Então, eu sei que vocês têm perguntas, porque eu tenho várias, né? A gente pensa na Turquia hoje em dia, a sua grande maioria, por mais que seja um estado laico, a grande maioria é muçulmana, só que lá nós bebemos das cartas de Paulo a Efésios, né? E tantas outras regiões onde a gente vê na Bíblia ali, né? Quando a gente lê o livro de Apocalipse citando Esmirna, Laodiceia, então uma região tão importante para o cristianismo, e você foi para lá, e agora isso, esse contexto mesmo é totalmente diferente, né? Olhando aí para o primeiro século do que é agora, e eu primeiro queria saber qual foi a sua grande motivação para estar nesse país.
5: Então, novamente aqui um prazer estar aqui com vocês, né, estar concedendo essa entrevista. O que acontece? Foi no ano de 2014, né, eu tinha muito desejo de conhecer como era a realidade de um país islâmico. Porque sendo criado dentro de um ambiente cristão, a vida toda, né, estando ali dentro da igreja, eu sempre ouvia falar, né, através do Portas Abertas, da igreja perseguida. Né, e muitas vezes algum grupo de teatro que vinha na igreja fazia um teatro sobre a igreja perseguida e alguns relatos. E ficava sempre aquela pontinha de curiosidade, mas como é a vida lá, né? Como que é? Porque uma coisa é você ler um relato, né? Uma outra coisa é você assistir um vídeo, um filme, né? Assistir uma reportagem. mas outra coisa é você estar lá, né, na vivência, vendo o dia a dia como que é o dia a dia da igreja perseguida. E a Turquia está na lista de portas abertas. Claro que não chega a ser um Afeganistão, uma Coreia do Norte, mas existe um certo nível de perseguição. Então essa era a minha curiosidade, como é a vida em um país islâmico e de realidade de perseguição. Foi então que em 2014 nós chegamos lá pela primeira vez, e o nosso primeiro contato foi na cidade de Éfeso, né, com a Turquia. Nós chegamos em Istambul, mas o nosso contato, a pessoa que iria nos receber, era em Éfeso. Então, nós pegamos um voo, São Paulo-Istambul, depois Istambul para Esmirna, e ali de Esmirna, né, pegamos um trem, chegamos na cidade de Éfeso, lembro como se fosse hoje, né, janeiro de 2014, o inverno rigoroso lá da Turquia, e fomos recebidos por uma turca, né, uma turca, que depois, se eu tiver tempo, né, a gente conta o testemunho dela de como é que ela veio a Cristo, e ela nos recebeu com muito amor e carinho. E ali foi onde eu tive o meu primeiro choque, né? Porque ao mesmo tempo, né, que nós temos a carta aos Efésios, né? Então você pensa, nossa, eu cheguei aqui na terra, né, onde o apóstolo Paulo morou por um tempo, o apóstolo Timóteo, né? Alguns estudiosos dizem que Maria, mãe de Jesus, foi enterrada lá, que depois que Jesus morreu, João, né, o discípulo mais amado ali, né, o mais, vamos dizer assim, o mais chegado, ele ficou cuidando de Maria até ao final. Então você chega lá com toda essa expectativa, né, assim, das cartas que nós temos, mas você se depara com uma realidade atual. Éfeso, hoje, né, tem um nome lá turco, né, Selçuk, tem uma população hoje aproximada dos 34 mil habitantes, e desses 34 mil, são cerca de 20 a 30 cristãos, né? Os números são, sempre que nós falamos de números de países de perseguição, não são exatos, né? Porque quem é cristão não vai sair falando para todo mundo, né? Então, números aproximados. E sempre que eu estou aqui no Brasil, às vezes eu falo 20 a 30, o pessoal 20%, fala não, né? 18, 19, 20, né? Aí de 20 a 30, né? Então, quando eu me deparei com essa realidade, porque você tem, né, uma cidade da qual foi o alvo de uma carta do apóstolo Paulo, mas hoje, ano 2026, o dia que nós gravamos esse programa aqui, você se depara com um número tão baixo de cristãos, isso me trouxe um choque muito grande. Porque aqui no Brasil é um choque que eu tenho, porque quando eu abro o Google Maps, e você, né, ouvinte aí, se você abre, depois faz um teste, né, abre o seu aplicativo de navegação e coloca aí igreja evangélica, né, você vai ver que você tem várias, né, várias. E hoje lá em Éfeso, né, entre uma, máximo duas igrejas lá. E aí eu comecei a ter um choque muito grande, porque até então, antes de me mudar lá para a Turquia, eu sempre estava dando um treinamento sobre missões, evangelismo, mais evangelismo, né, pregando sobre missões, nas igrejas aqui do Brasil. E eu lembro que eu estava em Osasco, aqui, né, você que não é de São Paulo, uma cidade bem colada aqui em São Paulo, e eu encontrei, eu mesmo, encontrei em uma rua, cinco igrejas coladas uma na outra, parede com parede. Eu já fui para Brasília, em um quarteirão, encontrar quatro igrejas. Então, eu comecei vamos notar, assim, aqui no Brasil a gente fala má distribuição de renda, mas a má
4: distribuição de igreja, a gente é só olhando para o mundo, o que a gente tem lá e isso, o que a gente tem por rua, né? Como você falou, se a gente for abrir o Waze e colocar a igreja, ele vai dar uma daqui um quilômetro, 600 metros, isso, próximas isso, na região, vão ter inúmeras. E quando você chegou e você fala que o número de cristãos é tão baixo, então quando você foi recebido com tanto amor, você estava com uma das pouquíssimas cristãs, isso, que habitam lá. Então, né, quando a gente fala assim que quando o grão morre, cai na terra, ele precisa dar frutos, né? E alguns vão dar para 10, para 1000. Cada cristão lá precisa fazer a diferença para uma multidão de pessoas, né?
5: Com certeza, com certeza. E essa cristã que nos recebeu, sabe como foi que ela veio a Cristo? Certa vez um missionário coreano passou e ela estava sentada em frente à casa dela, típico ambiente de interior que depois das 6 da tarde as pessoas colocam a cadeira na calçada e ficam jogando conversa fora. E esse missionário coreano deu uma Bíblia embrulhada num papel de presente e saiu correndo. E ela brincava dizendo que ele deve estar correndo até hoje, né? Porque isso não se pode fazer lá na Turquia, né? E saiu correndo, ela pegou, achou meio estranho, porque ele se ajoelhou, né? Assim, chamou a atenção, sim, né? Ele ajoelhou, deu o presente. E ela pegou, desembrulhou, viu que era uma Bíblia e olhou, né? Falou, o livro daquela outra religião, por respeito, né? A ele, ela levou para dentro de casa, deixou na estante e ficou guardada por 5 anos. E depois de 5 anos guardada, ela começou a ler a Bíblia, só que ela começou a ler de Apocalipse. Ela nunca tinha tido contato. E ela disse, né? Ela, claro que ela sabia que estava lendo no final. Ela falou, sempre que ela pega um livro, ela dá uma folheada no final, vê se o final é interessante. Um jeito meio atípico, né? De se ler um livro. E depois ela vai e começa ali do princípio. Só que os olhos dela pararam em Apocalipse capítulo 3, verso 20. E eis que estou à porta, né? O versículo lá, e bato. E aquele que ouvir a minha voz abrir, entrarei e cearei com ele e ele comigo. E essa mulher, sabe o que ela fez? Ela preparou uma mesa de jantar para Jesus. Era por volta das 10 horas da noite. E ela ficou esperando Jesus fisicamente aparecer. E foi passando 11, meia-noite, nada, né? Assim como dizia ela, do tal Jesus aparecer. Ela deixou a Bíblia para lá e falou, deve ser, né, um livro aí de mais uma religião qualquer. Aí foi por volta das 3 horas da manhã que ela acorda e ela vê um clarão muito grande ali no quarto dela e ela sente uma chuva colorida lavar uma depressão, uma amargura muito grande que ela tinha. E no outro dia, quando ela foi lavar o rosto, saía raio de luz dos olhos dela, batia no espelho, voltava. E a partir de então, Deus deu uma sede tão grande pela Bíblia, ela começou a ler a Bíblia, ela procurou, viu que na Bíblia Jesus foi batizado, os discípulos de Jesus batizavam, e ela procurou uma igreja ali na cidade de Éfeso para que ela fosse batizada. Mas, como não temos mais, né, Paulo e Timóteo por lá, ela não encontrou, na época, ela não encontrou nenhuma igreja. Sabe o que essa mulher fez? Né? Talvez o ouvinte não vai acreditar nessa história, mas é 100% real, nós conhecemos essa mulher. Ela encheu a banheira da casa dela de água e disse o nome do Pai, do Filho e do Espírito Santo. Eu mesmo me batizo. Sim. Ela se autobatizou, tamanho era sede. Passado alguns anos depois, chegou uma igreja ali na cidade e ela falou assim, eu quero me batizar de novo. Ela se batizou e foi através daquela Bíblia, né, assim que ela ganhou, né, e teve esse encontro sobrenatural com Jesus Cristo até o ponto, eu falo, eu brinco, que eu nunca conheci uma pessoa autobatizada, que foi o caso dela. Sim. E depois, um tempo depois, ela abriu uma igreja ali na cidade de Éfeso. Então, esse testemunho me impactou demais e começou a gerar um sentimento em mim. O que é que eu posso fazer por essa nação? Então, foi ali esse start que nós tivemos com a Turquia, ali Deus acendeu muito, né, o meu coração e o da minha esposa por aquela nação.
4: Sim, e você conta essa história, né, que pra gente é tão distante, ao mesmo tempo tão milagrosa, mas a gente sabe, né, que em locais onde quase não se tem vestígios ali do evangelho, como Deus opera milagres para testificar que ele tá ali presente, né? E eu queria que você contasse, ó, para você que tá chegando agora nessa nossa entrevista, não é falta de respeito, mas é por questões de segurança que eu não vou mencionar o nome do nosso missionário entrevistado de hoje, para preservar a identidade e o trabalho que ele faz por lá, mas eu queria que você contasse que uma das ideias de conhecer a rádio é poder levar também, né, os nossos cursos bíblicos para os que estão nos presídios, né? Isso. E aí você tem tido contato com brasileiros, né? Isso também que é interessante. Quando eu soube que teríamos um missionário da Turquia, eu falei, terá intérprete? Não, calma, ele é brasileiro. E você tem feito um trabalho ali para brasileiros também que estão em presídios turcos. Conta um pouquinho disso para nós.
5: Isso mesmo. A princípio, quando nós chegamos, eu comecei a viajar para lá em 2014, aí eu sempre fazia 2 viagens por ano, até o ano 2018 fiz 8 viagens. E em janeiro de 2018, né, junto com a família e mais 12 malas, né, chegamos lá. E no início o objetivo era trabalhar com refugiados. Sim. Não fazíamos ideia da realidade, né, que depararíamos com brasileiros lá. Então começamos um trabalho com refugiados e no meio desse caminho nós conhecemos um outro missionário, por questão de segurança também não vou falar o nome dele, que fazia esse trabalho, né, que tem esse trabalho com presidiários, e começamos a ter o primeiro contato. E como o fluxo de presidiários começou a se aumentar, então alguns presidiários começaram a fazer contato conosco, né, então ele tem o trabalho. E o que que acontece? Talvez o ouvinte pense, né, algumas pessoas sempre fazem, Lucas, mas esses presidiários estão lá por causa da perseguição, né? Infelizmente não. É por causa do tráfico de drogas, né? Então eles saem aqui do Brasil levando drogas, né? Acabam passando pelo raio-x aqui de Guarulhos, do aeroporto de Guarulhos, vamos dizer assim. E lá na Turquia é que, né, a polícia acaba encontrando, né, essas drogas. E ser preso na Turquia com drogas é totalmente diferente de ser preso aqui no Brasil. Lá as penas giram em torno de 25 a 30 anos de cadeia. E não tem redução de pena, não tem remissão, né, da sentença. Né? Então, nós temos pela frente, né, assim, um grande desafio, que é fazer o acompanhamento espiritual. Sim. E graças a Deus, Deus nos abriu as portas para trabalhar com esse público, que é um público que vive em um extremo isolamento. Porque para pensar, 25 a 30 anos, isolados da família, a maioria desses presidiários vêm de famílias muito pobres aqui no Brasil, e o que nos entristece muito, que a maioria deles, né, não são pessoas do crime, né, são pessoas claro que eles sabiam que estavam fazendo algo errado, e foi o primeiro erro, né, que eles cometeram, né, assim, o primeiro crime que eles cometeram, né, foi levar essa droga para a Turquia. Então, estou explicando aqui só para o ouvinte ter um pano de fundo. Claro. E o que acontece? Muitos, infelizmente, alguns, né, acabam cometendo suicídio, porque são, sim, penas e o isolamento.
4: Altas, sem chance de futuro,
5: isso,
4: né?
5: Isso é uma chance de futuro, porque nós não estamos falando de 27 meses, sim, não estamos falando de 3 anos, 5 anos, 10 anos, é 27. Então, quando as pessoas começam a ter uma noção, né, do tempo que irão passar distante da família, é um tempo, a maioria dos familiares, né, nunca vão lá fazer uma visita, tal, por não terem condições financeiras, por não ter nem sequer um passaporte, então é um isolamento total. E nós começamos então a fazer um estudo bíblico, um discipulado com eles via telefone, porque tem um orelhão lá na cadeia, eles podem ligar pra gente, né? Então eles começavam a ligar pra gente e um passava o telefone pro outro. E é tão lindo, eu falo lindo no aspecto de uma esperança, na primeira ligação que eles fazem conosco, eu lembro de um presidiário, ele me ligou e ele falava assim, não desliga o telefone, por favor, deixa eu só falar, deixa eu só me apresentar. Sim. Eu falava, calma, tranquilo, aqui você vai ter a escuta. E para eles, né, é o que eu sempre falo para minha esposa, eu falo assim, amor, pra gente é só uma ligação, sim, né? Assim, você atende uma ligação de um amigo, mas para eles, né, é ter essa escuta, sim, né, ter alguém para se desabafar, alguém para orar junto, sim, né? Uma coisa que eu gosto de fazer é orar os salmos, né? Então, assim, para eles é um pedido de socorro quando eles chegam a gente. Eu sempre falo para minha esposa, né, nós lidamos com cristão perseguido, com presidiário. Eu falo, as pessoas, quando ela chega na gente, ela está no último estágio, assim, de esperança, né? O último estágio. Então, desde 2018 que nós mudamos, nós começamos esse trabalho de suporte emocional, da escuta, sim, e de evangelismo. Então, uma coisa que eu sempre pensei, já que eles vão ficar 27 anos lá no presídio, por que não resgatar o relacionamento com Deus, né, em, sim, alguns casos deles, porque é o que a gente chama aqui no Brasil, né? A gente tem a expressão desviado, né? Assim, que foram parte em algum momento de alguma igreja aqui. Então, nós hoje conseguimos com vários deles se reconciliar, uma outra expressão muito conhecida aqui no Brasil, né? Se reconciliaram com Jesus. Nós enviamos Bíblias para dentro do presídio, então Vários deles estão com a Bíblia, estão lendo a Bíblia, e nós vamos fazendo esse acompanhamento bíblico e de estudo bíblico, né, com eles, e depois de 11 anos de sentença, a cada 3 meses eles têm 10 dias. Então é um espaço onde nós conseguimos, eu falo até então, hoje eu estou no Brasil, a gente hoje agora faz mais via telefone, receber eles, dar esse acompanhamento, levar no médico. Por exemplo, só aqui fechando essa parte, por exemplo, eu consegui dar um suporte a um presidiário que fazia 11 anos que ele não tinha recebido uma visita. Imagina, a porta do presídio se abriu, ele chorava e ria junto, chorava e Sim. abraçou. A minha esposa foi visitar uma outra presidiária, ela fazia 7 anos. Então, quando nós chegamos para visitar um preso, geralmente é 8, 10, 11 anos que eles nunca receberam uma visita. Então, significa muito. E hoje, né, assim, eu tô aqui cheio de esperança, a mente fica milhão, porque eu tô aqui na Rádio Transmundial, e nós vamos pegar, né, em parceria, aplicar o mesmo estudo bíblico que a Rádio Transmundial hoje faz para mais de 8 mil presos brasileiros aqui no Brasil, mas começar a fazer lá na Turquia. São 60 presos brasileiros, e o nosso sonho, alvo, é que esse estudo bíblico, que já é esse curso bíblico, que já é aplicado aqui no Brasil, possa ser aplicado lá na Turquia. E a minha mente fica milhão, né, imaginando, né, outras cadeias que nós temos à volta nossa lá, Grécia, né, Itália, né, França, né, outros países islâmicos, a qual tem, infelizmente, tem presos brasileiros. Hoje, e eu vim aqui no carro, né, aqui para a rádio pensando, eu falei assim, uau, meu Deus! Quem sabe nós, eu acredito que não acredito, tenho certeza, agora só fica as pontos de pergunta, né, como isso seria possível. Quem sabe vai ser, né, quem sabe a questão do meio. Sim. Mas a maneira que nós alcançaremos islâmicos para Cristo através das cadeias. Porque para pensar comigo, ouvinte, a maioria desses países islâmicos é muito complexo você conseguir visto para estar lá dentro desses países, né? É cheio de burocracia e logo eles já vão saber que você é um missionário. Mas se tem alguém que não tem problema de visto, é os presidiários brasileiros. Eles não vão ter problema e vão passar boa parte dos anos. E eles estão 100% em contato com islâmicos lá dentro da cadeia.
4: Sim.
5: Então, esse presidiário da qual nós acompanhamos mais de perto, lá no interior da Turquia, eu enviei uma Bíblia em português e enviei uma Bíblia em turco. Foi a primeira vez que os seus amigos turcos tiveram contato com uma Bíblia em turco. E hoje uma Bíblia turco está sendo lida por 5 turcos. Então, assim, já que, né, esses brasileiros irão passar 27, 20, né, alguns 30 anos, infelizmente, por que não trazer um novo ressignificado para isso? Sim. E através desse estudo bíblico, esse estudo bíblico veio a calhar num ótimo momento, porque eu sempre leio a Bíblia com eles, só que é uma leitura, e eles sempre fazem me perguntas assim através de um livro, de outro, mas agora o alvo é padronizar, né, e fazer com que eles cheguem até a formatura, né, através desse curso bíblico. Então, eu louvo a Deus por essa porta da qual tenho 100% a certeza que foi Ele que nos abriu, né, assim, e o alvo hoje é levar esse curso bíblico para a Turquia, a esses presos brasileiros, para que a fé deles possa ser solidificada, para que eles possam alcançar pessoas do Afeganistão, pessoas do Irã, pessoas turcas, sírias, que estão ali dividindo cela com eles, né? Sim. Porque com os anos eles vão atingindo fluência total do idioma, porque tá ali convivendo,
4: ah,
5: né?
4: 30 anos, 10 anos, 15 anos.
5: E o idioma do país é o turco, e aí, uma vez que eles já têm essa fluência no idioma, né, já tem lá no passado um discipulado que eles já tiveram aqui no Brasil, Sim. algum conhecimento, mas agora reativar aquilo que Sim. está adormecido para que eles possam, né, solidificar a fé deles em Jesus Cristo e começar a alcançar outras pessoas à volta deles ali.
4: Sim, então, eu comecei esse programa, né, citando tantos ouvintes nossos que vão em comunidades ribeirinhas, e o trabalho também é esse, é levar ali ou para o ribeirinho ou para o indígena a palavra, uma vez que ele deixa que essa palavra decante no coração, crie raízes, ele vai ser um agente de transformação ali naquele local, né?
5: Amém.
4: E vocês têm feito isso, e eu fico emocionada junto com a Taninha, uma ouvinte nossa de Campinas, que sempre faz viagens missionárias também. Ela disse: eu tô comovida com a entrevista, pois estou assistindo também uma série turca, que eu fico pensando que é uma tentativa de mostrar que eles são livres, abertos à modernidade do Ocidente. Eu tive a oportunidade de conhecer a Turquia e eu sei que não é assim. Então, que Deus guarde a sua igreja. Obrigada, Taninha, muito obrigada. Também tive a oportunidade de ir lá para Éfeso, para Esmirna.
5: Que legal.
4: E como é triste, né? Pensar que ali foi o berço de tantas coisas que nós bebemos, que nós recebemos, e agora tão sedento, né?
5: Uhum.
4: Mas muito importante tudo isso que você comentava, né? Porque Deus dá um sonho, dá algo que queima no coração. E a princípio a gente pensa que é de um jeito, e ele vai mostrando o caminho, e aí de repente a gente vê com claridade, né?
5: Uhum.
4: Nós temos também missionários que trabalham na Itália, a princípio, como eles já tinham ido por conta mais de 5 vezes para a Itália, e percebeu: nosso coração do italiano é duro, a gente precisa levar o evangelho. Quando chegaram, pensavam que trabalhariam com os próprios italianos, e de repente viram que as pessoas que se aproximavam deles eram os refugiados, e aí começaram a levar o evangelho para os refugiados. Então Deus vai dando caminho, né?
5: Uhum.
4: Mostrando como que é possível salgar. E aqui no final dessa entrevista eu gostaria que você deixasse então como a rádio, como os nossos ouvintes podem apoiar esse seu trabalho.
5: Olha, é muito interessante essa pergunta, porque nós teremos vários desafios. O primeiro é a oração, né? O segundo desafio será o financeiro, da qual nós precisaremos imprimir esse material, enviar. Em algumas cadeias nós precisaremos pagar advogado para que esse material entre, mas a gente vai fazer o possível, né? E se você deseja conhecer um pouquinho mais desse trabalho, né? Eu não vou dizer aqui o meu nome, né? Nem como me achar, mas através da Jocum São Paulo, Jovens com uma Missão. Se você entrar em contato, né? Só buscar o Márcio, né? O mais conhecido como Marcinho, líder da base da Jocum de São Paulo, ele poderá falar o meu nome e passar o nosso contato, né? Então, se você entrar em contato com a Jocum São Paulo, né, o Marcinho, líder ali, ele vai ter o prazer de passar o nosso contato, e aí você poderá ter mais contato. A gente pode colocar aí numa lista de transmissão, né, de notícias, na qual você pode acompanhar os testemunhos que nós já tivemos e os próximos testemunhos que virão, da qual ansiamos ver, né, o evangelho se dissipando, se espalhando na Turquia, através de um jeito até meio engraçado, das cadeias.
4: Sim,
5: né?
4: Sim.
5: Só em Istambul tem uma cadeia lá que tem 20 mil prisioneiros. Né? Então, é um campo missionário dentro de um campo missionário.
4: Sim.
5: Né? Assim, já é complexo um país islâmico, 99,9% islâmico. Agora,
4: sim,
5: imagina, né, um presídio, né, da qual não se tem quase ninguém, né, trabalhando lá dentro.
4: Sim.
5: Então,
4: e quando ele fala isso, né, a questão da perseguição, por mais que você vá olhar, ah, mas é um Estado laico, né? Mas esse tipo de perseguição, quando majoritariamente todo mundo segue a mesma religião, e o ensino, às vezes, na escola já é pautado em toda essa tradição e também com disciplinas da religião, ele até me contava, né, o quanto os filhos não encontram escolas,
5: uhum,
4: para poderem estudar, né? Então, empregos públicos, outros cargos, né? Como isso é difícil, né?
5: Isso.
4: E para você que é nosso ouvinte, sempre, então, ore pela Jocum, pelo Portas Abertas, que também é um grande,
5: uhum,
4: ministério, pela rádio, a gente sempre tem divulgado doe.rtmbrasil.org.br, 50 centavos por dia, R$15 no mês, você faz que os cursos bíblicos cheguem também para os presidiários daqui, a gente quer expandir, que chegue lá também. Muito obrigada pelo seu tempo com a gente, que Deus abençoe demais sua família, filhos, trabalho e a Turquia. E ouvintes, nós vamos aqui para o intervalo e voltaremos com vocês em instantes.
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4: Que lindo trabalho que acabamos de ouvir na Turquia. 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Muitas vezes os nossos pés, a nossa presença física não vai poder estar lá como nosso missionário na linha de frente, mas a gente pode estar dando a retaguarda, né? Ajudando a promover trabalhos como esse. E eu agradeço muito os comentários que chegaram, da Mariana Velasco, do Jairo Pereira. Ele diz: grande entrevista, eu amo missões, que Deus abençoe os nossos missionários pelo mundo. A Taninha aqui, que contribuiu muito, citando uma grande verdade, né? O que se prega, o que se traz de lá, é uma liberdade, uma modernidade, enquanto a gente vê que o povo, infelizmente, não tem acesso ao que deveria, a fonte da vida, né? Obrigada, Taninha querida. A Edileuza também tá com a gente. Obrigada pelo recado, obrigada Bebel, obrigada Osvaldo. E nós vamos agora com o nosso estudo bíblico de segunda a sexta, tem Entendendo a Bíblia.
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1: Olá, seja muito bem-vindo e bem-vinda ao Entendendo a Bíblia, o programa que é feito para você e com você, que nos ajuda a produzir o conteúdo a partir da sua pergunta. Eu sou Renata Burjato e ao meu lado...
2: André Castilho, uma alegria poder conversar com você e junto com você entender a Bíblia também com ele.
3: Itamir Neves. Nós queremos entender a Bíblia a partir da sua pergunta. Vamos procurar responder a partir da palavra de Deus.
1: Alexandre Rocha quer saber quais são as principais diferenças entre o Antigo e o Novo Testamento em relação à poligamia e como essas diferenças refletem a evolução da compreensão sobre o casamento e as relações familiares na Bíblia.
3: Olha, essa é uma pergunta muito interessante, porque é o seguinte, nós temos que lembrar que quando Deus criou o senhor Adão, ele viu que estava tudo indo muito bem e tal, foi criando o jardim, etc, etc, os animais, tal, tal, tal. E aí, é interessante, ele dá uma olhada para Adão e fala, não está legal, ele está sozinho, eu vou criar também uma mulher, uma companheira, né? Uma senhora idônea. Muito bem, o que acontece então é que ali Deus não criou, André e Renata, não criou um homem e várias outras mulheres. Não, ele criou um casal, um homem e uma mulher. Então, desde o Antigo Testamento, sempre foi objetivo de Deus que houvesse o quê? Um homem e uma mulher casados e tal, vão se multiplicar, etc, etc, etc. No Novo Testamento, nós encontramos também as passagens muito claras de Paulo mostrando para Tito e para Timóteo que aquele que serve o Senhor, ele deve ser marido de uma só mulher. Então a pergunta é a seguinte, por que que houve então muita poligamia? Por exemplo, Salomão. Salomão, ele ultrapassou os limites, né?
2: Pois é.
3: Davi mesmo, né? Um homem segundo o coração de Deus. Então, ultrapassou os limites também. Mas o que quer dizer isso? Quer dizer que durante um tempo, Deus ainda permitiu. Mas quando a gente olha lá para Mateus 19, Jesus está falando, desde o início, Deus criou um homem e uma mulher. Quando ele está falando sobre divórcio até. Exato. Ele está falando exatamente um homem e uma mulher. Então, não é para ter mais do que uma mulher, ou não é para ter mais do que um marido. Não. É isso aqui que Deus deu, e graças a Deus por isso daí, sabendo que então o casal forma então
2: uma unidade,
3: boa para louvar e engrandecer o Senhor.
2: Eu acho que uma coisa importante para a gente entender é o contexto do Antigo Testamento. Então, no contexto do Antigo Testamento, mulher não podia trabalhar como trabalha hoje.
3: Sim.
2: No contexto do Antigo Testamento não havia essa liberdade, tudo era baseado em clãs.
3: Sim.
2: E se a mulher, ela não fosse posse do pai, ela teria que ser posse de um marido. Ela teria que estar debaixo do domínio de um homem. E era assim que funcionava naquela época. Né? Agora, a perspectiva bíblica é de que existe uma unidade no casal, mas houve uma permissão de Deus em função de uma proteção naquela época da própria mulher dentro de um contexto patriarcal muito forte. Então você, quando você tem Abraão, por exemplo, com Sara, quem pega uma outra mulher para que ele tenha filhos e dê continuidade ao clã, né, ao nome dele, foi a própria Sara.
3: Exatamente,
2: porque era algo parte do contexto. Ela era a mulher, ela era a esposa, mas ela pegou a escrava Agar e deu a Abraão para que nascesse Ismael. Depois Davi, que o professor Itamir citou, ele foi também se tornou um chefe.
3: Sim.
2: Ele foi se tornando alguém poderoso, e conforme ele foi se tornando alguém poderoso, ele foi tendo mulheres. Mas olha uma das mulheres de Davi, que interessante. Uma das mulheres foi Abigail. E como que ela se tornou esposa de Davi? Ela era esposa de outro homem, Nabate, né? Quase falei Nabal. Mas, e aí ela acabou, até a gente até citou isso, ela salvou os outros homens da casa, porque Nabate, ele não queria ajudar Davi. Aí ele, Nabate, acaba morrendo. Quando ele morreu, a quem ia pertencer a propriedade dele. Ia ficar complicado, ia ficar difícil. E aí, Abigail, então, é recebida por Davi. Davi faz essa proposta para Abigail e a recebe como esposa, até para a proteção, tanto de Abigail quanto dos servos de Nabate. Então, havia uma questão social, socioeconômica importante na poligamia no contexto do Antigo Testamento. Mas essa situação nunca foi o ideal de Deus. Então, conforme vai tendo a evolução, né, ou as mudanças na sociedade, chega no Novo Testamento, e aí essa mudança já é mostrada, inclusive como exemplo daqueles que deveriam ser os líderes da igreja, de como eles deveriam se portar.
3: Exatamente.
2: Nesse caso.
3: É interessante isso que a gente tem que falar, e você acabou de falar de uma maneira bem legal. A Bíblia mostra a revelação de Deus foi progressiva.
2: Sim.
3: Foi progressiva. Então, nós estamos chegando num momento, isso é, já chegamos nesse momento, né, em que a revelação está totalmente aberta no Novo Testamento. Quando a gente olha para Mateus 19, que eu citei, tem que ficar perto do microfone.
2: Exato.
3: Né? Então, olha aqui, ó. Então respondeu ele, não tendes lido que o Criador, desde o princípio, os fez homem e mulher? Não fez um montão de homem, um montão de mulher, não. E disse, por essa causa deixará o homem pai e mãe e se unirá à sua mulher, tornando-se os dois uma só carne, de modo que já não são mais dois, porém uma só carne. Portanto, o que Deus ajuntou, não separe o homem. Então, Jesus está se referindo àquilo que aconteceu lá em Gênesis e está dizendo que essa é a maneira que Deus fez. E essa é a maneira pela qual Deus quer que a gente viva.
2: E a Bíblia mostra que a poligamia trouxe muitos problemas.
3: Sim.
2: Então, você tem Abraão com Sara. Sara como a principal ali. Eles foram querer dar um atalho ali para cumprir a promessa de Deus, tiveram problemas.
3: Eu vou ajudar Deus, né?
2: Exato. Isaac e Rebeca ficaram lá juntos. Mas depois você vê Jacó que ele amava Raquel. Mas ele foi obrigado a receber Lia. E depois as esposas colocaram as escravas. Então ele teve quatro mulheres, mas não exatamente porque ele quis. Houve uma questão de contexto. Os reis, eles vão tendo várias mulheres, também fazia parte dos acordos. Então existia um contexto. Aí quando você chega no Novo Testamento, Jesus recoloca isso pra gente.
3: Isso.
2: E aí nós temos uma afirmação ainda mais forte, e eu vou pedir para que a Renata leia. Você tá com 1 Timóteo aí aberta,
4: sim,
2: Renata? Então, 1 Timóteo 3:2
3: e Tito 1:6.
4: Vou começar no 1, tudo bem? 3:2, mas
2: bem.
4: Eu vou colocar lá. Se
2: bem.
4: Alguém deseja ser líder da igreja, ótimo, mas há algumas condições. Deve ser alguém de boa reputação, fiel à esposa, de fácil relacionamento e hospitaleiro. Deve entender do que fala, não ser muito chegado em vinho e não ser controlador, mas gentil.
2: Bom, ele já colocou fiel à esposa.
3: Já.
2: E já é também uma interpretação, inclusive tem uma discussão bíblica a respeito disso, né? Quando a gente vai para um texto um pouco mais literal...
3: Você está com a NVI, não é?
2: Tô.
3: Então, lê o Timóteo 3:2. Isso.
2: Então, nós temos aqui, é necessário, pois, que o bispo seja irrepreensível, marido de uma só mulher. Moderado, sensato, respeitável, hospitaleiro e apto para ensinar. Então, é colocado aqui, né, marido de uma só mulher. Alguns vão entender que ele estava se referindo à fidelidade, porque a poligamia aqui nesse contexto, inclusive no contexto greco-romano, já é provável que tenha caído em desuso. Mas, de qualquer forma, o literal é isso aqui, marido de uma só mulher.
3: Exatamente.
2: Ou seja por fidelidade, seja por uma questão de cumprir o ideal de Deus, ou o que é colocado para nós é a monogamia.
3: Exatamente. E olha, para completar, eu quero que você leia, porque senão vai ser o Peterson lá vai ficar um pouco diferente. Tito capítulo 1, versículo 6.
4: Ele pediu para você ler.
2: Ah, para eu ler? Então,
3: desculpa. Verifica a terceira também, Rê.
2: Tito 1:6.
3: 1:6.
2: Tá. Que é preciso que o presbítero seja irrepreensível, marido de uma só mulher e tenha filhos crentes, que não sejam acusados de libertinagem ou de insubmissão.
4: Este homem tem boa reputação? É fiel à esposa? Seus filhos são cristãos e o respeitam?
3: Aí, é isso daí.
2: Tem essa discussão, né? Se o sentido seria fiel à esposa ou de monogamia. Pode ser os dois. Então, porque, na verdade, eu ouvi isso o pessoal falar, né? Turma que adultera, ou divorcia por motivos contrários àquilo que ensina a Bíblia. E se casam novamente, na verdade são polígamos, mas não ao mesmo tempo, não simultâneos, né? Sequencial. Então, a gente tem poligamia hoje em dia, mas desse jeito, né? Uhum. Com divórcios, infelizmente, por motivos que poderiam ser resolvidos, né? E o pessoal acaba se recasando.
3: Exatamente.
2: E aí você tem um problema e a palavra de Deus parece apontar numa outra direção.
3: Não tenho dúvida.
2: Fidelidade, que significa também uma esposa, ou a esposa ao seu marido.
3: Isso.
2: E caminhando juntos.
3: Interessante que a gente pode lembrar também, me lembrei agora, no último livro do Antigo Testamento, diz que Deus odeia o divórcio.
2: Malaquias.
3: É sério, né?
4: Muito.
3: É muito sério. Quer dizer, então essa separação para ter uma outra esposa já não é tão legal, já desde o Antigo Testamento.
4: Agora, Itamir, então, já foi, eu sei que o André também, para o continente africano, onde em vários países a poligamia é algo aceito na sociedade, como é quando a pessoa recebe a Cristo? O que você já viu em termos de transformação?
3: Olha, eu tenho que dar testemunho aqui. Eu já vi casais que realmente eram polígamos, né? Marido que era polígamo, ele, quando aceitou Jesus Cristo, e ele agora é um pastor, ele se comprometeu com aquela primeira esposa. As outras ele vai sustentar.
4: Sim.
3: Porque ele participou da vida dele também, porque os filhos também participaram. Então,
2: sim,
3: ele vai sustentar. Mas a fidelidade agora, depois que ele recebeu o Senhor Jesus Cristo, é com aquela primeira esposa.
2: É, pois é. Tem que ser levado em consideração o contexto. Tem algumas, não vai dar nem tempo de falar, tem algumas questões, tem histórias complicadas, mas tem histórias que funcionaram muito bem, e é esse o caso,
3: sim,
2: né? A pessoa recebeu Jesus, entendeu, e aí ele não podia simplesmente largar, ele mantém o sustento, mas a fidelidade,
3: exatamente,
2: a relação
3: com
2: dele
3: aquela primeira esposa.
2: Com aquela mulher. Então, o evangelho transforma.
3: Totalmente.
2: E transforma integralmente. Alguns contextos precisam ser levados em consideração, mas esse é o ideal de Deus, que o marido tenha uma mulher, a mulher tenha o seu marido.
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4: Que privilégio conhecermos um pouco mais das Escrituras e como elas impactam a nossa vida. Eu agradeço muito Jairo Pereira, a Edileus, a Edivane, a Dona Miriam, a Taninha, por interagirem conosco dentro aqui do nosso momento de entrevista. Obrigada também, Bebel, querida, e tantos que pediram o link do Questões sobre a Vida. Você que quer também, é só solicitar pra gente, viu? E uma pergunta muito legal da Clélia Roque Dias. Ela disse: bom dia, Renata, louvado seja Deus por essa maravilhosa e abençoada entrevista. Eu pergunto, se fizermos doações pra rádio, direcionadas pra presidiários, seria oportuno pra chegar nessa missão na Turquia? Embora eu não me manifeste muito, sempre que posso, estou aqui, ouvindo a rádio, bebendo essas maravilhosas vindas de Deus. Abraço a toda a equipe. O que nós pretendemos fazer é estreitar cada vez mais os laços para que esse conteúdo da rádio possa ser disponibilizado lá para a Turquia. Então, quando você doa para os cursos bíblicos, para presidiários, eles vão para tudo que envolve isso, né? Tanto as impressões quanto os trâmites. Então, fique à vontade para conhecer da Jucum, para conhecer da RTM. Ore pelos nossos ministérios, contribuam, e o objetivo principal é que o evangelho chegue. Agora, 11:17.
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5: A busca pela glória dos homens. Jesus comentou a dificuldade dos judeus em crer na mensagem que ele pregava. A barreira fundamental foi que aceitavam a glória uns dos outros, mas não procuravam a glória que vem do Deus único. João 5:44. Em muitas das situações da vida, a glória ou honra que vem de Deus se mostra como incompatível com pela glória que se busca dos homens. Nossa autoestima frequentemente depende da opinião que as pessoas expressam a nosso respeito. A estima faz parte de nosso sentimento de aceitação da parte de amigos e colegas. Isso estimula o prazer que os elogios dos outros providenciam. Mas esta glória não tem valor algum se não coincide com a glória que Deus nos dará no dia em que Ele há de julgar as obras de cada um. 1 Pedro 1,17. Afinal, esta vida passageira logo evaporará. Tiago escreve em sua carta: que é sua vida? Vocês são como a neblina que aparece por um pouco de tempo e depois se dissipa. 4,14. A razão que a honra que os homens nos concedem vale mais para nós do que a glória vinda do Senhor se explica pelo fato que os elogios que recebemos dos homens valem mais e são imediatos, seguros, evidentes e palpáveis. Além do mais, não exigem fé na glória futura que Deus nos dará. A medalha de ouro recebida pela vitória em alguma competição olímpica contra os melhores atletas do mundo é uma honra sumamente desejada. Os valores humanos neste mundo parecem mais desejados do que aqueles que Deus oferece no futuro. A fama, o lucro financeiro, o reconhecimento de milhões de admiradores parecem ter vantagens mais desejáveis do que a glória que Deus oferecerá aos seus servos. A Bíblia garante que seus filhos comprometidos com o serviço dele, mas desprezados pelo mundo, na realidade receberão glória maior e muito mais duradoura. Essa recompensa futura somente pode ser procurada e esperada pela fé. Jesus popularizou a frase conhecida: os primeiros serão os últimos e os últimos os primeiros. Mas desprezar a glória do mundo e crer no incomparável valor da glória que em nós será revelada requer uma confiança suficientemente forte para enfrentar os sofrimentos e desprezo do mundo. A glória que Deus oferece aos seus filhos será um tesouro tão valioso que torna qualquer sacrifício ou sofrimento insignificante. Romanos 8,18, 2 Coríntios 4,16. Paulo ficou tão convencido desta esperança nutrida pela fé que declarou: sendo assim, não corro como quem corre sem alvo, e não luto como quem esmura o ar, mas esmuro o meu corpo e faço dele meu escravo, para que, depois de ter pregado aos outros, eu mesmo não venha a ser reprovado. 1 Coríntios 9, 26 e 27.
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5: Foi a força da fé do apóstolo que o persuadiu que os sacrifícios aguentados em sua vida de abnegação não foi algo sem valor. Os prazeres e confortos que a vida pode proporcionar são passageiros. Em suas próprias palavras detectamos essa fé: o que para mim era lucro passei a considerar como perda por causa de Cristo. Mais do que isso, considero tudo como perda comparado com a suprema grandeza do conhecimento de Cristo Jesus, meu Senhor, por quem perdi todas as coisas. Eu as considero como esterco para poder ganhar Cristo e ser encontrado nele, não tendo a minha própria justiça que procede da lei, mas a que vem, mediante a fé em Cristo, o poder da sua ressurreição e a participação em seus sofrimentos, tornando-me como ele em sua morte para, de alguma forma, alcançar a ressurreição dentre os mortos. Filipenses 3, 7-11. A glória futura interessou o apóstolo incomparavelmente mais do que a euforia de comentários que a bajularam. A motivação que o Senhor quer implantar no coração dos seus filhos se resume num desejo que ultrapassa todos os outros. Se Deus enviou seu Filho para nos salvar, foi para que o glorifiquemos. Quando importamos mais com a glória vindo dos homens, desvalorizamos a glória que Deus oferece em troca pela glória passageira humana. O mandamento que não obedecemos por falta de fé e atenção se encontra em 1 Coríntios 10:31. Assim, quer vocês comam, bebam ou façam qualquer outra coisa, façam tudo para a glória de Deus.
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5: A glória e a honra, a valorização que Deus merece não tem medida ou limites. Se todas as criaturas do universo que jamais viveram, vivem atualmente ou viverão no futuro, oferecessem toda a honra,

0: superfície da terra, são levados para regar os campos e formar os rios que fornecem água e energia para as plantas crescerem e criar frutos e sementes que alimentam toda forma de vida. O sol faz mais do que esquentar a temperatura para possibilitar criaturas sobreviverem. Ele também fornece a luz que estimula o fotossíntese, essencial para agilizar a clorofila, essencial para as plantas crescerem e produzirem alimentos. Além do mais, o sol fornece a luz que elimina a cegueira da escuridão da noite para nos dar a visão clara do dia.
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0: Deus é incomparavelmente mais valioso para as suas criaturas do que o sol é para a terra. A ordem de Deus para todos os homens glorificá-lo em tudo o que fazem implica no reconhecimento da verdade mais abrangente de todas. Pois dele, por ele e para ele são todas as coisas. A ele seja a glória para sempre. Romanos 11:36. Portanto, glorificar a Deus em comer ou beber deve ser o reconhecimento que qualquer alimento, fruta, carne, pão, milho e muitos outros tipos de comida, qualquer bebida, água, suco, líquido, vem de suas generosas mãos. Nós não merecemos nada que Ele nos dá, sendo que somos criaturas pecadores, ingratos e egoístas. Pensa nas palavras de Jesus. Ele faz raiar o sol sobre os maus e bons e derrama chuva sobre justos e injustos. Mateus 5:45. Sabemos que não há nenhum justo na terra. Romanos 3:10. Os bons e os justos, neste caso, são aqueles que receberam uma justiça atribuída por Deus aos seus filhos. Por isso, eles procuram glorificar a Deus acima dos homens. Glorificar a Deus em tudo que fizermos significa transformar toda atividade em ato de adoração. Paulo adverte Timóteo acerca dos últimos tempos, em que alguns abandonarão a fé e seguirão espíritos enganadores e doutrinas de demônios. 1 Timóteo 4:1. Os ensinamentos daqueles hereges proibiram o casamento e restringiram o consumo de alguns alimentos que Deus criou para serem recebidos com ação de graças pelos que creem e conhecem a verdade. Pois tudo que Deus criou é bom e nada deve ser rejeitado se for recebido com ações de graças, pois é santificado pela palavra de Deus e pela oração. 4:3 e 4. O nosso Pai Celeste nos assegura que tudo o que Ele criou para comer e beber, e que não faz mal para a saúde, pode ser comido sem perigo de nos contaminar espiritualmente. A bondade de Deus é tal que Ele não proíbe qualquer alimento que não prejudique a saúde. Se tudo o que Deus criou é bom, 1 Timóteo 4:4, podemos confiantemente ingerir tudo que Deus criou para nosso bem-estar. Os emissários do demônio queriam persuadir os crentes a crer na mentira que nem tudo que Deus criou era bom para ingerir por razões espirituais. Porém, quando alimentos saudáveis são digeridos nas proporções que Ele estipula, devem ser recebidas com gratidão ao Criador deles. Deus se revela por meio das coisas criadas. Assim, quem recebe alimentos com ações de graças e oração, comendo e bebendo alimentos santificados pela palavra de Deus e pela oração, não peca. Faz bem. Responde à pergunta, como podemos glorificar a Deus comendo e bebendo? Gratidão sentida e expressa com oração santifica tudo o que Deus criou para ser recebido.
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5: Voltamos ao vivo, sexta-feira. Que privilégio, que alegria ter vocês com a gente aqui. Minha querida Taninha, lá de Campinas, a Berê, em Curitiba, a Dona Miriam, em Terezinha, a Mariana Velasco, em Cuiabá, o Jairo Pereira, aqui em São Paulo, capital, a Cleia Roque Dias, a Edileuza, em Santarém, a Elaine, quanta participação especial. Osvaldo Sampaio, manda um beijão pra tua mãezinha, viu? Ah, um beijo pra Dona Eunice, lá de Bandeirantes, no Mato Grosso do Sul. Tem vários áudios que eu preciso colocar aqui, mas antes de tudo isso, eu preciso comentar, porque nosso queridíssimo Márcio me mandou algumas fotos e disse assim: Rê, como flechas nas mãos do guerreiro são os filhos nascidos na juventude. Salmo 127, verso 4. Renata, obrigada por lembrar de nós. Meu coração transborda de alegria. No dia 23, que será amanhã, sabadão, o filhão dele vai completar 18 anos. Ele disse: menino ativo, responsável, comprometido com o serviço na comunidade de fé, músico talentoso, tem nos enchido de orgulho. E nesse momento, que também se aproxima a formatura, já está encaminhado para a faculdade. Uau, nossa, que foto linda! Ele pediu pequenininho com troféu, ele grande agora se formando. Que coisa mais linda. Mas agora eu quero saber, faculdade, o que ele pretende cursar, me conta. E ele disse, ele não vai estar ouvindo nesse momento, mas eu queria pedir uma das favoritas dele, Até Outra Vez, com o Projeto Sola. Márcio, eu já vou colocar, meu Deus, parabéns pra você, pra tua esposa, pra família. Que fase, que êxito, que alegria. Mas amanhã, nível dele, eu vou estar aqui. Se quiser pedir canção, a gente celebra também.

0: E o Christian, 18 anos amanhã, que data linda! Ai, como é bom ver os filhos encaminhados no caminho. E eu sei que não é a realidade de muitas famílias, por mais que tantos pais amem a Deus de todo o coração e se esforcem, ter filhos é como amar e não controlar, né? Assim como Deus nos criou e tem aqueles que seguem e obedecem e aqueles que não. Mas é um amor constante, um amor que, como fala no Salmo 23, nos persegue para tentar nos alcançar. Então, que os pais nunca desistam e possam celebrar isso também. Que um dia chegue, né? Esse momento de celebrar os filhos no caminho. Assim como a gente ora por aqueles que a gente tanto ama, né? E estão perto de nós, para que também possam ser alcançados por Cristo. Então, seguimos assim, celebrando aqueles que vivem os bons momentos e orando por aqueles que tanto, tanto, tanto querem que os seus amados também conheçam. E a gente vai orar por todos eles, sabe como? Ouvindo Família Hoje. O Kleber Lima, juntamente com Roberto César e outros, tem desenvolvido um ministério tão bonito, orando pelas questões que as famílias enfrentam. Então vamos lá pro episódio de hoje.
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0: Olá, eu sou o Cacá Rodrigues e no programa de hoje o pastor Kleber Lima traz um tema muito interessante. 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
1: Eclesiastes capítulo 4, versos de 9 a 12 diz assim: é melhor ter companhia do que estar sozinho, porque maior é a recompensa do trabalho de duas pessoas. Se um cair, o amigo pode ajudá-lo a levantar-se, mas pobre do homem que cai e não tem quem o ajude a levantar-se. E se dois dormirem juntos, vão manter-se aquecidos. Como, porém, manter-se aquecido sozinho? Um homem sozinho pode ser vencido, mas dois conseguem defender-se. Um cordão de três dobras não se rompe com facilidade. Bênçãos para a família que sabe conviver. A primeira delas: maior é a recompensa nas realizações. Quando a família aprende a caminhar junta, o fruto do trabalho deixa de ser apenas resultado individual e se torna uma conquista compartilhada, ampliando o valor e o sentido de cada realização. Segunda bênção: maior é o apoio nas falhas. Nas quedas inevitáveis da vida, a família se revela como espaço de restauração, onde o erro não define, mas é acolhido e superado com ajuda mútua. Terceira bênção: maior é o aconchego nas noites frias. Em meio às fases difíceis e solitárias, a presença familiar oferece calor emocional e segurança, lembrando que ninguém precisa enfrentar o frio da vida sozinho. Quarta bênção: maior é a força nos tempos de luta. Diante das adversidades, a união familiar fortalece, pois vínculos sólidos criam resistência e tornam possível o enfrentamento de pressões que seriam insuportáveis individualmente. Por isso, pense: famílias que valorizam a proximidade desfrutam muito mais o prazer da vida coletiva. 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
4: É isso. Seja feliz e até o nosso próximo encontro.
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6: Que coisa boa, né? Poder ter conteúdo excelente assim, com mais tempo de duração, fazendo esse curso. Fica o convite para vocês. E agora seguimos ao som do Baruque com Sossegai. Muito bom dia!

0: Baruque Sossegai, oferecendo a Cleocione em Hidrolândia, Goiás. Deixou um beijo no meu coração, ao seu também. E ao nosso querido Daniel Gomes Inácio, tá ouvindo a rádio e tá sintonizado com a gente, gosta do som do Baruque, então também já vou te oferecendo. Querida Edileuza, um beijo. Querida Cleia Roque, Mariana em Cuiabá, Jairo Pereira, Bebel, Magnólia. Estamos com o Matheus, sintonizado também, Matheus Leal, no Rio Grande do Sul. Ele disse assim: Rê, tô em Panambi, acompanhando a programação da RTM nessa manhã de frio aqui no Rio Grande do Sul. Que Deus abençoe cada ouvinte e que o reino de Deus avance. Assim seja, meu irmão. E tá chegando no finalzinho da nossa manhã. A parte deliciosa disso é porque à tarde tem NCCast, então vocês estão convidados para ouvirem, assistirem, darem risada, se divertirem e se aprofundarem nos estagiários da bola hoje, que vão conduzir tudo a partir do meio-dia. Para fechar nossa manhã, vamos com um momento de devocional.
1: Olá, aqui é a Dorothy. Assim como Satanás tentou matar o menino Jesus em sua primeira vinda, quando inspirou um Herodes ciumento a matar todos os meninos com menos de 2 anos, da mesma forma, Satanás tentará impedir a gloriosa segunda vinda de nosso Senhor Jesus Cristo para estabelecer seu glorioso reino messiânico milenar aqui na Terra. Na primeira vinda de Jesus, Yeshua, o Império Romano teve a permissão de Deus para crucificá-lo. De forma bastante interessante, na segunda vinda de nosso Senhor Jesus Cristo, o restabelecido Império Romano em sua forma final, os reinos representados pelos 10 dedos do pé, será uma tentativa do anticristo de impedir o governo de Jesus. Jesus foi morto pela sentença de um oficial do 4º Império, Roma, que estava então no auge de seu poder, seguida pela crucificação de nosso Senhor Jesus Cristo. Mas, como os outros 3 impérios anteriores, Roma seguiu o curso definido pela estátua que o rei Nabucodonosor viu em seu sonho. Você pode estar pensando, do que ele está falando? Bem, em Daniel 2:35, a estátua é interpretada pelo profeta Daniel. Ela representa 4 reinos que serão restabelecidos aqui na Terra até a segunda vinda de nosso Senhor Jesus Cristo. Na estátua, o primeiro dos 4 reinos representa a Babilônia como a cabeça de ouro. O Medo-Persa é a prata. O grego-macedônio é o bronze. Ela desce até os pés pelas pernas. O 4º reino é Roma, que é representado pelo ferro. Por que você precisa saber disso? Porque você precisa entender como Deus usou essa estátua para contar o que estava por acontecer ao longo das eras. Ela mostra como cada um desses metais, da cabeça para baixo, se deteriora. A fineza do ouro é muito melhor do que o que está embaixo, nos pés, que na verdade era uma mistura de ferro e barro nessa época. Mas sabemos que o ferro é mais forte do que o ouro. É o ferro que quebra essas coisas e quebra em pedaços. Portanto, Deus até escolhe o metal. Ele mostra a deterioração. E também, ao mesmo tempo, ele está mostrando a qualidade e a forma neste 4º reino, Roma. Sabe, desde a primeira deterioração, houve esta divisão do reino até os pés, que foi dividida em impérios do Oriente e do Ocidente. E mais, os pés nessa época eram 10 nações. Em outras palavras, primeiro o Império Romano. Então ele se divide em 2, então em múltiplos outros impérios. Eles nem ao menos se tornam impérios, eles são reinos divididos. Esses 10 reinos que representam o antigo Império Romano virão juntos nesses últimos dias. E a pedra fere essa estátua imensa nos pés. Apenas uma pedrinha comum, não feita pelo homem. Nós lemos em Daniel 2:35, então o ferro, o barro, o bronze, a prata e o ouro foram despedaçados e viraram pó, como a palha das eiras no verão. O vento os levou sem deixar nenhum vestígio. Porém a pedra, falando de Jesus, que feriu a estátua se tornou uma grande montanha e encheu toda a terra. A pedra, Jesus, coloca um fim aos tempos dos gentios. É incrível quando você olha através dos tempos, Deus está mostrando uma imagem profética. Quando Jesus vier, então ele estabelecerá seu governo. Em Daniel 2:44, nós lemos: Mas durante o reinado desses reis, o Deus do céu levantará um reino que não será jamais destruído. A soberania desse reino não passará a outro povo, mas ele destruirá e consumirá todos esses reinos e subsistirá para sempre. Por favor, venha logo, Senhor Jesus. Você entendeu o quadro? Você pode estar pensando, isso é muito confuso, não entendo nada sobre isso. É bastante simples. Deus permitiu, desde o início dos tempos dos gentios, que um homem, um rei, tivesse um sonho. Ele viu uma estátua. Por trás do corpo dessa estátua havia certos tipos de impérios representados, 4 deles. Havia também, naquele sonho, tipos de metais representados, que deterioraram e todo o império do homem será absolutamente reduzido ao pó. E o pó nem ao menos será encontrado. Isso será quando Jesus vier em sua segunda vinda. E quando vier, ele estabelecerá nesta terra a paz e a ordem. Nós lemos em outra passagem que ele vai governar com um cetro de ferro. Ele está vindo como um juiz. Ele está vindo para que todos os homens o obedeçam. Todo joelho se dobrará. Portanto, o que você deve fazer? Antes de mais nada, venha Jesus. Venha ele agora, enquanto ainda há tempo. Começa a ler a palavra de Deus. Veja que essas não são pequenas histórias míticas. Deus está declarando a verdade dos tempos dos gentios e como eles terminarão. Ao receber Jesus, louve-o por ele ser seu salvador pessoal. No nome de Jesus, amém.
2: 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E vai começar daqui a pouco, hein? Meio-dia, o NCCast com os estagiários da bola. Estamos nas vésperas da Copa do Mundo começar. Já tá com seu álbum, figurinha, expectativa, jogos anotados? Então, não pode perder o bate-papo de hoje. Venha comentar sobre a escalação, venha interagir, venha aqui dar risada e aproveitar o tempo junto com essa turma, almoçar assistindo NCCast. A gente volta logo depois do intervalo.
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10: Boa tarde, família RTM. Está começando mais um NCCast, hoje com o programa Estagiários na Bola. Então, Tiagão, solta a vinheta.
11: Estagiários.
10: É isso, pessoal. Então, eu sou o Diego Lander, vou aqui fazer o programa aqui com vocês, pessoal que está no rádio. Obrigado pela participação, obrigado, acompanha aí certinho. Quem quer ver a nossa carinha aqui, pode acessar também o YouTube, é o youtube.com/nacontramãoRTM. E estou aqui com os meus dois amigos, Luiz Felipe.
12: Boa tarde, tudo bem? Tudo bem? Exatamente, muito feliz de estar aqui. A gente vai falar mais uma vez da seleção brasileira, né? Eu que estou com a camisa de outra seleção, tá isso. Vendo? Né? Quem está no YouTube pode contemplar essa bela camisa, esses belos rostos que estão com a gente.
10: E também aqui com o Matheus Pires ou Matheus Santos.
13: Fica a critério, né? Ultimamente tem optado pelo Pires, já que o Santos não tem estado numa fase tão boa assim, né? O time conhecido como o time dos empates, o Empate FC. Mas isso não vem ao caso, vem aqui acompanhar a gente nesse belo Estagiários da Bola. Mais uma vez sobre seleção, mais uma vez sobre Neymar Júnior e os convocados.
10: Então é isso, pessoal. Hoje não tinha como falar de outra coisa. Desculpe você que não gosta de futebol, né? Hoje o programa não tinha como ser sobre um outro assunto, porque saiu a convocação do Brasil e saiu a resposta de mais importante depois de quem matou o Odete, se o Neymar estaria na Copa ou não, e o menino, pelo menos até então, foi convocado e estará. Qual que é a opinião de vocês sobre isso?
12: Antes da opinião, eu queria fazer um convite para todo mundo que está no nosso YouTube. Deixa aí, ou também quem tá na rádio nos ouvindo por lá, manda aí um momento que você teve em especial de comunhão com a seleção brasileira, né? Não com a seleção brasileira, mas assistindo a seleção brasileira com as pessoas que você ama. Porque isso é importante também, né?
10: Verdade.
12: Tipo, o mais importante pra mim da seleção brasileira é que une todo mundo, né?
10: Verdade. Muito bom, então. Você que tá aí já tá pintando as ruas, você que já tá preparando o churrasco que vai ser de noite, você que achou que ia sair do trabalho mais cedo, você não vai sair, a não ser que você faça, né, plantão noturno. Então manda pra gente aí, por favor. Também se você... A gente filmou nossa reação sobre a convocação, daqui a pouco vai sair o vídeo. Se você fez isso também, compartilha aqui com a gente nas redes sociais, que é... Qual que é a rede social? @...
12: Na Contramão RTM.
10: Então todas as plataformas aí, é só pesquisar @ na Contramão RTM, que você vai encontrar também os nossos vídeos. E aí?
12: Você perguntou pra mim primeiro?
10: Então vai.
12: O que eu achei, né, da convocação da seleção brasileira. E, sendo honesto, foi boa. né? Você tem nomes mais controversos, mas no geral é muitos dos nomes a gente já conhecia. E o Ancelotti estava certo quando ele disse que já estava com, a, sei lá, 90% da seleção em mente, isso na penúltima convocação, né? Eu acho que foi bom. Se for falar assim de nome técnico, homem por homem, a gente não tá muito abaixo não, né?
10: Verdade. Matheus, você deve estar alegríssimo.
11: Não, é que vai ser a minha reação mais tarde, né? Vocês vão ver a minha reação. Acho que
10: isso aí é uma Neymarzete, um Neymarzete assumido.
11: Cara,
14: uma.
11: Não, calma lá.
14: Tudo Neymarzete.
11: Não. Eu, assim, a pessoa que me encantou no futebol foi o Neymar, né? Ele me trouxe uma... Foi muito nostálgico ver, tipo, ele sendo convocado depois de muito tempo afastado. E, pô, ver a pessoa que me motivou a acompanhar o futebol, me motivou a torcer pelo Santos, né? O grande culpado... Cara, você olhar e ver o nome dele escrito na Neymar Santos Júnior, do Santos. Dá, tipo, aquela batida... O coração erra um pouco as batidas, porque, tipo, é a última Copa dele. É o The Last Dance pra muita gente, né? Temos Cristiano Ronaldo, Lewandowski, Messi... Agora nessa lista tá o Neymar também. Também temos, tivemos grandes nomes que, pô, eu falo a verdade aqui. Eu não esperava ver o nome do Everton, Léo Pereira. Surpresa. Ibanez eu esperava, mas sabe aquele nome que você espera, mas tipo, que não apareceu, eu não tô surpreso. Então assim, tirando o grande fator Neymar Júnior, tipo, me surpreendo bastante.
12: E você falou de um negócio interessante, antes de aprofundar mais na convocação. Pra nossa geração, sei lá, pra gente que tem 20 anos, sei lá, até 25 anos...
10: Fale por você, então.
11: Pela gente.
12: Exato, cara. Por nós. E por os nossos ouvintes, que a maioria tem essa idade também. Cara, o Neymar foi a maior referência brasileira, pelo menos, cara, de grande estrela do futebol. Porque eu não vi... Quer dizer, eu vi um pouco o Ronaldo Fenômeno jogar. Talvez eu tenha visto. O Ronaldinho, eu vi ele jogar um pouco. Mas quem eu vi no auge mesmo, jogando por muito tempo no Brasil... Que já não acontece tanto isso, de ficar muito tempo no Brasil. Cara, foi o Neymar.
10: Não, isso vocês estão certo. O Neymar realmente, ele moveu uma geração. Ele é a estrela do futebol brasileiro há mais de 10 anos, né? Então ele é o nome do futebol brasileiro. Você vê outros jogadores que estarão nessa Copa felizes por ter o Neymar lá. Então os caras fazendo videozinho dos highlights do Neymar. Então foi legal, realmente. Foi o que você falou. Eu acho que a população... Os jornalistas, assim, tem um nome ou outro que, daria pra trocar, não daria pra trocar. Até os nomes que a gente não levaria, mas a gente já tinha certeza que esses caras iam estar lá, né? Porque o Ancelotti já deixou claro. Mas eu acho que no final ele acabou agradando todo mundo, assim. Não tem ninguém que você fala assim, putz, esse cara não deveria estar nunca na seleção. Ou, tipo, esse cara nenhum, né? Tinha que estar na seleção. Eu acho que não, não teve.
11: Tirando o Lucas Paquetá, eu acho que a gente tá em consenso.
12: Exato. Mas tem até uma galera que concorda com ele.
11: Não, assim, eu não sou tão a favor, mas, tipo...
10: Eu acho que
11: não tem melhor no momento.
10: Os nomes, né, mais, assim, que o pessoal tem... Seriam os jogadores do Flamengo. Que, sim, na minha opinião, o jogador do Flamengo que mais deveria estar convocado não foi convocado, que é o Pedro.
12: Ah, pensei que você ia falar que é o Arrascaeta.
10: Não, Arrascaeta, ele já foi convocado.
12: É, mas não por nós,
10: assim,
12: né?
10: Mas assim, os jogadores do Flamengo talvez ali todos ali tenham um asterisco. Né? Tipo, será que esse cara deveria estar lá? Não tá jogando nem bem aqui no Brasil, imagina uma Copa do Mundo. Mas no final, a escolha do técnico, é um cara que ele confia, então vamos torcer.
12: E tem um detalhe interessante também, né? Que eu acho que tiveram 8, eu posso ter errado, mas se não me engano são 8 convocados... Que jogam no Campeonato Brasileiro. Isso é um recorde. Desde 2002. Acho que a última vez que teve tanto jogador brasileiro assim foi em 2002. Fica dúvida pra vocês, né? Vocês acham que isso realmente faz, tipo, diferença? Porque eu cresci escutando, não, só chama de jogador que joga na Europa. Tipo, o quanto que ter jogador brasileiro afeta na seleção? Você acha que isso é positivo?
11: Cara, eu acho que é muito positivo. Eu acho muito positivo em questão das pessoas que disputam Brasileirão em si, porque, pô, você sobe uma margem, tipo, que antes, por exemplo, você pega os jogadores que estão subindo de base, você bota uma chama dentro do coração deles, tipo, cara, eu tô no Brasil, eu não preciso ir pra Europa necessariamente pra ser convocado. Eu estando no meu clube, apresentando um bom futebol, por exemplo, o Ibanez, uma surpresa pra grande gente, ele não tá nos principais clubes da Europa, ele tá no Al Ahly da Arábia, tipo, ninguém esperava, e mesmo assim ele tá lá. Então, assim, o Mr. Ancelotti, ele mostrou algo que, pô, tava faltando um pouco no futebol brasileiro, que é o quê? Você não precisa sair, você estando no seu país apresentando um bom futebol e o que o grande fator que o Ancelotti colocou para esses 26 convocados, que é você estando bem fisicamente, irmão, você é capaz de estar entre os 26. Tanto que no começo da era Ancelotti ele falou, cara, tem 99 nomes que eu estou estudando. E dentre eles, muitos estão no Brasileirão. Então assim, o Ancelotti subiu uma margem muito grande, eu acredito que para a próxima Copa a gente vai ter muitas surpresas por conta disso. Então, de maneira muito positiva, isso vai tipo afetar o Brasileirão como um todo, eu acho.
12: Exato, e é curioso, né, porque foi um técnico italiano, né, que tipo chamou tanto brasileiro, né, porque a gente teve durante sei lá quantos anos técnicos brasileiros, né?
10: É, parece que ele não tem essa pressão de chamar os caras que jogam lá fora, né? Tipo assim, ah, os jogadores, foi o que você falou, os jogadores que jogam na Europa são melhores. Não necessariamente, o Campeonato Brasileiro hoje é um campeonato talvez o mais disputado
11: top
10: do mundo.
11: Top 5 do mundo, pô.
10: Porque você não, talvez nos últimos anos, né, tem Flamengo e Palmeiras que se destacam, mas antigamente você dava uns 9 times que poderiam ganhar um campeonato. E isso você não encontra em nenhuma outra liga do mundo. E é legal ver ele assistindo os jogos, né, tipo, tá vendo aqui, importante, ó, o técnico aí, hoje vou dar o meu melhor e tal. E fica um recado pros que não foram, e ó, tá aí, tem a chance, não importa se você tá jogando no Brasil, se você tá jogando na Arábia, eu tô de olho e você faça o seu trabalho muito bem feito. É, pra vocês, quais foram, ou se teve, as principais novidades, ou tipo assim, surpresas dessa convocação dele? O Matheus já falou, o goleiro Everton, que realmente foi uma surpresa.
11: Unânime, né?
10: Eu fiquei muito feliz, eu gosto muito do Everton, eu acho que ele é um excelente goleiro, não porque ele só jogou no Palmeiras, mas ele é um líder nato, assim, é um cara esforçado, e também é a última chance dele jogar pela seleção. O que vocês acharam da convocação dele? Levariam outra pessoa no lugar?
12: O Everton, eu talvez, se eu fosse o Ancelotti, eu teria levado outra pessoa, né? É que parece que quem convoca mesmo os goleiros fica mais a cargo do Taffarel, que também é um grande nome, talvez, é muito influente lá na CBF também. Mas eu acho que o Everton não é de todo mal. Ele tem tem a questão da experiência, né? O que complica um pouco talvez seja o fato do Alisson não estar bem fisicamente, o Ederson não está 100%, né? Tipo,
10: bastante contestado.
12: Exato, porque ele não vem jogando bem nem na Turquia, né? No Fenerbahçe. E tem o Everton de terceiro goleiro, né? Então, tipo, imagina, sabe, a gente não tem uma grande confiança em todos os nossos goleiros.
10: Eu acho que a última convocação que teve 3 goleiros experientes, mas aí era incontestável, foi em 2002, que aí foi Marcos, Rogério Ceni e Dida, que ali eram os 3 melhores. Nas últimas convocações, se eu não me engano, ele sempre levou um que era muito novo, que, meu, querendo ou não, o terceiro goleiro a gente sabe que não vai jogar, né? O cara vai
11: Ou é aquele que vai esquentar o banco pros outros, ou é o catador de pênaltis.
10: Ele vai treinar mais os atacantes, né, no coletivo ali, pra, né, mas jogar, e sabe que não vai jogar, mas tá lá no grupo, né, se ganhar, vai ganhar a medalhinha igual todo mundo. Sim.
12: Mas acho que assim como na vida, tipo, um time de futebol não é só talento.
10: Sim.
12: Você tem a questão do vestiário, de saber lidar com as pessoas que estão lá. Pô, o Everton já conhece a CBF, ele já conhece estar na seleção brasileira.
10: Já participou da última Copa.
12: Acho que foram 2 Copas, não foi? 2018 ele também tava, não tava?
10: Eu acho.
11: Não, era o Cássio.
12: Era o goleiro Cássio.
11: Era Alisson, Ederson e Cássio.
12: Só craque, né? Mas ele já conhece a Copa do Mundo, já conhece todo esse processo. Então acho que não tem muito, né? Eu concordo em parte com a convocação dele, né? Eu também gosto, ele jogou no meu time por um bom tempo, né? Então, num grande momento, então a gente gosta um pouquinho do Everton, sim.
11: Na minha opinião, eu gosto do Everton na seleção, até porque no dia que saiu a convocação eu fiquei, cara, mas por que levar o Everton? Aí eu cheguei em casa, preparando as coisas pra vir pro estagiário, eu falei, vamos averiguar um pouquinho, tipo, no ponto de vista do Ancelotti. O Everton, ele é muito experiente, em questão de geral, pô, o cara já viveu muita coisa no futebol, já foi campeão inclusive pelo Brasil, sendo protagonista, né? Então, querendo ou não, acho que já isso já pesa bastante. E num tempo pra cá, muito dos jogos é decidido na disputa de pênaltis, numa defesa, tipo, um goleiro que vai, na oportunidade do momento ali, abraçar, tipo, e mostrar, cara, não, eu tô aqui, então pode ficar seguro que aqui a minha parte eu faço. Então eu olho pro Everton, por mais que ele seja o terceiro goleiro, eu imagino que, pô, numa possível disputa de pênaltis na qual o Alisson não é muito bom, o Ederson deixa muito a desejar, eu acho o Everton, assim, cara, tranquilamente eu confiaria nele, pô, numa disputa de pênaltis, embora a gente sabe que, tipo, a qualidade subiu muito do futebol no geral, mas assim, a experiência na hora de bater um pênalti é grotesco. Ela sempre vai falar muito mais alto. Tanto que, pô, o Dibu Martínez, última Copa de 2022, foi tão malandro que foi eleito o melhor goleiro da Copa, pô. Então, assim, e na minha opinião, eu vou trazer uma polêmica. Depois de puxar todos os goleiros, eu trazer o Everton como segundo goleiro no lugar do Ederson e trazia o John do Nottingham Forest, Carlos Miguel do Palmeiras, é Carlos Miguel? Ou Hugo Souza?
14: Então, eu acho difícil. Eu acho que o Ancelotti não faria isso de mudar um jogador só por causa de disputa de pênalti. E o Everton, ele foi muito contestado no Palmeiras por não pegar pênaltis. Por muito tempo a torcida do Palmeiras pegou no pé dele. Mas enfim, eu acho que ele chamou ele mais pela experiência mesmo, porque o grupo do Brasil é um grupo jovem, né, tem bastante moleque, e um goleiro ali a mais pra mostrar a experiência e tal. Um cara que já ganhou, você falou, já foi campeão com a seleção, o título inédito das Olimpíadas, e foi campeão pelo Palmeiras, e é um jogador vencedor. Acho que foi mais por isso, mas assim, também é a última Copa dos três, né? Eu acredito.
12: Talvez seja.
14: O Alisson, o Ederson e o...
12: É, se o Alisson for, talvez seja o mesmo caso, tipo, terceiro goleiro pra experiência, né?
14: Pois é, e aí sim vem a nova geração que tem muito goleiro bom. O John, o Carlos Miguel, o próprio
12: Tinha o Fábio
14: Hugo.
12: Também. O pessoal falou muito do Fábio.
14: O Fábio, cara, pelo que ele tá jogando, ele poderia ser chamado, né? Mas é difícil. O cara não foi chamado quando ele era jovem.
12: É, exato. Exato.
11: É, e sobre o goleiro, a gente teve a grande polêmica do Mbappé, né? Não sei se vocês acompanharam que o Mbappé soltou a maior aspas do futebol. Sempre, em alguma Copa ele sempre soltou aspas, né? 22 ele soltou aspas, que o futebol sul-americano não era tão desenvolvido. Aí na desse ano ele soltou a seguinte frase. Que a posição mais fácil...
14: Achei que você ia falar em francês, desculpa.
11: Não, se eu soltasse em francês...
12: Que posição mais fácil...
11: Sou rue de boulet. Se eu soltasse o francês aqui... Marcelo, eu pedi um aumento já. Não, mas pô... Ele soltou que a posição mais fácil do futebol é o goleiro. Você não corre, você tá parado grande parte do tempo e você só precisa ser acionado se o atacante chutar bem. Se o jogador não chuta, você não trabalha. E por isso que vemos tantos goleiros chegando com tipo 40 anos, 44, como teve o caso do Buffon e tendo o Fábio também.
12: Mas tem um negócio também, eu concordo com o fato de que eles têm uma carreira mais longeva, porque o desgaste físico é menor. Tem um aspecto do reflexo, né? Que a idade sente muito reflexo, e goleiro é reflexo puro. Mas eu fico pensando, cara, é com certeza a posição mais ingrata do futebol.
14: Claro que é.
12: Porque você erra, mano, você erra dois décimos, você não defende a bola, e você toma gol, sabe? Tipo, o pior prejuízo do futebol é tomar gol. E, né, eu discordo completamente de Mbappé. Eu joguei muito tempo no futsal. É, mas eu era menor, né? E eu não era tão bom igual o Matheus era.
11: Que isso, pô.
12: Mas eu joguei por muito tempo no gol no futsal. E, cara, assim, é muito detalhe, sabe? Tipo, tem coisas... Você nem sabe como você defende, né? Não, eu discordo completamente do Mbappé. Quer ver que ele vai tomar, mano, um montão de defesa agora? Não esquece.
14: É, até que se a posição de goleiro fosse uma posição que todo mundo queria jogar, não ia ter o tomou gol, troca o goleiro, né? Na pelada,
12: é,
14: assim.
12: Exato.
14: Então, é difícil essa fala
12: e
14: dele.
12: E tem uma
14: aí.
12: Questão de posicionamento, desculpa, Diego, mas tem uma questão de posicionamento também. É muito inteligente jogar em, sei lá, tipo, no campo de futebol grande. É difícil jogar de goleiro, que você não só defende, faz ponte e tudo mais. Tem, cara, você tem que estar no lugar certo na hora certa. Acho que essa é uma das grandes críticas que o pessoal tem com o Alisson, que ele não faz defesa difícil e tal, mas normalmente ele não precisa fazer, sim, porque ele já tá no lugar certo.
14: Bem posicionado.
12: Exato. E isso pra mim, cara, passa muito mais confiança do que um cara que... Eu tenho uma desconfiança muito grande, um cara que faz defesa bonita todo jogo, sabe? Tipo, só faz milagre, você fala, mano...
11: E o Courtois?
12: Não, mas é que é que é completamente fora da curva, né?
11: Então...
14: Fora os goleiros, mais alguma surpresa assim estrondosa?
11: Eu confesso que o Lucas Paquetá me surpreendeu.
12: Eu também.
14: Mas aí foi pro lado bom ou pro lado ruim?
11: Cara, porque assim, de um ponto de vista, eu acho que tipo ele carrega uma bagagem muito grande, né, das outras convocações e também pelo que ele rendeu no West Ham e pô, Flamengo, maior contratação do Flamengo e tem pessoas melhores no dentro do Flamengo do que ele. Então, assim, eu acho que é contestável, mas tipo, até que se prove alguém melhor que ele, a gente tipo, aceita até. Mas eu acho que uma grande surpresa na convocação foi o João Pedro não estar.
14: É verdade.
11: Na minha opinião...
14: Isso aí é uma outra história que a gente vai chegar lá.
11: É, porque eu
14: que
11: já...
14: Que virou meme, né?
11: Sim.
14: Mas assim, no Paquetá, beleza. Você teria um outro nome
10: para chamar no lugar dele?
11: Cara, o Gerson, pelo que ele apresentou no, muito tempo atrás na seleção, pô, e o Ancelotti já falou que ele seria um cara de confiança. Eu abriria a mão da vaga do Lucas Paquetá para pegar mais um volante, porque, querendo ou não, a vaga ali onde o Paquetá faz, que é um meia mais avançado, dá para botar o Rafinha, dá para trazer o Neymar um pouco mais para ali, dá para tipo substituir tranquilamente. Então eu sacrificaria ali, colocaria um zagueiro, colocaria o Murilo, né, tipo, dar uma segurança mais forte. É que acho que só esses dois nomes, assim, tipo, de destaque mesmo, que daria para substituir o lugar da convocação.
10: É porque, assim, se você for pensar, né, ele dividiu a convocação em goleiros, defensores, meias e atacantes. De meia, meia ofensivo, o Paquetá é o único. É. O resto são todos volantes. Uhum. Até minha esposa perguntou, nossa, mas o Neymar joga onde? Eu falei, ah, o Neymar, ele vai ser convocado como atacante, mas ele pode jogar no meio, na posição do Paquetá. Aí o Vini Júnior. É, ele também pode fazer isso aí. E o Rafinha? Também pode. Mas eles vão ser convocados como atacantes. Então, sei lá, não sei se ele quis convocar um meia de ofício para fazer o camisa 10 ali, talvez, que eu também nem acho que seja a posição do Paquetá. Mas é um nome de confiança dele, né?
12: Mas isso é
10: um
12: negócio também, né? Tipo, tem sumido jogador camisa 10, 10, sabe? Tipo, meio campo... Cara, não tá mais surgindo tantos assim, igual, sei lá, antigamente. Todo time tinha um, sabe? Era quase o quarterback do futebol, sabe, com o pé.
10: Todos viraram pontas hoje em dia.
11: Eu posso dar a minha opinião? É que o dono dessa vaga, ele tá afastado por rompimento do LCA. Eu tenho...
12: Não, mas eu digo assim, o futebol geral.
11: Não, sim, tá sumindo. Mas que eu acho que assim, né, na seleção brasileira, a pessoa que ocuparia esse lugar do Paquetá, infelizmente sofreu da lesão do tendão, né? Que foi o Rodrigo, o famoso Rodrigo.
12: Ah, pode crer, verdade.
10: Então, mas aí você não acha que ele também deixaria, poderia não chamar o Neymar e chamar o Rodrigo? O Rodrigo também não é um 10-10, que nem era o Paulo Henrique Ganso, por exemplo.
12: Exato.
10: O Alex Cabeção, até o Rafael Veiga, vai, era um 10.
12: Tipo o cara mais cerebral do time, né?
10: Um Arrascaeta, sei lá.
12: Não tem surgido mais tanto. Dadas as circunstâncias, né, eu acho que... É o que temos.
11: Eu não vou contestar, não.
10: E
11: pra
10: lá
11: mim,
10: na frente? Eu particularmente gostei muito da convocação do Rayan.
11: Nossa, não, sim.
10: Que tem um futuro muito grande. Assim, o que ele fez aqui no Brasil, no Vasco, que é o Vasco. E ele tá num time pequeno lá na Inglaterra também. E ele tá jogando bem. E você vê o potencial que ele tem. Moleque explosivo, força. É rápido, chuta bem. E o Endrick também, acho que... O Brasil clamava por essa convocação. E eu gostei.
12: É, eu acho que eles trazem algo que talvez tenha faltado um pouco nas últimas convocações, nas últimas Copas do Mundo, que é o jogador mais físico de ataque, sabe? Tipo, o cara que vai, tem explosão e é... Né? Eu acho que isso foi bem positivo. Eu gostei bastante do Rayan também, do Endrick, que tem o... Bom, eu acho que o ataque tá bem... Sim. Tá bem suprido, né?
10: Também.
11: Nossa, exato. Luiz Henrique. Pra mim, o Luiz Henrique cravou a vaga dele naqueles últimos jogos, né? Que, pô, ninguém tava chamando a responsa no peito. O Luiz Henrique falou assim, não tenho nada a perder mesmo, vamos pro tudo ou nada. E nesse tudo ou nada, cara, eu confesso que, pô, o Luiz Henrique dá aquele, tipo, aquela pulga atrás da orelha e dá pra gente pensar, tipo, pô, e se ele tivesse começado com os titulares? E se ele fosse o jogador que, pô, na ausência de uma estrela ali, você bota ele pra incendiar o jogo e, pô, chama a galera, chama os jogadores pra ele? Porque, pô, nos últimos dois amistosos, o grande nome do jogo foi o Luiz Henrique.
12: Eu gosto muito desses jogadores, principalmente jogador de ponta, que vira o motorzinho do time no segundo tempo, sabe? Tipo, pô, dá 15 do segundo tempo, o time precisa de ação, mobilidade, e chama... Sempre tem alguém assim no time, eu acho que ele faz esse papel perfeitamente.
10: Sim. Então vamos lá, então, pela convocação, todo mundo tá feliz, poderiam alguma coisa, mas é o que é isso, é o que tem.
12: É, eu acho que sabe uma coisa que falta pros críticos esportivos, torcedores e tal? Toda vez que eu penso em alguma coisa, sabe, sobre a seleção brasileira e convocação, eu penso, pô, mas eu acho que o Ancelotti sabe um pouco mais de futebol do que eu, né?
11: É,
12: então tipo, mano, confia, sabe, tipo, tem um negócio de cobrar, é importante pro torcedor, mas... Sim. Tipo, pô, né? Ele sabe.
10: O cara,
12: né?
10: Não tá ali à toa, né?
12: É, ele
10: não
12: foi com... A gente tá jogando um trabalho feito, né? Tipo, ele meio que fez do zero o bagulho.
11: É, e a gente olhando pro Ancelotti, pô, você vai contestar um cara que, pô, ganhou tudo no Real Madrid, ganhou tudo no Milan, pô, treinou grandes nomes. É o técnico, se eu não me engano, eu acho que a gente pode colocar ele na prateleira como, se não o melhor técnico, como um dos maiores técnicos que já teve na história do futebol. E se ele ganhar a Copa do Mundo,
12: Talvez seja, cara, o maior. É.
11: Acho que ele se sagra o maior técnico da história.
10: Sim.
11: Como que você contesta alguém assim? Tipo, você olha a bagagem da pessoa e fala, mano...
10: Até porque ele nem deu essa abertura, né, do pessoal contestar ele. Ele pegou um trabalho, assim, super em cima da hora. Ele fez o que podia fazer, os testes que ele fez. Poderia ter arriscado mais, ou poderia ter utilizado mais gente quando ele chamou. Teve cara que ele chamou e não usou. Mas no final é o que tem, é o que deu pra fazer. E até acontecer alguma coisa, o decorrer da Copa, não tem como reclamar com ele, né?
12: Sim. Além de que ele pegou a seleção, igual você comentou, mas estava tudo muito bagunçado, né? Bagunçado. Tipo, ele começou em um ano, que é quase nada para um trabalho de seleção, a fazer, e tá dando resultado, né? Querendo ou não, ele classificou para a Copa do Mundo com uma certa tranquilidade. Uhum. É gigante 4-1 da Croácia, não foi? Isso não é um resultado besta, sabe? Tipo, é uma coisa que tem que se considerar
11: uma
12: bastante.
11: Uma coisa que, pô, o Tite pecou, querendo ou não. A gente perdeu pra Croácia na Copa do Mundo.
12: E a gente era muito fraco com qualquer seleção europeia, né? A gente tá, tipo, melhor. Tá? Lógico que é a seleção brasileira.

0: A gente, se eu não me engano, o Cafu, entrevistando eu, achei concorrente, falou, pô, a gente não é...
1: Tá humilde,
0: não,
1: né?
0: Não, concorrência, tá todo mundo no YouTube, é todo mundo concorrente. Ele falou, cara, a gente tem os dois melhores da La Liga, os dois melhores da La Liga, a gente tem um cara que tá na... Um dos melhores times da França, que é o Lyon, que é o Endrick. A gente sempre tem jogadores chamando a responsabilidade no peito, pô, em seus devidos clubes. E querendo ou não, cara, o Brasil sempre chega, de certo modo, desacreditado, dependendo da fase que tá, por exemplo, em 2018. Tinha aquele certo favoritismo, mas todo mundo fala, ah, na semifinal não vai. E o Brasil sempre acaba sendo favorito em algum momento. Isso é inevitável, porque quem tem mais tem cinco. Né? Essa frase vai ser maravilhosa até a gente ganhar a sexta, porque vai
1: Ou até
0: demorar.
1: alguém ganhar a quinta.
0: É.
1: Pode acontecer esse ano.
0: Não, para, para. Não, ninguém vai ganhar a quarta,
2: Ah,
0: a
2: tem só a
0: quinta aqui
2: Alemanha,
0: não.
2: né, disputando isso daí.
1: Pois é.
2: Porque a Itália.
0: É, graças a Deus, né? Mas, por exemplo, a gente tem elenco, cara. A gente tem elenco sim, tirando que nem o Ancelotti já admitiu que nosso o que a seleção peca é na parte defensiva. Porém, não precisa defender quem faz mais gol, né? O futebol é quem marca mais gol ganha. Então, assim,
2: É.
0: pode acabar 12 a 11, mas quem fizer 12 ganha. Então, assim, para mim, a gente tem sim qualidade, porque, pô, se pegar, a gente falando um pouco do Ancelotti, se a gente pegar quem comandou a seleção na parte técnica nos últimos anos, cara, a gente teve o Ramon Menezes. Pô, a gente conseguiu resultados incríveis com o Ramon Menezes. A gente empatou com a Inglaterra. Não, a gente
2: Ganhou.
0: ganhou da Inglaterra de 1 a
2: Ganhou.
0: 0 com Dorival e empatou com a Espanha, pô.
2: E
0: Então assim,
2: empatou com a Espanha, a gente merecia ganhar, porque aquele juizão lá
0: é,
2: tava.
0: vamos lá. Se a gente tem esses nomes, se o Brasil já deu trabalho em muitas aspas com os mandatos antigos, por que não acreditar no Carleto Ancelotti?
2: É, exato. Eu acho que, tipo, mão de obra, a gente tem, né? O material humano. Acho que a seleção brasileira tem. Se for comparar, assim, homem com homem, com as outras grandes seleções europeias, a gente não tá muito atrás. Mas igual eu comentei, pô, o futebol não é só, jogador. Ou só ter um bom técnico ou ter bom jogador. É toda uma estrutura, né? Tipo, começa lá, sei lá, desde o jeito que eles cuidam no CT, até o cara que erra o toque no, na partida final. Futebol é cheio de nuances, né? Ainda mais uma competição de tiro curto, que é a Copa do Mundo, né? Sabe, tipo, complica ainda mais. Mas eu acho que ainda assim dá pra. Ainda assim não. Com certeza o Brasil consegue ganhar, sabe? É, com certeza tá na disputa. Não ia ser zebra. Se o Brasil ganhasse, não ia ser uma zebra.
1: Então conta pra gente, vocês que são de uma geração diferente da minha, qual que é a expectativa para a realidade do Hexa desse ano?
0: Quer
1: Vocês
0: falar
1: estão com a
0: primeiro, Luiz?
1: expectativa alta? Vocês estão mais, né, assim, ah, pode ganhar, mas assim, a gente sabe que é difícil, ou tá que nem eu, por exemplo, que eu acho que é impossível o Brasil ganhar.
2: Eu acho que pode ganhar, mas é difícil.
1: Tá, você não tá com a expectativa do Brasil, não é
2: Não, não.
1: obrigação da seleção ganhar o Hexa para você.
2: Eu acho que nem existe obrigação de ganhar a Copa do Mundo. Tipo, bom, não tem como você obrigar alguém a ganhar a Copa. É o campeonato mais difícil que tem, né? Não tem como ser obrigação. Mas eu acho que dá para ganhar. Não ia ser, tipo, nossa, um grande milagre da história se ganhasse. Porque a seleção já ganhou a Copa do Mundo estando pior do que, sabe, tipo, nas outras edições. Mas eu também não acho que tá bem, quer dizer, eu acho que tá bem longe de ser a favorita, né?
0: E, mano, na minha opinião, assim, bem, tipo, quebrando um pouco do personagem, meu, não é absurdo a gente parar pra pensar na possibilidade do Hexa, só que eu acho que pesa um pouquinho mais é pelo fato da gente ter a nossa grande estrela, como o Neymar é, e parar pra pensar, pô, o cara fez tudo pelo futebol brasileiro, é o maior assistente, é o jogador com maior participações de jogos, de gols, da história da seleção brasileira, o cara é o maior artilheiro, passou o Pelé, e a gente olhar no quesito seleção e falar, pô, esse cara não tem um título, querendo ou não, pesa um pouco. E justamente pelo nosso elenco, você olha, pô, o Neymar, ele chega pra ser aquele cara que, pô, se precisar, alguma hora a estrela dele vai brilhar, porque é aquele cara que chama a responsabilidade. A gente tem outros jogadores que correm por ele. Porém, a seleção chega muito. Eu acho que de todas as últimas Copas que a gente teve, é a seleção que mais vai vir com um peso mais leve nas costas. Porque, pô, pega um Ancelotti que tem menos de 2 anos de mandato de seleção, tem muita rapaziada que tá criando essa casca agora, como por exemplo, Rafinha jogou a de 2018, jogou a de 22.

0: o Vinícius Júnior está chegando agora também em ascensão. Tem um pessoal que não desenvolveu essa bagagem ainda. Então, assim, não é... Não ficaria surpreso se o Brasil, por exemplo, passasse na semi e perdesse, entendeu? Porque, tipo, vai cair a pressão alguma hora pra esse molecado. Porém, se olha todo o contexto que aborda o Brasil, você fala, cara, beleza, se ganhar, o Brasil mereceu ganhar, porque, pô, você olha pro elenco e fala, pô, o Brasil mereceu ganhar.
1: Ah, ninguém ganhou a Copa do Mundo sem merecer, né?
0: É, não existe demérito em ganhar a Copa do Mundo. É impossível você ganhar a Copa do Mundo por sorte, até porque não existe sorte. E justamente se o Brasil perdesse, você fala, cara, o Brasil tentou, sabe? Você não vai ficar triste, porque, pô, mano, o Ancelotti pegou um trabalho que tava em decadência, sabe? É que nem, por exemplo, o clube do Cruzeiro. O Fenômeno pegou o Cruzeiro, mano, a ruínas e, tipo, ergueu em muito tempo. Então, não é um resultado... Acho que o Brasil não precisa de um resultado imediato. Tipo, é claro que se chegar, ninguém vai ficar triste se o Brasil falar, pô, hexacampeão. Mas acho que, de certo modo, a gente chega mais leve, né, cara? Mas seria muito bom, claro, ver Neymar Júnior, Casimiro, Alisson, grandes nomes da seleção brasileira, poder gritar o hino, tipo, eu fui campeão do mundo... E ver esses atletas, cara, encerrarem a carreira com o maior título possível, né? Que é campeão dos campeões e levantar aquela sexta estrelinha pra nós, porque tá precisando.
1: Tem um negócio interessante, que eu não sei nem se isso é uma superstição mesmo, ou se é de fato alguma coisa que realmente implica em coisas concretas, mas em 2002, 94 e todos esses anos que a seleção ganhou, normalmente eu tava desacreditada. Né? E aí eu fico com a pergunta pra vocês e pros nossos convidados que estão chegando exatamente agora. se realmente faz diferença esse fato, sabe? Tipo, se faz uma diferença positiva chegar desacreditado.
2: Tá, a gente vai falar isso agora porque, como o assunto, né, do nosso programa hoje é convocação da nossa seleção brasileira, então eu queria convocar aqui a nossa a nossa participante mais esperada do programa agora, Karina Joubert.
0: Cadê? Cadê a lançada aberta?
2: Estávamos ansiosos para receber a Karina aqui porque a gente também quer uma opinião, uma voz feminina. Né?
1: A gente tinha alguém qualificado, né?
2: Alguém qualificado, alguém que entenda de futebol e nada mais, nada menos do que a nossa Karina Joubert. Seja muito bem-vinda.
3: Oi, gente, eu tava assistindo vocês, mas cheguei atrasada. Peço perdão.
2: Relaxa, ainda bem que você está aqui com a gente. Afinal, ela não chegou atrasada, tá, gente? A Karina, ela tem um compromisso que ela é o horário dela. Então a gente perguntou se ela podia participar do programa, ela aceitou na hora. E a hora que deu pra chegar, e é isso. Então seja muito bem-vinda.
3: Obrigada.
2: Essa, como é que é o nome? Bancada.
1: É, essa mesa redonda, né?
2: Essa mesa redonda.
0: Que não é redonda, que é no formato do Paul.
2: Fantástica de né? Entendedores de futebol. Então, Luiz, você pode repetir sua pergunta e a gente já começa com a Karina.
1: Eu vou perguntar inclusive pra ela, né? Já que ela chegou, já segura a bomba, né? Porque, por exemplo, igual comentei, 94, 2002 e até algumas outras seleções, elas ganharam a Copa do Mundo estando desacreditadas. Isso, de fato, realmente altera alguma coisa ou é só uma superstição?
3: Ah, então.
2: Você acha que é bom o Brasil chegar como azarão ou você prefere que o Brasil chegue, né, como favorito?
3: Então, é porque assim, eu sou muito iludida, né?
2: Você dá essa geração de... Você acha que o Hexa vem?
3: Não, vem.
2: Tá, entendi.
3: Toda a Copa eu tô achando que ele tá vindo.
1: Entendi. Já veio, né?
3: Já tá vindo. Mas, que nem acabou a próxima Copa, eu tava já fazendo várias... Não, a próxima vai. Eu tava chorando lá, falando, não, gente, a próxima eu tô sentindo que vai. Então, eu não sei... Pra mim sempre dá. Pra mim sempre tem chance. Acho que... Ah, eu não sei. Assim, pensando bem nessa de agora, eu acho que até as quartas a gente chega. Mas pensando, assim, pensando como Karina, a gente ganha.
2: Entendi. Lembrando que a gente vai ter uma fase a mais, né? Nessa Copa do Mundo, por causa do número de clubes. É. Então, em vez de ir pras oitavas direto, depois a fase de grupos... A gente tem uma rodada antes e aí depois continua normal. O Brasil nas últimas Copas, tirando 2014, né, que chegou na semi, perdeu nas
1: quartas
2: e quartas, né?
0: Não, só quartas.
2: Quartas? As duas? Quartas. O Tite?
0: Uhum. Todas foram na quartas.
2: É. Tá. Então, se chegar nas quartas, já melhorou, porque teve uma a mais.
0: Teoricamente, exato. Se fosse um formato antigo, a gente tava na semi.
2: Pois é.
1: Sim, exato. E tem um negócio interessante também, que 2014, 2018 e 2022... Todos esses anos a gente realmente chegou acreditado. Porque em 2014 a gente tinha ganhado 2013 a Copa das Confederações.
0: Em cima da Espanha.
1: É, em cima da Espanha. Da melhor Espanha da geração da história. Ney,
2: no auge da carreira dele.
1: Exato, pô. E em 2018 a gente fez um baita de um ciclo com o Tite também. Tite, 2022 também. Foi
2: eliminatórias,
1: tipo,
2: né?
1: É, nossa. Foi invicto nas eliminatórias. Não ganhou, né? Você acha que tem que estar desacreditado?
2: Então, pensando nesse lado, e pensando que em 94 e em 2002 a gente estava muito desacreditado, tá. Então a gente pode se apegar a isso, porque eu acredito que a gente esteja desacreditado, tirando a Karina. Mas a gente pode se apegar a isso. É, que o Brasil não é o favorito e vai caminhando aí quietinho pelos lados.
0: É, eu acredito que, por exemplo, eu tava falando com o Luiz aqui nos bastidores, que nem, mano, você nunca ia imaginar que a Croácia ia disputar uma final da Sim. Copa do Mundo com aquela França. E deu trabalho, que nem a Argentina. Pô, a Argentina, na minha opinião, ela chegou como favorita, mas não a candidata a título na de 22.
1: Ela perdeu o primeiro jogo, né?
0: Ela perdeu para a Arábia Saudita. Perdeu para a Arábia Saudita. Então, assim, você nunca imaginar um time que perde para a Arábia Saudita que vai ser campeão do mundo. O time, para ser, todo mundo acha, assim, até na minha opinião, que para ser campeão do mundo tem que pegar Marrocos, pegar Alemanha, Inglaterra e mostrar que, pô, eu vou ser campeão do mundo. É, mas, pô, olhando pra esse lado, você pegar alguém desacreditado, que vai pra aquele tudo ou nada, que chega aquele peso nas costas, mano, não devo nada a ninguém. Se você deve nada a ninguém, você não tem nada a perder. Se você não tem nada a perder, você vai, tipo, faz com tudo que você tem. E se vai dando certo, você vai continuando, vai dando aquele all-in toda hora. E quando foi ver, cara, você acaba se surpreendendo e surpreendendo todo mundo que tá te assistindo. E querendo ou não, pra alguém que quer vir como a grande zebra, né, por exemplo, tipo, desacreditado, você vem com... Vem leve, porque você não tem aquele peso nas costas, tipo, pô, vim invicto da eliminatórias, ou ganhei a Eurocopas. Cara, tá ali, você tá num grupo com mais outras três seleções e você tem que passar de fase como todo mundo. Você não vem favorito, você só vem como uma candidata a passar pras oitavas.
3: E futebol é muito isso, né? Tipo, não dá pra... Óbvio que tem as preferidas e tudo mais, mas pode acontecer que nem Argentina e Arábia, sabe? É muito... Muito doido, assim, pensar.
2: É o famoso não existe mais bobo no futebol.
3: É
2: isso.
1: Exato. É, no contexto de Copa do Mundo, na minha cabeça é assim, todo jogo é uma final.
2: Sim.
1: Eu acho muito chato quando alguém ganha, sei lá, quando a seleção ganhou de 2-1 e falou, nossa, venceu, mas não convenceu. Pô, irmão, é Copa do Mundo, se tem um momento pra vencer, é esse.
2: Meio
1: né?
2: A zero é goleada.
1: É, ganhou de 1, ganhou de 10. É. Nossa, adoro falar essa frase.
2: Mas agora, voltando aqui à convocação, Karina, eu queria saber da sua opinião, se você gostou. Se te agradou a convocação do Mister, se teve alguma surpresa e se teve algum nome que você acha que tá lá e não deveria ou deveria ter chamado outra pessoa?
3: Assim, eu gostei, mas eu tava assistindo antes, né, vocês, e eu concordo com o Matheus do Everton. Tipo, na hora, a gente até gravou um vídeo, né, na hora eu olhei assim quando ele falou, eu fiquei tipo, como assim, né? Eu gosto muito dele, porque, né, sou palmeirense, mas eu não tava entendendo, mas depois, pensando bem, por experiência, pelo mental mesmo, eu acho que foi bom. Até pelo Endrick mesmo. Uhum. Porque teve a polêmica do Casemiro, que ele falou do Endrick, que não era pra ir e tudo mais. E o Everton, querendo ou não, era um pai no Palmeiras pra ele. Então pode até trazer uma certa tranquilidade pra ele. Uhum. E outra que eu achei assim, eu meio que tava esperando, mas, né, era o Paquetá. Eu acho que... Não precisava ir, não.
2: Temos comentários no YouTube.
1: Ia falar disso agora, temos participações, então, o pessoal da casa hoje tá em peso, hein?
2: Então beleza,
1: queria saber do pessoal de fora, porque a Lara aqui tá campeã nos comentários, né? Comemorando, falando a convocação mais esperada. Tivemos a Renata Burujato, nossa querida Renatinha, falando que está vendo a gente. E como diz o Luiz, os belos rostinhos da galera. Né? Ela falou também que tá com ciúme porque a gente tem vinheta e ela não. Então 1-0 estagiários da bola pra Renata. É porque se pegar no quesito esporte a gente fica complicado, porque recentemente ela fez 70 quilômetros, galera.
0: Caramba.
1: 70 quilômetros de bike. Né? Temos mais convidados como o Jeff falando aqui. Opa, minha mãe! Minha mãe, inclusive, fã número 1 da Karina, que já nem deu oi. Nem deu oi. Falou assim, Zaura Santos aqui, ó. Cadê a Karina? Então você
0: que demorou um pouquinho pra entrar hoje, você perdeu que ela sentou no lugar onde tava mais aguardada a camiseta da seleção brasileira. Ela ocupou um lugarzinho, né? Ela chegou como convocada pro episódio de hoje. A Lara perguntando de quem é a poltrona brasina. Quem é a poltrona vazia? A dicção tá falhando, galera. Minha garganta tá ficando seca. A Lara continuou falando que a convocação do Léo Pereira também foi meio conturbada ali.
2: É, a gente falou, né? Os jogadores, principalmente os jogadores do Flamengo, não por ser o Flamengo, né? Óbvio. Mas é porque não estão se destacando nos seus times. O Léo Pereira talvez seja um dos melhores zagueiros atuando no Brasil, mas a gente acha que tem nomes melhores até na Europa ou em outros lugares.
0: Inclusive, fiquei bravo com o jogo da França por causa dele, né?
1: Exato.
0: Entregou 2 gols. Culpa dele, somente dele, não é dos outros 10 jogadores que estão junto com ele, só dele. Mas também tivemos os comentários da querida Karina, nossa moça do RH. O Per falou, não sei se é uma música ou o que que é, ela falou, todo mundo tá feliz? Tá feliz? Todo mundo quer cantar? Quer cantar?
2: Não é do seu tempo, né?
0: Não, não é do meu tempo. Por quê?
2: É a música da Xuxa.
0: Ah,
2: mas, tá explicado. Né, a gente vê a diferença de geração, Karina.
1: Um lapso geracional.
2: Eu entendi, Karina, obrigado.
0: Aí tivemos o comentário da Gabi comemorando e falando, eu animei pra Copa só por causa de vocês. Assisti até a convocação. E vai ter até a reação da Gabi, que foi uma das melhores, verdade, na minha opinião.
2: A gente gravou um Reels, cada um gravou um momento ali da convocação e a gente vai juntar tudo, então acompanha nas redes sociais. Arroba na contramão RTM, que daqui a pouco vai sair esse vídeo da convocação e o nosso react. Então, pessoal, continua participando, mande suas perguntas, mande a sua opinião aqui no chat do YouTube. Uma outra pergunta. Bom, o menino Ney foi convocado, né? Então respondeu a pergunta do ano, se ele iria ou não estar na Copa. Ele foi convocado, se ele vai estar na Copa ou não, ainda é um ponto de interrogação. Mas vocês acham que com a presença do Neymar pode mudar o ambiente da seleção? A seleção fica mais confiante, o adversário ou os adversários respeitam mais por ter o cara ali, mesmo se ele não for titular ou ele nem entre na partida, mas o fato de ter o Neymar ali, o pessoal já fala, pô, tem o Neymar, qualquer coisa ele vai entrar, vamos tirar um pouco o pé ou não. Tipo assim, o Neymar vai estar lá, ele não tá tão bem, agora que a gente vai dar o sangue e vai meter 3 gols no Brasil. E para a própria seleção, os jogadores que, né, como o Matheus falou, o Neymar é a inspiração de uma geração e a maioria desses jogadores se inspiraram no próprio Neymar. Você acha que a presença dele ali ajuda, atrapalha? Qual a opinião de vocês?
0: Eu vou me abster por enquanto.
2: Vai.
1: Bom, eu, a princípio, eu vou confessar um pecado aqui, né? Porque eu discordo da convocação do Neymar, eu acho que ele, né, sei lá, não tá no nível ideal pra jogar uma competição do nível da Copa do Mundo. Mas, ele veio. E a gente tem que torcer pro Brasil, pô. Não tem como não torcer pro Brasil. E lógico que, consequentemente, tá torcendo pra ele. Até porque o sucesso do Neymar é nosso sucesso, né? Sim. Então, fica a torcida agora. E olhando pro aspecto positivo, tem alguns sim, né? Não é só tristeza, muito pelo contrário. Eu acho que ele traz sim mais confiança pro elenco. Ele é o cara que cresce em jogo grande, né? Eu não sou muito fã do Neymar, mas não tem como negar que ele cresce em jogo grande, né? É, só ver a estatística e o número de gols de final que ele tem. Eu acho que toda final que eu assisti com o Neymar jogando, ele fez algum gol. Então, eu acho que é o cara, enfim, né? Se tem alguém que pode resolver também nesses momentos, é o próprio Neymar.
2: Ele é muito diferente, né? Assim,
1: não, ele é diferente.
2: Tecnicamente, mesmo não estando no auge, ele é muito diferente de qualquer outro jogador. E chama a responsa, né?
1: Isso. E ele chama também, pô, ele acaba querendo ou não, de alguma forma, blindando o resto do elenco. Uhum. Né? Eu lembro, né? Eu vi uma vez o Romário, acho que na Copa de 94, ou de 90... Foi 94. Que ele falou, não, se o Brasil perder, pode colocar a culpa em mim. Uhum. Né? Eu acho que isso acontece espontaneamente, não precisa ir lá na frente e falar. Eu acho que se isso acontecer, sabe, acaba querendo ou não, ele acaba absorvendo a culpa e o peso de jogar uma Copa do Mundo. Então, eu acho que em algum aspecto, em grandes aspectos, assim, é positivo a vinda do Neymar, sim, para a seleção brasileira.
3: Eu acho que além do marketing, porque querendo ou não teve, eu acho que é grande parte do emocional também. Igual você falou, ele traz uma certa segurança e ele cresce, né, em jogo grande. Não tem como negar isso.
0: Tá, agora, sendo totalmente parcial, Meu, eu acredito que o Neymar, ele vai fazer a grande diferença, sim, porque é aquilo, como todo mundo falou, não vou ser o diferente que vai discordar, que, pô, realmente o Neymar, ele cresce em jogo grande de uma forma muito absurda, e ele se destaca até em quem é destaque, cara. É impressionante, você pega as grandes estrelas, eu acho que, pô, depois de Neymar vai surgir alguém tão decisivo quanto, tipo, ele, assim, quando se fala do quesito seleção, porque se tem um jogador que a gente pode falar que nunca deixou a desejar, é o próprio Neymar, assim, porque, pô, se parar pra pensar que, pô, ele é a grande estrela há muito tempo sozinha, então, assim, por muito tempo era o Neymar carregando a seleção, era, a gente brincava, né, que era Neymar e mais 10, e Felipe Coutinho em algum momento chegou ali perto, teve o Firmino na frente, que, pô, foi muitas vezes que começou, decidiu o gol pra gente. Mas, pô, era sempre o Neymar que puxava alguma jogada inesperada, como até o fatídico gol contra a Croácia que iludiu milhares de brasileiros. Que, pô, aquilo ali, aquele gol surgiu a partir do nada. Ninguém esperava que fosse sair uma tabelinha, ele foi levando, aí na hora que todo mundo falou pra ele chutar, ele dribla o goleiro, faz um gol, e aquele gol fez aí ele passar o Pelé. Então, cara, parece que o Neymar veste aquela camiseta amarela, que, pô, ele não sente peso nenhum, enquanto os maiores jogadores da atualidade, como Vinícius Júnior, Rafinha, parece que sente todo o peso, não só por eles, e por todo um elenco da seleção. E, cara, pô, se parar pra pensar, que teve até uma entrevista recente, nem tão recente assim, do Savinho, que, pô, mostra o quanto o Neymar é importante, tanto dentro de campo, como se ele fosse só, tá, tipo, alguma coisa auxiliar do Ancelotti, ou até mesmo esquentando um banco pra algum jogador, é que todos os jogadores pedem a presença do Neymar em algum momento, e falam que, pô, se o Neymar estivesse na Copa, iam correr, iam dar a vida por ele, porque se fosse realmente a última Copa do Neymar, eles queriam poder dar esse prazer ao brasileiro e até ao próprio Neymar de falar, cara, eu corri por você, eu corro por você, é por sua causa que a gente vai buscar esse título. Não só por sua causa, mas por nós como um todo, né? E falando desse quesito do craque blindar o time, é muito engraçado essas aspas que eu vou soltar, porque o Neymar, em entrevista na Kings League, na fúria, ele soltou, cara, independente do que eu fizer, vão me criticar, independente da coisa que eu fazer, se eu andar e respirar errado, que nem teve a manchete do ele coçando a orelha, meu, vamos falar, aí fica a minha dúvida, eu acho que ele não coçou a orelha.
1: Coitado do Neymar,
2: eu não,
1: né?
2: Eu não, ele faço é um tadinho, fã. Nossa, é. Ele nunca fez nada de errado mesmo.
1: Difícil, tadinho dele. Do
0: Neymar. Mas que mostra que realmente ele blinda o pessoal à volta dele, porque ele fala, cara, meu, independente, se a gente ganhar, pô, a gente divide o título, mas, pô, se a gente perder, pode depositar o peso todo nas minhas costas, porque, querendo ou não, é muito tempo acostumado com isso aí, tipo, querendo ou não, eu acho que, tipo, ultimamente ele já tem meio que contrariado isso, né, porque se você pegar as últimas polêmicas, o Neymar, acho que, tipo, a mídia tem caído muito em cima dele, ele já tem sido afetado bastante, mas no quesito Brasil, eu acho que nesse sentido ele nunca deixou a desejar, não.
2: Eu acho que o Neymar, ele tava sendo bastante questionado pela forma física dele, né? E que melhorou, ele tem jogado bem pelo Santos, assim, os resultados não têm vindo, mas ele tem feito a parte dele, assim, do que a gente mais criticava ele. Tecnicamente, a gente não tem do que falar, ele realmente é muito diferente. Agora, a parte física, que ele tá melhorando, a gente não sabe agora esse problema que ele teve, mas acho que a parte mental dele parece muitas vezes que tá fraca. Que ele tá se envolvendo em polêmicas aqui no Brasil, desnecessário, assim, discutir com o torcedor, mandar o torcedor ficar quieto, né? Aí sair de campo com a mão no ouvido e depois falar, não, eu tava coçando a orelha, ah, eu sou um tadinho, vocês interpretam tudo errado. Não, tipo, não teve interpretação ali, cara. Você quis tapar o ouvido porque você é criticado, tá certo. Seu nome é grande, você chama atenção, mas na parte mental, a gente precisa entender se o Neymar ele vai estar bem pra ajudar os outros, se ele vai estar bem, se ele vai ficar quietinho na dele ali, se ele tiver que ficar no banco, se ele vai estar ali só pra somar, ou se ele vai ser a pessoa que vai dividir o grupo, assim, pô, o cara que ele botou no meu lugar, eu com uma perna a menos jogo melhor que ele, pô, eu não vou ser o capitão da seleção, que o Ancelotti já falou, você não é meu capitão, tá tudo bem? Óbvio, ele vai aceitar todas as condições, mas ele vai respeitar isso aí? Então acho que essa é a questão do momento do Neymar. Ele vai tirar a pressão dos outros, sim. Eu acredito até que o Vinícius Júnior, Rafinha, esses caras que estão se sentindo pressionados, vão dar uma respirada. Então, tipo assim, pô, tem um cara aqui que é gigantesco, que vai poder dividir essa, responsabilidade comigo. E talvez jogue até melhor, né? Esperamos que o Vinícius Júnior desencante nessa Copa. E é isso.
3: Igual você falou de que ele tá mostrando resultado agora, né? Eu acho que ele não sendo focado nas outras, né, que o Ancelotti fez, querendo ou não, ajudou ele, na minha visão, né? Ajudou ele porque deu um certo medo pra ele, porque na cabeça dele era tipo, eu sou o Neymar, então...
2: Só intocável.
3: Eu posso estar com o pé, mesmo a perna, menos eu vou ser convocado. Mas, tipo, eu acho que mostrou pra ele que ele não é maior que o Brasil, que então deu um certo medo, então... Tipo, por isso que ele começou a ter resultado, começou a falar, nossa, se eu não me preparar, se eu realmente não estiver bem, eu não vou. Então, talvez essa seja a última Copa dele, então acho que ele pensou bastante nisso e começou a ter resultado por isso.
2: Acho até que o Ancelotti tirou também um peso das costas dele, eu acho que comentei aqui com algumas pessoas que ele acabou de renovar o contrato dele até 2030, então ele está garantido para a próxima Copa. Se ele não leva o Neymar nessa, que é a última Copa do Neymar, seria mais dor de cabeça para ele, né, se o Brasil não perder a Copa. Na volta, a culpa vai ser toda do Ancelotti e ele vai ter que aguentar por mais 4 anos essa culpa até ele fazer o ciclo completo da próxima Copa, do que se o Brasil perder e ele tá com o Neymar lá, sabendo que é a última Copa do Neymar, ele não teve o planejamento ideal, né, dessa Copa. Então, bem, eu vou chamar o melhor jogador brasileiro e aí se eu perder, eu tenho mais 4 anos pelo menos de paz, eu levei o cara que o pessoal queria que eu levasse. Vocês pensam assim também? Vocês pensam diferente? Acho que...
1: É, eu acho que eu concordo um pouco com esse pensamento, só que eu fico pensando, pô, até que ponto a pressão deveria ser um problema na seleção brasileira? Uhum. Sabe, pô, eu não sei, mas eu acredito que deve ter jogador que termina o jogo e vai olhar o Instagram, sabe? Tipo, pô, isso não pode acontecer, sabe? Antigamente, pelo menos, tinha isso, né? Sem querer ser muito romântico, falar que antigamente era tudo melhor, mas os jogadores, eles eram muito mais blindados, né? Tipo, no vestiário não entra nada. É só a Copa do Mundo, focar no trabalho aqui, trabalhar firme. E, pô, o jogador que desempenha pior ou melhor, porque tá mais ou menos pressionado, você fala, pô, cara, você joga na seleção brasileira, né? Mas o que a gente espera é que você jogue bem, independente de onde. Sim. Porque, né, a responsabilidade é muito grande. Se você não tá pronto pra isso, cara.
3: E isso sobre rede social, eu não sei se realmente aconteceu isso, mas... Falaram que na ligação que ele fez pro Neymar antes, ele falou, né, que ele queria evitar Instagram, evitar mídia e pra focar realmente só na Copa mesmo.
2: Ele quem, o Neymar ou...
3: Não, o Ancelotti. Ah, o Ancelotti falou isso pro Neymar. Pelo que eu vi, né, não sei se realmente
2: aconteceu. Assim, ele deve ter falado, né, tipo, ó, as condições são essas, você não é meu capitão, você tá vindo, né, pra ser o camisa 10, mas você não é meu titular por enquanto... Quer trazer os seus pais, a família, vai ficar em outro hotel, não vai ficar no hotel da seleção. Então, eu acho que essas regalias, o Ancelotti, ele tem nome, né? Ele tem peso pra conseguir quebrar isso do Neymar, que, querendo ou não, ele tinha uma autonomia ali na CBF.
1: Inclusive, na seleção, eu não esqueci, você vai falar mesmo, inclusive, na seleção, ele não vai deixar, sei lá, a esposa e essas coisas estarem próximas, né?
4: Não, é isso que eu ia entrar um pouco nesse sentido que vocês falaram, porque olhando pro quesito seleção como um todo, a gente percebe que pela primeira vez, depois de muito tempo, a gente tem um técnico que é maior que o jogador principal. Uhum. Isso é incontestável, porque, pô, você olha pro Tite, comparado com o Neymar, o Neymar mandava no Tite, praticamente. Dorival, se eu não me engano, pô, foi... Cara, com todo respeito, foi, tipo, acho que uma das coisas mais horríveis que eu já vi que fizeram com a seleção. Neymar retornando pro futebol brasileiro, voltou, se lesionou, voltou de lesão, e por conta de pressão, tipo, vários resultados negativos, a mídia pressionando, o Dorival no desespero botou o nome do Neymar, e o Neymar no dia seguinte lesionado de novo. Uhum. Então, assim, você percebe que é muita gente desesperada por resultado. E o Neymar lá, cara, pô, eu vou ser convocado de qualquer jeito. Pô, eu com uma perna, eu falo no quesito do meu time, porque infelizmente eu torço pro Santos. E se olha pro elenco, cara, o Neymar realmente com uma perna é acima de todo jogador ali do clube. Pensa mil vezes à frente. Na época tinha o Guilherme que era a grande estrela do time antes do Neymar, não conseguia acompanhar no raciocínio, então a gente pensava, pô, o Neymar, ele é Neymar e mais 10 na seleção de novo. Ah, não, Ancelotti chegou e falou assim, cara, não é assim que funciona, eu tô aqui, você tem que mostrar um condicionamento físico bom, pelo menos, vai, uns 60%, que é onde você consegue chegar hoje em dia, você me apresentando isso, você consegue estar na seleção. Eu ia continuar um pouquinho mais, mas eu olhei que o nosso horário tá meio curto também.
2: Tá alongando muito, tá falando muito, caramba.
4: Se você quiser ver a outra parte, o Diego vai deixar, deixa aí.
2: Então é isso, pessoal. O pessoal da rádio, infelizmente nosso horário com vocês acabou. Mas se você quiser continuar acompanhando o nosso bate-papo aqui sobre a convocação, sobre o Neymar, sobre a Copa do Mundo, corre lá pro YouTube. Então é youtube.com/nacontramãoRTM. A gente vai continuar nosso papo aqui. Karina tá aqui. Luiz, Matheus e eu vamos continuar o papo lá, beleza? Então, um abraço, um beijo e até a próxima.
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1: Olá, estamos juntos na Palavra em Canções e cada vez a gente começa de um jeito, Itamir. Ora é ouvindo a canção, ora é lendo o texto bíblico e depois de você dar sua saudação para os nossos ouvintes, eu vou ler a letra dessa música maravilhosa.
2: Renata, é um prazer estar com você novamente. Pedro, muito obrigado pelo trabalho muito bonito que eles fazem. Pessoal, vocês têm que saber que além dos que vocês ouvem, tem muita gente boa aqui na rádio que faz um trabalho sensacional e queremos louvar a Deus pela vida deles também. A você que está nos ouvindo, eu quero mandar um grande abraço e dizer que nós amamos vocês, que nós queremos vocês sempre com a gente e que cada música que a gente coloca aqui para exaltar, glorificar o nome do Senhor, queremos que você tenha isso no seu coração, na sua mente e tenha então momentos bem agradáveis louvando o Senhor. Agora, Renato, você vai ler a letra dessa música?
1: Eu vou, porque nossa, olha que letra. O que fazer por todo o bem que já nos foi dado e a graça que nos tem alcançado? Bem sei, eu não mereci. O que escolher? Viver ou reclamar esse insistente? O hoje é um novo presente. Vou reconhecer tão grande amor, seu grande favor. E aí diz: agradeço pela vida, pelo sol que a cada novo dia brilha, pela mesa, o partir do pão, a comunhão, eu agradeço. E eu vejo, Itamir, que a gente só pode agradecer porque isso não se conquista, né? Não tem preço que pague para ter sol, não tem preço que pague, não o pão, mas o pão em paz, né? Compartilhado
2: exatamente
1: com quem a gente ama. A paz com Deus, né? Que nada que a gente faça pode conquistar isso. Um dia a gente é esse reclamão insistente, mas quando a gente para e reconhece, na verdade, essa intimidade com o Senhor nunca parou, só a gente deixou de perceber, né, e de nutrir. Então, quando eu leio essa letra de gratidão, eu penso, é gratidão por tudo aquilo que a gente não merece, por tudo aquilo que dinheiro nenhum no mundo, esforço nenhum no mundo pode comprar. É uma gratidão de algo que a gente recebe imerecidamente, totalmente de graça por Deus.
2: Então, eu queria ler e deixar isso aqui bem, bem anotado para os nossos ouvintes, porque lá em 1 Tessalonicenses, Paulo está escrevendo para uma igreja que estava sofrendo perseguições. Eles estavam sofrendo situações bem difíceis, porque Paulo fala também que eles deixaram os ídolos para acreditar e louvar o Deus vivo. Nós estamos fazendo exatamente isso. E no finalzinho do capítulo 5, Rê, olha o que está acontecendo. Ele fala o seguinte, olha, ele fala para o pessoal que está sendo perseguido, está sofrendo. Ele fala o seguinte: alegrai-vos sempre, orai sem cessar. Então, eu espero que essas duas palavras sejam palavras para nós mesmos. E aí, versículo 18 é muito bonito porque dá a ideia dessa letra tão linda. Sede gratos por todas as coisas, pois essa é a vontade de Deus em Cristo Jesus para conosco. Então, a gratidão a Deus. Lembra daquela parábola que o Senhor Jesus contou? Que ele curou 10?
1: Só um voltou,
2: só
1: né?
2: Só um voltou. Então, essa ideia de gratidão, de nós falarmos com Deus, falar quem Ele é, adoramos pelo que Ele faz, vale a pena a gente, vamos dizer assim, curtir. E como você falou, sem mérito nenhum, sem mérito nenhum. É tudo graça, misericórdia, bondade de Deus para conosco.
1: É um dos meus personagens bíblicos prediletos, é Davi, porque enquanto depois a gente vai ter outros reis que até obedecem a Deus e buscam, Davi sempre rasga o coração,
2: sim,
1: né?
2: Sim.
1: Chega no momento que ele fala, mas quem sou eu para que o Senhor me abençoe, para que abençoe a minha família? E eu acho que é isso, Deus espera que, no mínimo, a gente reconheça um pouco de tudo que Ele já tem feito.
2: Exatamente.
1: Então ouça a letra dessa música e a gente volta aqui com mais textos bíblicos.
2: Só quero falar um trechinho da letra aqui, ó. O que fazer por todo o bem que já nos foi dado e a graça que nos tem alcançado? Bem sei, eu não mereci. É bondade, misericórdia e graça do Senhor.

0: Ouvimos com Paulo César Baruch, Leandro Rodrigues e Preto no Branco, Agradeço. É aquele tipo de canção aí também que se você coloca no meio do dia, começo, fim, muda o teu olhar sobre a vida,
1: com
0: né?
1: Com certeza, com certeza.
0: E aí eu também vou ler, eu sei que você já leu 1 Tessalonicenses, mas também na minha versão aqui da mensagem, no capítulo 5, versículo 16, sejam alegres em qualquer situação.
1: Olha só.
0: Orem o tempo todo, deem graças a Deus, não importa o que aconteça, é como Deus quer que vocês que pertencem a Cristo Jesus vivam nesse mundo.
1: Nossa.
0: E aí vamos ler também juntos, Filipenses, capítulo de número 4, versículo 6 e 7. Eu começo e depois você traz aquela versão que a gente precisa decorar, ruminar.
1: É verdade, é verdade.
0: Não se aflinjam, nem se preocupem. Em vez de se preocupar, orem. Permitem que as súplicas e os louvores transformem os seus receios em oração, permitindo que Deus os conheça, antes que vocês percebam a compreensão da integridade de Deus, que só contribui para o bem, virá e os acalmará. É maravilhoso o que acontece quando Cristo retira a preocupação do centro da vida humana.
1: Ai, que bênção. Deixa eu ler uma versão que vocês, uma boa parte de vocês tem. Filipenses 4, 6 e 7. Não andeis ansiosos por coisa alguma. Pelo contrário, sejam os vossos pedidos, olha lá, plenamente conhecidos, então Deus não tem problema de receber a nossa oração pedindo, mas por meio de oração e súplicas com ações de graças. Eu acho que aqui é que tem um segredo. Eu posso pedir, posso orar pedindo, suplicando, mas sempre com ações de graças. Por quê? Quando eu estou dando ação de graças a Deus, eu estou falando do Senhor, eu sei que o Senhor tem o melhor para mim. Mesmo que esteja passando por situação delicada, eu sei que o Senhor tem o melhor para mim. Por isso eu posso dar graças. E aí olha o resultado. E a paz de Deus, que ultrapassa todo entendimento, guardará o vosso, guardará o nosso coração e os nossos pensamentos em Cristo Jesus. Então, sem ficar murmurando, sem ficar chateado, ore a Deus, suplique, peça, mas agradeça a Deus. E aí você vai ter como resultado a paz de Deus. E a paz de Deus é aquela que o Senhor Jesus disse lá em João 14, 27. Deixo-vos a minha paz.
0: A minha paz vos dou, não vou lá dou, como o mundo a dá, não se turbe o vosso coração.
1: Que bênção, que bênção, que bênção.
0: E a gente vai orar então no final.
1: Renata, você vai orar, tá bom?
0: Amém. Paizinho querido, Deus de amor, obrigada por essa paz que excede o entendimento. Como Itamir contou em outros episódios, é uma paz de só quem sabe que está nas tuas mãos que pode ter, porque às vezes do ponto de vista humano a gente se preocupa com tanta besteira, mas quando o Senhor é o centro da nossa vida, não importa o que aconteça, a gente sabe que nossa vida está depositada no Senhor, então seja bom ou mal do ponto de vista humano, ainda assim é bom, porque nada vai atrapalhar a nossa salvação e o nosso relacionamento contigo, que os nossos ouvintes creiam nisso e crendo te louvem em qualquer circunstância. Em
1: Amém.
0: Nome de Jesus. Amém.

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2: RTM Brasil, para todo mundo ouvir mesmo. E hoje a gente tem um pedido musical feito pelo nosso querido pastor Marcos Garcia. Ele disse: Rê, tô acompanhando aqui, ó. E vocês poderiam, por gentileza, fazer depois uma análise da música nas telas do Brasil, do Carlinhos Félix? Esta música toca muito meu coração. Que Deus abençoe você e também abençoe o querido Itamir. Meu querido, com certeza vamos trazer essa música para algum programa, enquanto a gente ainda não senta, grava e faz como você nos pediu, já vou te oferecendo aqui.

0: Carlinhos Félix nas telas do Brasil e oferecendo ao querido Marcos Garcia em Ribeirão Preto. Mariana Velasco, um beijo. Ela tá em Cuiabá, no Mato Grosso, ouvindo a gente. Jairo Pereira, adorei aqui tua brincadeira pra turma do NCCast. Edu Chaglian, você viu? Turminha jovem. Um beijo, meu querido. A Edileuza também tá conosco, mandou um abração a todos nós. Também estamos aqui na companhia da nossa querida Bebel. Hoje ela curtiu muito o programa Questões sobre a Vida e a gente adora receber os recados de vocês. O Mauro Sodré viu o recado da Marília dizendo do frio lá em Manaus. Ele falou, Rê, normalmente frio pro pessoal de Belém já é uns 24 graus, viu? Que barato, né? Com certeza, quando não tem muito frio e aí despenca um pouco a temperatura, quem não tá acostumado já se enche de blusa. E aí ele montou aqui na Inteligência Artificial o Teatro de Manaus coberto de neve, brincando. A Rosa Cury tá com a gente, tava com saudades, falou, Rê, eu tava tendo uns dias atarefados, mas tô sintonizada. E pode sempre mandar foto, é sempre bem-vinda. Hoje eu também tô com a minha querida Magnólia. Boa tarde pra você.
1: Olá, Renatinha Bojato, aqui é Magnólia, professora aposentada, Assembleia de Deus, Macau, Rio Grande do Norte. É, que Deus abençoe você, seus familiares, os ouvintes e todos que passam essa grande e maravilhosa rádio. E que rádio a qual eu me espiritualizo tanto. Um bom final de semana para você e todos que fazem essa grande rádio.
0: Um beijo, minha querida. E também agradecendo o Kleber Ranieri, sintonizado conosco. Dona Geni também ouvindo a gente lá em Goiás. E tem a Josi, o Ivanilson Guedes, tem a Dona Rosana acompanhando a gente em Birigui. Tem o seu Geraldo, disse, Rei, aqui em Uberlândia o dia continua nublado. Então, um final de semana fresquinho e delicioso para todos vocês, viu? Obrigada novamente, Dona Geni Falcão, acompanhando a gente em Goiás. E tem alguns áudios aqui. Dona Miriam mandou um recadinho pra gente.
2: Bom dia, Renatinha, graça e paz, que Deus esteja com todos nós, com toda a família RTM. Estamos aqui com muito sol em Teresina, não sei como é que está aí, que hoje eu não ouvi como é que estava o clima em São Paulo. Mas por aqui, mês de maio ainda tem chovido, mas como é Teresina, faz muito calor, muito mesmo, estou aqui suada. E estamos aqui na missão. Minha mãe está com duas noites que não dorme. Ontem ficou passando mal, vomitando. Mas está aqui conosco, até quando Deus quiser, né? Que Deus abençoe a todos. E estamos vivendo um dia após o outro na graça do Senhor. Amanhã iremos aos povoados levar a palavra e visitar as pessoas, fazer o culto à tardinha, às 5, depois de 5 horas, depois das 17 horas, a gente faz o culto. Estamos gratos ao Senhor, porque Ele tem cuidado de nós. Um beijo, querida.
0: É demais isso, turma. É sobre isso que eu falava mais cedo na nossa entrevista de hoje com o missionário turco, de quem a gente não pode nem falar o nome, nem mostrar a imagem, porque ele trabalha num país onde tem a perseguição, por mais que o Estado seja laico. A perseguição, a gente sabe, tanto nos empregos, quanto dentro das escolas, como no dia a dia, no comércio. E aí eu falava para ele sobre isso, como é lindo os nossos ouvintes fazendo diferença, alguns como a Dona Miriam nas aldeias, outros nos povoados, outros nas comunidades ribeirinhas, outros entre os vizinhos, entre os colegas de trabalho, mas levando Cristo porque entenderam esse ide de Jesus por todo mundo. Então só a gente está nessa nossa esfera de atuação onde podemos fazer a diferença e que você se sinta sempre impelido por Deus a fazer a diferença onde você está. Dona Miriam, beijo no teu coração e agora está na hora de eu me despedir de vocês, mas com aquele cafezinho delicioso. Para quem está no calor, como a Dona Miriam em Teresina, Piauí, ou para quem está no frio, como a gente aqui no Sudeste.
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5: Olá, queridos amigos que se expressam no bom e velho idioma português. Preparados para mais um Café com Deus? E o tema que trago para nossa reflexão tem a ver com aquela cena clássica que surge na casa de quem é, vá lá, um marido como eu, só imagino, em que, vez ou outra, abrimos a gaveta ou o armário e perguntamos: amor, onde está aquele cinto que comprei na semana passada? Ao que ela, sem sequer levantar do sofá, responde: na tua frente. Aí insistimos: querida, já procurei e não vejo. Ela então vai e, num piscar de olhos, traz o tal cinto diante da nossa cara e diz: estava lá o tempo todo. Temos de admitir, neste momento percebemos, nós, os maridos, que não estávamos cegos, mas apenas a olhar sem realmente ver.
6: Ô, cafeiteiro! Isso explica muita coisa na vida espiritual. Tem gente com Bíblia na mão, sermão no ouvido, versículo no diante do nariz e ainda assim pergunta: Senhor, onde estás? E Deus responde: seu Zé Ruela, estou na tua frente todo dia, rapaz. Não é assim?
5: É, mais ou menos. Em Mateus 13:16, Jesus afirmou algo interessante: bem-aventurados os vossos olhos, porque veem, e os vossos ouvidos, porque ouvem. Infelizmente, nem sempre é assim. Jesus disse aos discípulos que eles eram felizes não porque tinham uma visão perfeita, mas porque Deus lhes dera graça para reconhecerem aquilo que muitos, mesmo olhando para Jesus face a face, não conseguiram enxergar. Os fariseus viram milagres e só enxergavam problemas. O povo ouvia parábolas e só escutava histórias. Mas os discípulos, apesar das suas limitações, começaram a perceber que diante deles estava o próprio Filho de Deus. Então, ver espiritualmente é um dom da graça. Não basta termos olhos, é preciso que o Senhor remova as nossas vendas ou tapa olhos da alma.
6: E é isso! Tem crente que trata a vontade de Deus como marido procurando lata de sardinha no armário. Abre, olha, fecha e conclui que não existe.
5: Sim, quantas bênçãos nos passam despercebidas, não? Muitas vezes pedimos a Deus direção enquanto ignoramos tudo que Ele já mostrou. Pedimos paz sem notar as misericórdias que se renovam todas as manhãs. Suplicamos por provas do amor de Deus, esquecendo-nos da cruz, do túmulo vazio e do Espírito Santo que habita em nós. O problema nem sempre é falta de resposta. Na maioria das vezes, é apenas excesso de distração. A bênção está sempre diante de nós, mas os nossos olhos estão ocupados demais com o que falta.
6: É mesmo, povinho metido à besta. Deus já deu a eles a despensa cheia e continuam reclamando porque não viram a manteiga.
5: É, mais ou menos assim. Devemos ser honestos e admitir: temos olhos, mas não vemos, ouvidos, mas não atentamos, mesmo para aquilo tudo de Deus que chegou até nós, pelas pregações, pelo compartilhar dos irmãos. Daí devemos pensar hoje, maridos distraídos, como esposas desatentas também, a felicidade dos discípulos não estava em terem todas as respostas, mas por reconhecerem quem é que estava diante deles. Daí que repetimos: bem-aventurados são aqueles que, pela graça de Deus, deixam de apenas olhar e começam finalmente a ver. Vamos falar com Deus. Pai amado, obrigado por nos lembrares de coisas tão importantes. Abra os nossos olhos para que vejamos o que tu já colocaste diante de nós, cada instrução, cada alerta, como cada porta que abres. Livra-nos da cegueira espiritual que nos faz ignorar a tua presença, a tua palavra e as tuas bênçãos diárias. Dá-nos um coração humilde e atento, capaz de reconhecer a tua voz e de alegrar-se com aquilo que muitos procuram, mas nem sempre conseguem ver. Por Jesus pedimos-te. Amém. Alô, amigos, queridos e companheiros deste café. Escrevam-nos e tragam as suas críticas e sugestões, como também repartam comigo e os que comigo produzem este programa, em que vos temos ajudado. Um abraço nosso, meu e da turma toda que vos serve, desde São Paulo, no Brasil, como em Lisboa, Portugal.
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12: 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Será que precisamos escolher?
13: O Vinícius do Amazonas tem um vizinho que faz barulho após as 10 horas da noite. É assim que começamos este programa de hoje. Ele deve caminhar a segunda milha conforme está nos evangelhos ou deve denunciar o vizinho às autoridades, professor Saião?
14: Olha, André, a pergunta é difícil. De fato, a gente tem certas circunstâncias em que nós não temos assim uma resposta pronta definitiva. Veja, de modo geral, o Evangelho nos recomenda a caminhar a segunda milha quando a gente se sente prejudicado por qualquer pessoa. Quer dizer, a ideia fundamental é que a gente não deve buscar a vingança, porque a vingança, ela vai simplesmente trazer mais problemas e dificuldades. Agora, a gente tem que tentar perceber até que ponto essa postura de pacificação o texto bíblico tem a intenção que isso se transforme numa ética social. Porque veja bem, supondo que o bandido entre na minha casa e roube todas as minhas coisas e leve tudo embora, e eu digo para ele: puxa, eu amo você, não tem problema nenhum, eu não vou fazer nada. E o bandido vai esperar o mês que vem, deixa o cara comprar as coisas, ele já está na porta aguardando para roubar a segunda vez. E quem sabe ele entra até e fala: olha, eu vou estuprar a sua filha. A pessoa diz: bom, eu não posso resistir, então, né, vamos ver, você pega essa agora, o mês que vem vai ser a outra, porque até onde vai isso? Então, o grande problema aí não é mais pensar em termos de ação individual, mas é para que lado vai a sociedade se a gente não tomar algum tipo de atitude. E aí nós temos que ter um bom senso. Se o incômodo é um incômodo, vamos dizer, aceitável, se é um incômodo que é apenas algo que deixa você um pouco chateado e você dorme um pouco mais tarde, mas vai levando, aí tudo bem, eu acho que não é o caso. Mas se é um incômodo em que o sujeito todo dia vai e toca música alta até as 4 da manhã e você está a ponto de perder o emprego, a sua vida se torna um caos, aí nós devemos considerar a importância do bem-estar da comunidade acima do procedimento do indivíduo. Porque se não for dessa maneira, aquela ideia que Eclesiastes diz, porque a pena não é aplicada no sujeito que está fazendo mal, o coração dele está inteiramente disposto a continuar a praticando o mal. No caso de algo que de fato esteja prejudicando de maneira significativa a comunidade, a família, é importante tomar alguma atitude diante das autoridades.
13: Complementando a pergunta anterior, o cristão deve processar seus patrões, clientes ou fornecedores caso eles façam alguma injustiça? Como ficam as palavras de Jesus de amar até o inimigo?
14: A situação aqui, André, é semelhante, né? O que acontece? A postura nossa é de amar o inimigo e de amar até quem nos prejudica. E se eu tenho uma situação em que eu sou prejudicado individualmente e que isso é uma coisa que eu posso suportar e usar de alguma maneira para o benefício do evangelho, é uma coisa. Mas, por exemplo, no caso de alguém que trabalhou num certo lugar e a pessoa tem um direito estabelecido pela lei, ele fez um acordo, um contrato com uma pessoa que deveria pagá-lo tanto, a pessoa não fez isso e a pessoa vai requerer os seus direitos, e a mesma coisa que você ir lá na companhia de telefone e dizer: olha, mas eu não gastei esse serviço aqui. E a pergunta que deve ser feita é: até que ponto você permitir que a pessoa explore e faça mal aos outros, de fato significa você estar amando a pessoa? Será que quando o indivíduo prejudica os outros e você diz: tudo bem, pode prejudicar? Então acho que deveria separar uma coisa da outra, porque do contrário, a sociedade nunca teria justiça. Veja o caso, por exemplo, do Cornélio. Cornélio, ele era um centurião, ele era um soldado do império. Como soldado, ele tinha que agir na posição de fazer justiça. Agora imagine se o Cornélio, vendo, né, alguma espécie de bandido ou criminoso como ameaça à sociedade, ele dissesse: não, eu vou deixar o cara fugir porque afinal de contas eu tenho que amar o inimigo. Isso certamente não seria o caso, né? Por exemplo, toda pessoa que seja cristã e que trabalhe em algum departamento de fazer justiça, um promotor, é possível ser cristão e promotor? Claro que é, mas a gente não deve entender que suportar por amor o sofrimento para o benefício de uma pessoa deva ser algo que a gente deve estabelecer como um referencial geral para toda a ética social, e que nós não devemos questionar ou mesmo até mesmo entrar na justiça para corrigir certas circunstâncias que não vão produzir bem, nem para a pessoa, nem para quem está fazendo mal, e muito menos para a sociedade. Nesse sentido, a atitude de agir, que se for de boa fé, se for correto, se for dentro da lei, se não for uma atitude de alguém que está se aproveitando da situação, nós podemos dizer que isso é legítimo.
13: Professor, a Bíblia diz que devemos dar dinheiro aos pobres. No entanto, as autoridades recomendam que não devemos dar esmolas. O que então devemos fazer? E se a pessoa que está pedindo esmola estiver agindo de má fé, devemos dar dinheiro a ela ou mandá-la trabalhar?
14: Pois é, André, hoje as perguntas estão complicadas aqui no Conversando com Luiz Saião. Vamos lá entender o que a Bíblia nos diz a respeito disso. Essas perguntas que nós estamos aqui considerando, né, mandar a segunda milha, na primeira questão, essa questão de amar o inimigo e até, né, essa ideia de dar esmolas, a ideia que está em Lucas 6,30, que a gente deve dar aquele que nos pedir e até dar para aquele que não vai devolver nada depois. Qual que é o foco desse ensinamento? A ideia que é o cidadão do reino, que faz parte desse reino de Deus e que agora entende que ele não deve fazer as coisas com o foco voltado para si mesmo. Ele deve entender que um cidadão do reino que achou a pérola de grande valor, o custo do seu caminhar com Cristo envolve prejuízo, é a teologia da cruz. Você vai perder, então você não vai trabalhar numa direção para beneficiar-se a si mesmo, para ver a sua vingança satisfeita, para ver a sua vantagem, vamos dizer, alcançada. Então, quando a gente chega no campo da esmola, o que está em vista aqui? É que a atitude nossa é assim, a gente quer se aproximar de quem pode nos devolver. Então, se o sujeito é simpático, é bonito, é rico, é inteligente, todo mundo é amigo dele. Mas, como diz o livro de Provérbios, o pobre até o seu vizinho o amaldiçoa. Então, a grande questão do dar esmolas está envolvendo muito a pessoa que está dando. Né? Ele não quer dar nada para quem está numa situação de necessidade. Por quê? Porque ele não tem como receber nada de volta depois. Essa atitude o texto condena e mostra que é crueldade e arrogância humana. Então, muitas vezes, quando as pessoas se recusam a ajudar uma pessoa necessitada, se recusam por razões egoístas. Eles dizem, eu não vou dar porque o sujeito mentiu. Mas quem é que dos seus amigos que são inteligentes, bem vestidos, que não mentem também? Eu não vou dar ajuda para o sujeito porque ele tem esse defeito, ele fez isso, fez aquilo. Quer dizer, a gente exige que a pessoa que vem pedir ajuda tenha um diploma universitário, educação, né, de Paris, né, e seja a pessoa uma ética assim, paulina, né, para que a gente fale, bom, agora que ele se comportou maravilhosamente, eu vou ajudá-lo, toma aqui um real. Então, isso de fato é ridículo. Agora, como é que a gente vai lidar com essa situação? Indo para o lado prático, o sujeito bateu ali no farol. Moço, me dá um trocado, né? Me dá uma esmolinha pelo amor de Deus, né? Uma esmolinha por caridade. Como é que a gente lida? Será que devemos dar? Aí que tá, depende. Por quê? Porque o problema não é só a gente. O problema é ter a consciência de que, de fato, eu estou ajudando essa pessoa. Porque às vezes você está sustentando um vício. Se você se preocupa sinceramente com a pessoa, é uma coisa. Se você simplesmente quer se ver livre porque você não quer ver o problema do mundo, é um outro departamento. Então, não se pode simplesmente praticar a teologia do avestruz, de botar, né, a cabeça debaixo da areia e não ver mais nada, mas assim, o ideal, o que deveria ser feito é, se possível, se aproximar dessa pessoa e ver, escuta, qual é a sua necessidade? O que que está acontecendo? Tentar criar mecanismos e situações em que seja possível tirar a pessoa dessa situação e não simplesmente lhe dar um trocado. Nesse sentido, as autoridades têm razão, porque não é todo mundo. Nós mesmo tivemos uma experiência uma vez, André, na nossa comunidade cristã, de uma pessoa que vivia na rua, que chegou à igreja pedindo ajuda, olha, e aí com pouco esforço a pessoa saiu completamente da rua. Mas há casos em que não é bem assim, que a pessoa já está numa situação em que ela já perdeu a autoestima, ela não está mais nem aí e ela quer sustentar uma situação cômoda e de vício e prejudicial. Nesse caso, aí a ação, vamos dizer, conjunta da igreja, da comunidade, nós temos muitos bons trabalhos nessa direção em vários lugares, né? E a postura do governo de você não sair aí só entregando trocado é positivo. Por quê? Porque aí nós podemos pegar essas pessoas e tentar ajudá-las de maneira direta e auxiliá-la completamente. A gente tem que entender que há pessoas que são desgostosas da vida, pessoas com problemas mentais, pessoas com problemas de vício, pessoas que, por exemplo, saíram num lugar simples, sem formação, sem educação e desembarcaram numa grande cidade e depois perceberam que não conseguem ganhar a vida ali, entram no desespero, vão para debaixo do viaduto. Quer dizer, o cenário é amplo. Acho que a participação aí da comunidade cristã e das autoridades, do governo, seria muito bem-vinda numa conversa em conjunto para beneficiar aqueles que precisam, sim, do nosso ajuda, do nosso dinheiro, da nossa contribuição e do nosso benefício.
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0: Agora são 2:17 aqui na RTM Brasil, para todo mundo ouvir a música da Isadora Pompeu, Processo. Uma ótima tarde para você. Como é que você tá? Tá tudo bem? Que bom ter você na sintonia. Eu sou o Cacá Rodrigues. Vamos juntos até às 19h. Claro que eu quero contar com a sua participação. Claro que eu quero contar com a sua audiência através do nosso WhatsApp 11 974 181 456. Estamos chegando para mais um encontro. Estamos chegando para mais uma conexão. Eu, você, você e eu, até às 19h. Hoje é uma sexta-feira, como dizem por aí, sextou, dia 22 de maio de 2026. Como é que você tá? Tá tudo bem? Como é que foi a sua manhã? Espero que tenha sido uma manhã abençoada, que você tenha um início de tarde maravilhoso. Aí o pessoal perguntou para mim: Cacá, tá frio em São Paulo? Chegando na rádio, encontrei dois pinguins com cachecol. Será que tá frio? É brincadeira, gente. Ó, nesse momento nós estamos aqui em São Paulo com 14 graus e a sensação térmica é de 13 graus. Tá frio, mas com o calor humano que nós temos aqui na programação da Rádio Transmundial, eu tenho certeza que essa temperatura vai chegar acima dos 30 graus com o calor humano dos nossos amigos, das nossas amigas ouvintes da Rádio Transmundial. Mas como é que eu sei que esse calor vai aumentar? Claro que é tudo através da sua participação. 0 operadora 11 974 181 456. Você pode mandar sua mensagem em texto, ou se você preferir, você pode enviar a sua mensagem em áudio. Ô Cacá, quanto tempo eu posso enviar a minha mensagem de áudio? Ó, não ultrapasse os 45 segundos, tá bom? 45 segundos é um tempo legal, dá pra gente colocar no ar a sua mensagem. E o mais importante, você vai participar aqui da programação da Rádio Transmundial. Uma ótima tarde para você que tá em casa, boa tarde para você que tá trabalhando, uma ótima tarde para você que me dá aquela carona super especial, para você motorista de van, de ônibus, caminhão, motorista de táxi, a você motorista de aplicativo, meu muito obrigado pela carona. Uma ótima tarde também para você que nos acompanha através do nosso site rtmbrasil.org.br. Tem muita gente que nos acompanha também através do aplicativo da Rádio Transmundial, aplicativo que você pode baixar aí na sua loja virtual preferida, tanto para o sistema Android quanto para o sistema iOS. E claro, uma ótima tarde também para você que nos acompanha através de uma rádio afiliada. Agora são 2:20, então aumente o volume do rádio, porque eu prometo que até às 19h eu vou fazer de tudo para que você não sinta o tempo passar.
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0: Agora tem a Carol Gualberto cantando pra gente Real Felicidade.

0: Ah, que música gostosa da nossa querida Carol Gualberto, aqui na programação da RTM Brasil, para todo mundo ouvir, Real Felicidade. Agora são 2:24, uma ótima tarde para você.
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0: Você sabe que agora tá chegando aquele momento muito especial, aquele momento que eu gosto demais, gente. Ah, Cacá, qual é o momento que você gosta demais? O momento que eu gosto demais é quando eu tenho a oportunidade de mandar aquele abraço bem apertado, mandar aquele beijo carinhoso para você que nos acompanha através do rádio, através do aplicativo, através do site, enfim. Muito obrigado pela audiência. Sabe quem tá conosco? O Jairo Pereira, em São Paulo, mandou uma foto aqui e falou assim: obrigado, Matheus RTM, pela torcida. Ô, Matheus, tem uma foto especial para você aqui, vou separar, tá bom, Matheus? O Genésio Rodrigues está acompanhando a gente em Itapecerica da Serra, São Paulo. Ô, Genésio, como é que você tá? Tudo bem, meu irmão? Um grande abraço para você. A Magnólia de Macau, Rio Grande do Norte, também tá na sintonia. Magnólia, não consigo colocar o seu áudio porque ultrapassou aí os 45 segundos. Tem mais de um minuto o seu áudio, por isso eu não consigo colocar aqui na programação da Rádio Transmundial, tá bom? Se você quiser gravar novamente, ó, manda mensagem, no máximo de 45 segundos pra gente, tá bom, Magnólia? Um grande abraço, muito obrigado pela audiência, bom demais ter você com a gente. A nossa amiga, a querida Cristina Feijó, lá no Rio de Janeiro, no Recreio. Ô, Cacá, uma tarde de trabalho abençoada e alegre pra todos nós. Obrigado, viu, Cris? Tudo de bom pra você, um abraço carinhoso pra todo o pessoal aí do Rio de Janeiro. E você continua participando conosco.

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1: Estamos de volta com a programação da RTM Brasil nessa tarde fria em São Paulo. Hoje é dia 22 de maio de 2026. Como é que você tá? Tá tudo bem? Espero que sim. Espero que você tenha tido uma manhã, apesar do frio, uma manhã abençoada, uma manhã super proveitosa. Eu agradeço a Deus todos os dias por permitir que eu faça aquilo que eu amo, na rádio que eu gosto. E mais uma vez, eu quero te convidar para você participar com a gente através do nosso WhatsApp 11 974 181 456. Lembrando que a sua participação é muito importante para todos nós, é bom demais ter você com a gente. Você que nos acompanha através de uma rádio afiliada, muito obrigado aí pela sua sintonia. Para você que está acompanhando a gente através do aplicativo que você baixou pela sua loja virtual, muito obrigado. 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Aí você me pergunta, como, Cacá? Como é que eu consigo ouvir a programação da rádio na palma da minha mão? É muito fácil. 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Mas agora, falando em programação diferenciada, está chegando mais um episódio do programa Correndo para Vencer. Programa que tem como propósito ajudar você a encontrar e seguir o mapa de Deus que te levará a vencer na corrida da sua vida. O Correndo para Vencer é o ministério da Igreja Mude e foi apresentado pelo pastor Erwin Lutzer. Aqui no Brasil, a apresentação é do pastor Paulo Biasi e também do Héctor Nóbrega. E no episódio de hoje, vamos falar sobre a parte 3 do tema Quando a Resposta Demora a Vir. Você sabe quando você faz a oração e parece que não tem resposta nenhuma? Ou então quando aquilo que você pede demora para acontecer? Como é que você age, né? Qual que é a sua reação? Eu quero que você me diga através do nosso WhatsApp 11 974 181 456. Eu quero que você participe conosco e responda: ó, quando a resposta demora a vir, qual que é a sua atitude? Qual que é a sua reação? Você acredita, confia em Deus, espera em Deus, ou você fica preocupado? Ou você acha que, ai, não tem mais jeito, e agora o que é que eu faço? Meu Deus do céu, parece que Deus não me ouve. Qual que é a sua resposta? Participe conosco, 0 operadora 11 974 181 456. Tá chegando então o programa Correndo para Vencer.
2: Corramos com perseverança a corrida marcada para nós, com os olhos fixos em Jesus, o líder e aperfeiçoador de nossa fé. Deus fez promessas para Abraão que só se cumpririam centenas de anos mais tarde. Abraão viu algumas promessas se cumprirem, mas morreu sem ver muitas outras se realizarem. Então, da próxima vez que você sentir que Deus está demorando para responder às suas orações, lembre-se, a escala do tempo em que Deus opera é maior que a sua, e a perspectiva dos planos dele é muito mais ampla. 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Hoje o pastor Paulo Biasi continua a série de 6 mensagens do pastor Lutzer falando sobre a vitória da oração não atendida. Estamos lidando com o que fazer quando a resposta demora a vir e encontrando perspectivas que podemos aproveitar da vida de Abraão.
3: Abraão acreditava na recompensa em vez do sofrimento. Imagino que ele pensava com frequência sobre a decisão que tomou quando deixou Ur dos Caldeus. Ele provavelmente se lembrava das conversas que teve com Sara, com outros membros da família sobre essa escolha. E tudo parecia tão sem sentido. Por que abrir mão de uma cultura estabelecida, de um ambiente mais seguro, com todos os seus amigos e familiares por perto, para ir a um lugar onde não conhece ninguém, para viver como nômade, cercado por pagãos que só conhecem a linguagem da violência? Por que alguém faria isso? Não faz sentido. Mas Abraão sabia algo sobre o chamado de Deus. Ele conhecia a recompensa. É a versão do Antigo Testamento da afirmação do Novo Testamento. Considero que os sofrimentos atuais não são nada comparados com a glória que nos será revelada. Neles havia uma fé que os lembrava de que este mundo não era o lar definitivo. Imagino que enquanto Abraão vivia naquela terra, aconteciam algumas conversas de tempos em tempos. Imagino alguém perguntando para ele: Abraão, o que o Senhor possui? Como Abraão deveria responder a isso? Deus havia dito quando ele chegou ali: ande por toda a extensão da terra. Tudo que você puder ver, eu lhe darei, desde este rio até aquele mar. Estou lhe dando isso como posse eterna para você e seus descendentes. Mas então, quando um hitita perguntava: quanto o Senhor possui? Abraão tinha que dizer: nada. Não possuo nada. Na verdade, quando Sara morreu, ele comprou a caverna de Macpela. Ele comprou essa caverna para sepultar Sara e pagou 400 ciclos de prata aos hititas. Li essa história ontem. Fica perto de Hebrom. Então, ele comprou a caverna e mais tarde, quando morreu, foi sepultado neste mesmo lugar. Como ele comprou a caverna deles, ele também pôde ser enterrado ali. E foi assim que Abraão viveu e morreu. Interessante, não? Agora, repare no texto. Estou no versículo 13. Todos eles morreram na fé, e embora não tenham recebido todas as coisas que lhes foram prometidas, as avistaram de longe, e de bom grado as aceitaram, e reconheceram que eram estrangeiros e peregrinos deste mundo. Eles morreram, versículo 16, mas buscavam uma pátria superior, um lar celestial. Por isso Deus não se envergonha de ser chamado Deus deles, pois lhes preparou uma cidade. Versículos 39 e 40. Todos eles obtiveram a aprovação por causa de sua fé. No entanto, nenhum deles recebeu tudo o que havia sido prometido, pois Deus tinha algo melhor preparado para nós, de modo que sem nós eles não chegassem à perfeição. A ideia aqui é que eles não receberam os benefícios, não viveram a experiência da promessa do Messias que viria. Por exemplo, eles não poderiam ser aperfeiçoados até que o Messias viesse. Então, todos morreram na fé. E Abraão morreu sem ver a promessa. Imagino que se ele vivesse em nossos dias, um pregador da confissão positiva talvez se aproximasse para lhe dizer: Abraão, o que está acontecendo? Reivindique esta terra que Deus lhe deu. Deus já lhe mostrou até os limites. Basta declarar. Se for preciso, convença a si mesmo. Porque a palavra de fé diz que tudo que você declara é seu, e com certeza você pode declarar sobre o que Deus lhe deu que será seu. Mas Abraão não fez isso. A Bíblia diz que ele morreu sem ter recebido o que foi prometido. Por quê? Porque ele acreditava em outro mundo. Eu quero lhe apresentar três conclusões. Três afirmações importantes para nos ajudar a fazermos a ligação entre tudo isso, para nos ajudar a compreender o que está acontecendo e também para nos provocar de forma apropriada a orarmos mais. Antes de mais nada, permita-me lhe sugerir que a nossa herança prometida ainda está no futuro. É claro que conseguimos ter alguns vislumbres dela enquanto estamos aqui. Como mencionei na mensagem anterior, aqui nós recebemos a flor, mas ela é a prova de que o jardim está vindo. Nós ainda não entramos na plenitude da nossa herança. Jesus disse que, se você for um vencedor, você irá herdar todas as coisas e se assentar no trono dele. Isso será lá na cidade eterna. Isso será no mundo por vir. E, como um cristão que crê nisso, você precisa crer no invisível, ao invés do visível. Você precisa crer no futuro, em vez do presente. Você precisa crer na recompensa, em vez do sofrimento e da dor que está enfrentando. Mas isso é bíblico. Permita-me usar como exemplo uma área sensível e das mais difíceis, que é a da cura pela fé. A cura estaria incluída na obra da expiação? Ela é uma promessa para nós? Sem dúvida, Jesus morreu por nós, corpo, alma e espírito. Veja, a Bíblia diz que Jesus morreu para remover todo o pecado, e a doença está incluída no pecado. Além disso, existem passagens das Escrituras que dizem que pelas suas feridas fomos curados. E, claro, quando Jesus veio a este mundo, ele realizou curas. Mas agora, vamos para a pergunta fundamental. Será que isso significa que podemos exigir que Deus nos cure sempre que quisermos? Será possível nós cobrarmos de Deus uma cura, alegando que isto faz parte da nossa herança? Ouça as palavras de um pregador da palavra de fé. As nossas palavras controlam o corpo, glória a Deus! E não importa o que esteja acontecendo em seu corpo físico, você precisa falar com ele. Estou lhe dizendo, eu falo com meus órgãos vitais, eu lhes dirijo palavras. A língua em sua boca controlará cada centímetro do seu corpo físico. Não tolere doença nem enfermidade enquanto a sua língua funcionar e for capaz de declarar a palavra estabelecida de Deus. Oh, isso é tão bom! É isso que ele diz. Curiosamente, esse mesmo pregador da palavra de fé precisa usar óculos. Os meus pais conheciam uma família. Eles eram cristãos maravilhosos, mas acreditavam que, como a cura estava incluída na obra da expiação, que Jesus já nos providenciou, nós poderíamos recebê-la por completo aqui neste mundo. E por isso, eles diziam que não pretendiam morrer, porque, momento a momento, quando adoecessem, eles iriam se apropriar continuamente da obra que Jesus realizou na cruz e na ressurreição, porque isso lhes pertenceria. Eles pretendiam viver até que ele voltasse. Foi isso que disseram para a minha mãe e meu pai. Bom, eu só quero lhes trazer a seguinte notícia. Eles morreram já faz uns 40 anos. Aliás, assim como morrem todos os outros pregadores da cura pela fé. Sim, é verdade que Jesus morreu, corpo, alma e espírito, por nós, e que o nosso corpo de ressurreição foi incluído na obra da cruz. Mas nós não herdamos isso agora. Oramos pelos enfermos, mas não podemos exigir a cura dizendo: o Senhor tem que curar por causa deste versículo, como alguns deles dizem que devemos fazer. Ah, não sei se você já ouviu que outro pregador da palavra de fé disse o seguinte: enquanto Jesus estava falando na cruz, ele não podia morrer. A razão que Jesus morreu foi porque ele parou de falar. porque existe tanto poder na nossa boca que se ele tivesse continuado falando, não teria morrido. Sabe, às vezes eu choro porque tantos dos nossos irmãos, queridos por Deus, não conseguem distinguir entre os pastos verdejantes e uma grama artificial. E se você for ver quem frequenta esses encontros, são muitas pessoas pobres. Por quê? Porque elas pensam, eu quero ter o que esse meu guru tem. Se eu tiver fé suficiente, vou poder ter o tipo de carro que ele dirige. Vou poder morar numa casa igual à dele. E por aí vai. E, meu querido amigo, que isso fique só entre nós dois, sem ninguém mais precisar saber. Nessa área de reivindicar promessas, as coisas estão fora de controle. Me lembro de alguém que me procurou chorando profundamente e disse, Deus me abandonou. Reivindiquei a minha cura, mas ela não veio. Não, amigo, isso não prova que Deus lhe abandonou. A Bíblia diz com muita clareza que se você sofrer de acordo com a vontade de Deus, e então, às vezes, a vontade de Deus envolve sofrimento, e isso resultará em grande recompensa. Ficamos muito felizes por você estar acompanhando estas mensagens que consideramos profundamente importantes. É verdade que Deus às vezes cura e devemos orar pela cura, mas também é verdade que em outros momentos Ele escolhe não curar. Precisamos aceitar isso como parte da vontade soberana dEle. Abençoados são aqueles que continuam a crer, mesmo quando não recebem o que pediram. Meu amigo, Deus se importa com você. A oração não respondida não diminui o amor dEle. Isso não muda o quanto Ele significa para nós, nem o quanto você significa para Ele. Nada pode nos separar do amor de Cristo, nem tribulação, nem angústia, nem perseguição. Que poderíamos ampliar essa lista. Porque Ele nos ama, existe um propósito até na oração não respondida. Ela nos faz crescer na fé. Esperamos que você continue acompanhando esta série. A oração não respondida pode ser, na verdade, uma vitória se a enxergarmos pela perspectiva de Deus. Não deixe de nos acompanhar na nossa próxima oportunidade. E muito obrigado por nos apoiar. Nós dependemos das suas orações. Deus abençoe.
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0: 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Meu amigo Rubão Lima, tempo aqui na Rádio Transmundial, agora são exatamente 2 horas e 55 minutos. Tá chegando a notícia, tá chegando a informação.
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0: A nossa querida Karina Joubert já tá por aqui. Tudo bem, Karina? Boa tarde.
2: Boa tarde.
0: Como é que você tá? Tudo bom?
2: E você?
0: Deixa eu só abrir aqui o microfone. Eu sempre esqueço de abrir o seu microfone, Karina. Agora
2: boa
0: sim,
2: tarde.
0: Tudo bem? Boa
2: tudo
0: tarde.
2: Bem,
0: como é que você tá?
2: Tudo bem.
0: Bom demais. Ó, daqui a pouquinho você vai falar do esporte, vai falar do empate do meu Coringão ontem com o Peñarol no Uruguai em 1-1. Mas antes, eu quero falar do destaque nacional. Vamos falar sobre a questão que a Receita Federal libera hoje, né? Já liberou às 10 da manhã a consulta ao primeiro lote de restituição do Imposto de Renda 2026. Este será o maior lote já pago, com 16 bilhões de reais para mais de 8 milhões e 700 mil contribuintes. Os pagamentos começam em 29 de maio, mesma data do fim do prazo para entrega da declaração. A consulta pode ser feita no site ou aplicativo da Receita Federal. O contribuinte também poderá verificar se há pendências na declaração e também a famosa malha fina, né? Destaque internacional: o governo do presidente Donald Trump criou um fundo de quase 1 bilhão e 800 milhões de dólares para indenizar pessoas que alegam perseguição injusta por governos anteriores dos Estados Unidos. A medida faz parte de um acordo após o vazamento de informações fiscais de Trump. O fundo será administrado pelo governo e já gera críticas de opositores que apontam possível favorecimento político. O ex-deputado George Santos afirmou que pretende recorrer ao programa em busca de um pedido formal de desculpas. Agora vamos ao destaque esportivo. Karina Joubert, qual o destaque de hoje?
2: Já em clima de Copa, teremos um amistoso hoje. A seleção do México foi a primeira entre as 48 equipes da Copa a iniciar preparação para o torneio. O técnico Javier Aguirre começou os treinamentos no dia 6 de maio com atletas que atuam no futebol mexicano. Como o amistoso dessa semana não faz parte da data FIFA, nomes que jogam na Europa ainda não estarão disponíveis. Já a seleção da Gana, comandada por Carlos Queiroz, utilizará uma equipe alternativa formada por jogadores sub-23 e atletas das ligas locais. A convocação oficial para a Copa ainda será divulgada.
0: Só isso?
2: Só
0: cadê
2: isso,
0: os jogos? Fala do Coringão, que empatou ontem com o Peñarol. Coringão que jogou bem demais. O Yuri Alberto que perdeu muitos gols. Brincadeira, Karina. Amanhã você volta ou amanhã você tá de folga?
2: Não, amanhã eu trabalho.
0: Amanhã você trabalha? Então tá bom, Karina. Um grande abraço pra você. Obrigado pelas informações e até amanhã, se Deus quiser. Confundes. G1, CNN Brasil e Diário do Nordeste. Estes foram os destaques da hora.
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4: Estamos de volta com a programação da RTM Brasil. Bom demais ter você com a gente, participando dessa programação diferenciada. Muito obrigado pela audiência, muito obrigado pela sintonia, gente. Como é bom fazer aquilo que a gente ama, na rádio que a gente gosta. E como é bom saber que você está aí, ó, do outro lado do rádio, participando com a gente. Muito prazer. Eu sou o Cacá Rodrigues e até às 19h eu vou estar por aqui, levando a melhor programação musical cristã do Brasil, levando a melhor programação cristã, onde você tem ensinamentos bíblicos, onde você tem o estudo de comentários bíblicos, enfim, é realmente uma programação diferenciada. Mas agora está chegando um programa que eu sou suspeito para falar. Ah, não queria falar não, mas um dos programas que eu mais gosto, inclusive eu fiz parte do início desse projeto do programa Novos Acordes, do querido amigo Carlinhos Veiga, e eu quero muito saber também a sua opinião. Você sabe que tudo aquilo que a gente faz na programação da Rádio Transmundial, a gente faz com muito zelo, a gente faz com muito carinho, com muita dedicação, com muito profissionalismo, e é por isso que eu sempre peço um feedback, né? Ou usando o termo brasileiro, eu sempre peço um retorno do ouvinte RTM Brasil. Eu quero saber, o que que você acha do programa Novos Acordes, né? Qual que é a sua opinião, o que você gosta, o que você não gosta? Mande pra gente o seu retorno, o seu feedback, porque quanto mais você participa, melhor a gente acaba fazendo com que a programação fique com a sua cara, com que a programação da RTM Brasil fique com o seu gosto, com o seu jeito, e que a gente possa unir, né, a sua vontade, o seu desejo com o profissionalismo da RTM Brasil. Então, a partir de agora, está chegando mais uma edição do programa Novos Acordes, e eu quero muito, gente, de coração, que você participe comigo, que você envie a sua mensagem através do nosso WhatsApp 11 974 981-16-18-456 e você me fale, Cacá, eu gosto demais desse programa Novos Acordes do Carlinhos Veiga. Ô, Cacá, toda vez que eu ouço esse programa, rapaz, eu viajo, eu me sinto num show, né? Eu me sinto num especial, num documentário, enfim, participe com a gente. 0 operadora 11 974 181 456. Eu quero a sua opinião, quero saber o que você acha do programa Novos Acordes do meu querido amigo Carlinhos Veiga.
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6: Olá, ouvinte. Que bom ter você conosco aqui no Novos Acordes. Este programa é realizado pela RTM Brasil com a parceria da editora Ultimato. Eu sou Carlinhos Veiga e fico com você nos próximos 30 minutos. No programa de hoje, trazemos a cantora e compositora mineira Lu Quirino. Conheci a Lu recentemente em Belo Horizonte. De cara, combinamos uma entrevista para que você conheça o trabalho que ela faz. É um trabalho de qualidade. Então puxe a cadeira, pegue o café e venha com a gente nesta viagem. Começa agora Novos Acordes.
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6: Nascida e criada em Belo Horizonte, Minas Gerais, Lu Quirino cresceu atraída por todo tipo de arte. Aos 8 anos, se apaixonou pelo violão de nylon e na adolescência descobriu a paixão pela música e pela composição. Lu é alguém que desde o início da sua caminhada desejou servir a Deus com a sua vida e dons. É fisioterapeuta e vê na sua profissão uma forma de servir ao seu Senhor. Lu Quirino é apaixonada pela diversidade brasileira e a sua forma de compor deixa isso muito claro. Usa os ritmos nacionais para levar a mensagem que rege sua vida. Cristo, o único caminho. Começamos o programa de hoje ouvindo Abrigo, música de seu segundo álbum. Com você, Lu Quirino, Abrigo.

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0: Luquirino, é um prazer te receber no programa Novos Acordes. Conta pra gente como foi que você iniciou na música. Tem alguma influência familiar por trás?
2: Carlinhos, prazer todo meu de estar aqui. Me sinto muito honrada de ter sido convidada para participar do programa. Muito feliz também de conhecer você, de ter nos conectado, né? E é sempre bom nos conectar com pessoas que estão aí na jornada e estão fazendo um trabalho excepcional como você. Bom, minha jornada na música começou muito cedo. Desde pequena, as artes sempre me chamaram a atenção, então eu sempre gostei de dançar, de atuar. Mas com 8 anos, eu aprendi a tocar violão e sim, teve influência da minha família, o meu tio que me ensinou. Eu tenho um tio que é muito ligado com a música também, muito envolvido em igreja, louvor, guitarrista, e ele que me ensinou então meus primeiros acordes ali de violão quando eu tinha 8 anos de idade. E aí, daí pra frente, eu fui crescendo na música, né? Então, com meus 12 anos, eu comecei a me interessar pelo teclado, e aí pelos outros instrumentos, e aí você vai entrando na igreja, entra no louvor, e aí nunca mais sai, né? Da caminhada, né? Nunca mais sair dessa caminhada da música. Então, com meus 13 ali, 14 anos, também comecei a compor, sempre com o violão muito presente, né? Aprendi outros instrumentos, mas o violão sempre foi meu companheiro, né? Meu amigo fiel aí ao longo da jornada. Então, desde muito nova aí, tenho esse contato com a música.
0: Lu, quando foi que esse chamado de Deus se tornou algo mais sério, diríamos, mais profissional?
2: Então, eu aprendi, né? Fui crescendo ali na minha adolescência, mas ficava muito pra mim, até que eu comecei a servir na igreja, e aí eu comecei a expandir. Então, com meus 15 anos, eu tive um impulso, assim, de fazer meu primeiro canal no YouTube, colocar algumas músicas, só com meu celular mesmo, e aí sempre aparecia uma pessoa ou outra pra fazer uma gravaçãozinha mais ou menos ali, um pouco melhor, mas foi no ano de 2022 que de fato eu entendi que o Senhor tava me chamando pra dar um passo profissional, porque até então eu colocava minhas músicas no YouTube, voz e violão mesmo, nada com áudio muito bem tratado, e achava que tava bom, até que em 2022 o Senhor usou o ano pra me ativar mesmo, me despertar como artista. Então em vários momentos ele usou o corpo, né, pessoas ali para sentar comigo, conversar sobre como era importante o cristão ele entender esse lugar dele na arte, como quando a gente tinha alguma composição, alguma tendência natural, não era por acaso, mas era o próprio Deus trazendo aquilo ali. Então era muito engraçado, né? Eu sempre conto essa história, porque eu sentava num grupinho aqui e aí o assunto surgia, e aí eu ia para outro lugar com pessoas totalmente diferentes e o mesmo assunto surgia, o cristão, o artista, a música e composições. E aí eu entendi de fato que o Senhor estava me chamando para dar um passo mais profissional. Então, gravar mesmo, fazer uma produção, chamar um produtor, tratar o áudio para que eu pudesse colocar, por exemplo, no Spotify, em plataformas de streaming. E foi quando, em 2023, eu tomei de fato esse passo, né? Em janeiro eu comecei a organizar as coisas e me programei, então, para gravar meu primeiro EP, que eu gravei em maio de 2023.
0: Acompanhando você pelas redes e também através do seu release, eu vi que você é uma pessoa ligada a missões. Inclusive que está passando nesse momento uma temporada na ilha de Marajó. Fala pra gente sobre esse chamado.
2: Sim, sim. Então, esse chamado missionário, ele eu consigo datar como, de fato, desde o início da minha conversão, né? Eu comecei a ir pra igreja com a minha mãe com meus 5 anos de idade, mas, de fato, eu fui entender, tomar consciência quando eu tinha uns 15, 16 anos. E foi exatamente nessa época da minha vida que o Senhor começou a falar comigo que ele me chamava pro campo missionário. Então, desde essa época, eu sempre fui muito envolvida com a minha igreja local, com as igrejas que eu passei, né? Com evangelismo urbano, ações sociais, e de lá, dessa época pra cá, está se intensificando cada vez mais. Então, os contatos, os lugares que o Senhor foi abrindo. Eu fiz muitas viagens no Brasil pra fim de ministrações, né? De louvor, então conferências e tal. Mas eu sempre sabia que pulsava isso no meu coração, que Deus tinha me chamado pra algo mais, pra ir em lugares sim, mas pra tocar educar o povo, né? Então, foi quando ano passado o Senhor começou, de fato, a me desprender, assim, de algumas coisas da minha cidade, né? Eu sou de BH, morava em BH até então, e me direcionar a um campo missionário. Foi assim que eu parei aqui no Marajó. Deus começou a compartilhar comigo mesmo as causas do coração dele em relação à região norte, e ele mesmo foi trazendo, foi me conectando com pessoas, trazendo situações, e eu pude vir agora para servir a primeiro momento por 3 meses aqui numa base missionária aqui de Breves, né, que é a capital do Marajó, mas com o coração aberto naquilo que o Senhor ele direcionar, seja para ficar por mais tempo, seja para daqui para outro campo. Mas eu acredito que de fato essa chama que pulsa no meu coração foi o próprio Deus que colocou e ele tem direcionado. Então a minha música é a minha forma de expressão, ela se encaixa e passa aí pela missão também.
3: Vamos ouvir a canção O Caminho, com Lu Quirino.

0: O caminho, Lu Quirino.
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2: Hoje estamos conversando aqui no Novos Acordes com Lu Quirino, de Belo Horizonte. Lu, são quantos álbuns gravados até o momento? Fala sobre eles pra gente.
3: Carlinhos, hoje eu tenho 2 projetos gravados, sendo eles um EP, né, com 5 canções totalmente autorais, e um álbum com 10 canções entre autorais e covers. Então, um é basicamente o complemento do outro. Então, o primeiro EP chama O Caminho, e ele vai trazer, então, essa um pouco da minha identidade como artista, essa minha forma de expressão que puxa e traz muito da brasilidade, essa minha forma de compor, de dizer diretamente para quem me ouve, né? E nesse processo apresentar a razão da minha música, aquilo que eu me proponho a compartilhar com a minha arte, que é Cristo. Então foi um projeto ali gravado em estúdio, barra ao vivo. E por que eu falo que os dois eles se complementam? Porque o meu álbum é um álbum ao vivo e ele chama O Caminho ao Vivo, que é onde eu peguei então essas 5 canções autorais, fiz algumas releituras e encaixei também canções que tinham a ver com isso, né? Então, se você for pegar ali a história que as músicas contam, é sobre isso, é sobre apontar um caminho, é sobre falar de Jesus e trazer ele pro centro, com toda essa identidade brasileira, com essa identidade de musicalidade que eu gosto de expressar nas minhas músicas e que é característica da minha arte. Então, o EP O Caminho e o álbum O Caminho convergem ali em Cristo, né? E trazem canções que apontam literalmente para ele.
2: Como é que funciona o seu processo de composição e produção? É algo intuitivo? Ou você tem uma agenda assim fixa na semana para trabalhar música?
3: Ah, eu gosto muito de responder essas perguntas. Aliás, estava conversando esses dias com uma amiga sobre isso. Meu processo é muito intuitivo, assim, acho que eu posso levar para esse lado. Eu gosto muito de escrever, não somente poesias, mas textos, assim. Então, eu acabo refletindo muito sobre algumas situações. E geralmente as canções vão sair do que eu tenho refletido. Meu processo ele passa muito pelo violão. A maior parte das minhas músicas, eu componho primeiro a harmonia ali e vou trazendo a melodia junto com a letra. Então sempre começo com o violão. Uma ou outra, assim, partiu desse lugar de eu já ter algo escrito e depois só ir lá e colocar a melodia. Mas a grande maioria das minhas canções, elas vão partir desse lugar do violão e de algo que eu já tenho refletido. Sobre a questão de ter tempo específico para compor, é uma cultura que eu tô começando a criar agora. Eu acho isso super interessante, assim, tem alguns artistas que eu admiro, que eu sigo, que tem essa rotina mesmo, né, de 1-2 dias na semana, tirar um tempo para tentar compor, para esticar ali o cérebro, né? E eu tenho tentado trazer isso para minha rotina também. Mas, de maneira geral, o meu processo de composição acaba sendo muito mais intuitivo mesmo. E como eu sempre tô com o meu violão, né? Como eu falei, meu violão é um companheiro aí de longa data. Então, todos os dias, praticamente, eu pego o violão, vou tocar um pouquinho. E aí, nessa fluidez da do ordinário, que já faz parte da minha vida, tá sempre com o violão, acaba fluindo muito.
2: Lu, conta pra gente agora quais são os seus planos futuros com a música. Tem algum projeto em mente? Algo novo vindo por aí?
3: Sim, tem algo novo vindo no forno aí, quase pronto pra sair. Estou produzindo, na verdade, né, um novo EP agora do meio do ano pra cá, né? Terminamos de produzir aí agora no primeiro trimestre de 2026. E ainda esse semestre já vai sair o primeiro single, tô muito animada. Tá com uma proposta um pouco diferente desses dois projetos que eu já tenho. Então permanece, claro, minha essência ali como a minha forma de fazer música, né? Com a brasilidade, essa forma direta de falar com quem me ouve. Mas tá vindo com uma pegada um pouco mais leve, mais fluida. Uma nova perspectiva também de produção. Outra pessoa que produziu esse esse EP, assim, foi um processo bem legal, bem leve também, e eu tô muito animada. Então, vocês não perdem por esperar esse novo EP que tá chegando, que tá prometendo. Eu tô muito ansiosa, assim, porque eu curti muito todo o processo de produção dele, tanto escolher as músicas, mandei pra alguns amigos pra eles me ajudarem a fazer a seleção das músicas que eu ia produzir, tanto ir pro estúdio gravar, tá sendo um projeto totalmente de estúdio, tanto gravar os vídeos e curtir ali, dançar, né? Eu gosto muito de curtir realmente enquanto eu tô cantando, então foi muito legal todo o processo desse EP. Por isso eu tô ansiosa pra poder ver logo nas plataformas, pra poder compartilhar com todo mundo, porque acredito que vai ser muito legal.
0: Trazemos pra você mais uma canção de Lu Quirino. Se lembre.

0: se lembre, Lu Quirino. E assim chegamos ao final de mais um Novos Acordes. Espero que você tenha gostado. Novos Acordes é um programa da RTM Brasil em parceria com a editora Ultimato. Eu sou o Carlinhos Veiga e eu te espero na próxima edição. Um grande abraço e até lá.
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2: Que demais esse programa de hoje, esse programa super especial com a cantora lá de BH, Minas Gerais, Belo Horizonte, ou para os mineiros, Belzonte, ou não é? Grande abraço ao meu amigo Carlinhos Veiga, parabéns pelo programa. Gente, como é gostoso. Você sabe que o Carlinhos Veiga, ele tem um contato aí com muita gente boa, músicos que são excelentes, cantores maravilhosos, compositores incríveis, e ele resgata todo esse pessoal e coloca no programa Novos Acordes. Por isso que a gente fala sempre que o Novos Acordes é um programa que apresenta ao público da Rádio Transmundial do Brasil lançamentos musicais de artistas cristãos brasileiros. Gente, é uma versão em áudio de uma coluna que o Carlinhos Veiga já tem há 21 anos na revista Ultimato, né? E detalhe, agora você tem a opção de acompanhar esses lançamentos em áudio, cantores, músicos, compositores cristãos de altíssima qualidade. Eu amei o programa de hoje. E você? Eu quero saber a sua opinião. Mande uma mensagem para o nosso WhatsApp 11 974 181 456, e eu quero aproveitar esse momento e perguntar para você, de repente, sabe aquele cantor que você gostaria que estivesse aqui no programa do Carlinhos Veiga? Manda uma mensagem para a gente falando, ô Cacá, eu conheci um cantor tal, será que não dá para o Carlinhos Veiga também fazer um programa especial com ele? Mande a sua mensagem pra gente, 0 operadora 11 974-181-456. E mais uma vez, eu pergunto pra você, meu amigo, pergunto pra você, amigo ouvinte da RTM Brasil. O que você achou do programa de hoje? Eu percebi que o programa de hoje tá bem...

0: mineirinho, é ou não é? O programa de hoje tá bem mineirinho. Então participe conosco, 0 operadora 11 974-181-456.
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0: Estamos de volta com a programação da RTM Brasil, você participando conosco. Alô, Kleber Ranieri, tá curtindo a gente lá no Pará. Ô Kleber, como é que você tá? Uma ótima tarde para você, bem-vindo à programação da Rádio Transmundial.
5: Alô, boa tarde.
0: Boa tarde.
5: A programação da Transmundial em Tucuruí, no Pará.
0: Opa!
5: Presbítero Kleber Ranieri e família acompanhando aqui na cidade de Tucuruí, no Pará. Uma ótima sexta-feira e que Deus nos abençoe a todos.
0: Obrigado, Kleber. Um grande abraço para você e para toda a família aí no Pará. O Pedro Gomes também está com a gente. Ô, Cacá, manda um alô aí para mim e também para minha esposa, a Nizete. Ô, Pedrão, ô, Nizete, uma ótima tarde para vocês que nos acompanham aí no Jardim de Cuiabá, Mato Grosso. Obrigado, Pedro Gomes, está curtindo a gente. Também conosco, Jó Rodrigues. Ô, Cacá, boa tarde, ó, acompanhando aqui de Pissarra, no Pará. Eu sou o pastor Jó da Assembleia de Deus Missão. Aqui, né? Aqui onde ele está falando. Muito obrigado aqui pela audiência no Pará. Ofereço o próximo louvor aí para todos da Rádio Transmundial e para quem estiver na sintonia. Obrigado, pastor. Um grande abraço. Bom demais ter o senhor conosco. A nossa querida Magnólia também está com a gente. Ô, Magnólia!
6: Macacá, Magnólia novamente.
0: Opa!
6: Aposentada, professora de Macau.
0: Muito bem.
6: Dá pra você repetir esse louvor aí? Lindo, lindo mesmo. Que Deus te abençoe, não se preocupe, eu não me incomodo não. O importante é que você fale que eu dei também mensagem, né?
0: É verdade.
6: Não importa que não dê condições de ler não, viu?
0: Obrigado.
6: Uma boa tarde, tudo de bom para você e todos os ouvintes e os que fazem essa rádio.
0: Obrigado, Magnólio. Um grande abraço para você. Bom demais ter você aqui com a gente. Mais participando conosco, o Paulo Farias em São Bernardo do Campo. Abraços, meu irmão Cacá. Um abraços aí, né, para toda a família RTM Brasil, acompanhando aqui no sítio em Lagoa Nova, do Morro do Chapéu, na Bahia. Ô, Paulinho, grande abraço. Bom demais ter você com a gente. Obrigado por fazer parte dessa família tão especial que é a família da RTM Brasil. E você participando com a gente, 0 OPERADORA 11 974 181 456. Vou repetir, para você pedir a sua música, para você mandar o seu abraço, para você interagir com a gente, 0 OPERADORA 11 974 181 456.

0: 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Agora são 3h43. Uma ótima tarde para você. Bom demais ter você aqui com a gente, participando da melhor programação cristã do Brasil.
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0: Quando você está com medo, certamente o mínimo que você faz é orar pedindo a proteção de Deus, não é? Quando nos lembramos de que Deus é todo-poderoso, sentimos que pedir-lhe proteção é como falar com quem manda. E ele ouvirá a sua oração porque é bom e misericordioso. Mas o que Deus espera é que você não ore estimulado pelo medo, mas sim pela confiança e desejo de comunhão com Ele. Se você se aproxima de Deus empurrado pelo medo das circunstâncias, do inferno, pelo medo provocado pela culpa, ou porque está com medo da situação que tem que enfrentar, você perde a oportunidade de conhecer Deus. Além disso, nenhum relacionamento baseado no medo pode crescer. Quem se relaciona com Deus baseado e movido pelo medo terá uma fé diminuta, viverá desconfiado, com medo de Deus mudar de ideia e com dificuldades com a palavra de Deus, ou seja, com dificuldades com a Bíblia. É por isso que alguns cristãos estão sempre pedindo para os outros orarem por ele. Certa vez, os discípulos de Jesus ficaram com medo de uma tempestade, embora Jesus estivesse com eles. Num certo momento disseram: Senhor, Senhor, salva-nos! E Jesus lhes perguntou: por que vocês estão com tanto medo? Homens de pequena fé. Os discípulos perderam a oportunidade de exercitarem a confiança em Jesus. O medo não procede de Deus, portanto, não se aproxime pelo medo. Jesus Cristo é o Senhor. Ele tem o controle das situações e até das tragédias. Você precisa aprender a confiar. A Bíblia diz ainda mais: esta é a confiança que temos ao nos aproximarmos de Deus. Se pedirmos alguma coisa de acordo com a vontade, de acordo com a sua vontade, Ele nos ouve.

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1: Ah, de volta com a programação da Rádio Transmundial. Uma ótima tarde para você. Como é que você tá? Tá tudo bem? Friozinho, ó. Temperatura agora em São Paulo, 14 graus, uma tarde fria. Não sei se tá garoando, como a gente fica aqui dentro do estúdio, né? A gente não consegue saber se tá chovendo, se tá garoando, mas pelo menos eu sei que a temperatura agora é 14 graus. Você gosta de frio? Sabe o que eu tava pensando aqui agora? Tem gente que gosta muito do frio, né? Tem gente que gosta mais do calor. Tem gente que gosta do friozinho pra tomar aquele chocolate quente. Alguns já aproveitam pra fazer aquele fondue de queijo, fondue, né? Pra fondue de chocolate, com frutas, enfim. Ah, eu gosto é de sopa, gente. Pode falar o que quiser. Ah, sopa não é comida. Claro que é. Você não gosta de uma sopa bem feita, assim, um caldo verde? Hã? Você não gosta, assim, por exemplo, de uma sopa de legumes? Que delícia, gente. Aquela sopa maravilhosa de quatro queijos, hã? De abóbora com carne seca. É bom demais, gente. É maravilhoso, né? Aí você coloca um pouquinho de bacon, aí você coloca um pouquinho de pimenta. Hã? Ai, que delícia. Ah, você ficou com água na boca, né? Você até pensou, Cacá. Sabe que você me deu uma boa ideia? Hoje, à noite, eu vou fazer uma sopa, vou fazer um caldo verde. Sabe quem faz um caldo verde gostoso? Já fiquei sabendo? A nossa querida Michele Gomes, a dona da mansão. Ela faz um caldo verde muito bom. Qualquer dia ela vai trazer pra gente e a gente vai cobrar. Principalmente agora nesse período de frio, vamos pedir pra Michele Gomes trazer pra gente o caldo verde, né, Mi? Gente, são 3h54. Sabe quem tá participando com a gente? O Davi. Davi de São Paulo. Ô, Davi, como é que você tá? Boa tarde.
2: Pai de Deus.
1: Opa.
2: Eu, David.
1: David.
2: Eu tô no sentido de São Paulo, a PP 99. Convido a nossa querida rede Transmundial. Tamo junto, tamo junto.
1: Tamo junto. Meu amigo, tá me dando uma carona aí na 99, no aplicativo da 99. Ô, David, brigadão pela carona, rapaz. Um grande abraço pra você, bom demais ter você com a gente. Ô, equipe, o David tá conosco. Vamos dar um parabéns aí, vamos dar uma salva de palmas aí pro David, vamos lá. Aê! Ô, David, rapaz, obrigado aqui pela participação, muito obrigado pela carona. Bom demais ter você com a gente. Um grande abraço, David. A nossa querida Bebel Dias, Valparaíso de Goiás, em Goiás, participando conosco. Ô, Cacá, boa tarde. Tudo bem? Estou aqui, ó, na sintonia. Que Deus é fiel, né? Cacá, você pode colocar uma música que eu gosto aqui, que é o Oficina G3, Aos Pés da Cruz? Eu ofereço aí para todos os ouvintes da RTM Brasil. Claro que a gente toca, Bebel. Um grande abraço para você. Uma ótima tarde. Bora para animar essa tarde fria aqui em São Paulo. Oficina G3. Bora, vem comigo. Bora. Essa música é boa demais, ó. Ó, eita nós, hein? Oficina G3 aqui na programação da RTM Brasil. Faltando 5 minutos para as 4. Uma ótima tarde para você.

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1: Hoje é 22 de maio e o título da nossa oração é Para Todo Mundo Ouvir. 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
2: De volta com a programação da RTM Brasil, uma ótima tarde para você. Bom demais ter você com a gente, eu sou o Cacá Rodrigues. Vamos juntos, eu, você, você e eu, até às 7 da noite, nessa alegria, nessa felicidade, né? De a gente poder fazer aquilo que a gente ama na rádio, que a gente gosta, e principalmente quando nós temos ouvintes tão queridos, tão especiais como vocês. Vocês que nos acompanham através do nosso canal no YouTube, você que nos acompanha através do nosso aplicativo, que você pode baixar gratuitamente na sua loja virtual preferida, tanto para iOS quanto para o sistema Android, para você que nos acompanha através do nosso site e, claro, para você que nos acompanha através de uma rádio afiliada. Agora eu quero te convidar para que neste momento você dedique 3 minutos e 27 segundos do seu dia para que a gente possa fazer essa devocional do presente diário. Você está preparado? Você está preparada? Pegue aí a sua Bíblia. Pegue o seu presente diário. Se você já fez a sua devocional hoje, muito legal. Se você não fez ainda, aproveite esse momento e vamos juntos estudar um pouco a palavra de Deus, vamos juntos entender a mensagem, acompanhar o que Deus tem para falar conosco na tarde de hoje, dia 22 de maio de 2026.
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2: E o título do presente diário é Envolva-se. Leitura bíblica em Levítico, capítulo 19, versículos de 16 a 18. Versículo-chave. Jesus Cristo deu a sua vida por nós e devemos dar a nossa vida pelos nossos irmãos. Primeira carta, João, capítulo 3, parte B, do versículo 16. Vivemos numa geração individualista e é necessário que mudemos essa realidade. Minha avó sempre menciona que há 50 anos existia um senso coletivo de cuidado, preocupação e relacionamento na vizinhança, algo que raramente se vê hoje. Para quem mora num centro urbano, essa realidade é ainda mais evidente. Mal sabemos o nome do nosso vizinho. Precisamos, com urgência, resgatar uma cultura de cuidado e preocupação uns com os outros, pois o individualismo não faz parte da caminhada que Cristo preparou para nós. Na leitura bíblica, entre leis e ordenanças, há um chamado claro para que o povo de Deus se envolva em amor e cuidado mútuo. O Senhor ordena: não fiquem de braços cruzados enquanto o outro corre perigo, conforme o versículo 16. Não alimentem o ódio, mas confrontem os erros pelo bem do próximo. Versículo 17. Não se vinguem, mas amem. Versículo 18. A lei de Deus sempre direcionou seu povo a zelar pelos relacionamentos e, mais que isso, a cuidar um dos outros. Em Gênesis, logo após Caim matar Abel, o Criador confrontou quanto ao que ele havia feito. A resposta foi: não sei. Sou eu responsável por meu irmão? Gênesis, capítulo 4, versículo 9. Somos responsáveis, sim. Fomos criados para viver desta forma: amar a Deus acima de todas as coisas e ao nosso próximo como a nós mesmos. Quando Paulo fala sobre a identidade do cristão, compara-nos ao corpo de Cristo. Cada membro é essencial. E Cristo é a cabeça. Deus nos chamou para um relacionamento baseado em cuidado, amor, exortação e pastoreio. Somos parte uns dos outros. E é nessa comunhão que encontramos a verdadeira identidade como comunidade. Você tem se envolvido e se preocupado com seus vizinhos, amigos, colegas de trabalho e igreja? Nossa marca de cristão deve ser o amor e o cuidado mútuo. Sejamos verdadeiros cuidadores uns dos outros, pois assim refletimos a essência do corpo de Cristo. Como cristãos, amemos verdadeiramente o nosso próximo como a nós mesmos.
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0: RTM Brasil, para todo mundo ouvir a música do Di Monteiro, Identidade.
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0: 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Agora tem o Nelson Bomilcar cantando com o parceiro Jorge Camargo. Não a nós, Senhor. 4

começou a esquentar, né? Ó, eu, depois da minha aposentadoria, eu bordo para passar o tempo. Inclusive, ela mandou a foto aqui de uma toalha de mesa que ela está fazendo. Será que eu consigo mostrar na câmera aqui? Deixa eu ver se eu consigo mostrar. Tá vendo aí, ó? Você que está acompanhando aí pelo site, tem essa imagem aqui. Dá para ver um pouquinho, né? Dessa toalha bordada aqui que a Iracema Pederiva está preparando. Tá terminando, né, Iracema? Muito obrigado aqui pela participação. Um grande abraço para você. Quem mais tá com a gente, ó? Participando conosco, a Graça Imperial, do Rio Grande do Norte. A Graça também tá acompanhando a nossa programação. Obrigado, Graça. Um abraço bem apertado, um beijo carinhoso aí para você e para todo o pessoal de Natal, Rio Grande do Norte. Muito obrigado mesmo pela sua participação. A Erivânia também está curtindo a gente, deixa eu marcar aqui. A Erivânia está ouvindo a programação da Rádio Transmundial em Guarulhos. Ela falou que ela está preparando uma sopa de capelete. Ô, Erivânia, que chique! Sopa de capelete? Aí é chique demais, hein? Você já tomou sopa de capelete? Você que está ouvindo a gente? É muito bom, né? Uma sopinha de capelete. Ô, Erivânia, obrigado. Um grande abraço para você. Um abraço aí para todo o pessoal de Guarulhos. E você que ainda não enviou a sua mensagem, tô esperando em 0-11-974-181-456. 974-181-456. Muito bom ter você participando com a gente. É uma alegria muito grande ter você participando dessa programação diferenciada, que é a programação da RTM Brasil. Participe conosco, 0-11-974-181-456. Aí você pede a sua música, você participa dessa programação diferenciada da RTM Brasil. Sabe o que você pode fazer também? Você pode fazer como fez a nossa querida Sônia Mara. A Sônia Mara também está participando conosco. Ela mandou uma mensagem para a gente. Ela está ouvindo a gente. Deixa eu ver aqui. A Sônia Mara. Sônia Mara Monteiro de Moraes. Oi, querido irmão. Aqui é a Sônia Mara, aqui de Corumbá, Mato Grosso do Sul, divisa com a Bolívia. O clima aqui está atípico, né? Está geladíssimo. Só um bom caldo de mandioca com carne seca. Ô, Soninha, que delícia. Nem me fale, hein? Nem me fale essa delícia que é a gente saborear uma sopinha de carne seca, sopinha de mandioca com a carne seca. É muito bom, né? Eu gosto. E qual tipo de sopa que você prefere mais? Me conta. De carne seca, você gosta mais de mandioquinha, hã? Mandioquinha com carne moída também é boa, né? Nesse frio, uma sopinha de mandioquinha com carne moída, ah, gente, é bom demais, é ou não é? É muito gostoso. Eu sei que eu tô falando. Agora tem meu amigo Vavá Rodrigues aqui na programação da RTM Brasil. Eterna Canção. Alô, Vavá! Como é que você tá, meu irmão? Ó, tá chegando o prosicanto, hein, Vavá? Tá chegando!

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0: Estamos de volta com a programação da RTM Brasil para todo mundo ouvir. Uma ótima tarde para você. Muito obrigado pela audiência, obrigado pela sintonia, obrigado pela conectividade. Ó, daqui a pouquinho eu mando mais abraços, tá? Se você não enviou a sua mensagem ainda, dá tempo. Até às 7 da noite eu vou estar por aqui. E quero muito contar com a sua participação, contar com a sua audiência. Você pode pedir música, pode mandar o seu abraço. E como eu sou um cara meio curioso, né? Eu sou meio curioso mesmo, né? Sou meio entrão, como minha avó dizia. Menino, você é entrão demais. Minha avó mineirinha falava assim, ô, meu filho, você é entrão demais. Então, como eu sou um entrão, eu quero saber o que você está fazendo hoje para janta, né? Friozinho? Será que você está preparando aquela sopinha que a gente estava comentando? Um monte de gente falando aqui que está preparando um caldinho de mandioca, um está preparando uma sopinha de capelete, a outra está fazendo aqui uma sopa com carne seca. E você? O que você está fazendo aí? Caso você vá fazer uma sopa hoje, de repente você ficou com vontade e falou, nossa, Cacá, você falou tanto de sopa que me deu uma vontade tão grande. Então, eu vou fazer uma sopinha aqui em casa hoje. Você vai fazer sopa de quê? Me conta. 0-11-974-181-456. Mas agora, está chegando o nosso querido Samuel Matos em mais uma edição do programa História das Missões. Grandes missionários e acontecimentos que fizeram a história. E hoje nós vamos conhecer um pouco mais sobre a vida de William Chalmers Bunyan.
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0: Olá, sou Samuel Matos e no História das Missões de hoje, William Chalmers Burns. Ele foi um missionário que também atuou na China, muitas vezes junto com Hudson Taylor, e que viveu uma vida onde os habitantes daquele grande país puderam ver claramente no seu dia a dia a verdade do Evangelho. William Chalmers Burns nasceu em abril de 1815 na Escócia. Seu pai era um ministro da igreja local e, apesar de filho de pastor e de uma família muito devota, Chalmers se desviou do caminho, decidindo estudar direito. Ele sempre repetia que não queria outro tipo de preocupação a não ser a sua situação financeira no futuro. Antes de obter o seu diploma, os planos de William seriam alterados. E isto aconteceu através de suas duas irmãs, que não se conformavam com o descuido com que William tratava a sua alma. William era honesto, inteligente e amava os seus familiares e amigos. No entanto, ele não era salvo. Elas foram compelidas a escrever com sinceridade para William uma carta admoestando-o a deixar tudo e entregar o seu coração ao Salvador. William foi grandemente tocado pela carta de suas irmãs e pediu para que elas enviassem alguma literatura que o ajudasse. Durante uma reunião que tocou seu coração, teve uma experiência em que ficou claro o seu chamado para o ministério. Após uma longa viagem a cavalo, William chegou inesperadamente na casa de seus pais e entrou. Surpreso, seu pai lhe perguntou: "William, o que está fazendo aqui?" Ele virou-se para sua mãe e disse: "Mãe, o que você diria se eu contasse que eu quero ser um ministro do Evangelho acima de tudo o mais?" Ela não disse nenhuma palavra, apenas o abraçou e beijou-o carinhosamente. Toda a sua família estava entusiasmada com a notícia. Imediatamente puseram-se a ouvir o relato da entrega de seu coração ao Salvador.
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0: Ainda em sua terra natal, a Escócia, ele viveu junto com o pregador Robert Murray, onde ocorreram verdadeiros movimentos de avivamento. Foi uma das ferramentas das quais resultaram os grandes avivamentos nesta região. William deixou as coisas deste mundo de lado, passando a viver uma vida de oração, leitura bíblica, autocontrole e piedade. Logo, começou os seus estudos em teologia em Glasgow. Foi nesta universidade que ele ouviu um médico missionário chamado Dr. Carton falando sobre a sua viagem à China e como ele se colocou à disposição para um trabalho missionário para com os esquecidos e como foi o seu tempo naquela terra distante. William foi convidado a pastorear no Canadá, onde permaneceu por 2 anos. Em seus discursos, usava a língua inglesa, francesa e aos de língua gálica, que vieram da Escócia para o Canadá. William adquiriu proficiência nessas línguas, demonstrando que tinha nitidamente um dom de aprender línguas, o que lhe dava grande vantagem na evangelização em relação a outros pregadores. Inesperadamente, ele foi convidado a partir para uma terra que não gostava de estrangeiros e com costumes e religiões diferentes, a China. William Chalmers tinha nesta ocasião a idade de 31 anos. Ao invés de pregar para milhares, agora pregaria para 2 ou 3. Deixaria a popularidade, prestígio, saúde e o amor dos amigos em função dos perdidos num país distante. Perguntado pelo sínodo quando ele estaria pronto para ir à China, respondeu: "Agora." Ele seria o primeiro missionário enviado à China pela Igreja Presbiteriana da Escócia.
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0: Em 1847, Burns foi para o Império Chinês via Hong Kong. Durante esta longa viagem de navio, ele passou muito tempo estudando a língua chinesa, utilizando para isso o Novo Testamento em chinês do Dr. Morrison, dominando esta língua mais rápido do que se imaginava. Numa noite de sábado, perto da ilha de Luzon, abateu-se uma violenta tempestade a ponto de romper o mastro principal. A tempestade durou 2 dias, deixando o barco à deriva ao sabor das ondas, levando-o em direção da costa perigosamente. Porém, inesperadamente, o vento acalmou e mudou de direção. Mais tarde, William acrescentou que acreditara ser esta tempestade para o bem de muitos dos seus companheiros de viagem. Certamente eles ficaram impressionados com a fé de William e a firmeza na verdade bíblica que ele demonstrou. O capitão permitiu que realizasse cultos de adoração a bordo e, como ele disse, para ele morrer ou viver era algo de pouco valor, mas sim, o mais importante era alcançar os perdidos, e era isso que ele buscava fazer em qualquer circunstância.
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0: Burns trabalhou em Cantão, na China, onde tentou pregar para os prisioneiros. Em seguida, dirigiu-se para a ilha de Amoy, onde traduziu uma edição do livro O Peregrino e também um inário. Depois, de cidade em cidade, ele ia distribuindo literatura e pregando ao ar livre. Durante uma dessas viagens, ele parou em Pechuya, uma cidade central e comercial muito importante. Ali um avivamento começou, e foi tal que relembrava o avivamento que ele presenciou na Escócia. A simplicidade e o zelo dos novos convertidos literalmente estontearam a comunidade e o movimento alastrou-se espontaneamente de vila em vila. Em 1855, Burns conheceu Hudson Taylor e os dois trabalharam juntos por um bom tempo. Ambos tiveram coragem de avançar para o interior chinês. Hudson Taylor considerava Chalmers um de seus mentores e Taylor, no entanto, o influenciou na forma como ele buscou contextualizar o seu ministério, respeitando a cultura e se vestindo como um chinês, evangelizando e sempre procurando tornar conhecidas as verdades do Evangelho. William Chalmers também passou um curto período injustamente preso em Guangzhou. Taylor assim escreveu a respeito de Chalmers: "Aqueles meses felizes que trabalhamos juntos foram de uma alegria e conforto inexplicável para mim. Seu amor pela palavra e pelos chineses perdidos era admirável. A profundidade e sinceridade com que ele vivia a vida cristã, com santidade, irreverência e constante comunhão com Deus, fez crescer minha admiração por ele. Sua visão, especialmente a respeito do evangelismo como sendo o grande trabalho da igreja e a ordem bíblica de envio de evangelistas como uma ordem perdida que deveria ser restaurada, foram pensamentos que estimularam e produziram a consequente organização missionária para o interior da China." Hudson Taylor se tornou o fundador da missão do interior da China, e pode-se dizer com segurança que esse trabalho missionário teve origem com William Chalmers Burns, pois ele influenciou grandemente a vida e o pensamento do fundador. Em 1867, William foi para Niuchuang, na esperança de estabelecer uma missão na Manchúria. Sua saúde, porém, estava gradualmente se deteriorando. Pouco tempo depois, uma queda abrupta de temperatura e em seguida uma febre alta, da qual ele nunca se recuperou, se abateram sobre ele. Um chinês chamado Wang Wang, que era seu auxiliar, cuidava dele com ternura e escreveu: "Às vezes ele sorria e eu perguntava por quê. Ele respondia: 'Deus está falando comigo agora e eu estou extremamente feliz.'" Um dos seus últimos escritos mostra o respeito e o cuidado com os crentes chineses. "Quando eu for, vocês não terão mais um missionário. Vocês precisam orar muito, meditar e ler muito. Só então vocês poderão obter a sabedoria do alto e eu encontrarei vocês no céu." Em seu leito, Wang Wang leu para ele seu salmo favorito, o de número 23. quando, de repente, a voz do leitor foi abruptamente interrompida com essas palavras: "Sim, ainda que eu ande pelo vale." E o leitor completou o salmo para ele. O fim logo chegou para William Chalmers em 1868. Seu corpo foi sepultado num cemitério para estrangeiros, mas depois removido para um novo lugar, no qual se lê a seguinte inscrição: "Você conhece William Burns? Se eu conheço, toda a China o conhece e sabe quem ele foi." A antítese apostólica resume bem a vida de Burns: "Como não tendo nada e possuindo todas as coisas." Uma de suas citações mais conhecidas foi: "Esteja sempre pronto." No História das Missões de hoje, conhecemos William Charles Burns. Na produção e locução, Samuel Matos. Direção, André Castilho. Vamos ficando por aqui. Te convido a ouvir em breve mais um episódio de
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E você participando com a gente através do nosso WhatsApp 11974-181-456. Lembrando que até às 19h você pode pedir a sua música, você pode mandar o seu abraço, enfim, você pode interagir com essa programação diferenciada. Sabe quem está com a gente? Quem está participando conosco é a nossa querida Maria Degmar Reis. Ela está ouvindo a RTM em Minas, é isso mesmo. Ô Cacá, boa tarde. Aqui em Minas Gerais está muito frio. Sabe o que eu vou fazer hoje? Eu vou fazer um caldo verde. Abraços da Degmar. Ô Degmar, caldo verde, que delícia. Eu gosto demais, né? Também caldo verde é algo assim maravilhoso. E quando a gente prepara nesse friozinho, você coloca bastante paio, linguiça, você coloca mais couve, né? Mais batata para dar aquela encorpada. Bastante bacon, bacon é vida, né? Bacon é algo assim fundamental para ter um caldo verde maravilhoso, ó. Bacon, batata, né? Para fazer, dar uma sustância no caldo, a couve e a linguiça. Só de imaginar isso, gente, já tá me dando, sabe o quê? Água na boca, verdade. Agora, 4h54... Paulo César Baruch. Deus, somente Deus. Uma ótima tarde para você.

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4: Agora são 5:01. Uma ótima tarde para você que acompanha a programação da RTM Brasil. Bom demais ter você com a gente. Eu sou o Cacá Rodrigues e até às 19h tô por aqui. Eu prometo que eu vou fazer de tudo para que você não sinta o tempo passar, mas para que isso aconteça, eu quero contar com a sua participação, como por exemplo, o Argeu de Oliveira mandou a mensagem pra gente. Ô Cacá, boa tarde. Ó, tô ouvindo aqui em Videira, Santa Catarina. Por aqui, ó, tá chovendo e frio. Um grande abraço. Alô, Argeu de Oliveira. Bom demais ter você com a gente. A nossa querida Railuz, em Salvador, na Bahia, falou que tá ouvindo e trabalhando. Trabalhando e ouvindo a programação da RTM Brasil. Obrigado, Rai. Um grande abraço. Bom demais ter você com a gente. E você que não mandou a sua mensagem, ô, o que você tá esperando? Não me abandone não, hein? Não me diga não. 0 OPERADORA 11 97418-1456. Repita.
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6: Como é bom desfrutarmos da tua presença, Deus, e podemos clamar pelas crianças de Eswatini. Olhamos para cada pequeno que vive no limite da pobreza e suplicamos a tua pronta intervenção. Dói o peito, Senhor, ver crianças que deixaram de brincar para cuidar da casa e dos irmãos. Fortaleça esses pequenos, chefes de família, que carregam um peso tão grande nas costas. Pedimos que eles sejam vistos com dignidade e abraçados com carinho. Eterno, levante pessoas dispostas a ajudar, oferecendo comida, escola e a chance de voltarem a sonhar com um futuro melhor para suas vidas. Que as crianças africanas saibam que são preciosas e que nunca caminham sozinhas, porque é o Pai do Amor que as conduz. Oramos assim no precioso nome de Jesus. Eu, Karina Joubert, agradeço por esse momento de oração com você.
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4: Gente, ó, daqui a pouquinho, na programação da RTM Brasil, nós teremos mais um episódio do programa Família Hoje, com o pastor Kleber Lima. E você sabe que o pastor Kleber, ele sempre responde a dúvidas do ouvinte RTM Brasil. Aquela dúvida, questões pessoais, questões familiares, seja qual for o assunto, não tem tabu, tá? Você pode enviar a sua pergunta para o e-mail ouvinte@rtmbrasil.org.br ou, se você quiser, você pode também enviar a sua pergunta para o pastor Kleber através do nosso WhatsApp 11 974 181 456. Seja qual for a sua pergunta, seja qual for a sua dúvida, o pastor Kleber responde carinhosamente. Aí você fala assim: ô Cacá, é que a minha pergunta, ela é tão complicada, minha pergunta, ela é tão difícil, que eu gostaria de não me identificar. É possível? É possível. Quando você enviar a sua pergunta, ou quando você mandar o seu e-mail, né, falando: olha, eu gostaria muito de ter essa pergunta respondida pelo pastor Kleber Lima, só que eu não queria me identificar. Eu posso enviar a pergunta a si mesmo? Claro que você pode, ó. Então, o que você precisa é só no corpo do e-mail ou na mensagem que você envia pra gente pelo nosso WhatsApp, você fala assim: olha, eu gostaria de não me identificar, tá? Porque eu estou tratando de um assunto muito pessoal, eu estou tratando de um assunto muito familiar, eu gostaria de não me identificar. E isso acontece bastante, tá, gente? É normal, principalmente quando envolve família, quando envolve questões religiosas, quando envolve questões, muitas vezes, de pressão da família sobre algum tema, sobre algum assunto, pessoas envolvidas com drogas, enfim. Se você tem alguma pergunta para o pastor Kleber Lima, você tem duas opções: através do nosso e-mail, ouvinte@rtmbrasil.org.br, ou então através do nosso WhatsApp 11 974 181 456. E eu quero frisar aqui: se você não quiser ser identificado, só coloque no corpo do e-mail ou no corpo da mensagem: ó, por gentileza, eu gostaria que não falasse o meu nome, tá bom? E a gente faz a pergunta, o pastor Kleber responde e ninguém vai ficar sabendo que foi você. Tá combinado? Porque ele tá chegando em mais uma edição do programa Família Hoje com o pastor Kleber Lima.
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0: Olá, eu sou o Cacá Rodrigues e no programa de hoje o pastor Kleber Lima traz um tema muito interessante. Acompanhe.
1: Eclesiastes capítulo 4, versos de 9 a 12 diz assim: é melhor ter companhia do que estar sozinho, porque maior é a recompensa do trabalho de duas pessoas. Se um cair, o amigo pode ajudá-lo a levantar-se, mas pobre do homem que cai e não tem quem o ajude a levantar-se. E se dois dormirem juntos, vão manter-se aquecidos. Como, porém, manter-se aquecido sozinho? Um homem sozinho pode ser vencido, mas dois conseguem defender-se. Um cordão de três dobras não se rompe com facilidade. Bênçãos para a família que sabe conviver. A primeira delas: maior é a recompensa nas realizações. Quando a família aprende a caminhar junta, o fruto do trabalho deixa de ser apenas resultado individual e se torna uma conquista compartilhada, ampliando o valor e o sentido de cada realização. Segunda bênção: maior é o apoio nas falhas. Nas quedas inevitáveis da vida, a família se revela como espaço de restauração, onde o erro não define, mas é acolhido e superado com ajuda mútua. Terceira bênção: maior é o aconchego nas noites frias. Em meio às fases difíceis e solitárias, a presença familiar oferece calor emocional e segurança, lembrando que ninguém precisa enfrentar o frio da vida sozinho. Quarta bênção: maior é a força nos tempos de luta. Diante das adversidades, a união familiar fortalece, pois vínculos sólidos criam resistência e tornam possível o enfrentamento de pressões que seriam insuportáveis individualmente. Por isso, pense: famílias que valorizam a proximidade desfrutam muito mais o prazer da vida coletiva. 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
4: É isso. Seja feliz e até o nosso próximo encontro.
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0: Louvarte, essa música é boa, hein? O Trio Tris aqui na programação da RTM Brasil e você participando com a gente através do nosso WhatsApp 11974-181-456. 11 São Paulo, 9, para você participar conosco. Afinal de contas, é bom ter você na sintonia. Então anote aí 11974-181-456. 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
0: Essa música é uma das minhas preferidas do Grupo Logos. Portas Abertas. 5:19. Uma ótima tarde para você.

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Agora são 5h23. 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

Como é bom fazer aquilo que a gente ama, na rádio que a gente gosta, e como é melhor ainda a gente receber o carinho do amigo, da amiga ouvinte da RTM Brasil. Mas agora, às 5:31, está chegando aqui o programa do meu querido amigo Vitor Quevedo, né? Vitor Quevedo, que é um grande violeiro, ele que consegue, através do seu talento, através do seu... melhor, da sua viola, eu ia falar violão, mas através da sua viola, ele tem composições lindíssimas, música cristã ao som da viola caipira, e ele também tem um projeto que são louvores ao som da viola caipira. E no programa de hoje, teremos como tema obras e louvores. Nós iremos ouvir aqui com o Vitor Quevedo a música A Porta, O Caminho e o Alvo. Teremos também a participação do goiano e paranaense Palavras do Criador e a música cantada pela Mara Lima, Divino Companheiro. Lembrando que temos aqui uma linda seleção de música cristã e ainda teremos a leitura do Salmo 111. Então, se você gosta de moda de viola, se você gosta de música caipira de verdade, música sertaneja raiz, aumente o volume do seu rádio, porque o meu querido amigo Vitor Quevedo está chegando em mais uma edição do Palavra e Viola.

Tá no ar o Palavra Viola, seus minutinhos de fé e esperança ao som da viola caipira. Eu sou o Vitor Quevedo e te faço companhia a partir de agora com louvores que edificam, com a leitura da Palavra de Deus. Fique conosco, se você tá ouvindo agora aí, manda um recadinho lá pro Instagram, @VitorQuevedo. Diga assim, ó, tô ouvindo o Palavra e Viola.

Goiânia e Paranaense cantaram pra gente Palavras do Criador. Lá no comecinho a gente ouviu A Porta, o Caminho e o Alvo, canção de minha autoria. E o nosso programa continua com uma memória do cancioneiro cristão. 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

0: Divino Companheiro, na memória do cancioneiro cristão de hoje, agora a leitura da palavra de Deus no Salmo 111. Deus é louvado por amor das suas obras maravilhosas. Louvai ao Senhor. Louvarei ao Senhor de todo meu coração, na Assembleia dos Justos e na congregação. Grandes são as obras do Senhor, procuradas por todos os que nelas tomam prazer. A sua obra tem glória e majestade, e a sua justiça permanece para sempre. Após a leitura deste belíssimo salmo, quero convidar você e toda a sua família, você que está ouvindo Palavra e Viola, para se inscrever no meu canal do YouTube, Vitor Quevedo TV. Vitor Quevedo TV, com quase 500 vídeos de louvores ao som da viola caipira. Se inscreve lá, Vitor Quevedo TV, no YouTube. Também no Instagram, @ Vitor Quevedo. Segue o nosso perfil. Ajude a gente a chegar a 100 mil seguidores. E olha, você também tem lá os contatos para você que deseja levar o nosso tempo de louvor e adoração ao som da viola caipira para a sua igreja. Entre em contato pelos meios descritos lá no Instagram, @ Vitor Quevedo. E assim nós vamos terminando mais uma edição do Palavra Viola. Muito obrigado pela sua audiência, muito obrigado pela sua companhia. Eu te aguardo na próxima edição aqui, tá bom? Combinado? A gente fica marcado então. Que Deus abençoe você e toda a sua família. Obrigado, obrigado. Foi uma alegria contar com você nesses minutinhos. E logo, logo a gente está de volta com louvores que edificam e com a leitura da palavra. Até lá, Jesus abençoe. Tchau, tchau.
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2: Estamos de volta aqui com a programação da RTM Brasil, depois desse programaço do meu querido amigo Vitor Quevedo, filhão do Mazinho Quevedo, um dos maiores violeiros da história desse país. Gente, deixa eu falar aqui, mandar um beijo para nossa querida Ana Teca, de São Luís, Maranhão. Ela manda um recado dizendo o seguinte: ô, Cacá, boa tarde também aí para todos os participantes da RTM, a melhor das melhores. Estou na escuta e a chuva já esteve bastante intensa por aqui em São Luís. Estamos juntos, né? Um bom final de semana aí para todos, em nome de Jesus. Obrigado, Ana Teca. Meu amigo Alexandre, de Paraúna, Goiás, também está participando com a gente. Bom demais ter você conosco, Alexandre. Obrigado pela sintonia, obrigado por você fazer parte dessa família tão especial que é a família da RTM Brasil. E muito obrigado para você que está acompanhando a gente agora, para você que está curtindo a nossa programação. Eu sei que tem muita gente que ouve, mas não consegue enviar mensagem. Tem muita gente que ouve a programação e nunca mandou uma mensagem pra gente, o que é normal, viu, gente? Eu, por exemplo, quando eu ouvia rádio, quando eu era mais novo, eu tinha as minhas rádios preferidas e não era muito de ligar, não era muito de ficar ligando. Na minha época era ligar, né? Era ligar pra rádio. Nossa, confesso que algumas vezes eu tentei ligar para a rádio, algumas vezes eu consegui, mas era algo assim que é que me chamava a atenção, né? Me chamava a atenção, então eu participava. Por isso que eu digo, tem muita gente que nos acompanha, tem muita gente que ouve a rádio, mas não tem o hábito de enviar mensagem. Eu fico muito feliz em saber que você está ouvindo a nossa programação. Eu fico muito feliz em saber que você está curtindo essa programação diferenciada da RTM Brasil. Lembrando que daqui a pouquinho, às 18h, nós teremos mais um episódio do programa Através da Bíblia com o professor Itamir Neves, e às 18h30 nós teremos o Rota 66 com o professor Luiz Saião. Ou seja, aqui você aprende, estuda a Bíblia de verdade. Por isso que eu digo que aqui você tem uma programação diferenciada. Você tem música, você tem informação, você tem estudo bíblico, você tem programa para as mulheres, programa para os homens, é ou não é? você tem programa para os jovens, enfim, você tem uma gama, né? Você tem uma relação de programas para agradar todos os públicos, idades e gostos. Não é? A gente fala que a gente tem um leque, né? Tem um cardápio de programas para que você possa acompanhar. Programas que estão disponíveis no nosso site, programas que são, alguns estão disponíveis no nosso canal do YouTube. Você pode ouvir também através do seu tocador de áudio preferido, né? Pode ser o Spotify, pode ser o Deezer, Apple Podcasts, enfim. O que você achar melhor, é só você digitar RTM Brasil ou o nome do programa que você gostaria de ouvir, que pronto, já vai estar aí, ó, na palma da sua mão. Eu, por exemplo, hoje eu vim ouvindo mais uma vez o programa Nos Caminhos da Fé, onde nós estamos estudando a oração do Pai Nosso. Na terça-feira será o penúltimo programa e na quinta-feira será o último programa dessa série tão especial, a série que nós estamos aprendendo com o pastor João Paulo Gouveia sobre o significado, sobre a importância da oração do Pai Nosso. Se você não teve a oportunidade de ouvir desde o primeiro programa, esse eu faço questão de falar para você, meu amigo, eu faço questão de falar para você, minha amiga, que ao acompanhar essa série, você vai mudar totalmente o seu pensamento em relação à oração do Pai Nosso. Você vai aprender o significado de cada versículo, você vai aprender o que Jesus quis falar quando ele fez a oração do Pai Nosso, quando ele ensinou a oração do Pai Nosso. Vale muito a pena. Se você não teve a oportunidade de acompanhar a gente, acesse o nosso canal do YouTube, youtube.com/RTM Brasil, procure por Nos Caminhos da Fé, que você terá a oportunidade não só de ouvir, mas também de ver. Agora, se você quiser apenas ouvir, tem a opção através do nosso site, rtmbrasil.org.br, ou então através do Spotify, Deezer, Apple Podcasts, enfim. O importante, gente, é que você acompanhe a série desde o primeiro episódio, tá bom? Tá muito legal e tem sido assim um aprendizado maravilhoso. Essa série que termina na semana que vem, na terça-feira o penúltimo programa e na quinta-feira nós teremos o último programa. Inclusive, eu estava estudando aqui hoje para a gente fazer o programa de terça-feira e o tema do programa de terça-feira, para você que ainda não teve a oportunidade de acompanhar com a gente, na terça-feira o tema que nós iremos estudar vai ser sobre proteção espiritual, né? É o quinto programa, nós vamos aprender sobre e não nos deixeis cair em tentação, mas livra-nos do mal. Então, terça-feira que vem, às 16h, Nos Caminhos da Fé, você está mais do que convidado. Eu diria que você está intimado. Ah, esse é o meu amigo Rodrigo Soeiro. Solta o cabo da nau.

0: Rodrigo Soeiro, aqui na programação da RTM Brasil, solta o cabo da nau. Agora, faltando 5 minutos para 6.
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0: E a gente começa com o destaque nacional. A Marinha do Brasil concluiu a Operação Acre 26, que levou atendimento de saúde para comunidades ribeirinhas e isoladas da Amazônia Ocidental. Após 4 meses de missão, o navio Hospital Dr. Montenegro retornou a Manaus. Mais de 8.800 pessoas foram atendidas, com mais de 110 mil procedimentos de saúde realizados, além da distribuição de medicamentos, vacinação e exames de mamografia. Segundo a Marinha, a ação reforça o apoio humanitário na região amazônica. Milhares de cubanos participaram nesta sexta-feira de um protesto em frente à Embaixada dos Estados Unidos em Havana contra a decisão de Washington de indiciar o ex-líder cubano Raul Castro. As acusações envolvem a derrubada de 2 aviões civis em 1996, que matou 4 pessoas, incluindo 3 americanos. O governo cubano afirma que o processo tem motivação política. O presidente Miguel Díaz-Canel participou da manifestação, mas Raul Castro, de 94 anos, não esteve presente. Barcelona e Olympique decidem amanhã a final da Champions League feminina em Oslo, na Noruega. O duelo coloca frente a frente 2 potências do futebol feminino europeu. O Lyon busca o 9º título da competição, enquanto o Barcelona tenta conquistar o tetracampeonato. Esta será a 4ª final entre as equipes. O time francês venceu em 2019 e 2022, mas o Barça levou a melhor no último encontro em 2024. Com fontes G1, CNN Brasil e Diário do Nordeste, estes foram os destaques da hora.
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5: De volta com a programação da RTM Brasil, agora são 6:01. Antes do professor Itamir Neves, deixa eu mandar um beijão aqui para nossa querida amiga Salvina. Ela está em Anicuns, em Goiás. Ela mandou várias fotos minha, né? Durante o trabalho aqui na RTM Brasil. Ela está acompanhando em vídeo e ela fez aqui vários cliques. Obrigado, Salvina. Eucinete Coutinho, São Luís, Maranhão, também participando com a gente. Obrigado, Eucinete. Um grande abraço para você. E agora está chegando o professor Itamir Neves e a gente continua o estudo do livro de Judas. Então aumente o volume, porque a gente vai aprender um pouco mais através da Bíblia.

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1: Querido amigo, hoje vamos estudar mais dois versos extraídos do livro de Judas. Vamos estudar os versos 12 e 13, onde Judas descreve os falsos mestres com ilustrações, com metáforas e figuras que nos ajudam a identificá-los e os perigos que eles representam para as nossas vidas cristãs, individual e coletivamente. Todos os cristãos devem estar atentos para os riscos de serem enganados. O próprio Senhor Jesus já tinha nos advertido: vede que ninguém vos engane, Marcos 13, 5. E essa advertência foi dada quando ele falava sobre o final dos tempos. Jesus disse que falsos cristos, falsos mestres, se levantariam e enganariam a muitos. Todo discípulo de Jesus precisa vigiar para não ser enganado. O diabo, nosso adversário, é o pai da mentira. E desde o princípio, ele age tentando enganar os filhos de Deus. Não é sem razão que o apóstolo Paulo advertiu os crentes de Corinto, dizendo: mas receio que assim como a serpente enganou a Eva com sua astúcia, assim também seja corrompida a vossa mente e se aparte da simplicidade e pureza devido a Cristo. 2 Coríntios 11, 3. Nesses dias em que nos aproximamos do fim, qual deve ser então a nossa conduta? Querido amigo, devemos cada vez mais estarmos atentos e orarmos para que Deus nos livre de todo engano. Um dos mais perigosos tipos de engano que pode nos acometer é o engano provocado pelo nosso próprio coração. Quando tomamos então a decisão de seguir esse ou aquele mestre, esse ou outro profeta, temos que ter base a palavra de Deus e não apenas a inclinação do nosso coração. A Bíblia nos adverte através do profeta Jeremias que enganoso é o coração, mais do que todas as coisas e desesperadamente corrupto. Quem o conhecerá? Jeremias 17:9. O coração representa a nossa vontade, os nossos desejos, os nossos sentimentos. Não podemos deixar que o nosso coração guie a nossa vida, ele é muito enganoso. Cuidado com expressões do tipo: eu não me sinto, eu não sinto que devo ficar aqui, eu não me sinto bem, eu quero ficar onde eu me sinta bem. Cuidado com expressões como: quando eu sentir no meu coração, então eu voltarei. Muitas vezes o nosso coração não sente o que Deus sente, e se seguirmos a inclinação do coração, vamos pecar contra Deus. A melhor maneira de não sermos enganados pelo próprio coração é preenchermos nossa mente e nossa vida com a palavra de Deus, com a sã doutrina. Quanto mais houver palavra em você, mais o seu coração vai estar sintonizado com o coração, com a vontade de Deus. Quanto mais você estiver seguro do que a Bíblia diz, mais dificuldade você terá em seguir esse ou outro profeta, esse ou outro mestre, esse ou outro guia espiritual. Não se deixe enganar. Quando seu coração disser algo, sempre pergunte o que Deus diz e siga o conselho de Deus. Agora, um outro risco que corremos é quando nos deixamos enganar pela soberba ao tomarmos nossas decisões. Geralmente, quando pensamos em soberba, pensamos em alguém prepotente e orgulhoso. Mas há um outro tipo de soberba que Tiago denuncia na sua carta. A soberba de não consultar Deus na hora de fazer nossos planos. Veja, confira lá em Tiago 4:13-16. Tomar atitude sem consultar o Senhor é um tipo de vanglória maligna e pode nos levar a terríveis enganos. Toda vez que agimos sem consultar o Senhor, corremos o risco de sermos enganados. É uma atitude de soberba achar que você pode dirigir a sua vida, seus negócios, sua família, sem consultar o Senhor. Josué e o povo de Israel pagaram um preço alto por esse descuido. tendo então que depois manter uma aliança de paz com os gibionitas. Confira isso lá em Josué 9:10. Se eles tivessem consultado o Senhor, Ele os teria orientado e advertido. Leio agora para você, então, no começo do programa, esses dois versos que servirão para a nossa reflexão. Versículo 12. Esses homens são como rochas submersas em vossas festas de fraternidade, banqueteando-se juntos sem qualquer recato. Pastores que a si mesmos se apacentam. Nuvens sem águas impelidas pelos ventos. Árvores em plena estação dos frutos, destes desprovidas, duplamente mortas, desarraigadas. Versículo 13, ondas bravias do mar, que espumam as suas próprias sujidades. Estrelas errantes, para as quais tem sido guardada a negridão das trevas para sempre. Querido amigo, diante dessas palavras, sugiro que estudemos esses versos, dando-lhes o seguinte título: Figuras Sugestivas. Exatamente. Esse é o título que proponho para o estudo, para a reflexão em Judas, versículo 12 e 13. Figuras sugestivas. Querido amigo, não é tempo de você ser enganado. É tempo de estarmos atentos para os enganos de Satanás e seus instrumentos, os falsos mestres. Encha o seu coração do Espírito Santo e da Palavra de Deus, e não dê ouvidos às sugestões desses que procuram enganar o povo de Deus. Não faça nada sem consultar o Senhor. Coloque cada plano, cada decisão, debaixo da aprovação do nosso Deus. Se você é um líder entre seus irmãos, esmere-se por proclamar somente a palavra de Deus e ore pedindo ao Senhor que livre aqueles sobre quem Ele te deu responsabilidade, para que não sejam enganados, para que não se percam. Vamos estudar então esses versos, tendo por base o seguinte princípio: todo cristão deve estar atento para as figuras sugestivas que nos ajudam a identificar os falsos mestres. Eu repito, esse é o princípio que extraímos de Judas 12 e 13. Todo cristão deve estar atento para as figuras sugestivas que nos ajudam a identificar os falsos mestres. Nesses dois versos, nós encontramos três pares de figuras sugestivas que nos ajudam a identificar os falsos mestres. O primeiro par de figuras nos mostra o risco do perigo e do egoísmo. Eu leio para você o versículo 12. Esses homens são como rochas submersas em vossas festas de fraternidade, banqueteando-se juntos sem qualquer recato, pastores que a si mesmos se apacentam. Querido amigo, os falsos mestres, então, são como rochas submersas. Simbolizam o quê? Rocha, recife. Significam o quê? Perigo. Se apresentam nas festas de fraternidade. Assim como rochas submersas não são vistas pelas embarcações, e se o piloto e seus auxiliares não forem experientes, podem levar a embarcação a pique, assim também os falsos mestres podem levar um rebanho à destruição, porque a liderança não os percebeu. O grande navio Titanic, que foi produzido como sendo o navio mais seguro do mundo, foi a pique logo na sua primeira viagem, exatamente por isso. Chocou-se em sua parte lateral com um iceberg que estava submerso e que lhe rasgou todo o lado, sendo total a sua destruição. Essas festas de fraternidade eram ocasiões de comunhão, de grande alegria, normalmente associadas à ceia do Senhor. Então, participavam nelas apenas os cristãos daquela comunidade. Como os falsos mestres entravam dissimuladamente nas igrejas e nas comunidades cristãs, ao participarem dessas celebrações, davam a impressão de que eram verdadeiramente pessoas da família da fé. Mas como rochas submersas, certamente levavam muitas pessoas ao naufrágio da fé, pois eles mesmos já tinham naufragado em suas vidas, como bem advertiu Paulo a Timóteo. Combate firmado nelas o bom combate, mantendo a fé e a boa consciência, porquanto alguns, tendo rejeitado a boa consciência, vieram a naufragar na fé. 1 Timóteo 1, 18 e 19. Somente quando estamos firmados na fé genuína, na sã doutrina, e lutamos em favor do Evangelho, podemos estar seguros contra os enganadores e contra os seus enganos. É necessário estarmos atentos, pois as aparências enganam. Em segundo lugar, nessa primeira visão, nessa dupla de figuras, os falsos mestres são mencionados como pastores de si mesmos. Isto é, simbolizam aqueles que se alimentam do próprio rebanho, mas alimentam-se a quem? A si mesmos. Significa o quê? Que eles são egoístas, se apresentam interessados em si mesmos. Assim como os pastores falsos foram advertidos pelo Senhor através do profeta Ezequiel, esses falsos mestres também mereciam ouvir essas palavras. Ai dos pastores de Israel que se apacentam a si mesmos, não apacentarão os pastores as ovelhas? Comeis a gordura, vesti-vos da lã e degolais o cevado, mas não apacentai as ovelhas. A fraca não fortalecestes, a doente não curastes, a quebrada não ligastes, a desgarrada não tornastes a trazer e a perdida não buscastes, mas dominais sobre elas com rigor e dureza. Assim se espalharam por não haver pastor e se tornaram pastos para todas as feras do campo, conforme lemos lá em Ezequiel 34, 2 e 5. Querido amigo, essa é uma descrição clara e verdadeira, uma análise segundo o ponto de vista de Deus. Essa é a realidade que enfrentam os cristãos que seguem os falsos mestres. Apenas são explorados ao máximo e, diante dos perigos da caminhada, ficam expostos ao perigo, ficam expostos à destruição. Por motivo interesseiro, por visarem o seu próprio bem, os falsos mestres usam seus seguidores para a obtenção dos seus interesses pessoais. Nesse primeiro par, então, de figuras, nós vimos o risco do perigo e do egoísmo. O segundo par de figuras nos mostra o risco da inutilidade e da infertilidade. Novamente, eu leio para você o versículo 12. Esses homens são como nuvens sem água, impelidas pelos ventos, árvores em plena estação dos frutos, desses desprovidos, duplamente mortas, desarraigadas. Esse é o complemento do versículo 12. E aqui nós percebemos então que os falsos mestres são como nuvens sem água. Simbolizam nuvens que frustram, pois não trazem esperança de chuva para germinar a terra. Significam inutilidade. E se apresentam como? Sem água, impelidos pelos ventos. Assim como as nuvens que prometem molhar a terra ressequida, dando esperança ao agricultor, os falsos mestres prometem a verdade que satisfaz a alma, mas na realidade, não tendo nada com que satisfazer, eles frustram aqueles que os seguem. O conteúdo do que ensinam, a profundidade das suas ministrações, não satisfazem a ansiedade, a necessidade do coração dos seus seguidores. Somente a palavra de Deus, querido amigo, somente ela liberta, somente ela alimenta, somente a palavra de Deus leva o homem à salvação em Jesus Cristo. Leia as palavras de Paulo a Timóteo, 2 Timóteo 3,15. Aqueles que seguem os ensinos dos falsos mestres percebem frustrados depois que os seus ensinos, que os seus métodos e tudo quanto foi ensinado cheira a inutilidade. Todo ensino que não tem por base a sã doutrina é inútil para a vida humana. Mas nesse segundo par de ilustrações, os falsos mestres também são exemplificados como árvores sem fruto. Isto é, simbolizam aquelas árvores que na estação própria não produziram seu fruto. Significam infertilidade. se apresentam mortos sem razão de existir. Então, assim como as árvores na época do outono na Palestina deveriam estar carregadas de frutos e estavam duplamente mortas porque não tinham vida, porque não tinham raízes firmadas no solo, os falsos mestres também não tinham alimento para dar aos seus seguidores. Essa figura nos faz lembrar da experiência que Jesus teve com uma figueira. E esse foi o registro de Mateus. Cedo de manhã, ao voltar para a cidade, teve fome. E vendo uma figueira à beira do caminho, aproximou-se dela. E não tendo achado senão folhas, disse-lhe, nunca mais nasça fruto de ti. E a figueira secou imediatamente. Mateus 21, 18 e 19. Querido amigo, as folhagens impressionavam, mas o quê? Não havia fruto. O discurso dos falsos mestres impressiona, mas não tem conteúdo vivificante que pudesse dar força. O discurso dos falsos mestres impressiona, mas não tem conteúdo vivificante que pudesse dar força. Desnutridos, necessitados. E, finalmente, o terceiro par de figuras nos mostra o risco da impureza e da transitoriedade. O risco da impureza e da transitoriedade, conforme o versículo 13, que eu leio para você. Esses homens são como ondas bravias do mar, que espumam as suas sujidades, estrelas errantes, para as quais tem sido guardada a negridão das trevas para sempre. Em primeiro lugar, então, nesse par de figuras, os falsos mestres são como ondas bravias do mar. Simbolizam o quê? Vidas traiçoeiras. Significam impureza. Se apresentam espumando e espalhando as suas sujeiras. Assim como as ondas agitadas de um lado para o outro sempre trazem toda a impureza do mar para as praias, assim também os falsos mestres, depois de pouco tempo, sendo agitados pelas intempéries da vida, não podiam revelar outro conteúdo do que as suas próprias sujeiras e morais. Depois, ou enquanto passavam pelas dificuldades da vida, revelavam o que ia dentro dos seus corações. Certamente seus seguidores se espantavam ao ver que só havia perversidade, só havia maldade, difamação, falta de entendimento das coisas espirituais e desconhecimento das coisas naturais, conforme o versículo 10. Essas foram as palavras do profeta Isaías a respeito desses homens. Mas os perversos são como mar agitado que não se pode aquietar, cujas águas lançam de si lama e lodo. Para os perversos, diz o meu Deus, não há paz. Isaías 57, 20 e 21. Mas em segundo lugar, nesse terceiro par de figuras, os falsos mestres são como estrelas errantes. Simbolizam estrelas que frustram por não iluminarem. Significam transitoriedade. Isso é, se apresentam errantes. Agora, pense comigo, querido amigo. Assim como as estrelas cadentes ou os corpos celestes que não possuem uma órbita regular e não têm qualquer serventia duradoura, porque eles são passageiros, porque eles são transitórios, e por isso não servem como pontos de referência para a navegação noturna, assim também os falsos mestres não podiam dar orientação espiritual duradoura para os seus seguidores.

0: seguidores. Os falsos mestres são como fogos de artifícios, pois iluminam por alguns segundos, mas logo se desfazem. Usam palavras encantadoras para atrair a atenção dos mais simples e maturos, mas logo depois, diante da necessidade de um atendimento mais demorado, sem tanto glamour, demonstram serem errantes, isto é, pessoas em quem não podemos confiar devido às suas próprias imaturidades, devido às suas próprias infantilidades. Querido amigo, eu concluo esse estudo, essa reflexão com você, mostrando que Judas pintou um quadro marcante para que identifiquemos os falsos mestres de um modo completo. Ao identificarmos esses que querem levar perdição à igreja, devemos nos afastar. É interessante que na última figura que Judas nos apresentou, ele mostrou-nos o final triste e severo que esses falsos mestres enfrentarão. Referindo-se às estrelas errantes, mas certamente referindo-se a todas essas figuras, Judas revelou-nos o futuro que devem esperar os falsos mestres e os seus seguidores, para os quais tem sido guardadas a negridão das trevas para sempre. Sim, esse é o final desses que, se fingindo de cristãos, desviam os outros da fé verdadeira. Creio que você, que me ouve agora, não seja um falso mestre, mas se for, essa oportunidade de você se arrepender. Mas se você é alguém que tem sido enganado, abra os olhos e peça a Deus a graça do Senhor para se ver livre desse engano e se volte para a verdade. Que Deus te abençoe. Um grande abraço e até o próximo programa.
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0: agora são 6h28, RTM Brasil, para todo mundo ouvir, Vencedores por Cristo, Meu Pequeno Mundo, especialmente para Cláudia Crinas, em São Bernardo do Campo. Minha esposa, tá curtindo a gente, né, mozão? Beijão pra você, obrigado pelo carinho, pela audiência. Alô, meu amigo Josias, em São Paulo, participando conosco. Também o nosso querido Eraildo Messias, ele tá curtindo a gente, sabe aonde? Lá em Goiânia, Goiás. Alô, meu amigo, bom demais ter você com a gente. E eu vou pro rápido intervalo, porque na sequência nós teremos mais um episódio do programa Rota 66 com o professor Luiz Saião.
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0: Agora são 6h31, RTM Brasil, para todo mundo ouvir. 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

0: Deus. 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
1: Rota 66, caminhando adiante pelo Livro dos Salmos. E hoje nós já estamos chegando ao Salmo de número 80, que estudaremos juntamente com o Salmo 83. O assunto de nossa reflexão será conflitos no Oriente Médio. Muito bem. Talvez ao ouvir o título do nosso programa de hoje, você deve estar meio confuso. Será que isto é notícia de algum programa ou será que isso é um estudo bíblico? Sim, é um estudo bíblico do livro de Salmos e o assunto é conflitos no Oriente Médio. Veja que o texto bíblico continua mais atual do que nunca. O Salmo de número 80 começa a nos dizer, conforme a NVI, que ele foi composto de acordo com uma melodia chamada Os Lírios da Aliança. Também, como o 83, é um salmo ligado a Asaf. E o texto da Nova Versão Internacional da Bíblia nos diz: escuta-nos, pastor de Israel, tu que conduzes José como um rebanho. Tu que tens o teu trono sobre os querubins, manifesta o teu esplendor diante de Efraim. Benjamim e Manassés, desperta o teu poder e vem salvar-nos. O texto nos mostra um momento, uma situação complicada na história de Israel que está atingindo Efraim, Benjamim e Manassés. Os estudiosos discutem de quando é exatamente o período da composição desse salmo, mas segundo a maioria dos especialistas, tudo indica que este é o momento quando nós estamos vendo o problema da invasão dos assírios no norte de Israel, que afeta também a parte sul, chegando ao reino de Judá. Como é bem conhecido, Efraim e Manassés são duas tribos do reino do norte que são usadas poeticamente para se referir àquela região. Parece que a invasão assíria trouxe aí um grande número de refugiados, de pessoas que vão para Judá, e aqui nós vamos encontrar a oração pedindo que Deus coloque a sua mão de intervenção nos conflitos do Oriente Médio, na presença do poderio assírio que atinge o Reino do Norte e também agora ameaça o Reino do Sul. E a oração é: restaura-nos, ó Deus, faze resplandecer sobre nós o teu rosto, pedindo que Deus seja bondoso para com o povo, para que sejamos salvos. Esse desejo de restauração, desejo de que as coisas retornem ao momento pacífico, tranquilo, anterior aos conflitos. E o texto da NVI prossegue dizendo: ó Senhor Deus dos exércitos, até quando arderá tua ira contra as orações do teu povo? Tu o alimentaste com pão de lágrimas e o fizeste beber copos de lágrimas. Fizeste de nós um motivo de disputas entre as nações vizinhas e os nossos inimigos caçoam de nós. Restaura-nos, ó Deus, faz resplandecer sobre nós o teu rosto. Do Egito trouxeste uma videira, expulsaste as nações e a plantaste. A lamentação, o choro, o pranto pelo que aconteceu. Deus transplantou, Deus fez aqui uma operação agrícola, trazendo Israel e colocando na terra de Canaã. E agora, por causa do comportamento da nação, Deus tem permitido que eles sofram pela influência internacional dos estrangeiros nos conflitos do Oriente Médio. E aqui, então, vamos encontrar uma espécie de saudosismo, uma espécie de lembrança dos bons tempos que os anos não trazem mais. Aqui vamos a lembrar da figura poética que aparece a partir do versículo de número 10. Os montes foram cobertos pela sua sombra e os mais altos cedros pelos seus ramos. Seus ramos se estenderam até o mar, referência ao Mediterrâneo, seus brotos até o rio, sem dúvida alguma, trata-se do rio Eufrates, aqui mostrando o grande limite leste-oeste do Império Davídico e Salomônico. Mas as coisas agora mudaram. Por que derrubaste as suas cercas, permitindo que todos os que passam apanhem as suas uvas? Javalis da floresta a devastam e as criaturas do campo delas se alimentam. O povo sofre porque a presença assíria, a presença da potência do Oriente Médio antiga, traz sofrimento para o povo de Deus, que agora sofre e lamenta. E o desejo do povo é expresso de maneira clara. Volta-te para nós, ó Deus dos exércitos, dos altos céus olha e vê, toma conta desta videira. E assim, o Salmo vai terminar, o Salmo 80, solicitando a mão restauradora de Deus sobre o seu povo, conforme vemos no versículo 19. Confirma-se que a repreensão de Deus cai sobre o povo, e o verso 19 repete aquilo que já foi dito anteriormente, que é: faze resplandecer sobre nós o teu rosto para que sejamos salvos. Chegando no Salmo 83, o assunto é semelhante. Nós vemos um cenário agora de maior conflito no Oriente Médio. Parece notícia de jornal, mas é o texto bíblico normal que discute o assunto. Ó Deus, não te emudeças, não fiques em silêncio nem te detenhas. Vê como se agitam os teus inimigos, como os teus adversários te desafiam de cabeça erguida. E assim, o texto começa a descrever os problemas que a nação está enfrentando. Na verdade, são tantas nações e nomes que aparecem aqui que nem nos livros históricos temos uma referência tão específica. É provável que isso talvez tenha acontecido num período ligado também à intervenção militar da Assíria naquela região. Não se sabe exatamente o que está sendo preparado contra Israel nesse cenário. É provável que seja durante este período, ou então algum outro período de desconforto militar para a nação, que temos apenas alguns países ou nações participando, e estas nações estão acompanhadas simbolicamente pelas outras. O texto então nos diz que todas as nações estão contra Israel. Com um só propósito tramam juntos, é contra ti que fazem acordo. As tendas de Edom e os ismaelitas, Moabe e os agarenos, agarenos também é a mesma coisa que ismaelitas, Gebal, aparece aí no versículo 7, uma referência a uma cidade da Fenícia, o nome está ligado a Biblos, Amon, Amaleque, a Filístia, com os habitantes de Tiro, até a Assíria aliou-se a eles e trouxe força aos descendentes de Ló. Todos os povos em volta, ao sul, a leste, ao norte, estão juntos contra o povo de Israel. E o texto vai adiante e ainda diz mais coisas. Trata-os como trataste Midian. Deus agiu em favor do povo no passado, e ele pede agora que Deus faça o mesmo. Faze com os seus nobres o que fizeste com Oreb e Zeeb, com todos os seus príncipes, o que fizesse com Zeba e Zalmuna, que disseram vamos apostar nos das pastagens de Deus. O pedido que Deus proteja o seu povo durante esse cenário de guerra e de conflito dos tempos antigos no Oriente Médio. E assim, olhando para o texto que prossegue, no versículo 13, nós vamos encontrar mais um início de uma estrofe pedindo a ação divina. Faze-os como folhas secas levadas no redemoinho, ó meu Deus. Persegue-os, diz o verso 15, com o teu vendaval e aterroriza-os. Cobre-lhes de vergonha o rosto até que busquem o teu nome, Senhor. Sejam humilhados e aterrorizados. Saibam eles que tu, cujo nome é Senhor, somente tu és o Altíssimo sobre toda a terra. Aqui vamos encontrar a grande realidade que aparece nos Salmos agora ligada ao povo de Israel. Não é mais um indivíduo, não é mais simplesmente o rei, mas a nação que se sente ameaçada e perseguida pelos inimigos. Isso tem um significado especial porque a nação de Israel no Antigo Testamento leva a promessa de Deus, é a nação que está aí sendo eleita para trazer o Messias ao mundo e o seu desaparecimento, sua destruição pelos inimigos pagãos significa algo muito sério dentro do contexto da revelação bíblica, tanto do Antigo como do Novo Testamento. Então, se solicita, se pede a ação divina. Além disso, a grande verdade é que o Deus da Bíblia não é apenas um Deus de uma nação, não é um Deus apenas nacional, é um Deus mundial, um Deus internacional, um Deus que tem o seu poder sobre todos os povos. Deus não age apenas sobre Israel como se fosse uma espécie de ídolo local. O seu poder está sobre todas as nações e ele conduz a história humana conforme os seus próprios propósitos. E, finalmente, vamos observar que os problemas, os conflitos, as guerras e as dificuldades foram uma realidade no passado, machucaram tanta gente e ainda hoje fazem parte do nosso cenário, infelizmente. Mas, apesar disso, nós vemos que Deus mantém o seu propósito na história, conduz o seu povo e certamente levará a história até o seu ponto final. Não importa quão poderoso seja um povo, não importa se for a Síria ou a Babilônia, a grande verdade é que o poder do Deus nacional, mundial, internacional, triunfará tanto no Oriente Médio como em qualquer parte do nosso universo.

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0: Hoje aqui no Rota 66, você está acompanhando o Salmo 80 e 83. Ah, hoje nós vamos resolver os conflitos do Oriente Médio. Não é isso, professor Luiz Saião? Primeira pergunta, então. Por que se usa tanto a frase resplandecer a luz do teu rosto? É um poema bonito, mas qual o sentido desta frase aqui no Salmo?
1: Pastor Alberto, é importante destacar que a cultura do povo hebreu, do povo de Israel, da antiguidade, era bem diferente da nossa. E nós vamos descobrir que há muitas figuras de linguagem usadas na Bíblia que são uma referência a esse tipo de atitude cultural diferente. Então, uma das coisas mais interessantes e importantes que existem no contexto hebraico é a face, o rosto. Tanto é que é comum em hebraico, quando se vai se referir, né, a alguma coisa, se fala sempre sobre a face, sobre o rosto. Isso se repete muito, às vezes até na tradução é tirado. E quando se descreve a essência de alguém, né, a essência do próprio Deus, se usa a expressão a face e o rosto. Então, como o rosto é a identidade de Deus, né, quase como o nome de Deus, por isso que ninguém pode ver o rosto, a face de Deus, nós temos aqui a luz do rosto resplandecendo. E a luz tem um simbolismo, um valor assim especial, significando santidade, pureza. Então a ideia é todo tipo de bênção da mais extraordinária possível seja resplandecido, seja enviado, seja mandado a partir do próprio Deus. Então isso significa a demonstração da bondade, da bênção de Deus para com a pessoa, descrito de maneira poética e compreensível na antropologia do Antigo Testamento.
0: Tá certo, é isso mesmo. Acho que o salmista sabia exatamente pedir uma bênção especial, né? Agora, o que chama atenção no Salmo 80, verso 8 em diante, é como é que Deus pode ter livrado o povo lá do Egito, trazido para uma terra lá na Israel, lá na Palestina, e é retratado aqui no verso 8 como uma videira plantada, regada, trabalhada, ela cresce, cria raízes e, de repente, ela é arrancada, destruída, e de novo o povo entregue ao sofrimento novamente. Não há uma certa contradição aí, ou é uma derrota aí e nada deu certo?
1: Pois é, olhando assim superficialmente, pastor Alberto, dá a impressão até que Deus não sabia o que ia acontecer, que ele foi pego de surpresa. Mas Deus não é pego de calça curta, Deus não é pego de surpresa e não pode, né, jamais ser enganado. E aqui a gente responde com a nossa famosa frase, mais uma vez, tão proverbial aqui no Rota 66. Uma coisa é uma coisa, outra coisa é outra coisa, né? Ou seja, o que significa isso? Significa que isso é semelhante ao que acontece na nossa vida. Nós também temos o nosso filho, fazemos tudo por ele, damos alimento, comida, estudo, tal, e daqui a pouco nós estamos brigando com ele, dando uma dura, dando um castigo, dizendo: hoje você não pode ver tal programa, hoje você não vai sair de casa. Afinal de contas, nós gostamos ou não gostamos do nosso filho? Por que é que fizemos tanto para dar-lhe benefício e depois nós também lhe damos castigo ou punição? Então, o que acontece aqui é que esta repreensão de Deus não é definitiva, é que o povo, que Deus, existe um mistério aqui, Deus permite, né, que nós continuemos com a nossa atitude de liberdade de escolha, e as nossas escolhas, como de Israel, muitas vezes são frustrantes e enganadoras, e Deus nos ensina a partir dos nossos erros e das nossas falhas. E às vezes esse processo de ensino da parte de Deus, ele dói e machuca. Então, o povo queria correr atrás dos ídolos pagãos, Deus lhe deu tal oportunidade, Deus permitiu que eles sofressem para que aprendessem com isso. Então, diante de tal quadro, nós vamos entender que Deus tem as suas razões e os seus propósitos para os momentos doloridos e difíceis da vida.
0: Muitas pessoas que estão nos ouvindo agora, quando se fala em Oriente Médio, Palestina, Israel, essas terras bíblicas lá do Egito até lá para cima, lá para o norte, todo mundo gosta e gostaria até de viajar e conhecer, mas tanta guerra que tem naquele pedaço que a gente fica com medo e não vai. Parece que sempre teve guerra lá, professor. Por que isso? Por que tanta guerra? Não tinha mais o que fazer? Se não é uma guerra, é uma batalha. Se não é uma batalha, a gente faz uma guerra?
1: Pastor Alberto, esta pergunta é excelente. Nós não vamos aqui entrar em guerra para discutir o assunto, nem se desentender. Vamos refletir sobre a questão. Mas veja, o que acontece é o seguinte. Em primeiro lugar, é importante destacar que a Bíblia não sugere que o povo de Deus, nem Israel, nem os cristãos posteriormente, fossem um povo assim diferente dos outros povos, que eles fossem muito maravilhosos. Eles são pessoas de carne e osso, com problemas e dificuldades. E o problema não é que existe guerra nas terras bíblicas, existe guerra no mundo todo, o tempo todo. Então, a gente pode observar no cenário de hoje, aí há 60 anos atrás, foi criada a comunidade aí das Nações Unidas, a ONU, né, com a finalidade de impedir os conflitos, e nunca houve um ano sequer sem guerra e sem batalhas. O problema está no ser humano, na ganância, nos interesses, aí em outros elementos. Agora, as guerras e os problemas que acontecem no mundo e nas terras bíblicas não tiram de Deus o seu poder e a sua soberania. E a gente vai descobrir que a relação problemática de Israel havia já naquele tempo com seus vizinhos. A Bíblia diz que haveria essa relação problemática em nossos dias, e vamos descobrir que em Cristo, através da promessa messiânica, estes problemas vão acontecer, mas que Deus tem promessas e bênçãos para Israel, tem promessas e bênçãos para os cristãos e também para as nações que estão em volta de Israel, porque ele é o Deus que abençoa a todos os povos.
0: Falando nessas nações de volta de Israel, o Salmo 83, lá no verso 16, parece que dá a entender que estes povos vão se converter, vão buscar ao Senhor. É isso mesmo que nós vamos entender?
1: Pois é, pastor Alberto, é bem interessante e surpreendente, porque o salmista está, assim, vamos dizer, convocando propriamente, solicitando, pedindo que Deus traga o seu julgamento sobre as nações. E ele diz, então, cobre-lhes de vergonha o rosto até que busquem o teu nome, Senhor. E aí é que está o diferencial do texto bíblico. A ideia é que estas nações, por causa da sua atitude de ganância e de guerra, elas mereciam o julgamento divino. Mas a finalidade última não tem a ver com Israel. A finalidade última não tem simplesmente a ver com a punição dos inimigos. O propósito último e final é que todos venham a reconhecer que só o Senhor é Deus e que eles devem buscar o próprio nome do Senhor. E isso aí já é, né, antevendo aquela proposta que vai se descortinando na Bíblia, cresce nos profetas e culmina no Novo Testamento, mostrando que a bênção de Deus prometida na Bíblia haveria de chegar e atingir todos os povos e nações da terra.
0: Obrigado, Saião, e você aí que está em conflito consigo mesmo. O professor Luiz Saião tem uma palavra especial para você.
1: Hoje você acompanhou temerosamente aqui conosco os conflitos no Oriente Médio. Sim, este foi o título do nosso estudo nos Salmos 80 e 83, mas pode ficar tranquilo, não precisa se esconder, porque vem aí uma aplicação para o seu coração, para o benefício da sua vida com Deus. Uma das coisas que chama a nossa atenção na leitura do Salmo 83, é que os inimigos de Israel no Antigo Testamento disseram: venham, vamos destruí-los como nação para que o nome de Israel não seja mais lembrado. Israel não é uma finalidade em si mesmo. Na verdade, a nação tinha sido escolhida com base na soberania especial de Deus. Mas o surpreendente é olhar para trás e ver onde está Babilônia. Onde está a grande Assíria? Onde está Roma? Onde está a Grécia? Onde está o Império Persa? Todas as grandes nações da história com seu poderio desapareceram. E a pequena e simples Israel permanece através da história como um testemunho da ação de Deus através dos tempos. Veja que impressionante. Israel é uma das maiores provas do grande poder de Deus através da história.
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3: E assim chegamos ao final do meu horário. Tá chegando o Eric Alves para comandar a noite da Rádio Transmundial ao lado do nosso querido Marcos Olivares. Muito obrigado a você que acompanhou um pedação do nosso horário. Amanhã nós temos um encontro marcado a partir das 14h e eu conto com a sua audiência e, claro, conto com a sua participação. Um grande abraço e até amanhã, se Deus quiser, a partir das 14h. Tchau, tchau.
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Pai, quem nos arrancou da escuridão que nos escravizava e nos transportou para a esfera amorosa de comando do seu Filho. Foi o Filho quem nos comprou de volta ao preço de seu próprio sangue.

0: Muito bem, boa noite para você que acompanha a programação da RTM Brasil, noite de sexta-feira, hoje 22 de maio de 2026. Estamos chegando por aqui para mais uma edição do nosso Noite RTM e também Revista RTM. Seja muito bem-vindo, seja muito bem-vinda, onde quer que você esteja agora nos acompanhando, né? Que esta programação chegue até você e verdadeiramente abençoe a sua vida nesta noite de sexta-feira, noite em que vamos começar dentro de alguns instantes, né? Já com o nosso Hinos que Tocam, com hinos clássicos aqui da programação da RTM Brasil. Você também vai acompanhar com a gente mais uma aula do curso básico de teologia. Hoje, sexta-feira, tem Conexão Missionária, tem Arquivo RTM, que é apresentado e produzido pelo Samuel Matos. Também vamos falar sobre a família, vamos orar pelos homens, pelas mulheres, ouvir boa música, tudo isso e muito mais para você que está conectado com a gente aqui, ligado, acompanhando a nossa programação nessa noite de sexta-feira. Comigo, Marcos Olivares, estou aqui no estúdio E da RTM Brasil. E hoje, com ele que está aqui abrilhantando o nosso programa, Eric Alves, em São Paulo, capital, no estúdio C da RTM Brasil, comandando ali a nossa central de operações, né? Meu caro Eric, boa noite, bem-vindo mais uma vez aqui à programação noturna da RTM Brasil, ao nosso Noite RTM. Como é que você está, meu jovem? Tudo bem contigo?
1: Tudo bem, Olivares, tudo ótimo. E você, tudo certo? Como você está?
0: Por aqui tudo bem também, né? Estamos chegando aqui para mais esta edição do nosso Noite RTM. Nesta sexta-feira, né? Tivemos aqui um dia até razoavelmente agradável, o sol saiu um pouquinho, né? Um pouquinho de vento gelado, aquele dia típico de outono, né? Mas sexta-feira, o povo sempre fica mais animado na sexta-feira, né? Ah, mas que alegria. Então já estamos aqui pra gente fechar bem essa sexta-feira, fechar bem essa semana aqui na programação da RTM Brasil. Frio por aqui até que tá ameno, viu? E aí? Na capital, pegou de vez já?
1: Tá bastante frio aqui. Ontem em Mauá tava 13 graus, foi uma noite bem fria. Dizem que vai piorar o frio, né? Eu, particularmente, estou feliz, porque eu gosto muito de frio.
0: Ah, então mas beleza.
1: Tem uma galera que não gosta, né? Tem uma
0: galera que não gosta. Eu sou dessa galera aí. Eu sou dessa galera, não gosto de frio, não. Mas é a época, né? Então a gente já fica mais tranquilo, a gente sabe que tá na época. A gente fica mais irritado, mas não tá na época do frio. Mas agora já tá, a gente já tá nessa, o outono, né? Que é uma estação de transição entre o verão e o inverno. A gente tem alguns dias mais quentes, outros mais frios, né? E as madrugadas geralmente costumam esfriar um pouquinho mais. Então, quer dizer que por aí já tá mais frio que aqui. Ó, essa já é uma notícia que me deixa feliz. Eu já tô mais longe do frio, né? Porque antes eu já estava aí, né? São Bernardo deve estar frio pra chuchu, tá, né? Fora a umidade, então, aqui já tô mais feliz, viu, Eric? Que aqui já
1: eu
0: tá
1: peguei
0: menos
1: uma, frio. Eu peguei uma neblina no Rodoanel vindo pra cá, uma neblina, não vi o caminhão na minha frente. Ali pois entre Mauá e São Bernardo ali. E eu tive que vir bem devagarzinho, né? Tranquilinho pra não sofrer um acidente, porque você não via nada ali. Mas bem frio.
0: Essa época do ano tem muita neblina, né? Tem bastante, a gente fica muito atento mesmo, né? No trânsito, ainda mais essas regiões assim que tem serra por perto, né? Uhum. Rodoanel, né? Que contorna a São Paulo, a Grande São Paulo. Então, passa ali, né? Perto da região de serra. Ah, meu amigo, que alegria. Então, pra você foi uma alegria. Ai, que neblina. Ai, que friozinho. Ai, que umidade. Ah, que beleza. Então tá certo. Se você gosta, o importante é isso. Tá feliz nessa noite de sexta-feira. Então, meu jovem, já que você tá feliz, né, com esse friozinho, eu tô feliz porque tô um pouquinho mais longe desse friozinho que você tá vivendo aí, né, então estamos todos felizes, é sexta-feira, né, então vamos trazer o Hinos que Tocam para o nosso ouvinte, porque daí vamos deixar o nosso ouvinte feliz também com a gente aqui nessa noite de sexta. Só lembrando, né, que nosso ouvinte pode participar, nos ajudar a fazer a edição, sugerir um hino clássico pra gente através do WhatsApp 11 974 181 456, não é? A gente vai aqui trazendo hinos que tocam e nosso ouvinte vai participando com a gente também, nos abençoando com a audiência e com a participação, tá certo? Então se tá tudo bem, tudo certo aí, meu jovem, aperte o rec e vamos à edição de hoje do nosso Hinos que Tocam.
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0: Olá, está no ar mais uma edição do nosso Hinos que Tocam. Hoje vamos falar sobre a história da compositora do hino Vontade Soberana. Esse hino foi composto por Charlotte Elliott. Ela é uma das hinistas mais destacadas do século XIX. Mostrou seu talento poético desde cedo, escrevendo poesias humorísticas. Porém, uma doença séria, no ano de 1821, deixou Charlotte inválida para o resto de sua vida. No início, foi rebelde para com Deus. Queixou-se certa vez dizendo, abre aspas, se Deus me amasse, não teria me tratado desta maneira, fecha aspas. A visita do ilustre pastor e líder da enologia francesa Henri César Malan, em 1822, mudou sua vida. O pastor perguntou se ela realmente tinha aceitado a Cristo. Charlotte até mesmo se ressentiu com essa pergunta, mas depois ficou pensativa sobre isso. Então, duas semanas depois, Charlotte procurou aquele grande evangelista, reconhecendo a sua condição de pecadora. Ela perguntou ao pastor se Deus realmente a receberia, da forma em que ela estava, pensando sim na sua rebeldia, nos seus temores, no seu rancor. O pastor Malan disse que sim, e então Charlotte, dali em diante, dedicou sua vida a servir ao Senhor. Manteve correspondência com Malan por 40 anos, o que muito lhe ajudou a superar a sua vida de sofrimentos físicos e a manter um grande ministério espiritual e humanitário. Ao todo, Charlotte Elliott escreveu 150 hinos que refletiam seu amor pela poesia e pela música. Escreveu especialmente procurando ajudar todas as pessoas que sofriam. Suas obras foram publicadas em alguns hinários da época. Os versos de Charlotte são caracterizados pela ternura de sentimentos, pela simplicidade, pela melancolia e pela devoção profunda. Para as pessoas sofrendo enfermidades e tristezas, ela cantava como poucos. Vamos então ouvir um belo hino de autoria de Charlotte Elliott. Ouça Gerson do Amaral e Mariana Oliveira do Amaral cantando Vontade Soberana.

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1: Muito bem, nós ouvimos nas vozes de Gerson do Amaral e Mariana Oliveira do Amaral, Vontade Soberana, o hino que nós destacamos na edição de hoje do nosso Hinos que Tocam. E nós vamos ainda ouvir outros belos hinos clássicos aqui na nossa programação, no programa de hoje. E você pode nos ajudar também, solicitando e sugerindo um belo hino para o nosso programa, através do WhatsApp 11 974 181 456. E enquanto você vai participando, já vamos ouvir o próximo hino do programa de hoje. Meu caro Eric Alves, qual hino então que vamos ouvir juntos agora?
2: Nós vamos ouvir Vocal é Luz, Vejo a Luz do Céu.

0: Soares. Eu sempre que tocava na igreja esse hino, eu sempre gostei muito no hinário para o culto cristão ou no cantor cristão. É Flávia Lopes com a música Céu, Lindo Céu.
1: Sim, belíssimo hino, vamos ouvir.

0: Sons que Tocam. Tá aí mais um belíssimo hino que nós ouvimos juntos aqui na edição de hoje do nosso Hinos que Tocam, né? E daqui a pouquinho já vamos agradecer a todas as participações dos nossos ouvintes, né? Que vão nos ajudando a fazer esta edição aqui do nosso programa. Só que antes dá tempo ainda de ouvirmos mais um belo hino clássico no Hinos que Tocam de hoje. Meu caro Eric, qual hino então que vamos ouvir agora?
1: Olivares, nós vamos ouvir Wesley e Marlene, Porque Ele Vive.

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4: Muito bem, estamos de volta aqui com o nosso Noite RTM nesta sexta-feira, faltando 16 minutos agora para as 8 da noite. Daqui a pouquinho, às 8, tem aula do curso básico de teologia, tá bom? E até lá a gente vai seguindo aqui com boa música, meu caro Eric Alves, né? O Eric que está fazendo companhia para a gente nessa noite de sexta-feira. Mais uma vez, obrigado, Eric, por dar essa força para a gente aqui. E olha, Eric, eu sei que você está aí, né? De olho na nossa programação. O Vavá Rodrigues, ele colocou muita música nova, né? Juntou aquelas que já, a gente já tinha por aqui na programação. Então, assim, as opções aumentaram muito. E aí é só música boa. Fica difícil da gente escolher, mas você escolheu já alguma música pra gente ouvir agora aqui no nosso Noite RTM?
5: Já sim, uma delas, né, que ele colocou aqui na nossa programação é Daniela Araújo, Asas. Vamos ouvir?
4: Vamos lá, vamos ouvir.
5: Vamos lá.

0: aí belas canções, né, que estão edificando as nossas vidas aqui nessa noite de sexta-feira, no nosso Noite RTM, faltando 7 minutos agora para as 8 horas da noite, lembrando que às 8 tem aula, hein, do curso básico de teologia, mas olha, dá tempo ainda, hein, da gente ouvir mais uma bela canção por aqui, pra gente fechar bem demais essa nossa primeira hora juntos no Noite RTM de hoje. Eric Alves, e aí, podemos ouvir mais uma bela canção antes da gente fechar essa hora? O que você me diz?
1: Claro que sim, meu jovem. Vamos ouvir então Expresso Luz, canção. Expresso Luz, canção das estrelas. Bora,
0: vamos lá, então.
1: Bora.

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4: Muito bem, voltamos com o nosso Noite RTM, são 8:01 no horário de Brasília, né? Estamos de volta por aqui com o Noite RTM. Hoje comigo, Marcos Olivares, com ele, Eric Alves, estamos juntos por aqui levando essa programação para você, né? Para abençoar a sua vida. Estamos sendo abençoados também. Claro que você pode continuar participando. Este rapaz que está aqui ao meu lado, ó, o Eric Alves, é ele quem vai falar o seu nome hoje aqui lá no finalzinho do Noite RTM, tá certo? Então não deixe de participar, meu caro Eric Alves. Como é que faz para participar com a gente? Qual é o WhatsApp da RTM Brasil?
5: O nosso WhatsApp é 11 São Paulo 974181456. Não perde tempo, anota direitinho aí, salva no celular 11974181456. E lembrando, se você está ouvindo de fora do Brasil, como hoje temos, né, no Peru, não é isso? Temos um outro irmão aqui
4: de Luanda, gente, né?
5: É, África. Angola, né? Luanda, Angola. Então você coloca o 55 antes do 11. 5511-974-181-456. Manda sua mensagem, pede sua música, vai interagindo aqui com a gente, com esse jovem aqui, Marcos Olivares, e eu, Eric Alves.
4: Exatamente, então não deixe de participar conosco, vai ser muito legal receber a sua mensagem, não é? Nesta noite de sexta-feira. E olha, para a gente começar bem essa hora, então, eu quero te convidar para acompanhar com a gente mais uma aula do curso básico de teologia. O assunto, aconselhamento, pastor e professor Alberto Kenji, né, nas últimas semanas é quem está trazendo esta disciplina. A gente vai acompanhando sempre nas noites de segundas, quartas e sextas na programação do Noite RTM. Então hoje, agora teremos mais uma aula do nosso curso básico de teologia né, estas aulas que são fruto de uma parceria entre a RTM Brasil e a Faculdade Teológica Batista de São Paulo, nos proporcionam todas as aulas deste curso básico, que também é um curso livre, né, para você poder acompanhar e aprender, tá certo? Então você que sempre acompanha as aulas, faz as suas anotações, tá com tudo pronto aí, só esperando a aula de hoje começar? Vamos lá então? Uma boa aula para você.
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7: Muito bem, falamos a respeito do divórcio na aula passada. O divórcio é uma espécie de perda e também envolve luto, porque há uma perda significativa. Mas vamos tratar agora sobre perdas mesmo, não no divórcio, mas por morte de um ente querido. Isso provoca muita dor, muita tristeza, muita saudade, sentimentos de culpa, enfim. Karen Collins, então, ele também vai oferecer algumas pistas para cuidarmos de pessoas enlutadas. Pessoas que quase que literalmente, durante a sua vida, vão carregar um caixão nas suas costas porque não conseguiram elaborar o seu luto. Os lutos de difícil elaboração ocorrem, segundo Collins, quando a morte do ente querido é considerada excepcionalmente precoce. Por exemplo, é natural que o pai, que o filho sepulte o pai. Essa é a ordem natural, esperada. Mas quando ocorre o inverso, quando é o pai que vai sepultar o filho, isso pode trazer sérias dificuldades emocionais, espirituais, para o pai ou para a mãe ou para o mais velho que vai sepultar o mais novo, porque vai pensar: essa morte, não é natural, porque são os novos que devem sepultar os mais velhos. As circunstâncias da morte também, aquelas que são consideradas incompreensíveis, sem sentido, trágicas, como um acidente de trânsito, um assassinato, um latrocínio, um suicídio, também são causas para um luto de difícil elaboração. A pessoa não consegue entender, não quer entender, e então fica numa situação de angústia contínua. O sobrevivente se sente culpado, a culpa, o sentimento de culpa, ou seja, ele pensa assim: puxa, não fiz tudo o que era possível fazer, eu não dei todo o amor que eu precisava dar, eu não disse pela última vez eu te amo, eu não abracei pela última vez, enfim, por aí vai. Então, quando a pessoa, o sobrevivente fica, ele não consegue elaborar o luto exatamente porque fica com a sua mente cheia de sentimentos de culpa. A questão da dependência, né? A relação com o morto era tão grande que o sobrevivente, na sua morte, perde a sustentação para sua autoconfiança, identidade ou sentido de vida. Porque era muito apegado, o seu vínculo era muito forte com o morto, então uma vez que ele falece ou ela falece, ele perde o chão, literalmente o chão, e aí fica difícil elaborar o seu luto. Há pessoas que imediatamente à morte do seu ente querido já se lançam ao trabalho, já se lançam as suas tarefas. É um mecanismo de fuga, nós sabemos bem disso. Eu lembro de um colega de trabalho que ele perdeu a sua esposa com câncer, foi ao sepultamento dela na parte da manhã, e na parte da tarde ele já estava no escritório trabalhando. Todos disseram a ele: olha, não precisa vir, né, você vai para casa, tal, mas ele fez questão de cumprir o seu expediente, tendo sepultado a sua esposa na parte da manhã. É um mecanismo de fuga, sem dúvida, e sem dúvida isso dificultará ou dificultou a sua elaboração do luto. Promessas, né, ou melhor, regras, né? Por exemplo, a igreja, em alguns líderes espirituais, religiosos, dizem que porque nós somos crentes, nós devemos viver alegres, felizes, porque Cristo é a nossa vida e é a verdade, mas quando nós perdemos um ente querido, nós não podemos chorar, nós não podemos ficar tristes, nós não podemos abrir o nosso berreiro, porque isso não é adequado. Nos nossos cultos fúnebres, nós temos músicas, nós temos cânticos, então não tem espaço para o choro. Isso é errado. Nós temos que ter espaço para o choro, sim, mesmo o crente. Porque se a pessoa não pode chorar, o luto vai ser muito mais difícil de ser elaborado. Collins vai nos dar agora algumas pistas para lidarmos com pessoas enlutadas.
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7: Pois bem, falamos a respeito de algumas situações que levam ao luto de difícil elaboração. Agora, nós vamos apresentar as sugestões de Gary Collins acerca de como nós podemos, de uma forma geral, de uma forma bem geral, cuidar, acompanhar, assistir uma pessoa enlutada. Primeiro, conselheiro bíblico nessa missão deve conversar com o enlutado a respeito da passagem, a respeito de tudo o que ocorreu, permitir que o enlutado possa contar a sua versão, a interpretação que faz da passagem, da morte do seu ente querido. Ele deve dar liberdade para que o enlutado possa abrir o seu coração. No caso de se preparar para a morte, por exemplo, vamos imaginar que o ente querido seja um paciente terminal. Então, obviamente, ele já tem um prazo, vamos assim dizer. Então, o conselheiro pode já se antecipar e chamar a família, o familiar, enfim, e já conversar a respeito de se preparar para a despedida. Isso pode ser de grande auxílio no momento da partida. Ele também diz que o conselheiro precisa estar sempre por perto e se colocar à disposição da pessoa, oferecer ajuda prática mesmo. Sabe qual é o problema, meu amigo, minha amiga? Não, o problema não é exatamente o dia do sepultamento do ente querido. É claro que há toda aquela dor, aquele sofrimento, mas no dia do sepultamento, os familiares estão juntos, os amigos estão juntos, às vezes até uma grande multidão para expressar carinho, solidariedade e tal. Mas o pior dia é o dia seguinte, quando, vamos imaginar, uma viúva, ela fica sozinha. As pessoas já foram embora, já cumpriram a sua obrigação social de ir oferecer consolo ou solidariedade. Mas o dia seguinte é sempre o pior dia para o enlutado, porque ali ele se vê sozinho. É exatamente nesse dia seguinte que o conselheiro deve se colocar à disposição, oferecendo ajuda prática. No caso de mulheres, de viúvas, né? As mulheres da igreja, as conselheiras, se houver, vão lá, lavam a roupa, lavam a louça, fazem o almoço, levam as crianças para a escola, esse tipo de ajuda prática para que o enlutado possa se sentir cuidado. Deixa claro que expressar sentimentos é um procedimento positivo e aceitável. Dizer para a pessoa, se você quiser chorar, chore. Pode chorar. Não retenha as suas lágrimas. Sentiu saudade? Quer chorar? Chore. Isso vai ajudar a pessoa a elaborar o seu luto, ficar engolindo o seu choro. Isso não será uma libertação para ela, não conseguirá assimilar toda essa situação. E assimilar talvez até seja um verbo muito forte, mas ela não vai conseguir elaborar o seu luto. O conselheiro deve ser acolhedor e receptivo, ser um bom ouvinte. Não ter pressa para colocar a sua opinião acerca da situação que envolve agora o enlutado. Ele deve estar disponível, ele deve ser acolhedor, ele deve ser receptivo, deve ser paciente, porque ele vai ouvir, talvez, muitas vezes, um desabafo do enlutado, da pessoa enlutada. A pessoa pode estar revoltada com Deus, pode estar revoltada com a igreja, enfim. E o conselheiro bíblico, ele precisa estar numa situação em que ele possa acolher a dor da pessoa enlutada. É por isso que o conselheiro deve fazer com que a pessoa enlutada adie as decisões mais importantes a serem tomadas acerca da sua vida após a morte do ente querido. Porque o momento de tomar decisões muito fortes não é esse quando ainda estão nessa situação de sentimento de perda, traumas. Deve-se adiar um pouco para que as decisões sejam tomadas com a cabeça mais tranquila, vamos assim dizer. Orar e confortar os enlutados com as escrituras, evitando o evangeliquez, evitando o jargão, evitando os clichês, mas falar de todo o coração, e se não houver uma palavra, é melhor ficar em silêncio e dar o seu ombro para o enlutado. Espero que essas dicas possam te ajudar no sentido de ajudar ou auxiliar ou acompanhar um enlutado.
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4: Muito bem, acompanhamos mais uma aula do curso básico de teologia. Próxima aula, segunda às 8 da noite, se Deus quiser, você acompanha sempre aqui no nosso Noite RTM, tá bom? São 8:17, seguindo com o nosso programa de hoje, é sexta-feira, não é dia de nós sabermos as informações sobre o que está acontecendo aí entre os missionários, né, levando a palavra de Deus dentro do seu país de origem, além das suas fronteiras, né? É o nosso Conexão Missionária, que é trazido e apresentado pelo pastor Marcos Grava, que nós vamos conferir juntos a partir de agora.

0: Está começando mais um Conexão Missionária, o programa criado para você que ama a obra de missões. 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Fique conosco, Agenda Missional. Fique por dentro da programação dos eventos relacionados com a obra missionária. 47ª Conferência Missionária, com o tema Chamado, Minha Vontade Rendida ao Senhor da Missão. De 22 a 31 de maio, Primeira Igreja Batista de Santo André, Rua São Vicente, 130. Mais informações, 11 95048 4215. Conheça a missão. Saiba quem são e onde estão atuando os principais agentes que fazem missões. Apocalipse 22, 20. Aquele que dá testemunho destas coisas diz: sim, venho em breve. Amém. Vem, Senhor Jesus. Porque o Filho vive e voltará. Vamos completar a missão. Junta de Missões Mundiais. Para mais informações, acesse missõesmundiais.com.br. 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Hoje vamos nos emocionar com o pastor Marcelo e Marisa, contando os desafios do Morro da Lua e ouvir como é lindo levar o amor de Cristo aos pequeninos. Em um testemunho lindo, contado ao pastor Silas Caminada.
1: Falando um pouquinho do ministério de vocês, meus irmãos, quais são os desafios que vocês têm encontrado no processo de ensino e aprendizado dos alunos? Como é que tem sido aí para vocês? Quais os desafios?
2: Eu já estou aqui na Vila Andrade há 23 anos e eu confesso que eu já estou cansado, né? Mas quando a gente é chamado, a gente tem que cumprir o chamado, né? Então, os desafios aqui têm sido muitos, porque você, algumas pessoas que estão na sala aí já conhecem aqui, né? O Eduardo, não sei se o Betão veio na ação. Nós somos uma comunidade em vulnerabilidade e as pessoas rodam muito, né? Esse ano saíram as 7 pessoas da igreja. Nós estamos com 39 membros e mais 4 pessoas que vão se batizar. Acredito que até abril ou maio, né? Então a gente trabalha e aí tem a sensação que não tem tido crescimento, né? Aí quando a gente olha as fotos, o quadro, a história das pessoas e o resultado, aí a gente lembra, né? Vale a pena, né? Até a Marisa pode compartilhar daqui a pouco uma experiência com a menina que é autista, né? Essa semana me apresentou um menino que não sabia ler, agora já sabe ler, né? Então o nosso trabalho é um trabalho de resgate, né? Tanto no Morro da Lua, que algumas crianças participam dos projetos no contraturno da escola, e agora lá no Morro da Lua nós conseguimos aula de informática e aula de judô, né? Como no Morro da Lua o território é fechado, então as dificuldades, falta voluntário aqui na igreja, mais voluntário para acompanhar as famílias, né? Então a gente foca mais na educação com as crianças, com os adolescentes. Todo sábado temos 80 crianças, todos os sábados a gente divide em 2 grupos. E o maior desafio na igreja, até eu conversei com o Eduardo, que ano passado a gente tinha comprado uma casa tem 3 anos. E aí, acho que eu não falei com vocês não, aí terminamos de pagar a casa o ano passado, aí conseguimos 2 empresas, uma chama Engitec, a outra Schneider da Alemanha, né? E eles fizeram uma reforma na casa que ficou um verdadeiro paraíso. Claro. Então, as crianças têm sala de... tem uma biblioteca, brinquedoteca, uma sala nova, e isso nos dá ânimo, né? Opa, a gente não está sozinho, não. Eles gastaram o valor que a igreja pagou na casa, e não vamos colocar tudo de primeira. Porta de vidro, janela de vidro, ventilador, instalações novas, né? Então essas coisas que acontece, a gente recebe como sinal, como sinais de Deus que a gente não está sozinho. E agora nós estamos passando por uma revitalização, né? Com 39 membros, nós já fizemos o planejamento anual, vamos fazer 3 ações evangelísticas. Não tem outra forma da igreja crescer, melhorar as finanças, se não for através do evangelismo e discipulado, né? Então nós conscientizamos a igreja nos últimos 3 meses, fizemos um planejamento voltado para isso, né? Alcançar as famílias das crianças, alcançar os adolescentes. E aí, esse desafio, Silas, que às vezes consome um pouco as nossas energias, né? Essa semana mesmo que nós temos os projetos, que vocês são parceiros e outras empresas, essa semana 3 pessoas, 3 empresas não vão mais poder ajudar, né? Aí já sendo um sinal assim, aí eu começo a ficar preocupado, mas tem que confiar em Deus, né? E aí com essa revitalização da igreja, com essas 3 ações, e agora a gente vai fazer ações sempre na mesma região que a gente pode acompanhar, né? Como a comunidade é muito grande e há muita essa rotatividade. As pessoas vêm para a igreja, ficam 1 ano, 2 anos, 3 anos, daqui a pouco saem. E aí sai porque ou muda de lugar, ou estão bem mais espiritualmente, mas como aqui a gente é uma igreja muito acolhedora, né? Por exemplo, aqui na rua tem 7 igrejas. As pessoas só vêm pedir coisas aqui. Psicólogo, advogado, cesta básica, né? E a gente entende isso como missão, né?
1: Sim.
2: Mas aí a gente está com dificuldade financeira da igreja. Gente, como é que vamos fazer? A gente fala, não tem outra coisa. É orar, evangelizar, discipular e acolher pessoas. Graças a Deus a liderança entendeu. Todos concordaram a gente fazer essas 3 ações missionárias. Aí, quinzenalmente, vai um grupo da igreja, tem um projeto chamado Manhã com Deus. A gente fala com as mães do projeto, a igreja prepara um café, chega lá na casa deles, a gente leva toalha, leva pão, suco, leva tudo, né? Eles ficam assim assustados, né? Como o pessoal está vindo na minha casa servir o café? Aí a gente faz o café, faz uma pequena devocional e deixa um papelzinho lá. Se ele quiser culto nos lares, aí nós já temos outra equipe que toda quarta-feira está fazendo culto nos lares. Então, dentro desses desafios, o maior é manter a igreja, um dos maiores é manter a igreja acesa, né? Avivada. Eles se comprometeram com a generosidade da contribuição, que é um problema muito grande, e buscar mais parceiros para o projeto, porque são 180 crianças.
1: Uau.
2: E eles servem 4 refeições. Então, 60 fica no contra tudo, mais 60 com a Marisa, que vem 2 vezes na semana. E é quando eu, principalmente, né, que eu sou mais de buscar os parceiros, né? Quando eu vejo as crianças, aí eu digo, não dá pra deixar essas crianças. Então essa semana, pior que ligou os 3 parceiros numa atacada só, né? E aí a gente tem esses desafios, mas a gente tá muito confiante, né?
1: Tá firme e forte, né?
2: Porque o que nós experimentamos com a compra da casa, sem ter nenhum recurso, e com a reforma da casa, no valor da casa, eu até falei assim com a empresa, não, dá uma parte do dinheiro para a gente manter o projeto. Disse, não, aqui vai ser um lugar, a dona da empresa falou assim para mim, aqui vai ser o lugar que as crianças vão entrar e vão sentir Deus. E eles fizeram tudo porcelana. E a Marisa tem uma experiência da Sofia que ela pode compartilhar também, Marisa. Pode falar, Marisa, depois eu...
3: Não, eu acho que talvez nessa seja... Talvez não. Essa é a cereja do bolo.
1: Uhum.
3: É a cereja do bolo. Porque a criança muda de peso, a criança muda de ânimo, porque ela está alimentada. A criança se acalma, porque ela está acolhida. A criança se expressa, porque ela está sendo ouvida. Um ambiente limpo, organizado, simples, mas limpo, organizado, com lá dentro todos que estão lá, são muito pacientes, de carinhosos, de gente de Deus, né? Nós somos de Jesus, nós carregamos o Espírito Santo com a gente. Então a gente multiplica o Espírito Santo em cada canto daquele lugar. E eu me considero uma embaixadora do bom senso, no sentido que os resultados são visíveis. os resultados são visíveis. As mães, elas me procuram para falar, o meu filho melhorou na escola, o meu filho veio falar comigo, o meu filho gosta de estar aqui. Então, os frutos estão no corpo, por meio da alimentação, por meio do cuidado, por meio da higiene, por meio de salas organizadas de silêncio. O fruto está na parte emocional, como eu já mencionei, a criança chegar e ela se sente feliz ali dentro. Ela se sente feliz. Ela se sente feliz até para ser triste. Ela se sente feliz até para ficar calada. Ou para falar, né, das injustiças que às vezes sofre no ambiente escolar, com muita gente, no ambiente do lar, no ambiente da própria comunidade. E a questão, a nutrição espiritual, eu acho que a melhor forma de falar de Jesus é o comportamento, porque ali dentro ele encontra uma cozinheira amorosa, encontra pessoas voluntárias que faz com muito amor. E mais do que palavras, são ações, né? São ações. A gente criou da porta para dentro um ambiente seguro. Eles vivem num ambiente seguro. A coisa está tão difícil para mim que eles vão me buscar na porta do carro. Eu deixo para me maquiar dentro do carro 5 minutos antes de sair. Eu não estou tendo esse tempo, porque se juntam na minha porta para poder abrir a porta para eu sair, para entrar mais rápido. Então, assim, Deus tem sido bom.
0: Estamos encerrando mais um Conexão Missionária. Eu sou Edson Tauil e junto com os técnicos Samuel Moreira, Tiago Lisa, Pedro Campos e Luiz Felipe, preparamos este programa com muito carinho para toda a sua família. As vinhetas foram gravadas gentilmente por Sandra Simões. O meu muito obrigado a você que ama missões e não deseja ficar de fora do que Deus está fazendo. Até o próximo Conexão Missionária.

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6: Muito bem, voltamos com o nosso Noite RTM nesta sexta-feira. Agora são 8h34 no horário de Brasília, a gente segue por aqui. É claro que você continua participando com a gente, segue valendo a sua participação também no WhatsApp 5511-974-181-456, tá bom? Continua participando com a gente, pede aquela sua música favorita, oferece para aquela pessoa querida, marca a tua presença aqui na edição de hoje do nosso Noite RTM, tá bom? Olha, agora às 8h34 temos um recado que é direcionado especialmente para as mulheres. Então, você mulher que está nos ouvindo agora, está acompanhando a nossa programação, se você puder, pare um pouquinho aí tudo que você está fazendo para que você dê atenção total ao devocional Dorothy, esta mensagem que a missionária Dorothy Bennett traz para falar especialmente ao coração das mulheres. Vamos acompanhar.
7: Olá, aqui é a Dorothy. Assim como Satanás tentou matar o menino Jesus em sua primeira vinda, quando inspirou um Herodes ciumento a matar todos os meninos com menos de 2 anos, da mesma forma, Satanás tentará impedir a gloriosa segunda vinda de nosso Senhor Jesus Cristo para estabelecer seu glorioso reino messiânico milenar aqui na Terra. Na primeira vinda de Jesus, Yeshua, o Império Romano teve a permissão de Deus para crucificá-lo. De forma bastante interessante, na segunda vinda de nosso Senhor Jesus Cristo, o restabelecido Império Romano em sua forma final, os reinos representados pelos 10 dedos do pé será uma tentativa do anticristo de impedir o governo de Jesus. Jesus foi morto pela sentença de um oficial do Quarto Império, Roma, que estava então no auge de seu poder, seguida pela crucificação de nosso Senhor Jesus Cristo. Mas, como os outros três impérios anteriores, Roma seguiu o curso definido pela estátua que o rei Nabucodonosor viu em seu sonho. Você pode estar pensando, do que ele está falando? Bem, em Daniel 2:35, a estátua é interpretada pelo profeta Daniel. Ela representa quatro reinos que serão restabelecidos aqui na Terra até a segunda vinda de nosso Senhor Jesus Cristo. Na estátua, o primeiro dos quatro reinos representa a Babilônia como a cabeça de ouro. O Medo-Persa é a prata. O grego-macedônio é o bronze. Ela desce até os pés pelas pernas. O quarto reino é Roma, que é representado pelo ferro. Por que você precisa saber disso? Porque você precisa entender como Deus usou essa estátua para contar o que estava por acontecer ao longo das eras. Ela mostra como cada um desses metais, da cabeça para baixo, se deteriora. A fineza do ouro é muito melhor do que o que está embaixo, nos pés, que na verdade era uma mistura de ferro e barro nessa época. Mas sabemos que o ferro é mais forte do que o ouro. É o ferro que quebra essas coisas e quebra em pedaços. Portanto, Deus até escolhe o metal. Ele mostra a deterioração. E também, ao mesmo tempo, ele está mostrando a qualidade e a forma neste quarto reino, Roma. Sabe, desde a primeira deterioração, houve esta divisão do reino até os pés, que foi dividida em impérios do Oriente e do Ocidente. E mais, os pés nessa época eram 10 nações. Em outras palavras, primeiro o Império Romano. Então ele se divide em 2, e então em múltiplos outros impérios. Eles nem ao menos se tornam impérios, eles são reinos divididos. Esses 10 reinos que representam o antigo Império Romano virão juntos nesses últimos dias. E a pedra fere essa estátua imensa nos pés. Apenas uma pedrinha comum, não feita pelo homem. Nós lemos em Daniel 2:35, então o ferro, o barro, o bronze, a prata e o ouro foram despedaçados e viraram pó, como a palha das eiras no verão. Ou o vento os levou sem deixar nenhum vestígio. Porém a pedra, falando de Jesus, que feriu a estátua se tornou uma grande montanha e encheu toda a terra. A pedra, Jesus, coloca um fim aos tempos dos gentios. É incrível quando você olha através dos tempos, Deus está mostrando uma imagem profética. Quando Jesus vier, então ele estabelecerá seu governo. Em Daniel 2:44 nós lemos, mas durante o reinado desses reis, o Deus do céu levantará um reino que não será jamais destruído. A soberania desse reino não passará a outro povo, mas ele destruirá e consumirá todos esses reinos e subsistirá para sempre. Por favor, venha logo, Senhor Jesus. Você entendeu o quadro? Você pode estar pensando, isso é muito confuso, não entendo nada sobre isso. É bastante simples. Deus permitiu, desde o início dos tempos dos gentios, que um homem, um rei, tivesse um sonho. Ele viu uma estátua. Por trás do corpo dessa estátua havia certos tipos de impérios representados, 4 deles. Havia também, naquele sonho, tipos de metais representados, que deterioraram e todo o império do homem será absolutamente reduzido ao pó. E o pó nem ao menos será encontrado. Isso será quando Jesus vier em sua segunda vinda. E quando vier, ele estabelecerá nesta terra a paz e a ordem. Nós lemos em outra passagem que ele vai governar com um cetro de ferro. Ele está vindo como um juiz. Ele está vindo para que todos os homens o obedeçam. Todo o joelho se dobrará. Portanto, o que você deve fazer? Antes de mais nada, venha Jesus. Venha Ele agora, enquanto ainda há tempo. Começa a ler a palavra de Deus. Veja que essas não são pequenas histórias míticas. Deus está declarando a verdade dos tempos dos gentios e como eles terminarão. Ao receber Jesus, louve-o por Ele ser seu Salvador pessoal. No nome de Jesus, amém.

0: Tá aí uma linda canção, né, para edificar as nossas vidas aqui depois da palavra com a missionária Dorothy. E olha, faltando 15 minutos agora para as 9 da noite, a gente segue com o Noite RTM. E hoje, sexta-feira, você sabe, né, dia de arquivo RTM, que é produzido e apresentado pelo nosso querido Samuel Matos, contando um pouquinho da história da RTM através de programas que já passaram na nossa grade de programação em algum momento na história da RTM aqui no Brasil, desde 1970 até os dias atuais. Então, de repente, se você está com a gente há mais tempo, pode relembrar algum programa que você já ouvia em outros momentos, se você foi chegando depois da nossa programação, tem a oportunidade de conhecer bons programas que já passaram por aqui na programação da RTM Brasil. Vamos saber qual a surpresa que nos reserva o programa de hoje, né? O nosso arquivo RTM apresentado pelo Samuel Matos.
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2: Olá, que bom poder abrir com você os arquivos de áudio da RTM. Sou Samuel Matos e quero que você fique comigo no programa de hoje. Exatamente no dia 21 de novembro de 2004, a RTM inaugurou seu parque de transmissão de ondas curtas na cidade de Santa Maria, Rio Grande do Sul.
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1: Neste dia 21 de novembro de 2004, uma grande cerimônia aconteceu ao ar livre em um grande gramado onde se encontravam as antenas transmissoras.
2: Transmitindo ao vivo da nossa sede de transmissão na cidade de Santa Maria, no Rio Grande do Sul, e você que está sintonizado nas nossas frequências em ondas curtas nas faixas de 49 metros em 5.965 kHz, em 31 metros em 9.530 kHz, e na faixa de 25 metros, 11.735 kHz, é muito bem-vindo ao nosso programa de inauguração do novo parque de transmissão da Rádio Transmundial.
1: Funcionários da RTM, autoridades locais, pastores, parceiros, toda a diretoria da RTM, dentre muitos, foram convidados a participar desta cerimônia de inauguração. Vamos ouvir um pequeno trecho.
2: Faz um dia muito bonito na cidade de Santa Maria. Nós estamos recebendo um grupo de pessoas aqui de Santa Maria. São pastores, líderes, amigos, jovens, crianças, adolescentes, a comunidade que se reúne em Santa Maria para prestar homenagem ao Senhor nosso Deus por aquilo que Ele fez em torno do trabalho da Rádio Transmundial.
1: O casal Wesley e Marlene também estiveram presentes e cantaram algumas canções durante a cerimônia.
2: E para começar o programa de uma maneira que todo mundo gosta, queremos convidar que você cante conosco o hino que vai ser dirigido pelo Wesley e Marlene num canto congregacional que diz: Tu és fiel, Senhor.

0: aqui onde eu estou. Eu posso ver rostos alegres, pessoas entusiastas, alguns que trabalharam dia após dia, como carpinteiro, como pedreiro, como pintor, aqueles que trabalharam atuando como engenheiro, engenheiro civil, engenheiro elétrico, engenheiro de área de eletrônica, a todos que de alguma forma intercederam e apoiaram este ministério, todo o povo que aqui está, o nosso abraço, a nossa saudação.
1: Dentre os convidados estavam o presidente da Trans World Radio, David Tucker, Ivan Nunes, ex-proprietário da concessão Sistema Brasileiro de Comunicação, que passou a ser Sistema RTM de Radiodifusão, os três diretores executivos da RTM Brasil, José Eduardo Dias, José Carlos dos Santos e Alan Bachmann. A cerimônia também contou com o vice-presidente na época, Klaus Hempel, além de toda a diretoria da época da inauguração. A direção e apresentação ficou por conta de José Eduardo Dias, além do presidente da RTM do Brasil, Hartmut Glaser. Vamos ouvir mais um trecho.
0: E é com muita alegria que nós queremos receber agora, para uma palavra especial, o presidente internacional da Transmundial, o nosso querido amigo David Tucker, que nos trará uma palavra, uma mensagem do Senhor, e será traduzido por outro amigo de muitos anos, que viu tudo isso nascer também, que já foi até diretor executivo da Transmundial, pastor Alan Bachmann. Sejam muito bem-vindos.
2: God loves to tell his story. Deus tem muito prazer em contar a sua história.
3: To some powerful equipment.
2: Estou apontando para equipamento muito poderoso.
3: And this is the means by which the story is going to be told to the whole of this nation.
2: Este aqui, as antenas e equipamento, é o meio pelo qual Deus contará sua história à nação.
3: And miracles will begin to take place in the lives of men and women and boys and girls.
2: Veremos acontecer milagres na vida de pessoas, crianças, adultos.
3: They'll turn from darkness to light.
2: Virarão da escuridão para a luz.
3: They'll begin to become part of the story of God.
2: Vão começar a fazer parte da história de Deus.
3: This is his story.
2: É a história de Deus.
3: And one day you will be telling this story to your children and to your grandchildren.
2: E um dia contarão esta história aos seus filhos e netos.
3: You will tell them of the beginning of the story. You were there.
2: Contarão o início da história, ali as antenas e transmissores.
3: You will speak of the faithful pastors, the faithful singers who give glory to God every day.
2: Falarão dos fiéis pastores e cantores que louvam a Deus com suas vozes.
3: And changing communities.
2: Transformando comunidades.
3: And discipling the whole of your nation.
2: E discipulando a nação Brasil.
3: Why am I so excited about that?
2: Por que eu estou tão animado com tudo isso?
3: Why am I so certain about that?
2: Por que eu estou com tanta certeza disso?
3: Because I know God's story.
2: Porque conheço a história de Deus.
3: God wants people out of every nation of this world to come and to worship him.
2: Deus busca povos de todas as nações vir adorá-lo.
3: And we are going to enjoy his presence one day.
2: E nós nos alegraremos na presença dele um dia.
3: And we'll understand his story for our personal lives more than we do today.
2: E entenderemos a sua história para as nossas vidas melhor então do que hoje.
3: Because we will be in the presence of Jesus.
2: Porque estaremos na presença de Jesus.
3: May God bless you today.
2: Que Deus os abençoe neste dia de hoje.
3: And may God bless this nation as the word of God goes out day by day.
2: Que Deus abençoe esta nação mediante a palavra que sairá dos transmissores cada dia.
1: Esta é a cerimônia de inauguração do Parque de Ondas Curtas da RTM em Santa Maria. Dentre os convidados estavam o presidente da Trans World Radio, David Tucker, Ivan Nunes, ex-proprietário da concessão Sistema Brasileiro de Comunicação, que passou a ser Sistema RTM de Radiodifusão, os três diretores executivos da RTM Brasil, José Eduardo Dias, José Carlos dos Santos e Alan Bachmann. A cerimônia também contou com o vice-presidente na época, Klaus Hempel, além de toda a diretoria da época da inauguração. A direção e apresentação ficou por conta de José Eduardo Dias, além do presidente da RTM do Brasil, Hartmut Glaser. Vamos ouvir mais um trecho.
4: E agora nós queremos descerrar a placa, que vai ser o registro histórico. Vocês que estão nos ouvindo pela rádio, nós construímos aqui no nosso parque de transmissão uma pequena coluna, e em cima dessa coluna tem uma placa que registra esse fato especial. Então vamos nesse momento fazê-lo. E aqui nós lemos o seguinte: Hoje dedicamos ao Senhor nosso Deus o presente parque de transmissão da Fundação Sistema RTM de Rádio e Televisão, instituída pela Rádio Transmundial e construído pela visão, pelo esforço e dedicação de todos os que ofertaram, intercederam e apoiaram este projeto para que transmita a palavra de Deus até que venha o Senhor. E agora, entre aspas, tu, Senhor e Deus nosso, és digno de receber a glória, a honra e o poder, porque criaste todas as coisas, e por tua vontade elas existem e foram criadas. Apocalipse 4, versículo 11. Santa Maria, 21 de novembro de 2004, assinado pela diretoria atual da Rádio Transmundial. Desta forma, declaramos instalados os transmissores, as antenas, para que o Brasil ouça que Deus é o nosso Senhor. Pastor Ivan Nunes deve ser conhecido por muitos de vocês. Ele começou o ministério aqui em Santa Maria há muitos anos atrás. E nós hoje juntamos as forças para juntos continuar com a mesma visão. Pastor Ivan vai orar conosco agora, mais uma vez agradecendo a Deus e pedindo que Deus abençoe este parque de equipamentos de transmissão da Rádio Transmundial do Brasil.
5: Pai, tributamos a Ti toda honra, toda glória, todo louvor. Graças Te damos. E agora, Senhor, nós levantamos as nossas mãos como ministros da Tua Palavra, em direção a estas antenas e a esses três transmissores, e os consagramos a Ti, para a honra do Teu nome, Senhor, para a Tua glória. Levantamos as nossas mãos e consagramos em nome de Jesus e repetimos as Tuas palavras: contra esta igreja, nem as portas do inferno prevalecerão contra ela. Sejam consagradas em nome de Jesus estas antenas, estes transmissores, este parque transmissor, estes estúdios que ficam em Santa Maria, para a glória do nome do Senhor. Amém.
6: E assim nós vamos encerrando os nossos trabalhos aqui em Santa Maria. A você, nosso muito obrigado, a você que está nos acompanhando. Continue com a nossa programação, que segue agora dos nossos estúdios na cidade de São Paulo, a capital. Grande abraço, até a próxima oportunidade. Boa tarde, Brasil!
1: Você ouviu aí a gravação oficial da cerimônia de inauguração do Parque de Ondas Curtas da Rádio Transmundial. Se quiser nos escrever, utilize o nosso e-mail rtm@rtmbrasil.org.br. Sou Samuel Matos, desejando contar com a sua presença aqui no próximo RTM Arquivo. Até lá!
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